0: um conjunto de questões que nunca confirmou.
1: Mas foi o Pedro Sousa que causou este,
0: Pedro Sousa
1: este
0: na
1: problema
0: segunda,
1: todo?
0: Pedro Sousa na segunda-feira... Pedro Sousa... Porquê? E voltamos ao problema de Cristiano Ronaldo. O problema de Cristiano Ronaldo é que tem um conjunto de pessoas à volta dele que só lhe diz aquilo que ele quer ouvir e não aquilo que ele precisa ouvir. Porventura...
1: Mas o Jorge Jesus reconheceu que também não tinha estado bem.
0: Logo a seguir ao jogo. A seguir ao jogo. Não é estar bem. Ele reconhece e atenção...
1: Cometeu um erro, disse ele.
0: Exatamente. Exatamente. E parece que não, mas entre alguém reconhecer um erro e aquilo que queriam fazer, que era um ato de penitência público, vai uma grande distância. Uma grande distância. Que tem muito... Tem muita história, tem muita coisa por trás, que não cabe em 3 minutos ou 4 minutos que te falta para acabar o programa, e decididamente não é à 1 da manhã que o vamos tratar. No dia que quiserem tratar disso a sério, podemos tratar disso a sério. Mas não é depois do que aconteceu, e garantidamente, aquilo que eventualmente se passou é feio. E todas as pessoas à volta de Cristiano só ajudaram a gravar o primeiro problema. Problema número 1. Ele não ter agradecido aos adeptos. É chato? É. Era grave? Era. Resolvia assim, sem atacar os outros. Sem arranjar um bode expiatório que quiseram arranjar. Pedro Sousa foi fazer um fretezinho ao chefe, e foi fazer um chefezinho ao nosso acionista, e quis arranjar, quis ficar bem visto, quis descarregar o problema que o patrão tinha arranjado em cima do sucessor. E foi feio. E a partir daí foi um escalar de coisas impensáveis que chegou a este cenário.
1: O problema número 1 não foi o facto do Jorge Jesus ter deixado o Cristiano a aquecer aquele tempo todo, como ele reconheceu.
0: O problema número... Não.
1: Porque o Cristiano não vai agradecer aos adeptos como reação àquilo, não é?
0: Tu achas que é suficiente?
1: Erro
0: para erro.
1: Não, eu não estou
0: erro para erro.
1: Eu não estou a qualificar, só estou a perguntar.
0: Erro para erro. O Jorge, no dia seguinte...
1: Eu só estou a perguntar.
0: O Jorge, no dia seguinte, não tem problema rigorosamente algum em... Depois de porquê? É uma coisa importante. Há uma coisa que talvez, e eu escrevi isso na segunda-feira, antes de me ir embora de férias. E a frase que eu vi depois trabalhada na terça e na quarta-feira pelo Now, acho que é a frase mais importante. E a frase mais importante que está lá é esta: nada nem ninguém vai tirar o foco de Jorge Jesus daquilo que ele quer ser campeão do mundo. Eu digo nada nem ninguém. A equipa e o coletivo vai estar sempre ao serviço do individual. Ele, nomeadamente, na simplicidade dele de processos linguísticos, ele arranjou a frase que para ele é perfeita. Porque na cabeça dele, ele sabe o estatuto que o Cristiano tem. Mas ele também sabe que para gerir um balneário e para... Sabes uma coisa? Porque há uma coisa na liderança muito simples. Isto é empírico e tem a ver com muitos anos disto. Não há nenhum líder. Não há líder. Pode haver chefes. Se não for justo, se não for corajoso e se não for altruísta. E isto é um ensinamento que a vida me deu. E neste caso em particular, Jorge Jesus sabe perfeitamente que para conseguir alcançar algumas coisas que já começou a mostrar que pode vir a alcançar, não há hipótese rigorosamente alguma do coletivo estar abaixo do individual, seja ele quem for. Independente disso, de todo o estatuto, de toda a história, de todo o legado, eu tenho, não sei, 300, 200 artigos, 50, deve ter uns 300 ou 400 artigos no Record. Desses, garantidamente, 5 ou 6 foram aquilo que era nomeado. Eu sei, eu vivo e trabalho no estrangeiro. O João Gabriel vive. O nosso maior ícone, a nossa maior referência, o nosso maior embaixador, aquele que mais valor nos acrescenta, chama-se Cristiano Ronaldo. Não há ninguém de nós vivo, que eu conheça destes 11 milhões que andamos por cá, que algum dia vá chegar ao patamar que ele chegou. Mas fazer o exercício que as pessoas à volta dele fazem só o prejudica. E, nomeadamente, eu acho que esse é, neste momento, a pior coisa que existe à volta de Cristiano Ronaldo.
1: Como tu dizes, já passa de 1 da manhã e agora essa ruptura é irreversível.
0: Isso não faz, não é? Tens de perguntar ao Cristiano. Eu achas que eu sei disso?
1: Não, pela parte do Jorge Jesus.
0: Tens de perguntar ao Jorge. Tens de perguntar ao Jorge, tens de perguntar ao Cristiano. Em vez de perguntar aos assessores e pôres os assessores no meio a conversar, tens de perguntar aos próprios.
1: Não, Queiroz, o que é que te parece?
2: Estas coisas tomaram um lado muito, muito, como é que eu ia dizer, muito apaixonado, não é? E portanto as pessoas, e percebo isso, Miguel, daquilo que eu vi do Pedro Sousa, deu notícias, às vezes melhor, outras vezes pior.
0: Tu consideras que alguém que chama de traidor só porque depois a aquecer deixou de pôr e voltou a pôr, tu podes chamar alguém de traidor e podes chamar alguém de ingrato na televisão. Um jornalista pode fazer isto sem sequer ouvir a outra parte. É isso, Manel?
2: Não.
0: Pergunto-te diretamente. Agora não sou Paulo Catarro, mas foi para pergunta. Já tivemos esta conversa no passado em relação a outros temas.
2: Certo. Mas eu não ouvi isso. Eu não ouvi isso nessa segunda-feira.
0: Mas eu ouvi. Eu estou a dizer que eu ouvi.

0: espetáculo, pode ser entretenimento, eu também sei fazer. Não é? E aquilo é feio. É muito, muito feio.
1: Eu Manel.
2: Não estou a defender isso. Aquilo que eu digo é, aquilo que eu ouvi ao Pedro Sousa foram notícias, quase sempre, enfim, comentários também, mas partindo de notícias. Admito que em direto há coisas que não saem da melhor maneira. Isso admito ao Pedro Sousa, a mim, a toda a gente, que isso acontece, não é?
0: Então pronto, então Pedro Sousa tem que pedir desculpa ao Jorge Jesus para começarmos, já que estamos no pedido de desculpas, já estamos nas penitências, o que tu sugeres é que Pedro Sousa peça desculpa ao Jorge Jesus publicamente, é isso? Faça uma coisa. Temos que pedir ao Tiago Carveiro para fazer também um mata com 8 pontos, para que o Pedro Sousa peça desculpa, é isso?
2: Oh, Miguel.
0: Não, é só para saber o que é que
2: sou eu.
0: Tu és presidente do CNID, mané.
2: Quem sou eu?
0: Aqui hoje, mas tu é
2: quem sou eu?
0: És presidente do CNID. Tu tens um jornalista sem fazer nada para chamar alguém de traidor e de ingrato. É assim que funciona?
2: Oh, Miguel, mas
0: é assim
2: mas
0: que
2: eu
0: funciona?
2: Não sou a autoridade nacional da notícia, quer dizer, nem
0: então,
2: não, por amor de Deus, quer dizer,
0: código.
2: Não,
0: começa,
2: não posso julgar
0: se o código não é para seguir, afinal está lá só a fazer letra morta, muda tudo. Para que é que existe um conjunto de regras e mandamentos em relação àquilo que são os deveres de profissionais deontológicos, se não é para seguir?
2: Como tu sabes também, o Jorge Jesus e muitos Jorge Jesus e muitos cristianos...
0: Jorge Jesus não é jornalista, treinador.
2: Eu sei, mas não estão disponíveis para comentar as coisas a qualquer hora.
0: O Pedro Sousa.
2: É?
0: O Pedro Sousa é dos poucos... O Pedro Sousa é dos poucos que tem canal... O Pedro Sousa faz questão de dizer, para que disse-o aqui, que até o conhece há mais tempo do que eu. Até trabalha há mais tempo do que eu. Porque já o conhece desde o amor. E que é, eu não vou dizer que é visita de casa, mas que... E olha, até... Às vezes havia coisas que não faziam muito sentido, porque ele, quando era diretor de comunicação do Sporting, achou que conseguia levar o Jorge do Benfica para o Sporting para que o Guinho Lopes ganhasse as eleições. E depois correu-lhe mal, não é? Mas é assim, é isto. E eu não consigo perceber... Eu consigo perceber a notícia. Eu consigo perceber o frete ao chefe. Eu consigo fazer o frete ao patrão. Eu até compro isso a alguém que precise do salário, que não tem espaço no 11, não foi aceito na SIC, não foi aceito na CNN e que o Tiago teve que lhe ajudar e te trazê-lo para cá. Eu compreendo isso tudo.
3: Sabes, foi assim, não é?
0: Sei. Sabes porquê? Porque ele estava, quando saiu do Canal 12 e se antecipou bem, porque não quis ser corrido, ele tinha contrato com a SIC, ele já tinha acordo com a SIC. Que as pessoas que lá estavam não aceitaram.
3: Sim,
0: e quando foram ter...
3: Não estamos a fazer agora um programa sobre a vida do Pedro Sousa.
0: Sabes porquê? Porque se o Pedro não tivesse feito aquilo que fez na segunda-feira, se calhar na segunda não tinha que se chamar o Simão, o Tiago Carveiro não tinha que entrar na terça, a conferência de imprensa não vinha na quarta, o estágio não tinha abandonado.
3: O Pedro Sousa é que é o responsável por tudo isto.
0: O Pedro Sousa aqueceu tal maneira a situação, porque não percebeu que não o devia fazer. Foi ele que aqueceu. Porque, eu vi, segunda-feira de manhã, em nenhum canal, em nenhuma estação de televisão do mundo, e muito menos em Portugal, em nenhum jornal, nada, não havia rigorosamente nada.
3: Sim.
0: Ele que, a pulmões abertos a gritar,
3: sim,
0: e o selecionador era um traidor, era um ingrato.
3: Na origem esteve uma notícia que ele deu e depois é que falou sobre isso. Isso também tem que ficar claro.
0: Faz o que tu quiseres. Tu hoje já se afaste dois, atenção. Eu acho que tens de ter um aumento para pedir ao Carlos Rodrigues. Já se afaste dois colegas teus.
3: Vamos assim terminar esta longa edição da Liga de Ouro. Desejo...
4: Eu não ia falar do Pedro Sousa, mas gostava também
3: mas
4: de falar
3: já, então, mas tem que ser muito rápido, João.
4: Também. Não, eu quero falar do Ronaldo, do Jorge Jesus, já agora, e também da Federação. É assim, ninguém tem dúvidas que o Ronaldo é a maior marca portuguesa, o mérito enorme de onde veio, o que conseguiu, o orgulho que tem na família, e isso inspirou milhões de pessoas em todo o mundo. Agora, há uma coisa que é notável, o rigor, a disciplina que ele tem e o adiar do encontro com uma coisa que não se pode adiar, que é a cuidado. E, portanto, apesar de ele estar bem fisicamente hoje em dia, a capacidade desportiva não é a mesma que era há 5 ou há 6 anos atrás. E, portanto, não há dúvidas que temos de ser gratos ao Ronaldo, mas também essa gratidão não pode comprometer o talento das novas gerações. E do meu ponto de vista, isso já estava a acontecer. Houve uma má gestão do Cristiano e essa má gestão vem de há 4 ou 5.

0: anos. Onde é que eu acho que há o problema? Uma reação.
1: Temos que acelerar, João.
2: Exagerar um programa sobre isto. Isto parece um programa com calma.
0: Uma reação completamente exagerada.
1: Se calhar vamos mesmo fazer um programa
0: depois,
1: sobre isto.
0: Jorge Jesus. Agora entro na parte de Jorge Jesus. Jorge Jesus, e o Luís conhece-o melhor do que eu, mas eu trabalhei com ele 4 anos, é um excelente técnico, perfeccionista.
2: Está diferente, hein?
0: Detalhista.
1: Temos mesmo concluído.
0: Tudo por aí fora. Mas é um elefante na sala quando se trata de comunicação. Vai atrás das perguntas. Aliás, ele entra na conferência de imprensa e diz: vou responder a duas perguntas. Mas vai por aí fora.
1: 4, 5, 6.
0: E depois é normal que tenha ali uma afirmação de autoridade que saiu do tom.
2: João, sabes porquê? Tu percebes? É para falar para o grupo. Senão, voltamos à questão da
0: paz. É assim,
2: senão,
0: o Ronaldo,
2: toda a gente acha que é o Cristiano que manda naquilo
0: ali.
2: Só um que manda.
1: Não podemos continuar muito mais, portanto.
0: 2 minutos.
1: Não pode ser tanto, João.
0: O Ronaldo, apesar de achar que não é humano, é humano e sentiu-se. Agora, tinha que pôr gelo. E as pessoas que estavam à volta do Ronaldo tinham que lhe pôr gelo. Ele não podia abandonar a seleção da maneira que abandonou. E há outro erro que ele comete, que é, no comunicado que manda para as redações, ou publica no seu Insta, incorpora, e eu acho que é um erro de palmatória, os 8 pontos...
2: É o maior favor no meio desta crise toda que Tiago Craveiro e quem fizeram os Jorge. A nível mundial, à escala mundial. Basta perceber o que se passou a nível mundial.
0: É um erro e é uma mancha reputacional que lhe vai ficar independentemente de como esta situação acabar. Finalmente, a Federação...
1: Esgotou-se o nosso tempo.
0: Não posso falar da Federação?
1: 10 segundos.
0: A Federação tinha que fazer uma contenção mais cedo. E claramente percebeu-se que não há um manual de gestão de crise na Federação.
1: É assim que terminamos esta edição da Liga de Ouro. Já a seguir vem aí a Noite das Estrelas. A não perder. Boa noite, um bom fim de semana.
3: Tempo extra da Liga de Ouro desta sexta-feira e também com essa novidade da Liga de Ouro Modo e Investigação com a ajuda da Tânia Laranjo. E agora, um bocadinho mais tarde do que o habitual, vamos estender a passadeira vermelha à tia Maia. Mas primeiro, vamos aqui alguma...
4: Começa agora.
3: Trocaram as voltas do Jornal da Meia-Noite. Não segue na Correio da Manhã Rádio. Alixa 15, então.

0: Inconfundível Ana Moura neste desfado. Ana Moura é um dos muitos nomes convidados para a edição deste ano de Guarda Cidade Natal, que começa no dia 1 de dezembro e que só acaba no dia 7 de janeiro. Tanto a acontecer na cidade da Guarda, ali pertinho da Serra da Estrela, pois claro. Agora 1h20, estamos em contagem decrescente para a Noite das Estrelas, que chega excepcionalmente mais tarde nesta sexta-feira.
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2: Ora, muito boa noite, eu diria até isto é que vai uma noite. Sem dúvida nenhuma, nós cá estamos hoje com Zé Gouveia, Ricardo Azevedo, Rui Figueiredo e Teresa Guilherme. E vamos começar com um tema desportivo. Bem, mais ou menos. Após 2 anos de divórcio de Patrícia Palhares, João Palhinha, jogador do Benfica e da Seleção Nacional, parece ter encontrado novo amor. Hoje, no programa da manhã da CMTV, olá, bom dia, o comentador Léo Queiro divulgou uma foto do craque a jantar no solar dos presuntos, muito bem acompanhado e feliz. A namorada, que já é apontada há pelo menos 3 meses, é Marta Gatinho Pereira, influencer. Ora, primeiro lugar, temos aqui então a fotografia de Marta. Como vêem, Palhinha está a ser cumprimentado por um jovem fã e ao ser filmado, para que o pai ficasse com o registro deste momento, também Marta é apanhada na fotografia. Certo é que já há 3 meses se falava que João Palhinha estava de novo apaixonado, o nome de Marta Gatinho foi-me adiantado, na altura não o confirmámos, mas dizia há pouco alguém no painel desportivo que o tempo depois traz as explicações, não é? Parece sim, Teresa, Palhinha já merecia.
3: Ah, eu fico muito contente por ele, sim senhor. Mas acho engraçado ele ser apanhado e revelado assim. Está a falar com o menino e o pai está a filmar a menina e tudo. Ficou aqui tudo esclarecido. Se não é o senhor, o pai da criança, a gente nunca mais ficava a saber que o Palhinha estava feliz,
2: verdade,
3: não é?
2: É porque o Solar dos Presuntos coloca uma fotografia com o Palhinha, o Pedro Cardoso coloca uma fotografia com o Palhinha, mas só com o Palhinha. Nós até vamos ver, o nosso realizador vai pôr o vídeo a cheio, para nós vermos então este momento em que um menino interrompe o jantar do Palhinha. O Palhinha amavelmente fala com o menino. O menino chora de emocionado,
4: emocionado
2: de estar a conhecer o seu craque. E lá está a Marta também, o nosso realizador depois vai fazer ali uma lupa na Marta, porque a Marta está muito embevecida a ver esta cena, pelo que deve ser, com certeza, Rui, uma boa pessoa.
5: Sim, indiscutivelmente, aliás, quem assiste a isto nota-se claramente não só a simpatia e o gesto fantástico por parte do Palhinha, é um adepto, o menino é adepto do Benfica, inclusive também está este vídeo na página Amo o Benfica, e ela realmente está emocionada com o gesto e com a forma do menino estar tão emocionado ao ver um ídolo ali, certamente, portanto, e um craque do clube dele. Aquilo que eu acho, eles são juntos...
2: Deixa-me dizer uma coisa, antes que o menino continue, registre-se que Palhinha está a beber água, como bom desportista.
4: Ah, muito bem, muito bem.
2: Registe-se que isto é muitíssimo importante. Registe-se isto. Não? Olhem só como o menino está emocionado, como Palhinha está emocionado, que é pai... E Marta também está realmente, enfim, também a viver a situação.
5: Já aqui muita cumplicidade. É. E o facto dele ir com ela jantar aos lados dos produtos, sabendo ele que alberga ali 300 ou 400 refeições de noite, portanto, e a possibilidade de se cruzar com muitas pessoas conhecidas, pessoas do meio, nomeadamente da comunicação social, portanto, ele não foi lá para se esconder, ele foi lá porque já está com ela há algum tempo.
2: Eu, por exemplo, muitos de nós que estamos aqui vamos ao Solar dos Presuntos, mas quando estamos lá não estamos a trabalhar, respeitamos a privacidade de quem lá está.
5: Logicamente,
2: portanto, isto foi uma pessoa que não era um de nós.
5: Não, indiscutível, e eu também não disse nesse sentido, eu disse que a cumplicidade dele já é tanta que ele não tem qualquer tipo de problema de se expor em qualquer que seja o restaurante, muito mais no Solar dos Presuntos, que é um dos ícones da restauração do país.
2: Bom, portanto, Marta Gatinho Pereira, mais seria gata Marta Gatinha Pereira. É uma mulher muito bonita.
4: Aquilo que pudemos perceber, sim, é uma mulher bonita, interessante, tem um ar muito, muito simpático, muito querido. Eu não gosto muito desta expressão, mas é a ideia que me dá que deve ser uma pessoa afável. Portanto, acho que o nosso João Palhinha está muito bem entregue, ela também estará com certeza, porque ela é um ótimo ser humano, daquilo que temos vindo a perceber, um homem com a educação no sítio certo, portanto, ainda bem que ele já

0: deu este passo, passaram dois
1: finalmente,
0: anos, há que refazer a vida, não é?
2: É verdade.
0: Tem direito, portanto,
2: é
0: ainda bem.
2: É uma relação deste ano.
0: Feliz.
2: Não andou logo a partir pedra, não é? Zé.
3: Olha, eu fico.
1: Não andou a partir pedra.
2: Disse algum disparate?
1: Não, está certíssimo.
2: É uma expressão?
0: Está, perfeito.
2: É uma expressão como outra qualquer, olha, Zé.
3: Em relação ao gatinho, eu não conheço, mas de facto tem um ótimo aspecto. Mas realmente ver aqui uma coisa que é o espelho da nossa sociedade, que é a forma como os jovens veem os jogadores de futebol.
2: É.
3: E isto é entristecedor, estar a ver uma criança a chorar, a falar com o Palhinha, e para ele, como pai, certamente foi um momento muito especial. E depois é o que o Rui diz, e é verdade, ele já se sente à vontade para ir para um restaurante, seja o Sólidos Presuntos, seja o outro qualquer, já se sente à vontade, é porque efetivamente já querem sair cá para fora, querem se assumir, e a relação está...
1: Quer queiram, quer não, aquele senhor fez-lhes o favor. Pronto,
3: exatamente.
1: Agora já não tem que passar mais.
2: Sabermos que o nosso craque está bem entregue.
1: Sim, é.
2: Eu agora só espero ver a Marta Gatinho Pereira no Estádio da Luz, no local reservado às mulheres dos
4: já
2: craques.
4: Já deve ter ido várias vezes.
2: Se calhar,
4: isto é uma relação que já existe há algum tempo.
2: Pode até ter ido porque com os pais do Palhinha.
4: Se o Palhinha, quando tirou a foto com o Pedro... Se porventura pode não ter acontecido, disse para ela não aparecer, ele aqui se quisesse dizia o mesmo. Portanto,
0: ele
4: dizia, desculpe lá, não pode filmar, ou desculpe lá,
0: sim,
4: tiramos uma foto, mas só os dois.
0: E era
4: portanto,
0: normal.
4: Ele está completamente à vontade, eu fico feliz por isso. É, está a seguir com a vida dele e que seja muito feliz.
3: E é um gatinho companhia.
4: E que faça o nosso Benfica campeão.
2: Ora bem, a moda Lisboa já arrancou hoje, depois da moda Milão, da moda Paris. Caramba, Lisboa também tem a moda Lisboa. Já arrancou e Luís Carvalho foi um dos nomes em destaque hoje com a apresentação da coleção Primavera-Verão, intitulada Wildflower. O desfile decorreu no Museu do Tesouro Real, num formato exclusivo e restrito. A Noite das Estrelas esteve presente e acompanhou de perto esta apresentação especial do criador português. Vamos então ver um pouquinho do desfile e depois vamos ouvir o Luís Carvalho. Como sabem, veste a Cláudia Vieira, veste
0: Carolina Loureiro, Inês Castelo Branco,
2: Isabel Valadeiro.
0: Isabela Valadeiro,
2: muito
0: muita
2: bem,
0: gente.
2: Vamos ver.
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0: Ricardo Azete esteve na Moda Lisboa e falou com Luís Carvalho, e essa entrevista passaremos na segunda-feira, bem assim também como Cláudia Vieira, Miguel Cristovinho, falámos com todos. Ricardo, como é que foi a Moda Lisboa?
1: É interessante, como sempre, para mim é sempre especial falar da Moda Lisboa e estar na Moda Lisboa, porque foi lá que eu comecei a trabalhar, portanto gosto sempre de lá voltar. E comecei a trabalhar precisamente com o Luís Carvalho há 18 anos, que agora se tornou num dos nomes maiores da moda atual portuguesa. A coleção estava incrível. Eu atrevo-me a dizer, não sendo um especialista em moda, nem um crítico, mas atrevo-me a dizer que terá sido das coleções do Luís que eu mais gostei. O ambiente estava incrível. O espaço foi muito bem escolhido, estava cheio de caras bonitas, muitas caras nossas conhecidas que nos habituamos aqui já a comentar, estavam presentes. Foi um momento bonito, uma entrevista também muito bonita que depois haveremos de ver, mas mais uma belíssima edição da Moda Lisboa, que está com o quartel-general no Pátio da Galé, como é habitual.

0: um desfile este ano internacional que não é habitual, mas que traz aqui uma lufada de ar fresco, Adolfo Domingas, que foi um belíssimo desfile, e portanto, Moda Lisboa que continua agora sábado e domingo com as propostas para a primavera-verão do ano que vem.
1: E nós prometemos então para segunda-feira a entrevista com este costureiro, com este criador português, Luís Carvalho, que eu não sabia, que é de Vizela.
0: É de Vizela.
1: E exatamente. Que terra tão linda que é Vizela. E tão feliz que eu já fui em Vizela, porque havia lá uma discoteca muito linda, que era a escada.
0: Exatamente.
1: Sim,
0: exatamente.
1: Senhor. Também. E aquilo era uma escada que a pessoa subia, subia, subia.
2: Aos céus, aos céus.
1: Era lindo, era lindo, era lindo. Era mesmo muito bonito. Ora, também continuamos pelo Norte, porque Nuno Ribeiro tem um tema novo. Saia da Mãe. É mais um belo tema de Nuno Ribeiro. Este é um tema bastante emocional, que fala sobre crescer, partir e deixar a terra natal. O vídeo foi gravado em Trás-os-Montes, numa aldeia de nome Brinço, em Macete Cavaleiros, de onde é natural o pai de Nuno Ribeiro. Portanto, o pai que se chama Paulo, tanto quanto sei. Os pais de Nuno Ribeiro também participam no vídeo. Nós agora vamos ouvir o tema, que é francamente bonito, pois já comentamos e já vemos então a fotografia dos pais do Nuno Ribeiro, que são os últimos senhores que aparecem num prédio à varanda, mas mesmo no final do vídeo. Vamos ouvir, é muito bonito, Saia da Mãe.

0: É esta imagem final que são os pais do Nuno Ribeiro. Teresa, tu estavas a marcar o compasso, estavas aí a ouvir o Nuno Ribeiro.
1: Eu gosto muito da voz do Nuno, acho este tema bonito e acho que isto é, muitas vezes, as raízes, isto é que é mostrar bem Portugal, bem as saudades dele, como agora é a terra dele ainda, não é? Nesta casa dos pais, não é? É dos avós.
2: Dos avós.
1: E acho isto uma homenagem muito bonita à família e às famílias no geral e às pessoas que têm que vir para Lisboa para continuar as suas vidas, mas ficam com saudades dos pais, como os pais têm que viver com saudades dos filhos que crescem,
0: claro que sim,
1: e
0: claro
1: seguem
0: que sim.
1: Em frente.
0: Sobretudo,
1: é bonito, muito bonito.
0: Rui, eu acho que estes temas aproximam os grandes artistas dos mais jovens e as nossas raízes dos mais jovens.
2: Indiscutivelmente, belíssimo tema, excelente música e efetivamente toca a todos, não é? Toda a gente acaba por sair da saia da mãe à procura de melhores condições e portanto eu acho um tema lindíssimo, uma música muito bem conseguida.
0: Também lhe aconteceu assim.
2: Também.
0: Veio de Oliveira do Hospital também, por aí abaixo, não é?
2: Precisamente. E então acho que vai ser mais um sucesso que
0: o Nuno vai somar. Sem dúvida nenhuma. Gostou, Ricardo?
3: Muito. Mas não é de admirar, porque tudo aquilo que o Nuno faz é muito bom, é de
1: muito
3: muita qualidade.
1: É?
3: E depois este vídeo que é lindo.
1: É, também
0: lindo, sim, senhoras. É?
4: Olha, eu há muito tempo que eu não me emocionava com a música, porque em Lisboeta, mas os meus pais vêm do Norte, vêm da Beira Alta. E identifico-me completamente com esta música, a letra é lindíssima. Lindo. O Nuno fez aqui um trabalho espetacular e efetivamente quem não conhece Portugal, o Portugal rural, é isto e nós não o podemos esquecer, de facto.
0: Muito obrigada, Nuno Ribeiro, por mais este lindo tema, Saia da Mãe, saiu hoje e nós aqui temos muito orgulho em poder mostrá-lo pela primeira vez, presumo eu,
2: amanhã,
0: em televisão.
2: Amanhã ao vivo, no Cassem, às 11 da noite.
0: Muito bem, então não percam, também não percam amanhã. O Amor Tem Quatro Patas, em Oeiras, é a apresentação do livro às 16 horas no Jardim Municipal de Oeiras. Apareçam, porque vale a pena conhecer também este livro. Beatriz Henriques Ferreira já está à sua espera. Bom, isto hoje foi assim, uma rapidinha, não é?
3: Uma palhinha,
0: exatamente.
3: Um
0: então, na segunda-feira estamos de volta. Muito obrigada.
5: 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Antes de abrir a pista da Bola de Espelhos na edição que segue já a seguir, trago-lhe a primeira página do Jornal Correio da Manhã, edição deste sábado, 10 do 10. Ora, na manchete, Justiça apanha 27 milhões a construtor de Braga. Forneceu botão para a casa de Luís Montenegro, em Espinho, acusado de corrupção em caso de obras num hospital. 3 maços de notas de 20 euros num saco de papel dentro de um carro levantam suspeita. Pelo futebol, Tottenham quer levar Pavlidis, hoje Marco Silva procura mais um central para a defesa. Pelo Sporting, Leão gigante na Pedreira, nessa vitória de 3 a 1 frente ao Sporting de Braga. Marítimo Futebol Clube do Porto é a mais logo, a partir das 6 da tarde, para acompanhar na CMTV e também na Correio da Manhã Rádio. Luciano chama a GNR para travar jornalistas, isto no caso da arbitragem. Marcelo, aliás, seguro leva mais 1 milhão que Marcelo, a despesa com juros dispara 1,4 mil milhões, Parlamento confirma baixa de IRS em novembro. Luís Neves promete mais polícias na rua e com armas modernas. Caos em Bruxelas contra a austeridade, escreve também o seu jornal, ainda que timoneiro do Lingrinha escapa à cadeia, naufrágio matou 4, fuzilamento nos Estados Unidos da América transmitido em direto e pelo Brasil, Flávio bate Lula nas sondagens. Secção Vidas, Gatinho é a nova namorada de Palhinha. Não esquecer que, por ser sábado, o seu Correio da Manhã traz a revista Vidas. Raimão e Pedro Teixeira são o casal do momento e fazem a capa da Vidas desta semana. A minha parte é tudo, regresso mais logo. Vamos lá abrir a pista com o nosso DJ The Fox. É mais uma edição da Bola de Espelhos, depois deste intervalo.
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1: Morreu Mari Carmen, a mulher que se transformou num símbolo contra a crise na habitação em Espanha e no mundo. Maria del Carmen Abascal Martín, habitante do bairro do Retiro, em Madrid, desde 1956. Estava hospitalizada desde que foi despejada a 23 de setembro. Este despejo revoltou os espanhóis, que desde então organizam manifestações e que têm estado acampados na Puerta del Sol, na capital espanhola. Analisamos o caso e a crise na habitação, não só em Espanha, mas sobretudo em Portugal, com os jornalistas Paulo João Santos e Daniela Vilar Santos. Sou a Rita Fernandes Batista, a edição é de Diana Martins. Carinhosamente conhecida pelos vizinhos como Mari Carmen, Maria Abascal, de 87 anos, morreu no hospital onde foi internada depois de um despejo que revoltou Espanha. O caso da idosa mobilizou centenas de vizinhos, ativistas e organizações ligadas ao direito à habitação. Esta senhora Daniela e a forma como Espanha se uniu por ela e por tantas outras Mari Carmen tocou-nos a todos.
2: Sim, é verdade. É importante referir que a Mari Carmen tinha já 87 anos e que vivia nesta casa desde 1956, portanto há 70 anos que ela vivia neste local. O problema aqui é que a casa foi vendida há 6 anos e ela tinha mobilidade reduzida, uma incapacidade reconhecida de 50%, tinha uma pensão de 1.400 euros e quando esta casa foi vendida aumentaram a renda para 1.600 euros e ela recebia 1.400 e pagava 500 do aluguer da casa. Ela, como já disse, ela estava muito debilitada e necessitava de ajuda para as tarefas diárias, portanto vamos imaginar uma pessoa que recebe de pensão 1.400 euros, paga 500 de renda e ainda precisa destas ajudas todas, é uma pessoa que obviamente nunca teria 1.600, portanto até excede aquilo que ela recebia.
1: Ou seja, já vivia provavelmente com as contas dificuldades, muito apertadas.
2: Entretanto, eles chegaram a um consenso, ela teve ordem para regressar, foi um acordo entre um fundo de investimento e os representantes legais, conseguiram que ela regressasse depois dela explicar que não conseguiria pagar estes 1.600 euros, e o próprio governo de Sánchez aprovou dois decretos com medidas para a habitação conhecidos como decretos Mari Carmen, portanto ela tornou-se mesmo um símbolo, porque todas as pessoas perceberam que todos nós podemos ser um dia uma Mari Carmen, quer dizer, como é que nós com uma pensão de 1.400 euros conseguimos pagar uma casa de 1.600 onde já vivemos, e não esquecer que ela vive lá há 70 anos, portanto ela foi para lá muito, muito nova. E isto toca-nos a nós também aqui em Portugal, porque sabemos que nós também estamos a viver numa crise da habitação e foram realizadas manifestações, marchas, e ela era o símbolo para toda a Espanha desta dificuldade que temos agora de alugar uma casa, tendo em conta tanto os rendimentos como as pensões, e aqui se desencadeou então a crise política que se vive agora em Espanha.
1: Porque ela foi no fundo o rosto desta luta.
2: Exatamente, aliás, ela agora quando morreu, o Pedro Sánchez escreveu um abraço também a todos os que hoje sentem essa perda como se fosse nossa, porque ela efetivamente tocou toda a gente. É importante referir que o valor médio das rendas em Espanha quase duplicou nos últimos 10 anos e esta pessoa com 87 anos, onde é que ela conseguiria arranjar mais rendimentos?
1: É um assunto, Paulo, que nos é também muito familiar.
3: Espera. Vamos por partes. Naturalmente que há que lamentar a morte desta senhora, naturalmente. E um pouco esta ironia do destino em que ela, no fundo, tinha autorização para voltar à sua casa e acaba por morrer. Penso que não chegou, porque ela estava
1: hospitalizada. Portanto, a mobilização inicial não surtiu efeito, porque ela foi efetivamente despejada, mas depois há uma reversão
3: quando há essa reversão, esta ironia do destino, infelizmente, este trágico acontecimento, ela ter morrido. Agora vamos lá ver o seguinte: esta senhora não tinha direito a estar nesta casa. Este é que é o problema. E não tinha direito a estar nesta casa por uma lei precisamente de Pedro Sánchez. Ou seja, esta senhora vivia com os pais. Os pais faleceram. E ela continuou a viver nessa casa. Não o podia ter feito. Para que esta senhora continuasse nesta casa, teria de haver um novo contrato de arrendamento. Ainda nem sequer chegámos à questão das prestações, que as pessoas podem ou não ter dinheiro para pagar. O problema é que ela não poderia estar nesta casa, não poderia habitar esta casa, que é no centro de Madrid. O centro de Madrid, pela renda que aqui a Daniela apontou, não é caro. Quer dizer, se nós olharmos para aquele valor que lhe foi imposto, se nós olharmos para a realidade portuguesa, até é muito barato. No centro de Lisboa é muito mais caro do que isto. O que é que acontece? Acontece que há um movimento que se aproveita desta situação para exigir o direito à habitação. Eu acho que toda a gente tem direito à habitação, mas tem que haver regras. E aquilo que Pedro Sanches fez foi um assalto, ou queria fazer, porque estes despachos não sei se entrarão em vigor ou não, porque acabou, no fundo, o governo acaba por se demitir por esta questão, porque foram chumbados na Assembleia, no Parlamento Espanhol, estes dois despachos. O que é que pretendia Pedro Sanches? Um assalto à propriedade privada. Aquilo que Pedro Sanches vem propor é que os proprietários sejam a Santa Casa da Misericórdia. Isto também não pode ser. Imagina que tu alugas uma casa. Tens uma expectativa. E o inquilino tem outra expectativa. Agora, se a partir de determinado momento é o Estado a impor aquilo que tu deves fazer ao inquilino, há aqui uma subversão completa.
2: Ou seja, quem falha que é aqui é o Estado por não ter outras soluções para estas pessoas, nomeadamente para Mari Carmen.
3: Para as ajudar, e nós íamos falar já
2: a seguir. Porque não deve ser o senhorio que arrenda um imóvel a servir como Santa Casa, como o Paulo
4: Sim, mas temos que pensar que passou de 500 euros para 1.600 euros. Também tem que haver uma regra para isto, não é? Não é uma pessoa que paga 500 e passa para 1.600 euros.
2: Sendo que se o contrato for novo... impera a lei do mercado,
3: mas
2: não é?
3: Mas a questão aqui é que devia ter sido feito um contrato novo à senhora. Aí sim poderia ter até havido essa sensibilidade, a senhora só ganha isto, em vez de aumentarmos para 1.600, vamos fazer aqui um outro tipo de acordo, mas era isso que deveria ter sido feito, porque a senhora estava naquela casa ilegalmente. Esta é que é a questão.
2: Portanto, na sua opinião, Paulo, quem tem de ajudar, neste caso não seria o senhorio desta idosa, seria o Estado ter solução para Mari Carmen e para tantas outras pessoas nesta situação.
3: Para acolher uma situação.
2: Por cá, destas. E era...
3: Mas atenção, porque lhe foram dadas alternativas.
2: Sim, sim.
3: Portanto, não é um despejo em que chega lá a polícia, põe as coisas todas na rua e a senhora fica a dormir na rua. Não, foram-lhe dadas várias alternativas. Ela é como vivia há 70 anos nesta casa, não quis
2: ir. Claro, como é natural. Tinha resistência, como é natural.
4: Natural é a casa dela.
2: Independentemente da nossa opinião sobre o assunto, eu acho que também o Paulo ficou sensibilizado com esta situação, como ficamos todos
3: sobretudo
2: ao ver...
3: Sobretudo alerta para o problema.
2: Sim, ao ver uma pessoa idosa... Numa condição como esta. Por cá, Paulo, foi aprovado um pacote de medidas para dinamizar o setor da habitação. A principal, pelo menos aquela que me saltou mais à vista, foi o facto de haver aqui uma aceleração do processo de despejo numa situação de falha de pagamento da renda, no caso dos arrendamentos.
3: Exatamente. Primeiro deixa-me só dar uma nota, porque é que em Portugal se está a viver esta crise na habitação? Primeiro por causa do alojamento local. O alojamento local retirou do mercado uma parte substancial das casas que seriam para arrendar. Segundo, por causa também da imigração. Nós tínhamos um mercado dimensionado para 10 milhões de pessoas e no curto espaço de tempo temos mais 1 milhão e 600 mil pessoas. Obviamente que quando há este aumento, nós e outros países, quando há este aumento da população, não há mercado para toda a gente, e por isso é que nós vemos às vezes estas situações dramáticas de 20 indivíduos numa casa, 20 imigrantes numa casa a viverem em condições absolutamente subhumanas, precisamente porque o mercado não tinha resposta para isso. O que é que esta lei que foi aprovada pela direita e chumada pela esquerda nos propõe basicamente? Essa questão é a questão fundamental. Imagina que tu és um... A lei procura estabelecer um equilíbrio entre os proprietários e os inquilinos. É aqui que procura, ao contrário da lei espanhola, procura haver aqui um equilíbrio. Imagina que nós éramos proprietários e tínhamos uma casa para arrendar. Obviamente que se alguém, ao fim de um mês, dois meses, deixa de pagar, quer dizer, não pode tomar de assalto uma casa, tem que haver, essa pessoa tem que ser despejada. E esta lei... Aquilo,
2: até porque a senhoria pode também depender desse rendimento.
3: Desse dinheiro e desse rendimento. Qual é o problema aqui? Tu disseste que esta ordem de despejo, digamos assim, é reduzida de 3 meses para 2 meses. O problema é que ela tem que ser executada judicialmente, tem que ser executada pelo tribunal, tem que haver uma ordem de despejo do tribunal. E aquilo que vai ser discutido agora na especialidade, portanto ela foi aprovada na generalidade e agora vai ser discutida na especialidade, é que enquanto decorre esse processo no tribunal, as pessoas sejam efetivamente despejadas, porque senão vai estar 3, 4, 5 anos para que essa pessoa saia daquilo que tu arrendaste. Isto não pode ser, este assalto à propriedade privada não pode ser. Dizer aqui, eu já deixo falar a Daniela, dizer aqui duas coisas ou três que são importantes. Primeiro, esta lei prevê que em situações de incumprimentos que se justifiquem, em que a pessoa seja, esteja a trabalhar e seja despedida, em que seja confrontada com uma doença que é impossibilita de trabalhar, em que sejam os tais idosos que recebem pensões muito baixas e não têm condições de pagar, esses casos não são imediatamente levados para uma questão de despejo. E aqui sim, prevê-se que o Estado apoie essas pessoas nessa condição, até terem condições para pagar a sua renda, assegurando o montante que essas pessoas necessitam para, fazer, para cumprir as suas obrigações contratuais.
2: Era por aqui que eu queria focar a minha conversa contigo, Daniela, que é, apesar de o tempo para um despejo ter sido, ou eventualmente vir a ser encurtado, há aqui este cuidado de olhar para cada caso, porque há várias variantes que podem implicar a ausência de pagamento de uma renda. Como é que olhaste para esta medida, visto que houve aqui algum cuidado, digamos assim, em proteger determinadas pessoas que podem estar a passar por um período mais difícil?
4: Sim, parece-me, eu concordo com o que o Paulo diz, parece-me que esta medida está equilibrada. Agora, é muito importante também lembrar que nós, para alugarmos uma casa, pagamos 2 meses de caução, ou 3 meses de caução, depende. Pagamos a renda e, portanto, tudo isto também tem que ter em conta, tem que se ter em conta no fim. E, portanto, quando temos que sair da casa, também temos que perceber que no início também houve aquele esforço e o que fazer com isso, porque se nos dão 2 meses, então, mas e a caução também
2: conta?
4: Muitas
2: vezes, e acho que tem sido cada vez mais recorrente no mercado de arrendamento, pedem quase 1 ano de rendas.
4: Exato.
2: Adiantadas.
4: Exato.
3: Essa é uma das outras propostas que está prevista nesta lei que foi aprovada, que é exatamente reduzir essa caução.
2: Ou seja, impor um limite.
3: Impor um limite, salvo erro, são dois meses, salvo erro. Impor um limite exatamente para que não haja essa... E no final ser devolvida às pessoas essa caução, obviamente, não é?
2: Porque o que tu dizes, Daniela, é que na fase inicial há esse esforço por
4: exatamente.
2: Parte do inquilino e depois fase
4: no fim,
2: em que há
4: parece
2: uma falha,
4: que é
2: mais, não é?
4: Exato, parece que é mais fácil, porque se estão a colocar os 2 meses... Lá está, eu acho que aqui... Os dois lados têm a razão, que é, eu percebo que alguém que quer alugar uma casa pode ter até aquela casa como o seu próprio rendimento e é dessa pessoa, a casa tem um dono,
2: claro.
4: Mas também percebo, quando alugam uma casa e se houver um problema de saúde, ficam sem trabalho, acho que isto tem mesmo que se ter em conta e principalmente que o governo consiga olhar para estas medidas e colocá-las em prática na hora, não é como o Paulo diz, esperarmos 1 ano para
2: claro.
4: Se perceber o que é que fazemos, ou despejar as pessoas, quer dizer, com crianças ou com
2: claro.
4: Doenças, e depois ficam ali na
2: ou
4: rua.
2: Ou seja, olhar seriamente para cada caso.
3: Sim, só uma nota que é importante, que são os contratos celebrados até 1990, portanto, das tais pessoas mais idosas, e nesses contratos não se mexe. Nesses contratos, quer os aumentos das rendas, é dentro daquilo que está previsto, salvo erro, são 2% de aumento, mas não se mexe nesses contratos, portanto, há salvaguarda dessas situações. Uma última nota é que aquilo que foi aprovado tem um grande problema, que é considerar uma renda moderada de 2.300 euros. Ora, 2.300 euros, uma renda moderada, quem elaborou esta lei, de facto, não está a ver bem o problema.
4: Só dizer, Rita, que também é importante olhar para esta história da Mari Carmen, porque como o Paulo diz, ela estava ilegalmente nesta casa, o que é que vão fazer a pessoas como a Mari Carmen? Porque seguramente que existem pessoas, já
2: muitas,
4: com 80
2: sim.
4: anos, 90, que vivem em casas cujo contrato está no nome de outra pessoa, e o que é que vão fazer com elas?
2: Encontrar essa solução.
4: Exatamente.
2: De forma breve. Fechamos assim este Crime e Castigo, voltamos em breve. Até lá, fique bem.

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So Good, Jenny Aiko e Kendrick Lamar nas manhãs da Correio da Manhã Rádio. Estamos na reta final desta hora. Às 8 lançamos o primeiro olhar pelas notícias que estão a marcar a atualidade. Para já, recordamos as The Bengals, Eternal Flame.

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1: Muito bom dia, são 8 horas, está na Correio da Manhã Rádio. Vamos para o primeiro bloco informativo com a edição de Jéssica Oliveira. Bom dia, Jéssica.
2: Muito bom dia. A Justiça apanha 27 milhões de euros a construtor de Braga. É a manchete do Correio da Manhã deste sábado. Em causa de Gaspar Borges, dono do grupo ABB, empresa que forneceu betão para a casa de Luís Montenegro em Espinho. O empresário é acusado de corrupção num processo relacionado com obras num hospital. 3 maços de notas no valor de 20 mil euros dentro de um saco de papel no interior de um carro levantam suspeitas. Todos os detalhes para conhecer na edição impressa deste sábado do Correio da Manhã. Lá fora morreu Mari Carmen, a mulher que se tornou um símbolo do protesto da crise da habitação em Espanha. Estão a ser feitas várias homenagens a Mari Carmen e as manifestações continuam. Temos reportagem a partir de Madrid, de Francisca Laranjo.
3: É este o cenário aqui nas Portas do Sol, onde os manifestantes continuam, por aqui vão continuar. Aquilo que dizem é que pelo menos até dia 11 de novembro, dia em que foi convocada greve geral, por aqui vão permanecer e, tal como conseguem perceber através da imagem, são milhares de tendas que aqui estão colocadas, um verdadeiro acampamento com toda a organização, farmácia, refeitório, até colocaram nomes às ruas para que não se perdessem no interior. Vemos tendas atrás de tendas, o que querem estes jovens é o direito à habitação, uma habitação digna, a um preço justo, contra também os despejos que dizem ser ilegais, tal como o de Mari Carmen, foi despejada da sua habitação aos 87 anos. Por aqui ninguém se conforma com aquilo que aconteceu a esta mulher. Ontem houve até uma vigília. Vemos agora pão, teto, liberdade, o que é básico. É isto que estes jovens pretendem. Muitos deles trabalham, estudam, portanto dormem aqui, mas acordam e vão trabalhar. Vale também os muitos comércios aqui à volta que permite que façam, que vão à casa de banho, que lavem os dentes, que façam aquele tipo de coisas muito básicas. Entretanto, vemos então aqui aquilo que eu falava, também a defenderem uma greve geral, uma greve neste caso educativa, assim é que é, mas há também uma greve geral marcada. Depois lemos, o meu salário não dá nem sequer para 4 paredes, queremos viver, não sobreviver. Mari Carmen não morreu, mataram-na. Nem todos partimos da mesma realidade. São algumas das mensagens. Que não haja nem mais uma Mari Carmen. É isso que têm dito também aqui no acampamento, em todas as manifestações. Por aqui, os jovens garantem que vão continuar, pelo menos até à greve geral.
2: Reportagem de Francisca Laranjo em Madrid. De volta a Portugal, 15 arguidos suspeitos de integrarem uma rede de tráfico de droga foram presentes a tribunal no Porto. A reportagem com todos os detalhes é do jornalista Paulo Jorge Duarte.
4: Já foram presentes os 15 arguidos suspeitos de integrarem uma rede de tráfico de droga, já com cerca de 30 anos, na cidade do Porto, e que foram detidos na sequência de uma mega operação da PSP. Ora, desses 15 arguidos, 8 saíram em liberdade, porque, ao que tu indica, serão alvo de medidas de coação não privativas da liberdade. Essas medidas de coação que só serão conhecidas na próxima segunda-feira. Quanto aos outros 7, a promoção do Ministério Público foi feita no sentido desses 7 arguidos serem sujeitos a uma medida de coação de prisão preventiva, ou seja, privativa de liberdade. Portanto, 8 arguidos saíram em liberdade. Na segunda-feira têm que regressar aqui ao Tribunal de Instrução Criminal do Porto para conhecer as medidas de coação. Estes 7 arguidos vão ainda passar estes 2 dias, estas 2 noites, até segunda-feira, nos calabouços da PSP. Na segunda-feira serão trazidos até aqui para conhecerem as medidas de coação a que vão ser sujeitos, que pode exatamente ser essa a mais gravosa, a prisão preventiva. E esta foi uma mega operação da PSP que deteve estes 15 suspeitos. Foram também apreendidos 3 quilos de cocaína e outros produtos estupefacientes, cerca de

0: 300 mil euros em dinheiro e também armas do fogo. Sendo que destes 15 arguídos, o núcleo duro será mesmo uma família que é suspeita de liderar essa rede de tráfico de estupefacientes desde a década de 90.
1: A reportagem no Tribunal do Porto, do jornalista Paulo Jorge Duarte. Já na atualidade de política, André Ventura é recandidato à presidência do Chega. O anúncio foi feito na noite desta sexta-feira por André Ventura durante o Conselho Nacional do Chega em Lisboa. No discurso de abertura da reunião, o líder do Chega pediu aos dirigentes que a próxima convenção sirva para demonstrar que o partido está pronto para governar.
2: É por isso que me recandidato à presidência do partido, porque entendo e penso que vos posso unir a todos num propósito que um partido que se tornou muito grande pode ainda levar a cabo. Um partido com essa força, com essa energia e que sabe uma coisa: a história desta vez não se vai repetir, desta vez nós vamos ganhar.
1: São as palavras de André Ventura na abertura do Conselho Nacional do Chega, durante a qual anunciou a recandidatura à liderança do partido. As eleições diretas do Chega estão agendadas para 31 de outubro. O secretário-geral do PS diz ter dúvidas sobre se são suficientes as verbas previstas no orçamento do Estado para projetos pós-PRR e prejuízos das tempestades. José Luís Carneiro afirma que o PS vai analisar detalhadamente a proposta orçamental para perceber se os montantes inscritos são suficientes para responder a duas condições colocadas pelo partido para viabilizar o documento. O líder socialista referia-se, por um lado, à conclusão de projetos inicialmente enquadrados no plano de recuperação e resiliência e, por outro, às intervenções destinadas a compensar os danos provocados pelas tempestades no início deste ano. As declarações de José Luís Carneiro surgem horas depois de o primeiro-ministro ter garantido no debate quinzenal no Parlamento que os planos do Executivo para os investimentos pós-PRR e para a recuperação dos prejuízos das tempestades estão a ser executados. À margem de uma visita à Feira de Outubro em Vila Franca de Xira, o secretário-geral do PS criticou ainda aquilo que considera ser a falta de resposta do governo perante o agravamento do custo de vida e também acusou o executivo de estar afastado das dificuldades sentidas pelos portugueses. Um homem de 82 anos está desaparecido em Almada. José Fernandes saiu de casa ontem de manhã para o passeio habitual, mas não regressou. Desde então, a família soube apenas de um avistamento ao final da tarde no metro sul do Tejo, como nos conta a repórter Maria Gouveia.
3: Uma vizinha disse posteriormente que viu este homem por volta das 6:30 da tarde no metro, no caminho de regresso a casa, mas José não saiu na estação da Boa Esperança, onde deveria ter saído para regressar a casa. Segundo esta vizinha, José poderá ter saído na paragem da universidade. Segundo a família, este homem tinha vestida uma camisa com padrão xadrez, umas calças de ganga azuis, sapatos castanhos e um boné de pala cinzenta. A PSP e a GNR foram acionadas para o desaparecimento de José Fernandes, de 82 anos. A família continua à procura deste homem, que desapareceu por volta das 10 horas da manhã desta quinta-feira. Foi a última vez que José foi visto. A família relata mesmo que nada deste género tinha acontecido antes. Segundo os vizinhos, era um homem já com algumas limitações físicas, alguma incapacidade. Realizava mesmo assim estes passeios regulares, apanhava o metro até Cacilhas, regressava à hora de almoço, mas desde as 10 horas da manhã desta quinta-feira que José Fernandes não é visto.
1: A reportagem da Maria Pereira Gouveia sobre este homem de 82 anos que está desaparecido em Almada. A edição das 8:30 volta a atualizar toda a informação. Até já.
4: Está assim atualizada toda a informação que está a marcar esta manhã de sábado. A edição foi de Jéssica Oliveira. Deixe-se ficar desse lado. Temos boa música e também o Fala Barato daqui a muito pouco.
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0: Rita.
1: E é mesmo, eu espero que esteja a ter um fim de semana de descanso, que também precisa, assim depois de uma semana de trabalho, ter umas horinhas só para si, estar com a família, com os amigos, a fazer o que gosta e a ser feliz. E o outono ainda não se manifestou, está aí um dia fantástico para fazer coisas simples. No fundo, são aquelas que nos enchem o coração, não acha?

Muito bom dia, uma ótima manhã de sábado. Quer ficar mesmo bem disposto? Então venha comigo, vamos espreitar o Fala Barato com Eduardo Madeira.

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1: E a pergunta de hoje é: o que acha do Portugal-Noruega de ontem à noite?
2: Jesus, sou o melhor selecionador de Portugal do mundo e, portanto, o segundo melhor selecionador de Portugal da Europa a seguir à Espanha. Mas, como eu já disse, eles têm lá o Vitrine Lemal e nós já não teremos o Cris. E o Cris, como eu já disse aqui também, não é carne, nem é peixe, é marisco. Mas os meus jogadores da seleção poderem não serem marisco, mas são bife do lombo, são prego do lombo em carcaça, e os nórdicos até se passam com o nosso prego do lombo. Porquê? Porque eles só comem almôndegas. Sabem lá eles o que é bom. Vamos continuar a jogar, a espalhar magia, mas com os olhos bem arremelgados, porque ainda não ganháramos nada. E como dizia o poeta, isto ainda a prostituição vem no Ártico.
3: Marcelo Rebelo Sousa, ex-presidente da República e atual comentador da CM Rádio. Eu começo a acreditar que Portugal vai mesmo revalidar o título. Eu também gostava de revalidar o meu título de presidente, mas a lei não o permite. Ninguém está acima da lei, nem sequer o meu filho, que se meteu numa embrulhada que vai lá bem. Quanto a mim, estou a gozar as delícias da reforma, não perco um jogo de bola e uma patuscada com os amigos. Hoje vou fechar as últimas exibições da seleção com um grupo de amigos numa taberna na Charneca do Guincho. Nada de selfies, nada de telemóveis, nada de TikTok. A princípio isto costuma, mas agora quase nem ligo ao TikTok. Sinto-me muito melhor, mais solto.
4: A Telemates Fada comporta. A Mãe Silveira já se encontra em Portugal. Foi avistado ontem nas bancadas do Dragão a torcer pela Seleção Nacional. Mas, estranhamente, estava no meio da claque da Noruega. Deve ter perdido os óculos. Ele sem os óculos e ele vê menos que o Stevie Wonder numa noite de nevoeiro. Hoje tenho estado a ver se ele finalmente me aparece em casa. A minha cadela, a Shakira, já ladrou 3 vezes. E eu pensei, é ele. Mas afinal era javalis. Como o cheiro é muito idêntico, ela fica baralhada. Ai, já passei tanto na vida.
5: Cristiano Ronaldo, penso que ainda sou o melhor do mundo. É óbvio que não tenho visto os jogos da seleção desde que arrumei a mala e me fui embora. Mas agora tenho jogado quase todas as noites do titular na PlayStation. Ainda ontem fiz 2 hat-tricks contra a França e contra a Espanha. Penso que estes golos deviam contar também como golos oficiais. O Romário e o Pelé têm golos à brava, mas penso que até os golos que eles metiam a matraquilhos contavam. Penso que o Messi ligou-me ontem e perguntou-me porque é que eu tinha sido da seleção e eu contei-lhe tudo. Epá, e o homem até se encolheu. Penso que foi estranho ver o Messi todo encolhido, é? Porque ele já é pequenino. Bem, parecia um labubu. Penso que foi muito engraçado.

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Seguimos agora com os Coldplay, Viva La Vida, nesta manhã de sábado. Bom dia.

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1: Muito bom dia, vamos para mais uma síntese informativa com a edição de Jéssica Oliveira. Bom dia, Jéssica.
2: Muito bom dia. Dois sismos abalaram o Panamá esta sexta-feira. O primeiro de magnitude 7.7 na escala de Richter e horas depois um segundo de magnitude 6.6. Segundo o Serviço Geológico dos Estados Unidos, o primeiro abalo foi registado com epicentro na região sul do Panamá a 10 km de profundidade. Obrigou a evacuações em massa e causou danos materiais em todo o país. Até ao momento as autoridades não confirmaram a existência de vítimas. O Serviço Geológico dos Estados Unidos chegou a emitir um alerta de tsunami no Pacífico Oriental, nas costas do Panamá, Colômbia, Equador, Nicarágua e Guatemala, mas entretanto esse alerta foi retirado. Segundo o Instituto Local de Geociências, mais de 10 réplicas fortes, algumas de magnitude de 6, foram registadas depois do primeiro abalo sísmico. No entanto, a CMTV falou com um português que vive perto da cidade do Panamá. Jorge Cravo diz que já tinha sentido outros abalos no país, mas nunca com a intensidade do sismo desta sexta-feira.
3: Efetivamente, estou a cerca de 10 quilómetros da cidade do Panamá, nos arredores, numa cidade que se chama Clayton, muito próxima do canal do Panamá, e confirmo que efetivamente se tratou de um sismo bastante forte. Já tínhamos sentido alguns sismos aqui, o último relativamente há pouco tempo, há cerca de um mês, que já tinha ele mesmo sido bastante mais forte dos anteriores, mas este não tem qualquer comparação com tudo aquilo que vivemos até aqui. Eu diria que já sentimos entre 10 a 20 réplicas. A primeira, sim, como dizem bem, bastante forte, mas depois as seguintes mais suaves.
2: O relato de um português no Panamá, onde foi registado um sismo de 7.7 de magnitude e horas depois um outro de 6.6, até ao momento não há indicação de vítimas. A cantora brasileira Anitta partilhou que vai votar em Lula da Silva na segunda volta das eleições presidenciais no Brasil. Num vídeo publicado no Instagram, Anitta explica as motivações do voto e deixa críticas aos posicionamentos do bolsonarismo.
4: No dia 25, eu vou votar crise para presidente. Eu vou votar no Lula. O bolsonarismo, ele vive de um mercado que influencia a população através das redes sociais, com base religiosa, radical, e que usa de toda essa complexidade para confundir o cidadão, que traz temas para viralizar e conseguir voto através de fama, né, sempre conquistada pelo engajamento de alguma coisa estúpida, de uma discussão estúpida, absurda, criminosa, inacreditável, né, coisas que deveriam ser inaceitáveis de ser faladas. O fato de você enxergar as problemáticas políticas em torno do Lula, que não pode ser ignoradas, né, isso não pode apagar os benefícios que os projetos dele trouxeram e ainda trazem há anos para tantas pessoas necessitadas.
2: Um vídeo publicado no Instagram de Anitta a explicar as motivações do seu voto e deixa críticas também ao bolsonarismo. Já no desporto, na Primeira Liga, o Sporting venceu em casa do Sporting Braga por 3-1 em jogo da oitava jornada. Com este resultado, o Sporting sobe provisoriamente ao segundo lugar com 18 pontos, mais 2 do que o Benfica, que só joga no domingo, amanhã, com o Vitória de Guimarães. Já o Sporting Braga desce ao sétimo lugar e ainda pode ser ultrapassado pelo Estrela da Amadora esta ronda. No rescaldo da partida, o presidente do Sporting respondeu ao primeiro-ministro durante o debate quinzenal no Parlamento esta sexta-feira. Luís Montenegro aludiu ao passado do Sporting para fazer ver à oposição que ainda não seria este ano que o governo apresentaria um déficit orçamental. Em reação a essa alusão do chefe do governo, Frederico Varandas comentou que não faria essa graçola e apontou a crítica contra o Futebol Clube do Porto.
5: Eu estava reunido, mas realmente recebi muitas mensagens no debate quinzenal do Sr. Primeiro-Ministro, tanto que na viagem para cá tive que ver o que é que realmente tinha sido dito. Não é nada. Eu vejo que foi uma graçola, não é? Eu não teria feito, sabendo que há milhões de potenciais eleitores sportingistas, eu não a teria feito. Mas também sobre essa graçola, deixa-me só que do clube ganhava quase. Eu só queria dizer que nós Sporting tivemos 18 anos e depois 19 anos sem vencer. mas eu posso lhe dizer que preferia estar mais 19 anos sem vencer do que se o presidente de uma coletividade vencedora tivesse sido apanhado em escutas a corromper árbitros. Isso teria sido pior.
2: Frederico Varandas, em declarações aos jornalistas no Estádio Municipal de Braga, depois da vitória do Sporting diante aos bracarenses. A oitava jornada abriu esta sexta-feira em Moreira de Cónegos. O Gil Vicente perdeu por 1-0 diante do Moreirense. Com esta derrota, o Gil Vicente junta-se provisoriamente ao Arouca e Académico de Viseu no sexto lugar com 11 pontos. O Moreirense mantém-se em 12º com 8 pontos, em igualdade com o Alverca e Marítimo. As notícias voltam a atualizar na edição das 9 da manhã. Até já.
1: Breve resumo dos temas que estão a marcar a atualidade informativa desta manhã de sábado, 10 de outubro. A edição foi de Jéssica Oliveira. Fique desse lado. Bom dia, um bom fim de semana.
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1: Muito bom dia, tenha uma excelente manhã de sábado, bom fim de semana, fique connosco. Daqui a pouco temos Há Vidas Assim com o Vítor Figueiredo. Para já, Rihanna, Love on the Brain.

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0: Sam Fender e Olivia Dean na Correio da Manhã Rádio. Muito bom dia, seguimos para mais uma edição do Há Vidas Assim, mais uma história do jornalista Vítor Figueiredo. É para ouvir já a seguir.
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2: Na noite de 3 para 4 de outubro de 1910, Lisboa estava virada do avesso. Quem passa hoje pela rotunda do Marquês de Pombal não imagina que, naquela noite, o cimo da Avenida da Liberdade era uma atrapalhada de carruagens viradas ao contrário, pedras arrancadas e homens armados à espera do exército do rei. Se olharmos para as fotografias da época, só vemos homens de fato escuro, chapéu de coco e bigode. Era a véspera da proclamação da República. Houve, no entanto, uma exceção que os jornais da altura não conseguiram ignorar. Amélia Santos, uma mulher comum, ganhava a vida a atender clientes e a servir mesas na cervejaria Águia, em Lisboa. Não tinha grande consciência política, nem frequentava comícios, mas quando ouviu o tiroteio a começar, não ficou em casa a ver as modas ou a rezar para que o barulho passasse. Subiu à avenida, meteu-se no meio dos revoltosos na rotunda. Nunca tinha pegado numa arma na vida. Aprendeu ali mesmo, no meio do fumo e dos gritos, a carregar e a disparar uma carabina que quase pesava mais do que ela. Passou horas nas trincheiras a disparar sobre os monárquicos. Mais tarde, os soldados deram-lhe um revólver porque a espingarda já estava demasiado pesada. A República ganhou e a cara de Amélia foi parar às primeiras páginas dos jornais. Dias depois, um repórter do jornal A Capital foi entrevistá-la, intrigado com aquela mulher que tinha trocado os jantares da cervejaria pelas balas. A resposta de Amélia foi direta. Para empunhar uma arma, tanto serve um homem como uma mulher. Ia lá deixar os outros a morrer pela causa de todos, enquanto me escondia com medo. A entrevista saiu a 14 de outubro, com direito a foto na capa e a título: Uma heroína, Amélia Santos, de carabina na mão, combateu na rotunda ao lado dos soldados. Há vidas assim, do anonimato à fama, em poucos minutos. O novo regime republicano aproveitou o balanço e transformou a fotografia da Amélia de arma na mão, no meio das barricadas, num postal ilustrado que se vendeu em todo o país. Depois, a poeira assentou, a rotina voltou e o nome de Amélia perdeu-se no tempo. Mas na noite em que a monarquia caiu, uma empregada de balcão esteve na linha da frente. À mesma velocidade com que apareceu em jornais e postais, também desapareceu e nunca mais ninguém ouviu falar de Amélia Santos, republicana de Gema, que terá ficado desiludida com o novo regime que ajudou a consolidar quando a lei eleitoral de 1913 expressou, como nenhuma outra antes, que apenas os homens podiam votar e excluía também os analfabetos que constituíam a maioria da população portuguesa.
0: 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E agora seguimos com Eric Carmen, Angry Eyes.

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6: Muito bom dia, são 9 horas, está na Correio da Manhã Rádio. Vamos para mais um bloco informativo. A edição é de Jéssica Oliveira. Bom dia, Jéssica.
7: Muito bom dia. O empresário de 61 anos que matou a mulher com uma navalha em Lamego vai para a prisão. Esta foi a decisão do juiz de instrução, que perante os factos não teve dúvidas em aplicar a medida de coação mais grave. O funeral de Maria Goretti, de 57 anos, vai realizar-se na terça-feira.
8: Os desentendimentos entre o casal aconteciam há vários anos e eram do conhecimento de todos em Ferreiros de Avões, no concelho de Lamego. Na manhã de quinta-feira e na sequência de uma nova discussão, o empresário, dono desta serralharia, pegou numa navalha e desferiu vários golpes no corpo da mulher. Por volta das 3 da tarde, depois de ingerir várias bebidas alcoólicas, deslocou-se ao posto da GNR de Lamego e contou tudo. Quando os militares chegaram à casa, encontraram Maria Goretti Félix deitada na cama, ensanguentada e em paragem cardiorrespiratória. Os bombeiros ainda realizaram manobras de reanimação, mas o óbito foi declarado no local. O homem acabou detido e esta sexta-feira foi presente no juiz.
9: Jorge Vieira, de 61 anos, entrou no Tribunal de Viseu já passava das 3:30 da tarde, acompanhado pelos inspectores da Polícia Judiciária de Vila Real. Ora, foi presente a um juiz de instrução e optou por não prestar declarações. Mas os factos são de tal forma evidentes que o juiz não teve outra escolha senão aplicar-lhe a medida de coação mais gravosa, a prisão preventiva.
8: As cerimónias fúnebres estão marcadas para amanhã desta terça-feira. Nas redes sociais, multiplicam-se as homenagens à mulher que perdeu a vida aos 57 anos. Em Portugal, morreram, até ao momento, 29 pessoas em contexto de violência doméstica.
7: O empresário de 61 anos que matou a mulher com uma navalha em Lamego vai para a prisão. Houve uma colisão frontal ao início da manhã desta sexta-feira entre composições do Metro Sul do Tejo, no centro de Almada. Há registro de 2 feridos. As autoridades foram acionadas para o local por volta das 7 da manhã.
10: Sem causas ainda aparentes para o acidente, 2 carruagens do Metro Sul do Tejo colidiram na manhã desta sexta-feira. O alerta dado pelas 7:20 da manhã deu conta de um descarrilamento de uma carruagem devido à colisão com uma outra. O barulho foi ensurdecedor e os moradores da Avenida Bento Gonçalves, em Almada, tentaram perceber qual seria o motivo do grande estrondo.
11: Eu ouvi o barulho e pensava que era um caminhão que quando passam nas lombas, às vezes fazem a caixa dos caminhões faz barulho, e pensava que era isso. Nunca pensei que pudesse ser o metro. Vem à janela, por acaso. Isto é mesmo em frente à minha casa. Pronto, e vi este acidente. Deve ser uma deficiência de travagem ali do comboio de trás que bateu, deve ter tido uma deficiência de travagem, uma falha.
12: O que é que o faz acreditar que poderá ser isso?
11: Porque ele bateu, porque é na mesma linha, e ele bateu num que está mais à frente, está parado. Portanto, foi alguém que veio, foi a carruagem, o comboio que veio de trás, que bateu no que está parado à frente.
10: Desta colisão, houve 2 feridos ligeiros registados, um maquinista de 50 anos e uma passageira de 36. Ambos foram transportados para o Hospital de São José, em Lisboa. Um grande rastro de destruição ficou registado, a circulação esteve cortada durante quase 1 hora. 3 horas depois do alerta, ainda decorriam trabalhos no local. Foram acionadas 3 viaturas dos bombeiros de Almada, 2 delas ambulâncias, a PSP também esteve no local. Fica agora por apurar as circunstâncias em que este acidente aconteceu.
7: Uma colisão frontal aconteceu ao início desta manhã de sexta-feira entre composições do Metro Sul do Tejo, no centro de Almada. Um incêndio consumiu na manhã desta sexta-feira também uma área de florestal em Deixa o Resto, no concelho de Santiago do Cacém. Ardeu uma zona de mato e também de pinhal.
13: O alerta foi dado às 8h30, mobilizando rapidamente um forte contingente de operacionais devido à rápida progressão das chamas.
14: Fomos chamados para incêndio florestal. À nossa chegada, incêndio ativo com muita intensidade em Pinhal e Mato. Fizemos deslocar os meios da nossa sub-região para o TO. Passado 4 horas, conseguimos fazer o domínio do mesmo.
13: Por se tratar de uma zona florestal, não se registaram habitações em risco, nem danos materiais em estruturas.
14: Tínhamos um ponto sensível à nossa chegada, que é uma pedreira que fica adjacente a onde estava o incêndio a decorrer. Também tivemos que meter meios em prevenção para que o mesmo não entrasse dentro da pedreira e depois foi feito os trabalhos de combate.
13: No combate às chamas, estiveram empenhados 80 operacionais que contaram com o apoio de 25 veículos e de 4 meios aéreos. 4 horas depois do alerta, o incêndio foi dado como dominado.
7: O incêndio ontem em Santiago do Cacém ardeu numa zona de mato e de pinhal. Lá fora, o Panamá foi esta sexta-feira atingido por 2 sismos. O primeiro teve uma magnitude de 7.6 e o segundo de 6.6. O epicentro do sismo localizou-se a cerca de 10 quilómetros a sudoeste da comunidade de Pitalosa Arriba, numa zona remota próxima da extremidade sul do Panamá. Os edifícios abanaram e diversas pessoas abandonaram os edifícios. Foram registadas ainda diversas réplicas no país. Foi emitido um alerta de tsunami para Panamá, Equador, Colômbia, Guatemala, México, Peru, El Salvador e Costa Rica. No aeroporto internacional de Tocumen, na cidade do Panamá, os voos foram suspensos temporariamente e foram acionados planos de evacuação. Até ao momento não existem ainda números exatos de feridos ou mortos. Jorge Cravo é português e vive perto da cidade do Panamá, onde foi registado o sismo. Jorge diz que já tinha sentido outros abalos no país, mas nunca com a intensidade do tremor desta sexta-feira.
15: Efetivamente, estou a cerca de 10 quilómetros da cidade do Panamá, nos arredores, numa cidade que se chama Clayton, muito próxima do canal do Panamá, e confirmo que efetivamente se tratou de um sismo bastante forte. Já tínhamos sentido alguns sismos aqui, o último relativamente há pouco tempo, há cerca de um mês, que já tinha ele mesmo sido bastante mais forte dos anteriores, mas este não tem qualquer comparação com tudo aquilo que vivemos até aqui. Eu diria que já sentimos entre 10 a 20 réplicas. A primeira, sim, como dizem bem, bastante forte, mas depois as seguintes mais suaves.
7: Jorge Cravo é português, vive perto da cidade do Panamá. O seu relato de que já tinha sentido outros abalos no país, mas nunca com esta intensidade. Barack Obama está hoje em Lisboa, na sexta edição do Game Changers Forum 2026, no Maior Arena em Lisboa. O evento decorre sob fortes medidas de segurança. A comitiva do ex-presidente conta com carros blindados, também com proteção do corpo de segurança pessoal da PSP. Barack Obama será o orador principal do evento, para o qual os serviços secretos norte-americanos se deslocaram a Lisboa. A organização destaca o percurso de Obama, um exemplo de liderança ao serviço dos outros e não apenas como uma forma de alcançar poder. O Game Changers é um evento na área de liderança e promove a partilha de conhecimentos, ideias e experiências. As notícias voltam a atualizar na edição das 9h30. Até já.
6: Está feita a ronda pelas notícias que estão a marcar a atualidade, com a edição de Jéssica Oliveira. Tenha uma excelente manhã de sábado. Deixe-se ficar na Correio da Manhã Rádio.
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Aqui fica um dos maiores sucessos do Zoam. Estávamos em 1984. Continuação de uma excelente manhã de sábado. Bom fim de semana. Fique desse lado porque está de regresso o Eduardo Madeira para mais um Fala Barato.

0: pergunta de hoje é: o que achou do surpreendente resultado das eleições do Brasil?
1: Elisa, Walter Berto, São Miguel Alvalade, estou em choque com o que aconteceu no Brasil. Como é que vão dar a vitória a um homem com um apelido daqueles, pá? Era como agora eu votar num homem para a junta de freguesia de Alvalade que se chamasse Mussolini, Paulo Mussolini, José Maria Mussolini. Podia ser muito boa pessoa e até podia ser de um partido de esquerda progressista, mas nunca teria o meu voto. Por muito menos, eu uma vez deitei para o lixo um casaco que me deram da estilista Ana Salazar. Coitada, não tem culpa, mas só pelo apelido eu não conseguia vestir aquilo. Votar num Bolsonaro é um asco, credo! Eu e os meus gatos estamos de luto. Tirando um gato que eu tenho, pronto, que é direitolas e que deve estar todo contente. Tenho não, que eu já o dei. Dei-o ao Sebastião Bugalho, deve estar muito feliz. O gato, não é? O Sebastião não sei nem quer saber. De luto, é como nós estamos.
2: David Mané é formado em ciência política para a Universidade da Vida, que é mesmo assim. Finalmente há uma luz ao fim do túnel lá no Brasil, pá. Aquele país estava de rastros, pá. Já nem futebol sabem jogar, pá. Agora com o regresso de um Bolsonaro as coisas vão ser diferentes. Eu vou voltar a fazer férias no Brasil. Já marquei 15 dias em Porto Galinhas. Gosto lá ir. Sou benfiquista, sento-me bem ali. Antes em Porto de Galinhas do que em Porto dos Tripeiros ou Porto dos Lagartos, pá. Eu não me ofendo nada a essa canção das galinhas. Eu gramo galinha. E agora? Estou contente com as eleições no Brasil. E é por isso que vou para lá festejar de caipirinha na mão a vitória do Flávio, que é mesmo assim. Chupa com a cana doce.
3: Alice Rissol, sou cenógrafa e vegana. Eu amo o Brasil, já lá fui dezenas de vezes e já uma vez me perdi na Amazónia e fui salva pelos índios Yanomamis. E eu sobrevivi a comer tapioca e formigas. Hoje em dia não podia comer formigas porque eu sou vegana, mas na época soube uma picanha. Enfim, se fosse hoje, não teria sido tão gulosa e teria reforçado na tapioca em vez de comer formigas às colheradas. A vida é uma aprendizagem. Eu, se estasse no Brasil, era Lula. Eu sei que ele prometeu que os brasileiros iam comer mais picanha. Mas também sei que não cumpriu. E agora mandou toda a gente comer salada. A vida não é o que dizes, é o que fazes. Agora vou. Saravá e saudinha da boa.
2: Marcelo Rebelo Sousa, ex-presidente da República, atual comentador da CM Rádio. Bom, eu sou amigo do Lula, não é? E também tenho uma relação cordial lá, com a família Bolsonaro. Mas não quero pronunciar-me ou imiscuir nas eleições do Brasil. Aliás, eu com o Brasil estou mais escaldado que eu sei lá o quê. Vejo esta chatice com o caso das gêmeas brasileiras. Xisa, panico. Gato escaldado, água fria, tenho medo. Por isso não vou comentar. Vou esperar pela segunda volta e não vou dizer um pio. A partir de agora, tudo o que tiver a ver com o Brasil, eu vou entrar mudo e sair calado. Xisa.

Fala Barato, todos os dias na sua Correio da Manhã Rádio e pode ver o Eduardo Madeira em pequenos vídeos no nosso Instagram e ouvir em formato podcast sempre que quiser no site da Correio.

0: Thinking Out Loud, o Sr. Ed Sheeran, presença habitual na Correio da Manhã Rádio. Daqui a pouco atualizamos as notícias com a edição da Jéssica Oliveira e temos muito mais música logo depois. Fique connosco.
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3: Muito bom dia, tenha uma excelente manhã de sábado. Espreitamos uma vez mais a atualidade com a Jéssica Oliveira. Bom dia, Jéssica.
4: Muito bom dia. Rui Pinto vai continuar a ter proteção especial de segurança depois de ter sido anulada a decisão que punha fim ao programa de proteção de testemunhas. A decisão foi tomada depois de uma reunião entre a Ministra da Justiça e a comissão responsável pela proteção de testemunhas. A comissão concluiu que Rui Pinto não tinha sido devidamente informado dos motivos que levaram ao fim da proteção, nem teve oportunidade de se defender. Por isso, a decisão de setembro foi anulada e o programa de segurança mantém-se em vigor. O Rui Pinto vai agora ter 10 dias úteis para apresentar os seus argumentos. Só depois será tomada uma nova decisão sobre a continuação ou fim da proteção do hacker. A Justiça arrastou de 27 milhões de euros ao empresário Gaspar Borges, um dos mais importantes construtores e ligado ao Sporting Braga. A notícia é um exclusivo do Correio da Manhã. O empresário está a ser investigado pela Polícia Judiciária do Porto por suspeitas de corrupção num caso que envolve o Hospital de Gaia Espinho. Em causa está um alegado suborno de 7.500 euros a um diretor de obras do hospital. Segundo o Correio da Manhã, o juiz decidiu bloquear as contas bancárias do empresário, da mulher e das empresas. A Justiça quer que Gaspar Borges explique a origem dos 27 milhões de euros que o Ministério Público considera património incongruente. O empresário nega ter cometido qualquer crime e a decisão ainda pode ser contestada. Está em fuga o ladrão armado que assaltou um banco em Alarmagem do Bispo, em Sintra. O valor do dinheiro roubado ainda está a ser contabilizado.
5: O homem, de 45 anos e de sotaque brasileiro, entrou no banco e aguardou na fila como se fosse um cliente. Quando chegou a vez de ser atendido, o assaltante apontou uma arma de fogo a um funcionário. Anunciou que se tratava de um assalto e ordenou que o levassem até ao cofre. O montante que roubou ainda não foi divulgado pelas autoridades. No interior do único banco da freguesia de Almargem do Bispo, situada no município de Sintra, estavam três clientes e dois funcionários. As cinco pessoas foram feitas reféns durante alguns momentos. Apesar do medo e da ansiedade, não há registro de feridos. O assalto ocorreu por volta das 11h30 da manhã desta sexta-feira. A GNR foi acionada para o local já perto do meio-dia. À chegada das autoridades, o ladrão já tinha iniciado a fuga, encontrando-se em parte incerta. O Núcleo de Investigação Criminal da GNR realizou diversas diligências, mas o caso passou para a alçada da Polícia Judiciária.
4: O Banco Caixa Agrícola, localizado na freguesia da Almargem do Bispo, no concelho de Sintra, foi alvo de um assalto nesta sexta-feira. O montante levado ainda não foi divulgado. As notícias voltam a atualizar na edição das 10 da manhã. Até já.
3: Está feita a ronda pelas notícias que estão a marcar a atualidade informativa nesta manhã de sábado. A edição foi de Jéssica Oliveira. Continue connosco, temos Rita Saúde para vir daqui a muito pouco.
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1: Muito bom dia, tenha um excelente fim de semana. Deixe-se ficar na Correio da Manhã Rádio. E agora vamos ouvir um tema acabadinho de chegar em português. Chama-se Era Capaz de Matar e é de Cristo. Sabe quem é? Vai conhecer a voz.

Era Capaz de Matar, marca a estreia a solo de Miguel Cristo Vinho dos Dama, sob o nome artístico de Cristo. Está fantástico o tema. Seguimos com os Hoobastank.

0: dos grandes sucessos dos norte-americanos Hubastank. Muito bom dia, uma ótima manhã de sábado. É goloso ou golosa? Mas diz, quem sabe que o açúcar faz mal. O que será que acontece com o nosso corpo quando deixamos de comer açúcar? Venha daí, temos Rita Saúde para ouvir já a seguir os preciosos conselhos da doutora Rita Andrade.
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2: Olá, sejam bem-vindos ao Rita Saúde de hoje. Vou falar aqui de o que acontece quando deixamos de comer açúcar durante 30 dias. Deixar o açúcar 30 dias, o que é que pode acontecer ao nosso corpo? Isto pode ser assustador para muita gente, para muitos golosos e golosas que nos estejam a ouvir. O meu nome é Rita Andrade, sou nutricionista e sou a vossa nutri de serviço aqui na vossa Correio da Manhã Rádio. Deixar o açúcar não significa deixar os hidratos de carbono. Quando falamos em deixar o açúcar, falamos aqui do que podemos considerar o açúcar que nós adicionamos no café, o açúcar dos bolos, das bolachas, dos chocolates, daqueles snacks que nós sabemos, as gomas. Pronto, é deixar esse tipo de açúcar, o açúcar que realmente nos faz mal. O que é que podemos continuar a comer? Claro que a fruta, sim, o iogurte, a aveia, o arroz, a massa, a batata, legumes, leguminosas, mesmo quando vêm com a teoria de que a cenoura, quando é cozida, tem muito açúcar. Não, tem o açúcar normal de uma peça de vegetal, um alimento vegetal, que quando coze altera ligeiramente, mas nunca tive, na minha clínica, no meu gabinete, alguém a dizer que tem uma obesidade tipo 1, 2 ou até tipo 3, porque comia muita fruta, ou muita sopa, ou muitos legumes. Isso não acontece, geralmente é mesmo pelos alimentos mais processados. O que é que se deve reduzir nestes 30 dias sem açúcar? O açúcar adicionado. Portanto, em vez de porem, se calhar, o café cheio de açúcar, coloquem um bocadinho de, por exemplo, canela, pode ajudar a tirar este hábito. Os refrigerantes e os sumos, mesmo aqueles que são zero, vão perpetuar aquele gosto doce. Portanto, convinha, durante estes 30 dias, não beber refrigerantes nem sumos, porque são mais ricos em açúcar. Os bolos e as bolachas, aqueles, o pão de Deus e o travesseiro e o pastel de nata, esses todos, mas também aqueles que estão embalados, que têm chocolates e também não, e mesmo aqueles bolos secos que, ai, não faz mal, é um bolinho seco só para acompanhar o café, mas esse bolo vem cheio de açúcar, de gordura e de outro tipo de ingredientes que nos fazem mal à saúde. Depois os cereais açucarados, que vocês sabem, aqueles de pequeno almoço, e também vamos deixar durante 30 dias os alimentos que vão adoçar a comida, o mel e assim, para não perpetuar exatamente este gosto pelo açúcar. O que pode acontecer em 30 dias são menos picos de glicémia, sobretudo se reduzirmos as bebidas açucaradas e os produtos refinados. Vai haver uma menor ingestão calórica, naturalmente, se não houver compensação, portanto, se não houver uma compensação direta, nós, ao deixarmos de comer uma sobremesa, deixamos de ingerir essas calorias e vai haver um melhor controle do apetite, porque quando nós comemos um açúcar, um alimento doce, ele vai-nos disparar o açúcar no sangue e vai criar uma sensação de fome muito mais rápido do que se nós comermos um pão integral, uma carne, um peixe, uns ovos, os legumes. Pode haver perda de peso, se existir um déficit energético, portanto, para quem não quer perder peso mas quer ganhar saúde, então vamos compensar com, por exemplo, os frutos secos com mais quantidade do hidrato de carbono no prato do que o habitual para compensar esta nossa vontade de comer os açúcares. O açúcar ativa os circuitos cerebrais de recompensa e vai envolver, por exemplo, a dopamina. Então, não está assim demonstrado que provoque uma dependência total, mas há uma dependência que não é como, por exemplo, a dependência da nicotina ou do álcool, mas há de facto uma dependência desta compensação. Então é quase um vício que vai haver. É um hábito, depois há assim o prazer da ingestão e a recompensa. Ai, acabei de jantar, agora preciso de um chocolate. Uma coisa que se ouve muito. Acabei de comer, vou comer só uma sobremesa pequenina. É só um bolinho para acompanhar o café. Só que esses doces, todos os dias, vocês fizerem as contas, aos quilos de açúcar que comem no ano, é uma coisa assustadora. Portanto, acreditem que vale a pena substituir, por exemplo, o chocolate. Podem tentar, por exemplo, um chocolate com maior teor de cacau, que é um bocadinho mais amargo, mas mais natural, e também juntar, por exemplo, os frutos secos para a saciedade. A sobremesa, podem fazer, por exemplo, um iogurte natural com fruta, por exemplo, um bocadinho de papaya no iogurte, fica ótimo, com canela, e até podem pôr um bocadinho de cacau cru, aquele cacau puro, mas também não vai saber o chocolatinho, só vai cheirar. E depois o gelado, podem usar uma fruta congelada, triturada com iogurte, a vontade do doce, como uma fruta, umas uvas, por exemplo, ou então uma fonte proteica, por exemplo, um ovo mexido ou um ovo cozido, se apetecer, podem colocar lá umas fibras, por exemplo, uma rúcula, um espinafre, espinafre agrião misturado, tem uma cenoura ralada e depois usam, por exemplo, uma fatia de pão integral ou até uma daquelas tortitas de arroz ou de grão ou de milho, que vão ser ótimas bases e não vão de todo aumentar a glicémia. A ideia é estar 30 dias sem açúcar, este é o meu desafio para vocês hoje. 30 dias sem açúcar adicionado não é um detox, é uma forma de reeducar o nosso paladar e de quebrar o hábito de precisar sempre de algo doce. Este precisar sempre de algo doce pode estar a estragar a nossa saúde e a nossa silhueta, portanto, pensem nisto com muito carinho da vossa Nutri. 30 dias de dia, por exemplo, podem começar assim depois deste fim de semana, na segunda-feira, dia 12 de outubro, até dia 12 de novembro, não há açúcar adicionado. Vejam se conseguem, o desafio está lançado, só vos vai fazer muito bem à saúde. E o que eu quero a todos os ouvintes aqui da Correio da Manhã Rádio, super saudáveis e muito felizes. Beijinhos da vossa Nutri.
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0: 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Muito bom dia, aí está George Michael e Mary J. Blige.

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1: Muito bom dia, são 10 horas, está na Correio da Manhã Rádio. Vamos para mais um bloco informativo com a edição da Jéssica Oliveira. Bom dia, Jéssica.
2: Muito bom dia. Na próxima semana, o preço dos combustíveis volta a sofrer alterações, com o gasóleo a descer e a gasolina a disparar. De acordo com as previsões, as alternativas que passam a vigorar a partir de segunda-feira vão trazer comportamentos diferentes para os dois principais combustíveis rodoviários. O gasóleo deve descer 1 cêntimo por litro, enquanto a gasolina deverá aumentar 5 cêntimos por litro. Estas estimativas têm por base a evolução das cotações nos mercados internacionais e outros fatores que influenciam os preços praticados em Portugal. O preço médio do litro do gasóleo custa agora 2,15 euros, enquanto o preço médio da gasolina totaliza 2,07 euros. Caso se confirmem estas mudanças, o preço médio do diesel vai descer para 2,14 euros por litro e a gasolina vai subir para os 2,12 euros por litro. O orçamento do Estado mereceu fortes críticas da oposição no debate da manhã desta sexta-feira. As críticas centram-se no facto de o orçamento não ter em conta o aumento do custo de vida, a crise na habitação e os preços dos combustíveis. O primeiro-ministro garante que Portugal vai terminar o ano com um crescimento de 2,3%.
3: A meta ficou definida pelo primeiro-ministro.
4: Lembram-se de alguns anos, quando uma determinada coletividade não atingia os seus objetivos, dizia sempre para o ano é que vai ser. As coisas foram correndo e passado muito tempo lá aconteceu, mas foi muito tempo. Já aconteceu com outros, de resto. Já aconteceu com outros. Com isso tudo, nós vamos terminar o ano com um crescimento económico de 2,3%.
3: Mas contrariar o aumento do custo de vida para os portugueses, segundo a oposição, está fora das metas do governo.
5: Não desce o IVA dos combustíveis, não há descidas do cabaz alimentar, mais portagens e ainda, tomem cuidado, porque Luís Montenegro, devíamos chamar radar Luís Montenegro, vai estar nas estradas a fazer trá, trá, trá, trá, trá e a sacar tudo o que é dinheiro às pessoas.
4: Deputado André Ventura, o meu sorriso é para si e é de si. O meu sorriso é de si, porque o senhor deputado não tem mesmo noção às vezes daquilo que faz.
5: PSD pode fazer tudo. PSD tem cartão livre nesta Assembleia para fazer o que
6: quiser. Ah, senhor deputado. Não. Os que já tínhamos passado essa fase. Os que já tínhamos passado essa fase da permanente vitimização. Então,
5: Senhor Presidente, mais uma vez eu tenho que lhe pedir que seja isento neste Parlamento.
3: O Partido Socialista levou a lei do arrendamento para a discussão.
7: Está ou não está disponível para viabilizar a proposta que apresentou o PS?
4: Na área da habitação, o Partido Socialista não tem a mínima autoridade. A mínima, senhor deputado. A mínima autoridade.
8: Cada vez que José Luís Carneiro fala, é menos uma casa disponível no mercado. Isso claro, não haja dúvida claro, nenhuma.
3: O executivo de Luís Montenegro foi acusado de insensibilidade e de dar a mão ao Chega e ao Partido Socialista.
9: O senhor Primeiro-Ministro é um verdadeiro bailarino, já sabíamos. Tinha dotes de bailarino a dançar a dois. Também já sei que tem dotes de bailarino a dançar a três, nomeadamente o tango a três.
10: Se houve governo que deu um grande baile aos portugueses, foi o governo apoiado por Vossa Excelência, foi o governo da geringonça durante 8 anos em Portugal.
8: O Sr. Primeiro-Ministro diz que o mercado de habitação requer responsabilidade e coragem, mas o governo, na verdade, não está a ter nenhuma delas.
3: O Bloco de Esquerda e o Partido Juntos pelo Povo deixaram críticas a áreas não contempladas no orçamento do Estado. Apesar de ter estado no centro do debate e ter sido criticado pela oposição, o orçamento do Estado deverá ser viabilizado com a abstenção do PS.
2: Um dia depois da entrega do Orçamento do Estado, o Primeiro-Ministro esteve no Parlamento para mais um debate quinzenal. A oposição lamenta que as contas do próximo ano não tenham em conta o aumento do custo de vida, a crise da habitação e o preço dos combustíveis. A Presidência da República de António José Seguro vai ter direito a mais 1 milhão de euros em 2027 do que teve Marcelo Rebelo de Sousa. Os encargos do Estado com a Presidência da República sobem para 26,2 milhões de euros. No Orçamento de 2026, foi destinado a Marcelo Rebelo de Sousa um total de 25 milhões de euros, menos 1 milhão. A inflação prevista para 2027 pelo governo é um dos motivos para a subida da despesa. Uma semana depois, lá fora, as manifestações continuam em França. Centenas de alunos fecharam escolas e prometem manter a contestação. O enviado especial da CMTV e da Correio da Manhã Rádio a Paris, Diogo Carreira, acompanhou um desses bloqueios a uma escola secundária na capital francesa.
11: Esta manhã voltou a ser quase que um remake do que tem sido durante toda esta semana. Escolas secundárias fechadas, alunos na rua, mas sem a polícia, pelo menos em todos os locais em que estivemos, e nós estivemos pelo menos em 4 ou 5 escolas secundárias. Mas houve um detalhe que não podemos deixar ficar de lado, que é, ao final da manhã, os estudantes de uma escola secundária onde nós estávamos acabaram por receber uma notícia que na segunda-feira podem receber o apoio de mais do que uma universidade. Ou seja, os estudantes universitários ponderam reunir-se a estas manifestações, fecharem as universidades e deslocarem-se às escolas secundárias. O que está em causa nesta questão concreta do ensino é as condições das escolas secundárias. Além da degradação dos edifícios, são turmas com quase 40 estudantes e essa foi um dos pontos do governo de ter prometido mais professores de urgência, o que é uma das medidas que estes estudantes pedem, mas pedem uma reforma muito maior. Com esta notícia dos protestos em Bruxelas, podemos estar a olhar para uma faísca que tenha sido no ensino secundário aqui em Paris, e esta faísca pode pegar fogo a várias capitais. Já se ouve falar em movimentos que podem começar a surgir em Itália, na Alemanha, coisas pequenas que se vão falando, mas que não deixam de fazer sentido neste contexto. França vai ter uma grande mobilização, não só de estudantes, nessa grande mobilização para a semana, vai ser de vários grupos profissionais, e já existe também estes confrontos na Bélgica, e tudo isso vai de encontro ao mesmo princípio. Os problemas que vamos ouvindo aqui não são desconhecidos aos portugueses: habitação, custo de vida, combustíveis, tudo isso vai endurecendo o discurso e pode mesmo ser a faísca para começarmos a ver manifestações um pouco por toda a Europa. Bélgica e França lutam com aquela palavra que nos é muito cara aos portugueses e que nos traz de má memória: austeridade, porque a dívida é muito alta e é preciso cortar. A grande questão é saber onde.
2: A reportagem em Paris, do jornalista Diogo Carreira. O Prémio Nobel da Paz deste ano foi atribuído à jurista sul-africana Navi Pillay pelo trabalho na defesa dos direitos humanos. Ela foi alta comissária das Nações Unidas para os Direitos Humanos entre 2008 e 2014 e juíza do Tribunal Penal Internacional na África do Sul. Defendeu opositores do apartheid. Presidiu também ao Tribunal Internacional para o Ruanda, com um papel de destaque no combate à violência sexual em conflitos. Navi Pillay recebe o Prémio Nobel da Paz aos 85 anos. O Comitê Norueguês destaca a coragem e integridades excepcionais da laureada deste ano para garantir que crimes de guerra e contra a humanidade e genocídio são julgados, mesmo perante uma enorme pressão. Este ano, 287 pessoas e organizações foram propostas para o Nobel da Paz. O prémio tem um valor de 1 milhão de euros. A cerimónia de entrega do prémio está marcada para o dia 10 de dezembro em Oslo, na Noruega. As notícias vão-se atualizar na edição das 11 da manhã. Até já.
1: As notícias em permanente atualização na sua rádio. A edição foi da jornalista Jéssica Oliveira. Tenha uma excelente manhã de sábado. Daqui a pouco temos o compacto do Músicas da Nossa Vida.
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There She Goes, The Laz, na Correio da Manhã Rádio. É um tema que podia muito bem ser a música da sua vida, mas para já vamos ouvir o compacto da semana. Vão passar por aqui João Redondo, Luís Sequeira, Rui Batista, General.

É Jason Mraz, I'm Yours. Porque eu estava ali mais ou menos nos meus 12, 13 anos, naquela idade em que nós começamos a descobrir aquelas coisas do amor. E não que eu tivesse descoberto nessa idade, mas ouvia muito esta música a pensar no que poderia acontecer e a fazer telenovelas na minha cabeça. Se calhar era um prenúncio. 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

segunda música será Basket Case dos Green Day. É uma música que é transversal a toda a minha adolescência e ainda hoje a ouço. Foi um dos momentos altos da minha vida no antigo Pavilhão Atlântico, hoje Altice Arena, no concerto de Green Day. Fui tão feliz ao som desta música, muito feliz mesmo.

0: foi um prazer partilhar convosco estas duas músicas. Fiquem com a Correio da Manhã Rádio. Até breve.
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2: Olá, daqui Luís Sequeira e pediram-me duas músicas da minha vida nesta rúbrica. A primeira chama-se High and Dry, dos Radiohead, e é uma música que para mim é intemporal, porque fez parte de uma altura da minha vida em que dei uma volta de 180 graus e mudou a minha vida por completo, da melhor das formas. Para além disso, é uma música que é simples, é direta, mas é de uma profundidade e de uma... é uma maravilha.

segunda opção é uma música portuguesa de um grupo que me é muito querido, que são os Amor Eletro. Chama-se Rosa Sangue e é uma música de superação, é um musicão, tem uma força e uma amplitude de sentimental e emotiva que faz arrepiar os pelos do braço.

0: com isto me despeço. Daqui Luís Sequeira, um abraço e um beijinho e espero que gostem.
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2: Olá, sou o Rui Batista, sou jornalista da Agência Lusa, sou editor e sou também comentador de política nacional no Now. Convidaram-me então para escolher duas músicas da minha vida. A primeira é Heroes, de David Bowie, uma música épica. Esta música Heroes tem também uma capa extraordinária do disco de vinil. Eu sou um apaixonado por música em vinil e continuo a manter o disco sem riscos.

para a segunda música é um grupo mais atual. São os The National e a música é o Terrible Love. Bom, os National foram um amor já de adulto. Matt Berninger, o cantor, tem a voz que eu gosto. As letras são extraordinárias e a música também. Já os vi para aí uma dúzia de vezes em diversos sítios do mundo. São, de facto, um dos meus grupos favoritos. Este Terrible Love é a minha escolha. Porquê? Porque é uma canção muito pesada, sobre um desgosto amoroso. Aliás, basta ouvir o refrão para perceber porquê. Mas que acabou por se tornar uma das músicas da minha vida, que me acompanhou em momentos muito importantes da minha vida, até profissional.

0: Estas foram duas das músicas da minha vida. Muito obrigado. O meu nome é Rui Batista e felicidades para o Correio da Manhã Rádio.
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2: Eu sou o General Isidro Moraes Pereira, tenho vindo a comentar a atualidade internacional, ultimamente no canal Now. Já o fiz noutros canais, desde que praticamente a guerra, a invasão em grande escala da Ucrânia se verificou. Neste momento estou aqui convosco porque me fizeram uma pergunta sobre quais foram as músicas que mais marcaram a minha vida, o que me faz recuar diretamente aos meus tempos de menino e moço. Eu nasci em 1959, em 13 de junho de 59, e a primeira música é uma música que me marcou a partir dos meus 16 anos. Eu acabei o ensino secundário nessa altura, e é uma música de um compositor, músico, pouco conhecido, de origem escocesa, chamado Jerry Rafferty. E a música dele, ele tem três músicas que o marcaram: o Baker Street, o Right Down the Line e o Night Hold. E a que eu mais gosto é exatamente o Right Down the Line. E que me marcou. Marcou-me esse período da minha vida, porque acho que é uma música extraordinariamente conseguida. É um estilo soft rock, mas que me marcou. Me marcou muito. E que eu associo a determinados eventos que se passaram nessa altura de menino.

Sobre uma segunda música, não. Para quem nasceu em 59 e viveu intensamente a década de 70, exatamente no ano de 1970, formou-se talvez a maior banda e a melhor banda rock de todos os tempos. Estou a falar dos Queen, que se fundou em 1970, exatamente. Isto é uma música dos anos 70, mas que perdurou até ao final desta grande banda, até 1991. É o Love of My Life. Foi outra música que me marcou, não apenas na idade de menino e moço, mas já depois de ter vindo de Trás-os-Montes, de Vila Real, para Lisboa, a frequentar a Academia Militar, e durante, desde 79 até praticamente passando por toda a década de 80, esta foi uma das músicas que eu mais gostei.

0: estas foram as minhas escolhas, só me deram duas possibilidades de escolher. Eu gosto muito de rock progressivo, também poderia ter trazido aqui como uma grande opção uma música dos Pink Floyd, que é o I Wish You Were Here, que é uma música absolutamente extraordinária, uma das melhores músicas de rock progressivo de todos os tempos. Espero que tenham gostado das minhas escolhas e esta não será certamente a última vez que contarão comigo na rádio e no Correio da Manhã.
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2: Olá, o meu nome é Catarina Caria, eu sou analista de política internacional aqui no Now e fui desafiada para escolher as músicas da minha vida. Não é uma escolha fácil de todo, mas eu começava por uma que me traz de volta à minha infância, que é I'm Out of Love, da Anastasia. E porquê esta música? Quando eu era miúda, a minha mãe levava-me para a casa da minha avó e todas as manhãs no carro era esta a música que eu ouvia e, portanto, parece que já cresci, já me tornei miúda a cantar esta música. Espero que gostem.

O resto não sei. Absolutamente intemporal, Anastasia. Espero que tenham gostado. O próximo tema é mais próximo de casa. É Samba da Benção, composto por Vinícius de Moraes e Baden Powell. E esta música traz-me de volta também à minha infância. Lembra-me muito do meu pai. O meu pai nasceu no Rio de Janeiro, para quem não sabia. E, portanto, é uma espécie de um hino à celebração da vida, à ancestralidade, ao samba. E há aqui uma parte da música que eu adoro nas letras, que é é melhor ser alegre que ser triste. A alegria é a melhor coisa que existe. É assim como a luz no coração. Eu acho que esta música tem uma letra maravilhosa. Samba de Benção, agora a tocar. Mas para

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0: 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O meu nome é Catarina Caria. Convido-vos a ficar aqui connosco.
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Summer Sun, um dos grandes sucessos dos Texas, nesta manhã de sábado, aqui na Correio da Manhã Rádio. Estamos na reta final desta hora, já sabe, à hora certa atualizamos as notícias com a Jéssica Oliveira. Para já, os Swedish House Mafia.

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0: Muito bom dia, são 11 horas, está na Correio da Manhã Rádio. Vamos às notícias com a edição de Jéssica Oliveira. Bom dia, Jéssica.
1: Muito bom dia. Os estudantes anunciam um protesto em Lisboa contra o descongelamento das propinas após o aumento de propinas proposto pelo Governo no Orçamento do Estado para 2027. Os estudantes anunciaram uma manifestação para o dia 21 de outubro em Lisboa, convocada pelas associações de estudantes das várias faculdades do Distrito. O valor não sofre alterações desde 2020, mas a proposta prevê o descongelamento para licenciaturas e cursos técnicos superiores profissionais, com a variação a partir dessa altura a ser indexada à taxa de inflação. Barack Obama está hoje em Lisboa, na sexta edição do Game Changers Forum 2026, no Altice Arena, em Lisboa. O evento decorre sob fortes medidas de segurança. A comitiva do ex-presidente conta com carros blindados, também proteção do corpo de segurança pessoal da PSP. Barack Obama será o orador principal do evento, para o qual os serviços secretos norte-americanos se deslocaram a Lisboa. A organização destaca o percurso de Obama, um exemplo de liderança ao serviço dos outros e não apenas como uma forma de alcançar poder. O Game Changers Forum é um evento na área da liderança e promove a partilha de conhecimentos, ideias e experiências. A Organização Mundial da Saúde pediu explicações à Rússia sobre a peste pneumónica que já colocou centenas de pessoas em quarentena na Sibéria. A OMS diz não ter toda a informação por parte da Rússia para realizar uma avaliação completa do risco. Na sequência da morte de uma investigadora do Instituto de Combate à Peste, a funcionária morreu de uma pneumonia de origem ainda desconhecida. A diretora de Gestão de Epidemias e Pandemias da OMS admite que a agência ainda não sabe como é que a investigadora foi infectada, nem se a doença é viral. Esta quarta-feira, um segundo funcionário do laboratório contraiu pneumonia por causa indeterminada. As autoridades russas rejeitam qualquer ligação da causa da morte ao Instituto. Moscovo insiste ainda que não existe perigo de surto de peste e que a situação está estável. Contudo, as autoridades russas colocaram cerca de 200 pessoas em quarentena durante 3 dias. Foram também impostas restrições nos hospitais próximos do laboratório onde esta investigadora trabalhava. Por fim, o cardeal Dom Américo Aguiar vai doar 10 mil euros ao Panamá depois do país ter sido afetado por 2 sismos e diversas réplicas na noite desta sexta-feira. Numa mensagem enviada ao arcebispo do Panamá, o bispo de Setúbal destacou os laços de fraternidade que unem as duas igrejas e recordou o acolhimento proporcionado pelo Panamá aos jovens de todo o mundo durante a Jornada Mundial da Juventude em 2019. Nas últimas horas, o país foi então abalado por 2 sismos. As notícias chegam por aqui e voltam a atualizar às 11h53 no simultâneo com a CMTV para o Grande Jornal. Bom sábado.
0: Foram as notícias na Correio da Manhã Rádio com a edição de Jéssica Oliveira e não perca já a seguir Ciopa Convida, hoje com o ator Diogo Martins.
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2: E vamos para o tão aguardado Ciopa Convida. Hoje a estrela do programa é o ator Diogo Martins e ele vai estar à conversa com Duarte Ciopa.
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4: Seja bem-vindo a mais um Ciopa Convida. Hoje tenho comigo um dos rostos mais queridos e reconhecidos pelo público português. Um ator que, ao longo dos últimos anos, tem vindo a construir uma carreira marcada pelo talento, pela entrega e por uma enorme capacidade de dar verdade a cada personagem que interpreta. E não só. Hoje quero que conheçam o Diogo Martins. Olá, Diogo.
5: Olá, Duarte.
4: É assim, nós estamos aqui frente a frente, já nos conhecemos aqui há alguns anos, e estamos aqui frente a frente a falarmos os dois um pouco da tua vida, que começou muito, muito, muito cedo. Diogo, tu começaste como ator com apenas 10 anos, interpretaste o João Santos Semedo, que era uma novela que era o
5: Amanhecer.
4: Isso, ainda te recordas disso?
5: Tenho alguns flashes, já passou muitos anos, não é? Já passaram 24 anos, mas sim, tenho algumas presenças de memórias de felicidade. Foi aí que eu aprendi a ser ator, foi aí que eu descobri uma paixão também, que não sabia que a tinha, e foi aí que eu aprendi a gostar também de ser ator. Foi nessa novela que foi difícil, na altura com a Sara Barradas nós éramos protagonistas também, só que éramos muito miúdos, eu tinha 10, ela tinha 11, e graças também à Rita Alagão, que foi a nossa mentora, a nossa professora, graças a ela é que eu também devo grande parte daquilo que sou enquanto ator, devo-lhe a ela, porque ela foi, sem dúvida alguma, uma das pessoas que me mais ajudou nesta área.
4: Olha, tu quando olhas para aquele miúdo que entrou em televisão, tu reconheces-te nesse miúdo?
5: Sim, eu acho que esse miúdo ainda vive em mim, é um facto. Eu acho que ainda tenho muitas coisas desse miúdo, que estou a tentar perder algumas que são menos boas, ou as melhores tento guardá-las comigo, porque eu acho que é bom também termos um olhar de criança e olhar para as coisas de uma forma mais infantil em determinados pontos. Portanto, esse miúdo eu ainda o reconheço, sim, em determinadas situações da minha vida ele vai aparecendo, mas dá-me alguma saudade, principalmente quando vejo essas imagens daquilo que eu fui, não é? E do quão responsável eu fui em todos os projetos a que me fui
4: entregando.
5: Por isso dá-me saudades. É uma certa nostalgia.
4: És nostálgico.
5: Uma certa nostalgia.
4: És nostálgico. Olha, ser conhecido tão novo roubou-te alguma coisa da tua infância?
5: Esse foi o lado mais negativo da profissão de ator, ou seja, foi muito difícil eu adaptar-me ao ser reconhecido na rua. Inicialmente para mim era um bocadinho era perturbador, porque eu não conseguia, obviamente que tinha um impacto diferente do que tem a televisão hoje em dia. Na altura não havia redes sociais, então as pessoas viam muito televisão e viam as novelas e seguiam todas muitas novelas, e por isso nós tínhamos um impacto quando saímos à rua diferente do que temos agora. E para mim era difícil ir à praia, era difícil ir se calhar jantar com os meus pais, porque as pessoas reconheciam-me todas. E então foi um processo de aprendizagem ao longo do tempo, que hoje eu já reajo com muita naturalidade, mas que ao início custou-me um bocadinho, sim.
4: Olha, e sempre tiveste o apoio da tua família?
5: Sempre. Sim, eu acho que sem isso também não conseguiria chegar tão longe. Portanto, graças ao apoio deles é que eu consegui, sim, chegar onde cheguei e continuar a fazer o que fiz.
4: Olha, os Morangos com Açúcar, que tu entras depois, foram muito impactantes na tua vida. Principalmente, que lá está, a falta de privacidade que tu sentias quando andavas na rua.
5: Os Morangos foi o projeto mais marcante que eu fiz. Eu acho que eu e grande parte dos atores, marcantes no sentido que foi de geração em geração, e basicamente marcou tanto os pais como os filhos, e como foi a primeira série de todas, teve um impacto muito grande nas pessoas, e ainda hoje eu sou reconhecido pelo Dani dos Morangos com Açúcar, por isso foi uma série de enorme sucesso que ainda hoje se reflete nos meus dias, mas que olho para trás e olho com muito orgulho naquilo que conseguimos fazer. Ao início estranhámos muito o nome dos Morangos
4: com Açúcar. Foi uma loucura.
5: Foi.
4: Uma completa loucura. Os miúdos adoravam. Vocês eram idolatrados em qualquer lado.
5: Sim,
4: vocês
5: sim,
4: tinham que ter seguranças, não conseguiam andar na rua. Era impressionante.
5: Sem dúvida, sem dúvida. Foi muito impactante, mas foi bom porque lançou também novos atores que ainda hoje permanecem, ainda hoje são atores. Acho que foi uma ótima escola porque teve essa possibilidade de lançar novos rostos que se mantém até hoje. E para mim foi uma escola. Para mim foi uma escola.
4: Uma escola grande para estes atores. Diogo, houve uma altura da tua parte que tu deixaste de fazer televisão. Tiveste-lhe um período que deixaste de fazer televisão. Isso magoou-te ou não?
5: Magoou-me um pouco, mas eu percebi que estava numa fase de transição que não era nem adolescente nem era adulto.
4: Claro.
5: E então eu percebia que não havia papéis que se enquadravam. Portanto, foi um processo também de aceitação e de perceber que naquele momento eu não tinha espaço para entrar. Agora, é claro que desde os 10 aos 17 eu estive sempre a trabalhar, sempre a dar o meu máximo, sempre a ser profissional. E obviamente que isso nos toca um bocadinho,
4: claro,
5: de repente deixarmos de ser chamados ou parece que desaparecemos. Mas eu mantive-me sempre na fé de que as coisas iriam aparecer mais dia menos dia e aconteceram.
4: Além disso, tu já eras reconhecido como um grande profissional e o teatro também foi a tua salvação.
5: Sim.
4: Porque tu começas a fazer teatro.
5: Exatamente.
4: Isso é muito importante para um ator.
5: Graças ao Carlos Avilés, que me convidou para integrar uma peça no Teatro Experimental de Cascais. Pronto, e a partir daí a minha vida foi mais teatro durante 5, 6 anos.
4: O que te fez muitíssimo bem.
5: Fez muito bem, sem dúvida nenhuma. É outra vertente que é ser ator.
4: Todos os grandes atores de cinema e de novelas
5: fazem teatro.
4: Fazem teatro,
5: claro.
4: Tem que fazer teatro.
5: E é importantíssimo
4: mesmo
5: o teatro.
4: E é muito curioso, Diogo, nós tivemos agora um grande espetáculo da SIC, que é os Globos de Ouro, e quantas pessoas não agradeceram precisamente à pessoa que tu agradeceste agora?
5: O Carlos Avilés.
4: É impressionante. Ele
5: sim,
4: foi
5: um
4: grande
5: mestre.
4: Homem e eu gostaria muito que as pessoas não se esquecessem dele, porque ele foi um grande mestre, como tu dizes, e uma pessoa muito querida dos atores e um homem que contribuiu muito para a cultura em Portugal.
5: Sem dúvida nenhuma, sem dúvida nenhuma. Era um mestre que sabia muito bem aquilo que fazia, que tinha uma paixão pelos atores gigante e dava-nos a mão. Ajudava-nos em todos os momentos. Ele vibrava com as nossas atuações, com o sentir o nosso respirar, tudo isso, ele vibrava, ele parecia um miúdo. Em todas as fases que eu conheci, ele parecia um miúdo a vibrar com o teatro.
4: Ele deu a vida toda pelo teatro.
5: Deu a vida toda pelo teatro, ele foi teatro só. Pois, foi só isso.
4: É impressionante. Diogo, tu tens aqui uma parte muito importante da tua vida, que os teus avós, notou-se em várias entrevistas e muitas coisas que eu li sobre ti, tiveram um papel preponderante na tua vida e na tua família. O que é que eles representaram na tua família, estes avós?
5: Eles foram a minha educação, foram as pessoas que me formaram, foram as pessoas que estiveram comigo permanentemente, com quem eu vivi a maior parte do meu tempo. Só não dormia com eles, mas de resto foram eles que me educaram e por isso devo-lhes a minha educação, devo-lhes os meus princípios, os meus valores. Foram pessoas muito importantes.

0: aquilo que os nossos avós nos dão. E eu acho que eles, os teus avós, tinham muito sentido de família.
1: Uhum.
0: Eles gostavam de ver a família unida e transmitiram-te esse sentido de família.
1: Sem
0: que
1: dúvida.
0: Era o amor pelos membros da família e a união da família.
1: Claro.
0: Isso é impressionante. De tal forma que tu tiveste numa altura da tua vida um momento menos bom, em que o teu avô teve um AVC,
1: uhum.
0: e tu, que já vivias sozinho na altura,
1: certo.
0: Agarras nas tuas coisas e vais viver com a tua avó. Isso é impressionante.
1: Sim. Eu acho que retribuí tudo aquilo que me deram. Eu acho que não fiz mais do que o meu dever. Aquilo foi o que eu poderia ter ajudado no momento. E sim, fui viver com a minha avó para ajudar o meu avô naquela fase mais complicada que ele estava a viver. Não foi um período fácil, não foi de todo.
0: Ainda durou um ano e tal, não foi,
1: durou
0: Diogo?
1: Durou um ano e meio. Em que haviam noites mal dormidas, eu tinha que acordar recorrentemente para ir com o meu avô à casa de banho, para estar presente, porque ele basicamente perdeu a sua mobilidade e não conseguia fazer nada sem a nossa presença. Eu fiz aquilo que eu acho que deveria, qualquer neto deveria fazer por um avô e por uma avó. Não me sinto mais especial por isso, sinto-me apenas que esse foi
0: Cumpriste.
1: O meu papel, cumpri o meu papel e cumpri a minha missão. E tenho orgulho nisso também, porque eu acho que eles partiram com essa lembrança de mim. Souberam que eu tive nos momentos bons, nos momentos maus, e que dei tudo o que eu poderia dar enquanto neto.
0: Sabes que eu tive um pai com 57 anos que teve um AVC, por isso eu sei do que falas.
1: Claro.
0: Eu sei o que é mudar fraldas.
1: É
0: Sei,
1: horrível.
0: eu confesso-te que eu dou-te muito valor, Diogo, porque eu nunca o fiz. Não me perguntes porquê, embora eu tivesse uma relação também conturbada com o meu pai, mas aqui o entrevistado és tu, não sou eu. É
1: Certo.
0: só para te dizer que eu te compreendo e que achei que tiveste uma atitude incrível, porque eu sei o que é o dar a comida à boca. Eu via isso lá em casa, o dar a comida à boca, o teres que o lavar, o teres que o passar da cama para a mesa.
1: Exato.
0: Por isso, estas pessoas precisam de um apoio 24 horas. É
1: Sem dúvida.
0: impressionante. E tu eras um miúdo, e não. No fundo, deixas a tua vida toda para estares ali a dedicar-te aos teus avós.
1: Sim, mas não me custou, Eduardo. Não me custou.
0: Eu acredito, porque acho que o amor é mais forte e tu
1: É.
0: tens um coração. Que eu digo-te uma coisa: conheço poucas pessoas como tu. Acredita nisso.
1: Obrigado.
0: E vou aqui desvendar uma coisa que já sei que não vai ser fácil, porque eu sou muito de choro leve. Mas vou-te dizer que na preparação da entrevista para a Judite Sousa, havia alturas que eu queria escrever e não conseguia. Eu queria ler e não conseguia. Eu queria ouvir e não conseguia.
1: Acredito.
0: Porque foi muito forte. E isso aconteceu-me contigo. Em 2 dias que eu estive a ler coisas sobre ti, eu fiquei muitíssimo, mas muitíssimo comovido com o coração que tu tens e com toda a vida que tu dedicas aos outros. E Diogo, eu conheço-te para aí, se calhar, há uns 15 anos.
1: Sim.
0: Senão, não sei se não será mais.
1: Não
0: Eras
1: mais.
0: miúdo quando eu te
1: Sim, sim,
0: conheci.
1: sim, sim, sim.
0: Mas vê lá tu, eu conheço tanta coisa da tua vida, mas eu sempre achei, este miúdo é incrível, porque tu és uma pessoa incrível, mas para todas as pessoas, para as pessoas que conheces na rua, e eu próprio sinto-me às vezes mal, pensar assim: o Diogo detesta dar entrevistas, o Diogo não gosta de dar entrevistas, o Diogo não gosta de falar da privacidade dele, mas eu sabia se te pedisse que tu vinhas.
1: Claro, vinha, vinha.
0: E é evidente que isso tocou muito, mas tu tens tido um papel impressionante e não posso deixar de passar aqui o ano 2018, que foi um ano negro para ti, em que tu sabes que a tua mãe, Luísa, faleceu. Quem era a mãe, Luísa?
1: Quem era a mãe Luísa? A mãe Luísa era o lado do amor mais puro que eu conheci. E que me faz falta todos os dias da minha vida. É um amor inexplicável, que infelizmente não consegue ser substituído, porque não consegue, não há ninguém que o substitua. E foi a pessoa com mais garra que eu já conheci alguma vez na vida, com muita, muita garra, era uma mulher muito forte, com os princípios certos, às vezes com determinadas momentos que não tinha as palavras mais corretas, mas que era muito justa. A minha mãe era muito justa.
0: Vocês tinham uma relação muito gira, porque tinha uma relação normal, mãe com filho.
1: Sim.
0: Se era preciso vocês estarem a

0: desacordo, vocês estavam em desacordo.
1: Muitas vezes.
0: Mas havia uma cumplicidade muito grande.
1: Uhum.
0: E quando ela parte, em todas as notícias que eu li, foi uma coisa que me impressionou muito, Hugo, tu dizias a todas as pessoas, isto já passado um ano, e de certeza que dizes a mesma coisa, eu sinto a falta do abraço dela.
1: Completamente, sim. Isso é as coisas que me faz falta. Todos os dias eu lembro-me dela, todos os dias eu me lembro. Eu perdi a voz dela, mas o abraço ficou para sempre. Todo aquele toque físico, para mim, é uma coisa que eu nunca vou esquecer na minha vida. É uma coisa que eu posso ter 80, 90 anos, eu vou-me lembrar. O cheiro dela, vou-me lembrar.
0: Tu, inclusive, tens muita imagem dela sentada num lado do sofá.
1: Ai, tu sabes muitas coisas. Sim, curiosamente aconteceu uma coisa, e eu não sei, eu acho que isto me ligou também a um lado espiritual diferente, mas aconteceu uma coisa, eu também nunca partilhei isto com ninguém, é a primeira vez que estou a fazê-lo, em que eu tive um sonho com o meu avô dias antes de acontecer isso com a minha mãe, e daí eu achar que estamos conectados de alguma forma com o lado espiritual, se calhar não nos apercebemos e estamos um bocadinho distraídos no nosso dia-a-dia, mas há sinais. E eu tive 3, 4 dias antes da minha mãe falecer um sonho com o meu avô que já tinha falecido, aos pés da cama a chorar compulsivamente e a dizer-me coisas que eu não entendia. E 3 dias depois a minha mãe faleceu.
0: Estranhíssimo.
1: Estranhíssimo. E no dia que ela faleceu, eu lembro-me perfeitamente que fui para a cama, estava, bem, uma semana para mim foi um dia, porque eu não me lembro de quase nada, tenho flash daqueles dias, mas não me lembro de muita coisa, nem me lembro das pessoas que estiveram comigo. Eu sonho com ela, deitada no sofá, a dizer que estava tudo bem. Isto é estranho, se calhar esse é o nosso inconsciente que quer arranjar uma resposta rápida àquilo que estamos a sentir. Mas eu sonhei.
0: Sabes que eu acredito que ela esteja em paz, principalmente porque tem muito orgulho em ti, e acredito que ela esteja em paz.
1: Eu acredito que sim também. Há momentos em que eu a sinto mais, há outros que já não sinto tanto, mas eu acredito que ela de certa forma está em paz, sim. Eu também acredito nisso.
0: E tu vais viver 100 ou 200 anos e a memória dela nunca vai desaparecer?
1: Nunca, nunca vai.
0: Porque foi uma pessoa muito importante na tua vida, e eu sei que na altura os portugueses ficaram muito comovidos com toda essa situação. E depois, ainda por cima, tu tens a capacidade de seres o forte da família e vais viver com o teu pai. Isso foi outra situação que tu vais dar um pouco de ti ao teu pai, porque o teu pai precisava também de ajuda.
1: Sim, o meu pai de repente viu-se sem a mulher de sempre, claro. Sem o apoio de sempre, e obviamente que havia coisas que ele não sabia fazer e não estava enquadrado também no seu dia-a-dia, e que ele precisava de aprender, precisava de alguém que o ensinasse. E eu predispus-me a ajudá-lo nesse sentido, e então fui viver também uma temporada com ele. Inicialmente foi...
0: É que tu deixas a tua vida toda para viveres um pouco a vida dos outros. Embora aqui a vida dos outros seja a tua também.
1: É a minha também.
0: Porque o teu pai faz parte da tua vida. Mas deve ser muito difícil duas pessoas estarem debaixo do mesmo teto a viver a mesma dor.
1: É.
0: Deve ser muito difícil.
1: É muito difícil, e por vezes éramos pouco, compreendíamos pouco um ao outro. E havia algumas discussões, mas... No entanto, havia sempre um lado muito forte que nos unia, que era a nossa mãe. Era o amor que sentíamos por ela. E isso também fez com que nos conseguíssemos estruturar e conseguíssemos dar um passo em frente, e ele conseguisse viver a sua vida de outra forma. E conseguisse crescer também, de certa forma, em determinadas situações da vida que ele não estava apto para as fazer. E conseguiu. E eu, assim que cumpri o meu papel em relação a ele, voltei para a minha casa.
0: Olha, Diogo, isto já passou há algum tempo. Tu ainda continuas a falar com a tua mãe?
1: Eu sou católico. Eu rezo todos os dias quando vou para a cama. E essa é a forma de eu me sentir um bocadinho mais próxima dela também. Sim, mais próximo dela. Eu não falo fisicamente, não há uma conversa que eu tenha com ela, porque não sei, é impossível.
0: Mas mentalmente há um diálogo.
1: Mentalmente sim, há um diálogo.
0: Até que tu todos os dias sempre disseste que tu todos os dias te lembras dela.
1: Todos os dias. Não há um dia que eu não me lembre dela, onde seja em determinada ocasião da minha vida, vou-me lembrar sempre dela.
0: Na altura, que idade tinhas? Que eu não me recordo. Que idade tinhas? Quando?
1: Eu tinha 25.
0: Eras miúdo. 25. É uma altura da tua vida que estavas muito bem profissionalmente.
1: Sim.
0: E ela ainda conseguiu ver-te bem.
1: Sim.
0: Isso também devia ser um grande orgulho para ela e para o teu avô também.
1: Sim, ela ainda foi ao teatro ver-me. que eu estava na altura a fazer revista teatro no Parque Maier, e o orgulho que lhe saía do peito era imenso. Por isso eu tenho também esse lado dela muito presente em mim, que me faz também ficar descansado, que é, eu acho que ela também ficou orgulhosa de todo o meu percurso, tanto do meu como do meu irmão, e isso também fez partir de outra forma, eu creio, um bocadinho mais descansada, porque sabe que deixou o seu legado e percebeu que os filhos que têm conseguem cumprir.
0: Oh, Diogo, a tua mãe ainda conheceu um neto, não conheceu?
1: Conheceu o neto mais velho, sim.
0: Mais velho,
1: mais
0: só.
1: Velho.
0: Os outros dois é que ainda não.
1: O mais velho, não. Os outros três não conheceu. Só conheceu o mais velho. E pá, foi incrível presenciar esses dias com ela, porque ela ensinou-me como cuidar do meu sobrinho, como alimentá-lo, como fazê-lo dormir. Tudo isso para mim foi marcante e foi de certa forma um amor que eu presenciei de outra forma.
0: E que ela te conseguiu transmitir.
1: Que ela me conseguiu transmitir. E ela, infelizmente, partiu na fase mais feliz da vida dela, que foi quando teve o meu sobrinho.
0: Oh, Diogo, eu sabes que eu li numa entrevista tua que tu dizes precisamente isso, que a minha mãe partiu na fase mais feliz da vida dela. E tu não achas que foi mais difícil a partida dela, ao ver que estava a viver momentos tão felizes?
1: Eu acho que ela foi chateada. Porque sim, porque ela de facto...
0: Não queria. Claro.
1: Era uma altura que ela não queria ir de todo, porque estava muito, muito feliz com o nascimento do neto. Ela passava muitas horas com o neto. O meu irmão deixava muitas vezes o meu sobrinho lá. Por isso, sim, eu acredito que ela foi na fase pior, porque foi a fase mais feliz que ela teve.
0: Claro.
1: Mas tudo tem um propósito e eu acredito que foi por algum motivo.
0: Olha, tu gostas, tens uma loucura pelos teus sobrinhos. O que é que estás à espera de ter filhos? Gostas muito de crianças?
1: É uma responsabilidade muito grande, Duarte. Eu agora que olho para o meu irmão também é louco porque teve 4.
0: Portanto, ninguém tem... Ele é um excelente pai, não é?
1: Ele é um excelente pai. Ele nasceu para ser pai. E ele é o grande propósito da vida dele é ser pai.
0: Ele tem é que parar agora.
1: Agora tem que. Não, agora já parou.
0: Já chega.
1: Agora já parou.
0: Tantos filhos, já chega.
1: Já chegou a menina, já parou. Já não quer mais. Mas sim, olhar para ele e ver que é um. Eu revejo muito a minha mãe quando olho para ele, porque a minha mãe era uma lutadora também e era uma fera. Ela vivia para os filhos.
0: Era muito preocupada.
1: Muito protetora, muito preocupada. Muito, muito, muito, muito. E o meu irmão é exatamente o mesmo que os filhos dele. Agora, eu olho para ele e dá-me um bocadinho de medo, porque é uma responsabilidade grande. É um ser vivo que nós temos a partir daquele dia e que é um coração fora de nós, não é? Portanto, tudo isso me dá receio, tenho preocupações, mas eu acho que deve ser também dos momentos mais bonitos que podemos ter na vida. Portanto, um dia acontecerá. Não estou muito preocupado.
0: Olha, tu consideras-te uma pessoa feliz?
1: Sim, feliz. Tenho momentos de tristeza também, eu acho que são...
0: Como todos.
1: Claro, não, mas eu acho que esses momentos são muito importantes. Eu aprendi a digeri-los de outra forma. Eu aprendi a vivê-los, esses momentos de tristeza, porque eu acho que é importante vivermos esses momentos da forma mais intensa possível, porque senão também não conseguimos viver os momentos de felicidade de forma intensa. Por isso, sim, sou feliz. Tenho momentos em que sou triste, tenho momentos em que sou feliz. É difícil arranjar aqui. Tem que haver um equilíbrio, eu acho.
0: Profissionalmente estás bem?
1: Profissionalmente estou bem, sim.
0: Acabaste agora esta novela.
1: Tenho pena que não tenha mais desafios. Eu acho que preciso de desafios.
0: Assusta-te esta vida de ator cá em Portugal?
1: Claro que sim, claro que sim.
0: Todos os atores dizem mesmo.
1: Sim,
0: claro coisa.
1: Sim.
0: E o Herman, eu estou farto de dizer isto, até para estas novas gerações que querem ser atores, o Herman diz sempre: não se esqueçam de ter sempre um plano B.
1: Uhum.
0: Porque realmente no nosso país as pessoas hoje estão a trabalhar como atores, amanhã já não estão. Isso acontece com todos.
1: Claro.
0: Com grandes atores, pequenos atores, com toda a gente. E muitas vezes é uma vida muito, muito complicada.
1: É complicada. Eu optei por um plano B agora. Recente, tenho cerca de um projeto com 2 anos, tenho 2 restaurantes e isso faz com que eu fique mais confortável,
0: claro,
1: financeiramente.
0: Claro.
1: Pronto, eu não tenho outro tipo de preocupações também, claro, logicamente que tenho, mas faz-me ser ator de outra perspectiva. Sou muito mais seguro naquilo que estou a fazer.
0: Claro,
1: porque não tenho a preocupação de vai aparecer trabalho ou não.
0: Acaba um projeto,

0: Tu não tens aquela preocupação, ah, e agora? Não, quando aparecer, apareceu, eu estou
1: Não estou
0: cá.
1: Dependente, claro. Sim. Não estou
0: isso,
1: dependente.
0: Isso é muito bom.
1: Não estou dependente, mas eu dependo daquilo porque é a minha vida também.
0: Claro.
1: Eu sou ator, portanto eu só me conheço como ator. Essa é a minha profissão principal, sem dúvida nenhuma.
0: Olha, qual foi o papel que tu mais gostaste de fazer na tua vida?
1: Olha, uma série, que eu não sei se já viste, que é o que deu na RTP, que se chama Sim, Chefe, em que eu protagonizei a par com o Miguel Guilherme e fizemos uma série tão gira. E aquilo, infelizmente, tinha uma continuidade de 7 séries seguidas. Foi a série com mais sucesso na Rússia. Eles fizeram um filme depois das 7 temporadas. E nós, infelizmente, não continuámos, porque depois eu e o Miguel tivemos que sair porque tínhamos um projeto na SIC. Mas foi talvez das coisas mais divertidas e que eu mais me orgulho de ter feito, porque já vi a série 3 vezes seguidas, estás a ver?
0: E eu
1: não sou nada de ver as minhas coisas, eu não gosto de ver. E aquela série, sim, tenho muito orgulho naquilo que eu fiz. É uma série que está na RTP Play, as pessoas podem ver a qualquer momento. Tem 20 episódios de 30 minutos. Epá, e é uma série muito bem conseguida.
0: Repete lá o nome.
1: Sim, Chefe.
0: Sim, Chefe.
1: Uhum. Okay. Sim, Chefe.
0: Vou ver.
1: Foi a série mais fixe que eu já fiz em toda a minha vida.
0: Divertida.
1: Muito divertida. Muito divertida. Com imensas peripécias.
0: As grandes produções cá em Portugal tiveste 100%. Tu não foste só nos Brancos com Açúcar, também tiveste na Rebelde Way.
1: Na Rebelde Way, na Floribela
0: na
1: também.
0: Floribela, é verdade.
1: Floribela, outro sucesso.
0: A Luciana disse-me: Duarte, tu não te esqueças que o teu convidado de hoje, nós trabalhámos juntos, eu e o Diogo Martins.
1: Foi o primeiro projeto da Luciana.
0: Foi.
1: Foi o primeiro projeto da Luciana.
0: Por isso, tu todos os grandes projetos tiveste lá sempre. Tens tido, consideras-te um homem de sorte?
1: Sim, sem dúvida. Sem dúvida que sim. Tenho tido muita sorte. Muita sorte.
0: Tido muita sorte, mas não achas que essa sorte também é proporcionada pela entrega que tu dás às personagens, pela verdade e pelo trabalho que tens?
1: Eu acho que isso é uma consequência, sim, mas eu acho que é importante ter sorte, porque há milhares de atores que são inacreditáveis e que são brilhantes e que não têm a sorte de poder ter as oportunidades que eu tive. E eu tive essas oportunidades, portanto soube agarrá-las, sim, se calhar soube, mas graças à sorte que fui tendo ao longo do percurso, que também teve que ver com trabalho, sem dúvida nenhuma, porque foi graças à minha dedicação e à minha entrega que eu também consegui saltar de um projeto para outro sempre a determinada altura da vida. Mas é lógico que ao longo do percurso é sempre necessário ter sorte, e sem a sorte nós não conseguimos também mostrar aquilo que somos.
0: Achas que teve influência seres... Eu não posso dizer isto.
1: Sim.
0: Vou falar para as outras pessoas.
1: Sim.
0: Mas toda a gente te considera um homem muito bonito. Eu estou habituado a ti já desde criança. Achas que o ser bonito é importante?
1: Infelizmente tem...
0: Ajuda.
1: Uma importância, sim.
0: Ajuda.
1: Infelizmente tem. Eu não concordo nada com isso. Eu acho que um ator não tem que ser nem bonito nem feio. Tem que ser o que for. Pode ser gordo, pode ser magro, pode ser alto, pode ser baixo.
0: Diogo, vivemos muito na época do belo.
1: Eu sei.
0: Eu considero-me um esteta. E quando olho para a televisão, gosto de ver coisas bonitas.
1: Claro.
0: Homens bonitos,
1: claro.
0: Mulheres bonitas. Tudo o que é bonito. Uma casa bonita. Por isso, isto influencia, como é evidente.
1: Influencia, sim.
0: E tu sentiste que tiveste...
1: Não, eu acho que tive mais influência de ter começado desde miúdo. Eu acho que se fosse... Se o meu percurso tivesse começado mais tarde, era mais difícil para mim.
0: Porque tu tiveste sempre um público a acompanhar-te.
1: Certo,
0: sempre.
1: Certo. E as pessoas reconhecem-me mais que não seja pelos olhos.
0: Claro.
1: As pessoas reconhecem-me sempre de algum lado, às vezes não sabem bem de onde.
0: Sabes que eu não te acho tão diferente quando
1: eu não
0: tinha 10 anos.
1: Eu não
0: tô. Não.
1: Eu não
0: tô. Tu nunca mudaste muitas feições.
1: Não.
0: Por exemplo, o Luís Lourenço mudou.
1: Sim, tanta Luís Lourenço
0: gente,
1: mudou.
0: Tanta gente mudou. O Diogo Morgado mudou imenso.
1: Mudou muito, mudou.
0: Por exemplo, eu estive aqui já, entrevistei já aqui o Diogo Morgado e falámos por acaso nisso. As pessoas vão-se modificando e tu não, tu mantiveste sempre aquela linha do
1: sim.
0: Diogo Martins,
1: sim,
0: os olhos
1: sim,
0: claros,
1: sim.
0: O sorriso,
1: sim.
0: Isso também ajudou, não é?
1: Porque ajuda.
0: As pessoas foram te fixando a tua cara.
1: Exatamente.
0: E ficaste em casa das pessoas.
1: Exatamente, e eu acho que o facto de ter começado em miúdo ajudou-me a que eu hoje continuasse a ser ator também. Isso foi, sem dúvida, se calhar mais do que ser bonito, como estás a dizer, acho que é mais importante isso de ter começado desde muito miúdo e as pessoas reconhecerem-me desde então. Portanto, sim, é importante hoje em dia a beleza, epá, mas não é definitiva.
0: Claro.
1: Não vamos pôr as coisas nesses pontos porque não é definitiva. Eu acho

0: que um ator tem que ser muitas outras coisas.
1: E aquela transformação, aquele encarnar da personagem, o respirar da personagem, é tudo muito importante.
0: Claro.
1: E tu já mostraste várias vezes que consegues transformar-te completamente.
0: Sim.
1: Porque tu tanto consegues fazer uma personagem que seja mais cruel, como uma personagem que seja mais carinhosa.
0: Certo.
1: Por isso é o profissionalismo e é um pouco a capacidade que tu tens de transformar, o que é muito importante na vida de um ator.
0: Sem dúvida.
1: Eu não te vou perguntar o que é que te falta fazer, porque te falta fazer muita coisa porque és muito novo. Mas o que é que tu gostavas de fazer?
0: Eu gostava de fazer cinema.
1: Mas já fizeste um filme?
0: Já, mas nunca fiz muito. Eu acho que é um meio muito restrito e é difícil de chegar lá. Depois de chegar, se calhar é mais fácil permanecer. Mas infelizmente eu não fiz tanto quanto gostaria de ter feito. E por isso sim, cinema sem dúvida que é a área que eu gostaria de explorar mais. E de ter mais oportunidades, mas isso lá está.
1: E
0: com
1: temos
0: o tempo.
1: Ótimos realizadores aqui. Tive aquilo
0: claro que sim.
1: Do Lionel Vieira, nós somos muito amigos.
0: Já trabalhei com ele.
1: Eu gosto tanto do Lionel.
0: Eu gosto muito dele.
1: Imenso.
0: Também.
1: E é completamente louco, mas muito, muito, com muita objetividade. Agora vou para.
0: É.
1: Mas, Lionel, o que é que vais para a Espanha fazer? Mas eu tenho lá as crianças, tenho que trabalhar em Espanha. Depois quer trabalhar com este, quer trabalhar com
0: é.
1: Este. Ele é impressionante. E é um realizador. Incrível, os filmes dele são incríveis.
0: É, ele é um pintor de filmes, ele sabe perfeitamente os quadros que quer apresentar, ele sabe tudo, ao pormenor, tudo
1: é um
0: aquilo.
1: Dos maiores realizadores.
0: Sim, sem dúvida, sem dúvida nenhuma.
1: Já trabalhaste com ele?
0: Já trabalhei com ele no Crime do Padre Amaro.
1: É verdade, o Crime do Padre Amaro.
0: Ele fez o Crime do Padre Amaro, ele fez o Crime do Padre Amaro.
1: Trabalhaste com o Condessa?
0: Com o Condessa também, claro.
1: E com o Barba Branco?
0: Também foi um dos projetos que eu mais gostei de fazer.
1: Foi incrível.
0: Porque foi uma personagem também muito oposta àquilo que eu sou. E tive a sorte de estar ao lado do Zé e da Bárbara, que são dois génios.
1: E é engraçado, Diogo, que muitas vezes no nosso país, agora já não tanto assim, mas é difícil, muitas vezes as séries e os filmes têm sucesso. Essa série teve um sucesso incrível.
0: Teve.
1: E nós já conhecíamos o Crime do Padre Amaro de trás para a frente, mas
0: claro.
1: A série foi impressionante.
0: Foi,
1: teve um sucesso,
0: foi.
1: Aquilo teve audiências enormíssimas. Toda a gente viu aquilo.
0: Teve.
1: Olha, tenho mais uma pergunta para te fazer, que é, se pudeste sentar ao lado daquele menino de 10 anos que entrou no mundo do espetáculo, o que é que tu lhe dirias? Olhavas para ele, para o Diogo Martins com 10 anos, e o que é que lhe dirias?
0: Eu diria que ia ser difícil, que ia dar muito trabalho, mas que ia valer a pena.
1: Há alguma coisa que olhes para trás e que achaste que já não farias da mesma forma?
0: Ah, claro, tantas.
1: Arrependes-te de algumas coisas?
0: Tantas coisas. Sim, mas eu acho que faz parte do processo também, não é normal que isso aconteça.
1: Claro.
0: Mas sim, há muitas coisas que eu faria de outra forma, mas lá está, isso é a idade que nos dá e é a experiência também, que nos faz meter-nos noutros sítios, de outra forma, mas sim, não me arrependo de ter feito como fiz, mas faria diferente, sim.
1: Tu já tens, Diogo, 24 anos de carreira,
0: 24.
1: É impressionante. É impressionante, não é muito comum uma pessoa ser tão nova quanto tu e ter tantos anos de carreira. Começaste.
0: Porque tive a sorte de começar muito cedo.
1: Começar muito cedo. Olha, Diogo, temos de terminar esta conversa. Hoje falámos com o ator, mas principalmente revelámos o coração de um homem. Isto diz muito sobre quem tu és. Existem coisas que nenhum papel consegue representar. A tua forma de amar e de cuidar dos teus é talvez a tua personagem mais bonita. Sabes que gosto muito de ti e que tenho muito orgulho do homem que te tornaste. Mas sério, Diogo, acredita, tenho muito orgulho porque eu conheci-te muito bebezinho e fico muito contente de ver onde chegaste. E acredita que as tuas conquistas são as alegrias de muitos teus amigos e eu sou um deles.
0: Eu sei.
1: E fico muito, muito, muito feliz que tu tenhas chegado onde chegaste e sei que muitas coisas te estão à espera, muitas coisas boas.
0: Obrigado, Duarte.
1: Olha, um grande abraço para a tua família.
0: Obrigado.
1: E um abraço do mundo para ti e até breve.
0: E deixa-me dizer-te também que foi um prazer estar aqui contigo. Eu admiro-te muito, acho que és um homem também com o coração no sítio certo. És muito verdadeiro.
1: Mas
0: tens vários defeitos também, certamente.
1: Mas tenho um defeito, eu vou-te contar porquê. Porque eu acho que as pessoas têm que ter um autocontrole muito grande. E eu fiz aqui um programa na CMTV, que era o Separados pela Vida, que era um pouco aquilo que o Henrique Mendes fazia na SIC.
0: E tu emocionavas-te recorrentemente.

0: Esperava mais que os convidados, porque começava a viver. Eu esquecia-me que estava em televisão. E eu vivo muito a vida das outras pessoas.
1: Claro.
0: E começava a viver as histórias das outras pessoas. E eu estava ali a viver, já não estava na televisão. Eu estava a ver a casa da casa
1: um
0: das pessoas.
1: És um sentimentalão
0: muito,
1: também.
0: Muito.
1: Yeah.
0: E emociona muito. Principalmente quando depois tenho aqui à frente de mim uma pessoa que tem o sucesso que tu tens e que tens conseguido tudo na vida com um trabalho.
1: Com trabalho.
0: Porque
1: sim.
0: Há muitas pessoas que. Até eu posso falar um pouco do meu caso. Muitas pessoas, olha, eu entrei para aqui porque era amigo desta pessoa, mas tu não, tu foi com trabalho, foi uma pessoa que lutaste e chegaste onde chegaste por ti próprio, e isso para mim tem um valor incalculável e por isso eu me sinto tão orgulhoso de ti.
1: Obrigado, obrigado.
0: Olha, um grande abraço.
1: Obrigado.
0: E até breve.
1: Foi um gosto. Obrigado. Obrigado mesmo, amigo.
0: Quanto a nós, muito obrigado por estar aí desse lado e até ao próximo Siopa Convida.
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0: Uma mulher de 50 anos esteve sequestrada durante 3 semanas numa casa em Rio Maior e terá sido violada várias vezes por um homem que conheceu na internet. A vítima conseguiu escapar ontem por uma janela, foi levada para o Hospital de Santarém. O construtor de Braga, Gaspar Borges, tem tudo o que possui arrestado pela Justiça. As autoridades detectaram 27 milhões de euros de património que estão por explicar. Trata-se do dono da empresa que forneceu o betão da casa de Luís Montenegro, em Espinho. O presidente do Conselho de Arbitragem mandou chamar a GNR para tentar travar a equipa de reportagem da CMTV que está a investigar o enriquecimento rápido da família. Luciano Gonçalves esteve ontem em estúdio e falou sobre os rendimentos que tem. A presidência da República de António José Seguro vai ter direito a mais 1 milhão de euros no próximo ano do que teve Marcelo Rebelo de Sousa. Os encargos do Estado com Belém sobem para mais de 26 milhões de euros em 2027. Um casal de idosos morreu com poucas horas de diferença em São Bartolomeu de Messines. Vitorino Cavaco, de 94 anos, morreu na quarta-feira. No dia seguinte, a mulher Inácia também. Os dois vão ter uma cerimónia fúnebre conjunta para a semana. Bom dia. Uma mulher de 50 anos terá estado sequestrada durante 3 semanas numa casa em Rio Maior. Durante esse período em que esteve em cativeiro, terá sido violada várias vezes. Ontem conseguiu fugir da habitação. O alerta foi dado por volta das 13h30 para a Rua da Mocidade. A mulher, natural de Aveiro, diz que conseguiu sair da habitação através de uma janela e foi encontrada na via pública em roupa interior. Esta mulher diz que foi vítima de várias violações e abusos sexuais. A mulher diz que conheceu o agressor nas redes sociais, foi transportada para o Hospital de Santarém para receber assistência médica. A CMTV está a acompanhar este caso com reportagem a partir da localidade, em Rio Maior, com o Francisco Gomes. Francisco, falamos de uma situação chocante. Quanto ao suposto agressor, já foi identificado pela polícia.
1: Exatamente, e foi sujeito a interrogatório e é exatamente essa informação que também aguardamos nos próximos instantes para saber qual foi o seguimento dado depois desse interrogatório por parte da Polícia Judiciária. E é essa mesma informação que falta para darmos os dados mais atualizados. Vamos então ao que sabemos até ao momento. Esta mulher conseguiu ontem escapar da casa onde diz ter estado em cativeiro, portanto sequestrada, durante 3 semanas. Casa de um homem que conheceu nas redes sociais e com quem então mantinha um relacionamento amoroso. Não era a primeira vez que se encontrava com ele. Ela veio de Aveiro até Outeiro da Cortiçada, uma localidade da freguesia de Outeiro da Cortiçada e a Rua dos Pisões, que tem cerca de 600, 700 habitantes, no concelho de Rio Maior. A população diz-se surpreendida porque não notou nada de anormal. O certo é que, segundo ela, ficou presa na casa e foi sujeita a sevícias, abusos sexuais e violência durante esse mesmo período. Conseguiu ontem escapar através de uma janela e por volta das 13h30 chegou a casa de populares, vizinhos, portanto, que lhe deram ajuda, forneceram-lhe roupa, porque ela estava de roupa interior, e foi aí que foram contactadas as autoridades, os bombeiros, a GNR veio ao local e verificou o que se passava e a queixa desta mulher de 50 anos com ferimentos na zona da cara, com arranhão, umas nódoas negras também e algumas escoriações. Foi exatamente este cenário que os bombeiros também encontraram, prestaram os primeiros socorros e levaram-na para o Hospital de Santarém. Depois ela aí recebeu assistência médica e terá sido então encaminhada para perícias, para exames mais profundos e periciais no sentido de apurar essas violações de que diz ter sido alvo e também as violências, a violência que lhe foi infligida durante este período, terá sido encaminhada para o Instituto de Medicina Legal de Lisboa, que então vai fazer ou estará já a fazer esses exames no sentido de perceber e de dar mais conteúdo este processo judicial que está ainda nas primeiras fases e, portanto, ainda está numa fase de investigação por parte da Polícia Judiciária. De qualquer forma, ficou-nos garantido que em breve teremos alguma informação sobre se este homem de 54 anos, que é então alvo da queixa por parte desta mulher, depois de ter sido sujeito a interrogatório por parte dos inspectores da Polícia Judiciária, se vai ser sujeito a interrogatório judicial, se vai ficar detido ou constituído, arguído e sair em liberdade enquanto o processo decorre. Portanto, são essas informações que faltam e também, obviamente, aquilo que é possível dizer em relação ao resto da história. Mas, segundo ela se queixou e, portanto, aquilo que relatou quer à GNR, quer aos bombeiros, é que ao longo deste período de 3 semanas, desde meados de setembro, um pouco mais até agora, este relacionamento correu mal e, portanto, ela ficou presa numa casa aqui na localidade. E aí ficou também sujeita a abusos sexuais e a violência. Certo é que, como eu disse, a população mostra-se surpreendida com a situação e, portanto, diz que não ter constatado nada de anormal, mas também é verdade que isto ter-se-á passado no interior da casa, de onde ela diz não ter conseguido escapar e, portanto, estar fechada em cativeiro, em circunstâncias que desconhecemos, mas conseguiu, segundo ela, sair por uma janela e, a partir daí, passa a expressão, encontrou também esta janela de oportunidade para conseguir denunciar esta situação. Foi ajudada pela vizinhança e aí foram acionados os meios necessários. Está agora o caso a ser investigado pela Polícia Judiciária.
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0: Um incêndio deflagrou esta manhã no aterro de tratamento de resíduos da empresa Resilei, em Maceira, Leiria. Está a mobilizar um forte dispositivo de bombeiros. Falamos de cerca de 40 operacionais. Em direto local está a jornalista Isabel Jordão. Isabel, qual é o ponto de situação no que diz respeito ao combate às chamas?
3: Ora, este incêndio continua ativo, como disseste, é quase meia centena de operacionais que procedem a este combate. Não tem propriamente chamas, mas é uma nuvem de fumo que se consegue ver proveniente de um dos aterros deste centro integrado de tratamento de resíduos da Resilei, que fica na freguesia da Barosa, ainda no concelho de Leiria, mesmo à saída da cidade em direção à Marinha Grande. O alerta para este incêndio foi dado, eram 10h22 horas de hoje. Há aqui um forte dispositivo com equipas dos bombeiros, não só de Leiria, mas também dos concelhos vizinhos de Porto de Mós e da Batalha e ainda dos voluntários da Maceira. Está aqui também a GNR, de alguma forma a garantir a segurança de toda a operação e o combate continua a ser feito. Habitualmente este tipo de incêndios prolonga-se por algum tempo, já que é necessário remover todos estes resíduos para que o fogo, para que o calor possa ser extinto e não fique ali a remoer para ganhar nova intensidade. De qualquer forma, não está a causar perigo para nada aqui à volta, nesta zona do aterro sanitário. Isto é um espaço bastante grande e, além do aterro da Resilei, há também o aterro da Valor Lis, por onde são encaminhados os resíduos domésticos que não têm qualquer tipo de tratamento nem reciclagem. Esta é uma zona ampla, aqui no limite do concelho de Leiria com o da Marinha Grande, na freguesia da Barosa. O incêndio continua ativo. Do local onde nos encontramos, vamos percebendo que a nuvem negra vai a pouco e pouco mudando de cor, o que significa que o trabalho dos bombeiros está a ter algum sucesso e que, pelo menos, o calor que há ali proveniente daquela zona em chamas está a ser, de alguma forma, afastado. Também não está muito vento e a nuvem vai subindo em vez de se espalhar para a zona à volta, sendo que à volta existe uma vasta zona de eucaliptal, sobretudo, que protege, de alguma forma, este espaço, impedindo que, nomeadamente, o chão proveniente daqui seja sentido quer em Leiria, quer na Marinha Grande. Este é um trabalho em curso, não é a primeira vez que há aqui incêndios. Daquilo que conseguimos perceber, em junho Também houve aqui um outro incêndio que obrigou à intervenção dos bombeiros e nos meses antes, por exemplo em abril, tinha havido 3 incêndios nestes 2 aterros que ficam muito perto um do outro. Portanto, de qualquer forma, é um trabalho que exige aqui muitos meios dos bombeiros, daí este forte dispositivo que mobiliza não só meios do Conselho de Leiria, mas também meios dos concelhos vizinhos. Não temos ainda qualquer ponto de situação, aliás nós estamos fora do aterro, que é um espaço fechado e é um espaço privado, mas aqui de fora consegue-se perceber que a nuvem de fumo negro vai entretanto mudando de cor, deixando perceber que os bombeiros estão a conseguir arrefecer todo aquele espaço. Ora, chamas aqui não se vêem, desde que nós chegámos aqui não houve sequer chamas visíveis, o que chamava a atenção até da própria cidade era a coluna de fumo negro, era visível nomeadamente da cidade de Leiria. Agora este fumo vai-se dissipando enquanto os bombeiros procedem ao combate e evitam que a zona do aterro seja alargada, aquela zona que está ali em chamas. O que teve na origem do incêndio não é para já possível de perceber. O que falta ainda perceber é quanto tempo mais é que este incêndio vai estar ativo e como é que os bombeiros conseguem extinguir estas chamas, já que este é o tipo de incêndio cujos trabalhos habitualmente se prolongam por algum tempo. Este é um incêndio que está em curso. O alerta foi às 10h22 da manhã. De imediato foram mobilizados para aqui meios, que têm vindo a ser reforçado ao longo do tempo. Agora já são perto de 30 de operacionais que combatem tem um incêndio num dos aterros da Resilei, na Barosa, em Leiria.
0: Isabel Jordão é a jornalista da CMTV que está no local deste incêndio. São cerca de 50 os operacionais que estão no combate ao fogo neste aterro. São hoje conhecidas as medidas de coação dos 25 arguidos da Operação Hermes, que investiga uma mega fraude ao IVA, estimada em mais de 400 milhões de euros. A acompanhar tudo a partir do Campos da Justiça em Lisboa, está a jornalista Maria Pereira Gouveia. Maria, bom dia. A maioria dos arguidos só deve chegar ao início da tarde.
4: Boa tarde, Rui Pedro. É isso mesmo que disseste, até porque existem dois processos distintos dentro desta Operação Hermes. Estamos a falar de um processo que envolve 4 arguidos. Os advogados já cá estiveram da parte da manhã, fizeram uma pausa, segundo aquilo que nos foi dito, e vão regressar por volta das 2 horas da tarde. O segundo processo envolve 21 arguidos que apenas começam a chegar por volta da 1 hora e meia da tarde. Estamos a falar de uma grande fraude, de uma grande fuga ao IVA que lesou o Estado português em mais de 150 milhões de euros. São estes 21 arguidos num processo, 4 arguidos no outro processo. Vão hoje conhecer as medidas de coação aqui no campus da Justiça. Chegam aqui por volta da 1 hora e meia da tarde. O Ministério Público pediu prisão preventiva para 11 destes 21 arguidos num processo. Os advogados esperam que a prisão preventiva não seja decretada, que não seja esta medida de coação mais gravosa que vai ser decidida para estes arguidos. Vão conhecer hoje as medidas de coação. Estamos a falar de diligências que se estendem também a outros países, como a Alemanha e os Países Baixos. São vários os detidos em toda a Europa. Falamos de 25 arguidos que vão hoje conhecer as medidas de coação. Tratam-se de dois processos distintos. Um processo que envolve 4 arguidos, outro processo que envolve 21 arguidos. Ao todo, 25 que vão conhecer as medidas de coação aqui no campus da Justiça, onde estamos neste momento. Estamos a falar de uma grande fraude fiscal, de uma fuga ao IVA. Esta operação Hermes lesou o Estado português em mais de 150 milhões de euros. São 25 arguidos, vão conhecer as medidas de coação este sábado. São dois processos, como disse, um que envolve 4 arguidos. Os advogados já cá estiveram, segundo a informação que nos foi fornecida. fizeram uma pausa e vão regressar por volta das 14h. No outro processo, falamos de 21 arguídos que vão chegar por volta da 13h30. E é hoje que vão ser conhecidas as medidas de coação.
0: Reportagem da jornalista Maria Pereira Gouveia, a partir do Campos da Justiça em Lisboa. Alguns destes arguídos aceitaram falar perante o juiz. 15 arguídos suspeitos de integrarem uma rede de tráfico de droga foram presentes ao tribunal no Porto ontem. 8 dos detidos foram libertados, mas têm de se apresentar no Tribunal de Instrução Criminal do Porto na próxima segunda-feira para conhecer as medidas de coação. Não se espera, neste caso, a aplicação de medidas privativas de liberdade. Já para os outros 7, há a possibilidade de ser decretada a prisão preventiva. Em causa está uma rede de tráfico de droga liderada por uma família suspeita de estar envolvida neste tipo de crime há cerca de 30 anos. Os arguídos foram alvo de uma mega-operação policial que abrangeu vários pontos da Invicta, mas também Vila do Conde, Matosinhos e Vila Nova de Gaia. No total, foram apreendidas mais de 24 mil doses de droga, cerca de 340 mil euros em dinheiro e várias armas de fogo. 3 mulheres suspeitas de aterrorizar comerciantes no Porto foram detidas pela PSP na via de cintura interna. Eram procuradas por vários furtos em lojas, foram detidas num carro onde estavam alguns bens furtados. Em direto do Porto está a jornalista Aureliana Gomes. Aureliana, uma das suspeitas ficou em prisão preventiva.
5: Boa tarde, ficou em prisão preventiva e as outras com apresentações regulares nas autoridades. Ora, essa detenção ou essas detenções aconteceram na terça-feira, ao final do dia, aqui na via de cintura interna no Porto. Estas três mulheres que, como referiste, causavam o pânico junto de lojistas e comerciantes, acabaram por ser detidas aqui na via de cintura interna. Elas que já estavam referenciadas pela Polícia de Segurança Pública, a Divisão de Investigação Criminal da PSP avistou-as aqui na VCI e seguiu o carro em que se faziam transportar. Elas iam, as três suspeitas e um outro elemento, uma outra mulher, e então foram seguidas até Aveiro, onde fizeram mais 4 furtos. O quarto furto foi feito com alguma violência, de resto estas mulheres entravam nas lojas ou superfícies comerciais e enchiam sacos grandes com os bens, e quando eram descobertas elas usavam um X-ato para ameaçar os lojistas. Foi o que fizeram no último furto em Aveiro. Depois dirigiram-se novamente para o Porto, sempre com a Polícia de Segurança Pública a segui-las, e os agentes, quando perceberam que aqui na VCI, junto a Bom Joia, havia condições de segurança, então abordaram-nas e acabaram por detê-las. Dentro do carro estavam vários artigos, desde perfumes, artigos de cosmética, azeite, enchidos, tudo material que estas mulheres acabaram por furtar. Os furtos, elas são suspeitas de dezenas de furtos e roubos, mais a maioria deles no centro da cidade do Porto, mas há também registro de furtos em Braga, em Gondomar e também em Aveiro. Ora, estas mulheres foram já presentes a primeiro interrogatório judicial. Uma delas ficou em prisão preventiva, as outras duas ficaram com apresentações às autoridades, e a quarta mulher, que seguia também na viatura, ficou com termo de identidade e residência. Como dizia, foram detidas na terça-feira, mas já estavam referenciadas por vários crimes e a PSP estava no seu encalço. Ora, na terça-feira elas foram vistas aqui na VCI pela Divisão de Investigação Criminal da PSP do Porto. Foram seguidas até Aveiro, onde fizeram mais 4 furtos, um deles tendo usado esse X-ato para ameaçar os lojistas depois de serem descobertas pelos mesmos. Voltaram para o Porto e é já na zona de Bom Joia da VCI que acabaram interceptadas e detidas pela Polícia de Segurança Pública. Ora, estas mulheres são suspeitas de dezenas de furtos, como dizia, e elas, face ao escalar da violência, estavam já a ser referenciadas e estavam no encalço das autoridades. Ora, acabaram detidas na terça-feira à tarde aqui na via de cintura interna, elas que estavam a amedrontar os lojistas que tinham já receio quando viam estas mulheres. Uma delas ficou em prisão preventiva, as outras duas ficaram com apresentações às autoridades e uma quarta mulher ficou com termo de identidade e residência.
0: A reportagem junto à via de cintura interna é da jornalista Aureliana Gomes. O presidente do Conselho de Arbitragem chamou a GNR para impedir o trabalho de jornalistas do Correio da Manhã e da CMTV. A equipa de reportagem tem estado a investigar o património e o estilo de vida de Luciano Gonçalves. Durante essa investigação, os jornalistas foram perseguidos por carros ligados à família do responsável pela arbitragem da Federação Portuguesa de Futebol. Num parque de estacionamento, familiares terão ainda bloqueado a saída da equipa. A GNR foi chamada ao local, mas os militares não identificaram qualquer irregularidade cometida pelos jornalistas. É um assunto que está em destaque no Correio da Manhã de hoje, vai ser desenvolvido logo à noite. Daqui a pouco vamos também ver a reação de Luciano Gonçalves, que esteve ontem na CMTV a falar sobre os bens que possui. É para ver daqui a pouco. É o assunto que faz a manchete do Correio da Manhã de hoje. A Justiça arrestou 27 milhões de euros ao empresário Gaspar Borges. O Ministério Público quer que o construtor da empresa que forneceu betão à casa do Primeiro-Ministro em Espinho explique a origem do dinheiro que o Ministério Público considera património incongruente. A investigação do caso está a cargo da Polícia Judiciária.

0: para o Ministério Público de Vila Nova de Gaia é considerado património incongruente. A Polícia Judiciária do Porto investigou Gaspar Borges por um caso que envolve suspeitas de corrupção. A ocorrência envolve o Hospital de Gaia Espinho e em questão está um alegado suborno de 7.500 euros a um diretor de obras do hospital. Em causa não está o crime cometido nem o montante, mas sim se o construtor consegue ou não justificar se os processos foram feitos de forma lícita. O Ministério Público refere que o arresto foi pedido não pelo montante dos mais de 7 mil euros, mas sim pelo facto das contas de Gaspar Borges não baterem certo. O empresário tem milhões de euros que a Justiça exige que sejam explicados. A CMTV tentou obter a versão de Gaspar Borges sobre o arresto, mas não obteve qualquer resposta. A acusação do Ministério Público tem a data de 22 de junho e deverá seguir para julgamento já este ano.
1: O responsável do barco que naufragou em Troia foi ontem condenado a 4 anos e meio de cadeia, com pena suspensa por 5 anos. O acidente causou morte a 4 pessoas, incluindo um menino de 11 anos.
2: Manuel Coelho garante que têm sido anos de sofrimento, mas admite que a dor que sente não se compara ao das famílias que perderam entes queridos.
3: Não se justificava a prisão efetiva, porque o próprio arguido foi vítima. Como eu há bocado referi, foi uma situação natural. É em situações imprevisíveis que quem está no mar está sujeito a que elas aconteçam. Imprevisivelmente, não há previsão quanto ao estado. Ao estado do mar, à ondulação, de um momento para o outro altera-se e os choques ocorrem.
2: Em lágrimas, os familiares das vítimas ouviram atentamente a leitura da decisão. Em declarações exclusivas, explicaram-nos que sentem que não foi feita justiça, dada a suspensão da pena. Ricardo Neves, de 45 anos, e o filho Francisco, de 11, e os irmãos Gabriel e José Queiro, de 23 e 21 anos, são as vítimas mortais da tragédia. A juíza foi clara, o arguido violou os mais elementares deveres de cautela, tendo demonstrado o excesso de confiança na conduta imprudente. A magistrada sublinhou que Manuel tomou decisões levianas e que tinha o dever de não ter colocado em perigo os demais, dada a experiência que tinha. A advogada das famílias das vítimas admite recorrer.
4: Nenhuma decisão devolve estas vidas que se perderam e é isso que os meus constituintes lamentam.
5: Mas estavam à espera de uma pena mais pesada?
4: Não estávamos à espera de nada, não criámos expectativas, confiamos na justiça e agora iremos então analisar o teor do acórdão que foi deferido.
5: Admite recorrer?
4: Sem analisar integralmente, como lhe disse, não estou em condições de me pronunciar.
2: Foi estabelecido um pagamento de indemnizações às famílias, num total de 320 mil euros, para além do valor já pago pela seguradora.
1: Um casal de idosos que partilhou grande parte da vida em comum morreu com poucas horas de diferença em São Bartolomeu de Messines. Vitorino Vieira Cavaco, de 94 anos, morreu na quarta-feira no hospital. Horas depois, a companheira Inácia também morreu com 90 anos. Em direto ao local está a jornalista Raquel Reis. Raquel, esta mulher estava num lar de idosos.
6: Sim, estava num lar de idosos. O marido Vitorino é que ainda estava em casa. Morreram com muito poucas horas de diferença. Primeiro morreu o Vitorino Cavaco, aos 94 anos, e depois, menos de 24 horas depois, morreu a esposa Inácia. As cerimónias fúnebres vão ser conjuntas na próxima semana. Este casal, que era muito conhecido aqui na zona, até porque Vitorino assumiu um papel muito importante aqui em São Bartolomeu de Messines, foi o primeiro presidente da Junta de Freguesia, com vários mandatos. Depois foi também presidente da Assembleia Municipal de Silves e foi sempre envolvendo em vários projetos relacionados aqui com São Bartolomeu de Messines. Foi também sócio fundador do clube Messinense e foi também durante algum tempo presidente do clube. Por isso mesmo, é uma pessoa muito conhecida aqui na zona, era muito acarinhada e o ambiente é também de bastante consternação após a morte deste casal de idosos, que coincidentemente acaba por morrer com muito pouco tempo de diferença. Primeiro morre Vitorino aos 94 anos e depois a esposa aos 90 anos. Tiveram 4 filhos, mas já tinham morrido e por isso não têm descendência direta. A Câmara Municipal de Silves já publicou uma nota de pesar nas redes sociais

0: e lamenta a morte deste casal, Vitorino, que foi o primeiro deste elemento do casal a falecer aos 94 anos, ainda vivia em casa, já a esposa de 90 anos já estava num lar e acaba por morrer pouco tempo depois do marido aos 90 anos. Um casal que viveu grande parte da vida aqui em São Bartolomeu de Messines, eram muito conhecidos na zona e acabaram por ter 4 filhos, mas quando morreram já não tinham descendência direta, estes 4 filhos morreram antes dos pais e Inácio acabou por também morrer depois do marido. Ambos assumiram um papel muito importante aqui na terra, eram muito conhecidos na zona e por isso o ambiente é de alguma consternação após a morte deste casal de idosos.
1: Raquel Reis, jornalista da CMTV, em direto de São Bartolomeu de Messines. Grande destaque na CMTV para um sequestro que durou 3 semanas. Uma mulher conseguiu escapar ontem da habitação em Rio Maior. Alega ter sido violada várias vezes durante o período em que esteve em cativeiro. Comigo neste grande jornal, conto agora com Carlos Anjos, comentador da CMTV. Carlos, boa tarde. Um caso que ainda está a ser totalmente esclarecido, mas falamos aqui de um caso chocante com violência sexual associada. Esta mulher foi levada para o hospital depois de conseguir escapar por uma janela da casa ontem em Rio Maior, para o hospital de Santarém. Quanto ao suposto agressor, já foi interrogado, identificado naturalmente, mas não foi ainda, pelo menos que se saiba, detido. Porquê este impasse na detenção deste homem?
2: Olá, Rui, boa tarde aos telespectadores. Bom, nós temos aqui um caso que tem algumas características muito próprias. Uhum. Primeiro, porque nós temos uma mulher que esteve 3 semanas com este indivíduo, que alega neste momento ter sido violada, foi levada ao hospital e o relatório, a perícia médico-legal que foi feita no hospital é determinante para as medidas de coação e, nomeadamente, até para o processo. Ou seja, tem que resultar dessa perícia médico-legal que lhe foi feita, tem que resultar tem que ter um resultado inequívoco de que ela foi vítima de violação. Ou seja, de que o sexo que houve não foi consentido. Uhum. E, portanto, essa estarão à espera, provavelmente, do resultado dessa perícia. E depois temos outra coisa que importa esclarecer. Esta mulher teve 3 semanas em casa, segundo a versão dela, em casa com o homem. Não há queixa de desaparecimento.
1: É, não
2: há
1: uma participação para não haver denúncias, alertas para o desaparecimento desta mulher.
2: Desta mulher, não há nada, não há um alerta, não há uma denúncia, não há coisa nenhuma. E, portanto, ela vivia sozinha. Qual é que era a rede familiar dela? Ela estava tão abandonada que ninguém deu para falta dela. E nós sabemos que isso hoje até acontece, uhum, na sociedade em que vivemos, mas isso tem que ser esclarecido. Ou seja, temos que perceber, a justiça tem que perceber, por qual a razão que esta mulher sai do pé de Aveiro e vem para Rio Maior, durante 3 semanas vem-se encontrar com um indivíduo que conheceu na net e ninguém deu. É que não só ela deixou de ser vista no local onde morava, como a família, se lhe telefonasse, ela aparentemente não devia ter de atender. Esse é o outro ponto que a polícia estará a fazer, é a perícia aos telemóveis dela. Ela estava impedida de comunicar, ou seja, será que ela tinha acesso ao telemóvel e podia falar, que pode acontecer, uhum, ela, a partir de Rio Maior, ter conseguido falar com a família e a família não apresentou a denúncia de desaparecimento ou a participação, porque aparentemente falava com ela e ela estava bem. Será isso que está? E, portanto, também isso tem que ser esclarecido. E depois há aqui um pormenor que, independentemente de poder haver sequestro e até violações ou não, fará toda a diferença. Sabemos que ela foi voluntária ao encontro deste indivíduo. Salvo erro.
1: Aquilo certamente foi. Algo terá corrido mal.
2: E foram voluntários para a casa dele. A casa era dele. Portanto, este indivíduo não a sequestrou e levou para um barraco. Não, levou para a casa dele. O que é que correu mal ali, ou se correu mal, que durante passou de uma relação voluntária para uma relação de obrigação, de sequestro? Ou seja, em que data, em que momento, é que ela perdeu a liberdade dela? Ou seja, ela esteve lá livre o tempo todo e foi nos últimos dias, portanto, ou não teve e zangaram-se na véspera quando ela fugiu para a janela. Tudo isso tem que ser percebido, uhum, para depois levar ao tribunal, para o tribunal decidir as medidas de coação, até o peso das medidas de coação. Imagina que ela teve sequestrada os 15 dias, ou uma semana, teve ali um período grande sequestrado, provavelmente o tribunal tem e violada, o tribunal teve um peso sobre isso. Mas imagina que a análise, a perícia médico-legal diz que não há lesões vaginais e que a relação provavelmente foi consentido ou não existe prova que não tenha sido, e ela só estava impedida de se movimentar. Provavelmente vamos ter outra medida de coação. Ou então, que o conflito entre eles os dois aconteceu na última noite em que ela fugiu, ou seja, ela aí chateou-se de estar com ele, queria ir para casa e ele não a deixava ir. E aí estamos a falar de outra coisa. E, portanto, o que a polícia está aqui a fazer é precisar todas as envolventes desta uhum. situação para que leve isso ao juiz. De qualquer forma, basta ter havido uma vez em que ela forçou a ter sexo para ser violação. A diferença, como já falámos várias vezes, é o consentimento. Se ela consentiu, não há crime. Se ela disse que não, ela até pode ter dito que sim 10 vezes e dizer que não uma vez. A vez em que ela disse que não, é cometida a violação.
1: Referiste aqui a importância das perícias médicas, referiste também o facto, sabemos que os dois já terão sido ouvidos. Há também a casa, que pode dar pistas para tudo o que se passou. Não,
2: em casa, certamente, terão sido, a polícia terá ido a casa, terá sido feita alguma perícia em casa. Por exemplo, a casa estava fechada, tinha fechaduras externas em que ele fechava a chave e só ele é que guardava a chave. Ou era uma casa, aparentemente, aquilo que se sabe era uma casa normal. Tanto mais que a senhora conseguiu abrir a janela facilmente uhum. e saiu. Uhum. Ele controlava há 24 horas, fechava em algum sítio. Ou seja, a casa era uma casa normal, igual à tua, à minha, da maior parte dos portugueses, ou já era uma casa tipo cativeiro, uhum. para ter alguém como cativeiro. E há vestígios, a senhora foi para lá, se foi ao encontro dele, levou o quê? Levou 2 malas de roupa, uhum. já ia fazer conta de estar lá muito tempo, ou levou apenas uma, uhum. porque ia fazer conta de passar o fim de semana. Todas estas envolvências vão ter, e a roupa, por exemplo, é importante encontrar em casa, na casa, como tu referias, se ela tinha lá uma, duas ou várias mudas de roupa, o que nos indica que ela, quando foi para lá, ia para muito tempo, ou 3 semanas, 2 semanas, ou seja, ia passar algum tempo. Ou então, se foi apenas a um encontro e levava a roupa que tinha no corpo e mais uma muda, e aí sim foi sequestrado e não estava à espera. Essas perícias que têm que ser feitas em casa também são importantes. Já a questão que está, por exemplo, a questão dos lençóis, se houve sexo ou não houve, aqui fica um bocadinho para lá, porquê? Porque ele também assume que houve sexo. A diferença é que ele diz que houve sexo consentido. Uhum. E ela diz que não houve. Portanto, a questão, muitas vezes, destas perícias, mais a roupa da cama e a outra, expõe-se quando um diz que houve e o outro diz que não houve. E aí faz todo o sentido para tirarmos. Aqui isso não se põe nesse ponto, porque ambos dizem que existiu as tais relações sexuais, nenhum deles nega. Uhum. Só que ela diz que foi condicionada, foi obrigada a ter relações sexuais com ele, e ele diz que não, que as relações que teve com ela foram sempre relações consentidas. E, portanto, aí muda ligeiramente em termos de vestígios, mas de qualquer forma, com certeza que a polícia, à cautela, normalmente, daquilo que eu conheço da polícia, traz sempre, da polícia judiciária, traz sempre tudo. Ou seja, investiga, prepara-se para o pior, esperando o melhor. E, portanto, eu nunca vi nenhum processo claudicar por excesso de provas, ou de vestígios, ou de provas. Vi muitos processos claudicarem por insuficiência probatória. E, portanto, o conselho que nós damos sempre na formação é, em caso de dúvidas, tragam, nem que seja por excesso, porque isso não vai eliminar o processo, antes, pelo contrário, vai ajudar, de certeza, a fazer a que se faça a justiça.
1: Carlos Anjos, obrigado pela presença neste grande jornal. Uma boa tarde. Um idoso saiu de casa para um passeio habitual em Almada e não voltou. Está desaparecido desde as 10 horas da manhã de quinta-feira. A família já reportou a situação à PSP e à GNR.
3: José Fernandes tem 82 anos. Mora na Rua da Boa Esperança, no Monte da Caparica, em Almada. Na quinta-feira, às 10 horas da manhã, saiu de casa para dar o seu passeio habitual. Costuma apanhar o metro sul do Tejo para ir dar uma volta a Cacilhas, ver o rio e voltar a casa para almoçar. Mas nesse dia, não voltou. Uma vizinha terá sido a última pessoa a vê-lo. Viu-o no metro pelas 6h30 da tarde, a caminho do Monte da Caparica. Mas José não saiu na paragem da Boa Esperança, perto de casa. Quando desapareceu, usava um chapéu de pala cinzento, uma camisa cinzenta aos quadrados, calças de ganga e sapatos castanhos. A família tentou contactar os hospitais da zona, mas ninguém sabe o paradeiro de José. É a primeira vez que desaparece e não sofre de demência. A família continua as buscas.
1: Uma mulher ficou gravemente ferida num braço na sequência de um atropelamento que está a gerar revolta numa vila do concelho da Covilhã. O acidente lança críticas, mais uma vez, à segurança de uma estrada onde os acidentes têm sido frequentes.
4: Uma mulher com cerca de 70 anos ficou gravemente ferida depois de ser atropelada por um autocarro esta quinta-feira numa vila do concelho da Covilhã. O acidente aconteceu junto a uma paragem de autocarro. A mulher terá caído e ficou com um dos braços debaixo da roda do veículo.
5: Senhora, no passeio, ia andar no passeio, e quando passa o autocarro por ela, não sei se tocou, deu para ser que não tocou. Só vi a senhora no chão, e o autocarro foi embora, e eu parei ao lado para levantar a senhora, e vejo o braço todo esmagado.
4: A idosa sofreu ferimentos graves num dos braços e deverá ser submetida a uma amputação. No local esteve presente o INEM, que prestou assistência à vítima e a ocorrência está agora a ser acompanhada pela GNR de Turquesenda. O motorista terá continuado o percurso e acabou por ser mandado parar pelas autoridades quando regressou ao local. Este atropelamento volta a colocar em causa a segurança desta estrada, uma via onde, segundo os moradores, os acidentes são frequentes.
6: A estrada acho que é realmente sinuosa, o alcatrão está muito deteriorado e suscetível de ter muitos acidentes.
7: Esta estrada aqui, pá, isto aqui, se não puxarem aqui o radar, não sei. Que eles passam aqui, tanto faz os carros como motas, passam aqui, peça para aqui, há uma pista de rally, mas não é. Há passadeiras ali, ou está ali, ou está lá. Lá à frente, não há respeito nenhum. Quando cá estava outro sargento, cá estava, que já foi para a Covilhã, isto havia mais respeitinho, que eles andavam aqui. Agora não se veia. Isto havia aqui mais um respeitozinho aqui, nesta avenida, isto é uma desgraça. Esta avenida é uma desgraça. E é uma desgraça. Esta avenida é a Avenida da Morte.
4: A segurança desta estrada continua a ser uma preocupação numa zona onde são reclamadas há muito melhores condições para evitar novos acidentes. A GNR do Turquesenda está agora a investigar as circunstâncias do atropelamento para perceber o que esteve na origem do acidente.
1: O empresário de 61 anos que matou a mulher com uma navalha em Lamego vai aguardar julgamento na prisão. O juiz de instrução que o ouviu ontem não teve dúvidas em aplicar a medida de coação mais grave. O funeral de Maria Goretti, de 57 anos, vai realizar-se na terça-feira.
8: Os desentendimentos entre o casal aconteciam há vários anos e eram do conhecimento de todos em Ferreiros de Avões, no concelho de Lamego. Na manhã de quinta-feira e na sequência de uma nova discussão, o empresário, dono desta serralharia, pegou numa navalha e desferiu vários golpes no corpo da mulher. Por volta das 3 da tarde e depois de ingerir várias bebidas alcoólicas, deslocou-se ao posto da GNR de Lamego e contou tudo. Quando os militares chegaram à casa, encontraram Maria Goretti Félix deitada na cama, ensanguentada e em paragem cardiorrespiratória. Os bombeiros ainda realizaram manobras de reanimação, mas o óbito foi declarado no local. O homem acabou detido e esta sexta-feira foi presente a um juiz. Jorge Vieira, de 61 anos, entrou no Tribunal de Viseu já passava das 3:30 da tarde, acompanhado pelos inspectores da Polícia Judiciária de Vila Real. Ora, foi presente a um juiz de instrução e optou por não prestar declarações. Mas os factos são de tal forma evidentes que o juiz não teve outra escolha senão aplicar-lhe a medida de coação mais gravosa, a prisão preventiva. As cerimónias fúnebres estão marcadas para amanhã desta terça-feira. Nas redes sociais, multiplicam-se as homenagens à mulher que perdeu a vida aos 57 anos. Em Portugal, morreram, até ao momento, 29 pessoas em contexto de violência doméstica.
1: Um homem foi detido em Oeiras por suspeitas de agredir, estrangular e ameaçar de morte a ex-companheira. Segundo a PSP, as agressões aconteceram ao longo de vários meses. O suspeito, de 25 anos, perseguia a vítima e enviava-lhe mensagens e também áudios com ameaças de morte. Alguns destes episódios aconteceram na creche frequentada pela filha do casal. O homem foi detido em casa, na localidade de Porto Salvo. Já foi presente a tribunal, ficou proibido de contactar com a ex-companheira com vigilância através de pulseira eletrónica. Está também obrigado a apresentar-se semanalmente às autoridades. Um homem foi detido pela PSP em Braga por suspeitas de ter furtado 12 telemóveis avaliados em mais de 17 mil euros. O furto aconteceu numa loja de um centro comercial da cidade. O suspeito foi interceptado pela polícia na companhia de uma mulher quando tentavam vender dois dos telemóveis furtados noutra loja. A PSP realizou depois uma busca a uma habitação onde encontrou os restantes equipamentos. Os 12 telemóveis foram recuperados e devolvidos ao proprietário. A polícia espanhola está atenta aos grupos de extrema-direita que possam estar infiltrados nas manifestações que continuam a acontecer em várias cidades do país, depois da morte da idosa Mari Carmen, que foi despejada da casa onde viveu 70 anos. Em direto de Madrid está a enviada especial da CMTV, Francisca Laranjo. Francisca, boa tarde. No centro de Madrid ainda há muitas tendas acampadas por causa dos problemas na habitação.
9: Exatamente, Rui, muito boa tarde. E aquilo que garantem é que pelo menos até dia 11 de novembro, dia em que foi marcada a greve geral, por aqui vão continuar. Aquilo que pedem são políticas públicas de habitação. Dizem que faltam muitas casas em Madrid, os dados mostram isso mesmo. Entretanto, o governo de Pedro Sánchez tentou que fossem aprovados dois decretos, não passaram e por isso, no fundo, aqui o despejo de Mari Carmen acabou por levar à queda deste governo. Há já eleições antecipadas marcadas. E como dizias, e bem, essa greve geral, dia 11 de novembro, pouco tempo antes também das eleições. Quem governa nesta altura em Espanha é a esquerda, entretanto tentaram que passassem essas medidas de Mari Carmen, isso não aconteceu, a mulher que foi despejada da sua habitação aos 87 anos. O que garantem os manifestantes que continuam nas Portas do Sol é que por lá vão continuar pelo menos até esse dia 11. Aqui em Madrid, se fizermos a comparação com o que se passa em França, na Bélgica, tem tudo estado a correr dentro da normalidade possível, com a máxima também segurança, não houve confrontos a registar, houve manifestações também em Barcelona e ainda em Valência, correu tudo aparentemente bem, mas naturalmente ainda cedo para falarmos, é uma questão de aguardarmos para ver aquilo que vai acontecer nos próximos dias, principalmente nessa greve geral. Entretanto, a polícia anda também muito atenta a esses grupos de extrema-direita. Há naturalmente o medo que se envolvam em confrontos, nomeadamente nas Portas do Sol. E dar-te a nota também que uma notícia do El Mundo de hoje dá nota de que os comércios nas Portas do Sol já perderam milhões e milhões de euros. Isto porque há muitos acessos que estão condicionados, as tendas tapam praticamente toda aquela zona que é tão nobre, que é uma das mais movimentadas, como sabemos, aqui da capital espanhola. Portanto, já se perderam milhões e milhões de euros. Os comerciantes, alguns apoiam a causa, outros estão contra também essas tendas que por ali continuam montadas. Mas, como te dizia, agora a preocupação passa mesmo pelos grupos de extrema-direita. Eu recordo que Mari Carmen viveu naquela casa toda a vida, tinha 87 anos, foi despejada porque sofreu um aumento brutal da renda e morre um dia antes de ter assinado um acordo que iria permitir que regressasse à sua casa. Infelizmente isso não aconteceu. O único desejo da mulher, segundo a advogada, era morrer em casa, acabou por morrer no hospital. Por aqui, aquilo que os manifestantes gritam é que não vão permitir que não haja nem mais uma Mari Carmen.
1: Francisca Laranjo, enviada especial da CMTV a Madrid, está a acompanhar esta onda de manifestações que se multiplicam um pouco por toda a Espanha. Destaque também para um grande sismo que abalou ontem o Panamá, um sismo de magnitude de 7,5. Há registro de pelo menos 27 feridos e dezenas de edifícios destruídos. Jorge Cravo é português, vive perto da cidade do Panamá, onde foi registado este abalo. Diz que já tinha sentido outros sismos no país, mas nunca com a intensidade do tremor de ontem.
10: Efetivamente, estou a cerca de 10 quilómetros da cidade do Panamá, nos arredores, numa cidade que se chama Clayton, muito próxima do canal do Panamá, e confirmo que efetivamente se tratou de um sismo bastante forte. Já tínhamos sentido alguns sismos aqui, o último relativamente há pouco tempo, há cerca de um mês, que já tinha ele mesmo sido bastante mais forte dos anteriores, mas este não tem qualquer comparação com tudo aquilo que vivemos até aqui. Eu diria que já sentimos entre 10 a 20 réplicas. A primeira, assim, como dizia bem, bastante forte, mas depois as seguintes mais suaves.
1: No centro de uma investigação do Correio da Manhã e da CMTV, Luciano Gonçalves esteve ontem na CMTV e falou sobre os rendimentos que tem, depois da CMTV dar conta de um património que tem vindo a crescer de forma muito rápida. O responsável da arbitragem não quis responder também na CMTV sobre se teria sido corrompido por Paulo Lopo, ex-presidente do Estrela da Amadora. Ainda assim, o presidente do Conselho de Arbitragem mostrou-se disponível para entregar os dados do telemóvel.
11: Suspeitas e ambiente negativo na arbitragem é aquilo que vocês têm alimentado com este tipo de notícia que, por exemplo, criaram hoje. Eu percebo que se tem que criar cortinas de fumo para não se falar de outros temas.
12: Já foi ouvido no âmbito deste processo pela Polícia Judiciária?
11: Não foi. Nem notificado ainda foi. Mas totalmente disponível para ser quando assim entender.
12: E para entregar também todos os dados do seu telemóvel?
11: Tudo o que necessitarem. Como sempre, desde a primeira data, desde o primeiro minuto e desde a primeira hora.
1: Esta presença aconteceu no novo programa da CMTV Ligador Investigação, que se estreou ontem com quase 1 milhão e 200 mil espectadores. O formato transmitido na noite desta sexta-feira registou uma audiência média de 191 mil espectadores por minuto, um resultado mais de 3 vezes superior ao da CNN Portugal e da SIC Notícias no mesmo horário. Na estreia, o líder da arbitragem, Luciano Gonçalves, respondeu em direto à investigação jornalística sobre o seu património. O programa contribuiu ainda para reforçar as audiências da CMTV, que lidera o cabo há 54 meses consecutivos. É um assunto que está em destaque na CMTV. Uma mulher de 50 anos terá estado sequestrada durante 3 semanas numa casa em Rio Maior. Durante esse período em que esteve em cativeiro, terá sido violada várias vezes. Ontem conseguiu fugir da habitação através de uma janela. Foi encontrada na rua com pouca roupa, foi levada para o Hospital de Santarém. O agressor já foi interrogado pelas autoridades. Voltaremos a este tema depois do intervalo. Até já.
13: Correio da Manhã Rádio, na edição do Grande Jornal, Rui Pedro Vieira. Para já, para falar um pouco consigo. Fique por aí.
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1: Assim, para já no início desta tarde de sábado, início de mais um fim de semana na Correio da Manhã Rádio. Ao longo desta tarde vai ficar comigo, eu sou o Artur Jorge, daqui a pouco também com o jornalista Bruno Correio.

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1: Bom, e para já um fim de semana bastante airoso é aquilo que se avizinha, de resto também com aquela que é a previsão do IPMA. Hoje então, sábado, estamos perante um dia de céu geralmente pouco nublado e vento fraco, um pouco de norte a sul do país. Ainda já para amanhã, domingo, dia 11, para já ficar mais ou menos preparado, não há grandes surpresas. Na região da Grande Lisboa, a expectativa é de um domingo de céu pouco nublado, passando a muito nublado ao longo do dia. Há previsão de descida da temperatura, mas não há previsão de chuva. Já na região do Grande Porto, um domingo com céu muito nublado e vento fraco, também sem previsão de chuva. A máxima prevista na manhã na capital é de 25 graus, Porto à espera de 21 graus de máxima, Setúbal conta com 26, Braga com 25, em Faro também a máxima prevista amanhã domingo é de 20.

0: ritmo certo, sobretudo se segue esta hora ao volante. Atenção na cidade de Lisboa, a intensidade de trânsito a esta hora está concentrado na segunda circular em ambos os sentidos, entre as Torres de Benfica e ainda o Campo Grande. Também na parte final da A5, sentido Cascais de Lisboa, Pimenteira até a Avenida Duarte Pacheco. Pelo Porto é a Avenida AEP nos dois sentidos. Mais intensidade no sentido Matosinhos-Porto.
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0: Assim, praticamente 11 minutos para a 1 da tarde.

0: 8 minutos da 1 da tarde, a esta hora em Lisboa estão 24 graus, no Porto 22. Tarde airosa para este seu sábado, dia 10 de outubro. O ritmo certo de fim de semana pode contar sempre com o Correio da Manhã Rádio. O regresso à atualidade informativa já daqui a muito pouco, o Grande Jornal, numa edição do Rui Pedro Vieira. Fique por aí.
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0: Muito bem, a 5 minutos da 1 da tarde regressa na CMTV, na Correio da Manhã Rádio, para o Grande Jornal. Vamos entrar em Alerta CM, a edição Rui Pedro Vieira.
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2: O Conselho de Disciplina da Federação Portuguesa de Futebol instaurou um processo a Cristiano Ronaldo e determina urgência devido ao abandono do estágio da Seleção Nacional em Copenhaga, na Dinamarca. Cristiano Ronaldo está suspenso. O comunicado acaba de ser revelado. Diz a Federação que foi instaurado um processo disciplinar a Cristiano Ronaldo para o apuramento de eventual relevância disciplinar dos factos participados no passado dia 7, sem prejuízo da suspensão preventiva automática a que esteve sujeito até à data da instauração. Foi determinada assim a suspensão preventiva não automática do jogador, estou a citar o documento que acaba de ser conhecido, e foi também atribuída natureza urgente ao processo. Um processo que foi enviado ontem à Comissão de Instrução Disciplinar da Federação Portuguesa de Futebol e acontece depois da longa explicação por escrito que Cristiano Ronaldo deu na terça-feira, onde se demonstrou arrependido, pediu desculpas aos colegas da Seleção Nacional e aos portugueses e disse ainda assumir responsabilidades. Declarou estar pronto para aceitar as eventuais sanções disciplinares aplicadas pela Federação Portuguesa de Futebol. Ora, o Conselho de Disciplina acaba de dar conta desta suspensão com caráter de urgência o processo da Federação Portuguesa de Futebol. O documento foi conhecido há instantes e por isso mesmo estamos a dar em Alerta CM. O editor executivo do Correio da Manhã, João Muniz, está comigo em estúdio neste Grande Jornal. João, Ronaldo está suspenso, não se sabe até quando.
3: Sim, não se sabe até quando. Agora os fatos vão ser apurados e será o Conselho de Disciplina, primeiro que tudo, a determinar qual é que é o enquadramento jurídico que dá aquilo que Cristiano Ronaldo, ou o ato de Cristiano Ronaldo, o abandono do estágio. À partida será o artigo do Regulamento Disciplinar da Federação Portuguesa de Futebol que prevê concretamente essa situação, mas o Conselho de Disciplina poderá sempre considerar que há aqui mais alguma coisa que esteja em jogo e poderá até alargar o eventual castigo segundo outros artigos. Agora é preciso esperar pela instrução, foi pedido aqui que fosse feita à Comissão de Instrução Disciplinar o processo, é atribuída a natureza urgente, portanto eu diria que num curto espaço de tempo iremos ter novidades sobre este caso.
2: Ronaldo, no longo comunicado que fez, dava conta de que estava disponível para assumir as responsabilidades e as penalizações que viessem associadas. Estaria já à espera desta suspensão?
3: Eu acho que Cristiano Ronaldo percebeu que este era o caminho melhor para resolver o erro que cometeu. Parece-me que era inegável que um capitão da Seleção Nacional não se poderia colocar ou passar uma esponja ou apenas uma borracha sobre aquilo que tinha sucedido. Seria um mau exemplo. Cristiano Ronaldo é alguém que sabe da projeção mundial enorme que tem, do exemplo que é para os mais jovens. Portanto, acho que também se preocupou com isso e as pessoas próximas dele também se estarão preocupadas com isso. Era importante não dar um mau exemplo em todo este caso. Cristiano Ronaldo cometeu um erro, já o assumiu, mas é preciso ter consequências. As ações têm consequências. E seria uma péssima mensagem que seria passada a Portugal. Nós não podemos esquecer que, obviamente, isto é um caso que nos diz muito a nós portugueses, mas ao mundo, Cristiano Ronaldo é a figura mais seguida em todo o mundo. Portanto, seria importante também que não ficasse uma mancha da seleção ou uma mancha de que Portugal, chamemos assim, uma república das bananas, onde basta alguém ter um poder ou ter um estatuto especial e fazer qualquer coisa sem incólume, sem consequências. Acho que é importante essa mensagem não passar. Acho que Cristiano Ronaldo teve essa noção e obviamente predisposto logo para arcar com as consequências, mas também isso também é relevante depois para o próprio processo. O regulamento disciplinar da Federação também prevê que quando alguém assume de imediato a culpa, não só o processo é todo mais rápido, porque não só não precisas tantas diligências, ouvir testemunhas, etc., tudo isso poderá ser dispensado, como também o próprio castigo, os prazos do castigo reduzem-se para metade. Portanto, Cristiano Ronaldo, eventualmente, em vez de um castigo de um mês a seis meses, enfrentará aqui uma suspensão que pode ir de 15 dias a 3 meses, certo? Sendo que até depois até há várias atenuantes e agravantes, sendo que me parece que aqui no caso as agravantes, por aquilo que já tive a oportunidade de ler do regulamento e de falar com vários especialistas em direito desportivo, A parte do agravante seria mais se Cristiano Ronaldo tivesse algum passado de punições, não tanto o fato de ser capitão de equipa, como ele próprio destacou.
2: Certamente o comunicado que fez Cristiano Ronaldo foi tido em conta já pela Federação muito a sério, e esta suspensão reflete também essa atenção que foi dada à versão de Cristiano Ronaldo para tudo o que se passou?
3: Poderá ter sido. O que me parece é o regulamento, o número 1 do regulamento que define que um jogador incorre numa suspensão de 1 mês a 6 meses quando abandona os trabalhos das seleções nacionais, fala até no plural, ou seja, estão abrangidas todas as seleções, não só a principal como também as mais jovens. O que determina também depois no seu ponto 2 que um jogador que faça isso está automaticamente suspenso. Portanto, Cristiano Ronaldo, é isso que é aqui salientado no comunicado, já estaria suspenso por virtude da interpretação desse artigo. Ou seja, o que nos baliza logo, que obviamente é com base nesse artigo que o Conselho de Disciplina está a trabalhar. Mas quando o Conselho de Disciplina aqui diz que além dessa suspensão também determina a suspensão não automática, acho que está a reconhecer que é um ato que teve alguma gravidade. Normalmente as suspensões preventivas, antes de serem conhecidos os castigos efetivos, são determinadas em casos em que se considera que há alguma gravidade. E parece-me que é esse o caso. Agora, é um bocadinho de cedo ainda para tirarmos ilações disto. O comunicado de Cristiano Ronaldo poderá ser utilizado como prova. Não digo que não, mas será mais a postura que o jogador vai ter quando for chamado realmente a dar a sua versão dos factos, que terá mais peso. Lá está, se assumir a culpa, tudo isto poderá ser resolvido muito rápido, até eventualmente a tempo de Cristiano Ronaldo ser eventualmente convocado para os próximos jogos da seleção.
2: O que é certo é que, à margem desta punição, desta suspensão, muito se tem falado sobre o virar de costas entre Cristiano Ronaldo e o selecionador nacional. É um problema que tem que ser resolvido e que a Federação Portuguesa de Futebol também tem tentado, de alguma forma, mediar. Esse regresso vai sempre pressupor um acordo ou uma reconciliação entre os dois?
3: Estamos a falar do capitão de equipa e do selecionador. Nenhuma equipa de futebol pode ter um treinador e um jogador de costas voltadas. Isso é impraticável no médio e longo prazo, tanto que normalmente os jogadores ou acabam por ser transferidos para outras equipas ou o treinador é despedido. Normalmente um dos dois cenários. Acho inegável que não poderá haver um futuro de Cristiano Ronaldo na seleção nacional se Jorge Jesus não tiver essa vontade. Se os dois não chegarem aqui a uma plataforma de entendimento em que seja possível conviverem. Porque, sejamos sinceros, os holofotes vão estar ainda mais colocados sobre os dois depois disto. Cada pequena reação, cada pequeno gesto, cada pequena decisão, opção, até técnica, depois que Jorge Jesus tome durante os jogos, tudo isso vai ser questionado. Este é um caso que não vai desaparecer, vai voltar sempre para cima da mesa mediante cada situação que envolva estes dois protagonistas. Portanto, acho que terá que haver aqui uma definição muito clara, muito bem feita e aceite comumente do que é que vai acontecer. E o passado não augura nada de bom, porque parecia que, lá está, com um encontro frontal e sincero, como Cristiano Ronaldo, não são estas as palavras, mas como Cristiano Ronaldo definiu que tinha sido a conversa com Jorge Jesus, afinal depois vai saber, e quando foi a altura de passar isso no foro privado para a esfera pública, foi quando tudo voltou a derrapar. Portanto, acho que terá que haver aqui claramente regras muito claras, terá que haver mesmo uma vontade, eu diria que sincera. Não basta estarmos agora aqui com fachadas. Não basta queremos ficar os dois lados, quererem ficar bem na fotografia. Não basta Jorge Jesus ou Cristiano Ronaldo não quererem ficar com o ónus da seleção nacional deixar de ter o seu maior ícone por uma situação destas, que me parece óbvio. Ninguém quer ficar com a responsabilidade de Cristiano Ronaldo sair pela porta pequena da seleção nacional. Mas essa vontade ou essa preocupação não chegará quando for agora a altura dos dois voltarem a estar juntos e darem uma melhor imagem de si e do país.
2: Eu vou só, João, contextualizar quem nos está a ver a partir de agora que o Conselho da Disciplina da Federação Portuguesa de Futebol acaba de instaurar um processo a Cristiano Ronaldo e determina urgência devido ao abandono do estágio da Seleção Nacional em Copenhaga. O comunicado que foi conhecido há momentos e que já estamos a mostrar na CMTV diz que a Federação então instaurou um processo disciplinar a Cristiano Ronaldo para o apuramento de eventual relevância disciplinar dos factos que foram participados no passado dia 7 deste mês, sem prejuízo da suspensão preventiva automática a que esteve sujeito até à data da instauração. Estou a ler o documento. Foi determinada a suspensão preventiva não automática do jogador e atribuída natureza urgente ao processo. O processo que foi enviado ontem à Comissão de Instrução Disciplinar da Federação Portuguesa de Futebol e que se sucede à explicação por escrito que Cristiano Ronaldo deu na terça-feira, onde demonstrou arrependimento, pediu desculpa aos colegas da seleção e aos portugueses e disse ainda que iria assumir as responsabilidades, declarando estar pronto para aceitar as eventuais sanções disciplinares aplicadas pela Federação Portuguesa de Futebol. Até o momento não se sabe quanto tempo durará esta suspensão, mas, João Muniz, o caráter de urgência, segundo percebi, acaba por acelerar as coisas.
3: Sim, os prazos são encurtados, é dada prioridade, obviamente, a este processo, ou seja, será tratado primeiro do que outros mais antigos que a Comissão de Instrução já tivesse na sua posse. Portanto, a minha expectativa é que isto se resolva mesmo muito, muito rápido.
2: Haverá contactos durante este período de suspensão entre Cristiano Ronaldo e Pedro Proença e Jorge Jesus?
3: Eu não vejo outra forma, muito, muito sinceramente, se não diretamente entre os três, pelo menos entre pessoas muito próximas das respectivas entourages. Nada disto poderia ser feito, não faria sentido. A reação da Federação e a não reação de Jorge Jesus, que começa a ser cada vez mais relevante. Jorge Jesus está há 4 dias com a fama de mentiroso, embora Cristiano Ronaldo não tenha usado o termo. O que se depreende de alguém faltar à verdade é isso. Portanto, Jorge Jesus está com essa fama há 4 dias, quando ele tinha definido o episódio como um mal-entendido. Estamos a falar aqui de algo que escalou imensamente, não é? Uma coisa é um mal-entendido, outra coisa é mentir ou enganar, que é o que quer dizer faltar à verdade. Portanto, terá que haver aqui um entendimento entre as partes, uma predisposição entre as partes, para que tudo isto se resolva. E parece-me bastante relevante aqui o fato de destacarem aqui no comunicado fatos participados no dia 7 de outubro. Portanto, na quarta-feira, alguém remeteu ao Conselho de Disciplina todo este caso. O Conselho de Disciplina não age por um ato público e notório que todos vimos.
2: Um dia depois do comunicado de Ronaldo.
3: Um dia depois da carta do comunicado de Cristiano Ronaldo ter sido publicado. Portanto, na quarta-feira, a Federação, ou até o próprio Cristiano Ronaldo, não excluo essa possibilidade, ou poderia fazê-lo, terão comunicado o caso ao Conselho de Disciplina, forçando que o Conselho de Disciplina tomasse uma posição, mesmo que eventualmente estivesse a ponderar não o fazer. E digo isto porque, obviamente, o Conselho de Disciplina é um órgão autónomo, mas não sejamos inocentes, as instituições da Federação, obviamente, que falam entre si. E a direção de Pedro Proença nunca deu qualquer sinal ou nunca demonstrou qualquer predisposição de querer sancionar Cristiano Ronaldo ou de encarar sequer o que Cristiano Ronaldo fez como uma infração. Portanto, o Conselho de Disciplina acaba por agir, e acho que isso fica aqui muito claro, uhum, porque alguém participou o que Cristiano Ronaldo fez.
2: Uhum. Em relação ao futuro da seleção, mesmo que este caso se resolva rapidamente e Ronaldo regresse à seleção, o final do seu percurso na seleção já vai ficar manchado por este episódio?
3: Estamos a falar de alguém com 200 e muitos jogos, agora não tenho aqui presente o número, mas com 200 e muitos jogos. A última imagem é sempre a mais marcante. A história ensina-nos isso e a teoria da comunicação social também. Mas Cristiano Ronaldo é uma figura à parte. Parece-me que as pessoas e o mundo em geral, lá está, volto aqui a destacar duas dimensões completamente diferentes. Uma coisa é como nós em Portugal e os portugueses encaram este caso, outra coisa é o mundo. O mundo tem claramente um preferido, o mundo está claramente de um lado, não, isso parece-me óbvio. Portanto, para o mundo, pós, o Ronaldo julga que está de perto dos 600 ou 600 milhões de seguidores no Instagram para 690 milhões, o Ronaldo, isto não manchará nada à sua história. E julgo que mesmo em Portugal, obviamente as pessoas sabem que Cristiano Ronaldo é uma figura incontornável, com um ego e que às vezes o trai, mas julgo que as pessoas não irão apagar de memória tudo aquilo que o jogador fez e isto será apenas um episódio.
2: João Muniz, obrigado pela presença neste Grande Jornal, um assunto que estamos a dar em Alerta CM. Cristiano Ronaldo está suspenso na seleção nacional. Curta pausa de um minuto. Até já.

0: Já regressamos ao Grande Jornal, já a seguir. Hoje o destaque é este.
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0: Continuamos a dar o destaque na atualidade informativa, naquele que é o Grande Jornal da Tarde, através da CMTV, na antena da Correio da Manhã Rádio. Rui Pedro Vieira, está aqui este caso do Ronaldo com mais uma evolução.
2: É o assunto que marca o momento. O Conselho de Disciplina da Federação Portuguesa de Futebol instaurou um processo a Cristiano Ronaldo e determina urgência devido ao abandono do estágio da Seleção Nacional na Dinamarca. O documento acaba de ser revelado pela Federação. Já o estamos a ver e estamos a desenvolver este assunto na CMTV. Voltamos depois de um breve intervalo. Até já.
0: Então, o principal destaque nesta altura, na atualidade, no início da sua tarde de sábado, é aqui o caso Cristiano Ronaldo. Vamos regressar ao Grande Jornal da CMTV já daqui a muito pouco. Fique por aí.
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0: Estamos também com muito para si ao longo de todo este fim de semana.
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0: Sem dúvida, não perder. Aproveitar e deixar-lhe um grande cumprimento. 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

0: Edição Correio da Manhã Rádio para o seu fim de semana. Atenção, trânsito intensifica-se ali na segunda circular, sobretudo a partir da Torre do Radar até às Torres de Benfica, isto e acontece nos dois sentidos. E há também o acesso à Ponte 25 de Abril, claro, falo do sentido Lisboa na Almada, a partir de qualquer direção, sobretudo no final da A5, ali para quem entra para a Ponte 25 de Abril, trânsito já com algumas paragens aí às agora pelo Porto, é ainda na Avenida AEP, ali entre o nó de Sendim, na A4, e até ao nó de Francos na VCI, e aqui também nos dois sentidos que tem alguma resistência à circulação do trânsito.
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0: que por cá chamamos de Bola de Espelhos. Fica desde já o convite, faça a festa com a banda sonora da Correio da Manhã Rádio durante a madrugada. 1:21, início para a sua tarde de sábado. Daqui a pouco regressa o grande jornal, a atualidade na CMTV, também na Correio da Manhã Rádio, edição do Rui Pedro Vieira. A esta hora, 24 graus em Lisboa, 22 graus na cidade do Porto. Tenha a continuação de um bom fim de semana.
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Bom ritmo na Correio da Manhã Rádio, até porque no fim de semana, também durante a madrugada, vamos contar com o DJ da Fox e todas aquelas sessões fantásticas.

0: Início de tarde de sábado, uma grande banda sonora aqui também para si, através da Correio da Manhã Rádio. Uma bonita recordação dos grandes sucessos dos anos 90 dos Mr. Big. Regressa agora na CMTV.
1: É um alerta CM. O Conselho de Disciplina da Federação Portuguesa de Futebol instaurou um processo a Cristiano Ronaldo e determina urgência devido ao abandono do estágio da Seleção Nacional em Copenhaga, na Dinamarca. O comunicado acaba de ser revelado, diz a Federação. Foi instaurado um processo disciplinar a Cristiano Ronaldo para o apuramento de eventual relevância disciplinar dos factos participados no dia 7, quarta-feira, um dia depois do comunicado conhecido de Ronaldo, sem prejuízo da suspensão preventiva automática a que esteve sujeito até à data da instauração. Foi então determinada a suspensão preventiva não automática do jogador e atribuída natureza urgente ao processo. Aliás, o processo foi enviado ontem à Comissão de Instrução Disciplinar da Federação Portuguesa de Futebol e acontece depois da explicação por escrito que Cristiano Ronaldo deu na terça-feira, onde demonstrou arrependimento, pediu desculpa aos colegas da seleção e aos portugueses e disse ainda assumir responsabilidades, declarou estar pronto para aceitar as eventuais sanções disciplinares aplicadas pela Federação. É a primeira suspensão de Ronaldo ao serviço da Seleção Nacional, um assunto que vamos continuar a acompanhar aqui na CMTV. Grande destaque para o caso de uma mulher de 50 anos que terá sido sequestrada durante 3 semanas numa casa em Rio Maior. Durante esse período, a vítima alega ter sido violada durante várias vezes por um homem que conheceu nas redes sociais. Ontem, esta mulher conseguiu fugir da habitação por uma janela. Em direto da localidade está o jornalista Francisco Gomes. Francisco, temos dado conta também de que o agressor foi identificado, já foi interrogado e até o momento tenta-se perceber se vai haver ou não detenção.
2: É isso mesmo, é essa informação que falta até agora. Ainda não foram divulgadas mais informações acerca dessa diligência e, portanto, o resultado desse interrogatório que foi feito ainda no dia de ontem, depois de toda esta situação ter sido conhecida. Primeiro o alerta que chegou à GNR e aos bombeiros e depois acionada a Polícia Judiciária, que veio ao local em Outeiro da Cortiçada. É uma localidade na freguesia de Outeiro da Cortiçada e a Redor dos Pisões, tem cerca de 700 habitantes entre Rio Maior e Santarém, e aqui fez diligências, ouviu esta mulher de 50 anos e obviamente que fez outro tipo de perícias no local e, portanto, esta situação está ainda a aguardar o desenvolvimento e, nomeadamente, informação que seja disponibilizada por parte da Polícia Judiciária. Sabemos, perante aquilo que foi transmitido pela mulher nas autoridades, nomeadamente à GNR e aos bombeiros que aqui chegaram primeiro, terá sido então alvo de sevícias, de abusos e também, portanto, de violações, violência física e sexual ao longo de um período de cerca de 3 semanas. Ela terá estado aqui, portanto, desde meados de setembro, um pouco mais do que isso, até agora, e por isso mesmo, nesse período, não se sabe quantas vezes é que será ocorrido, segundo ela, foi sujeita a toda esta violência que levou a conseguir então escapar até por uma janela, e aproveitando aqui o chavão, uma janela de oportunidade para escapar da habitação onde estava sequestrada e pedir ajuda à vizinhança, e conseguiu então aí alertar as autoridades. Foi para o hospital de Santarém e depois é sujeito a exames periciais no Instituto de Medicina Legal.
1: Francisco Gomes é o repórter que está a acompanhar tudo a partir de Rio Maior, da localidade onde esta mulher escapou. Terá sido numa destas casas que ficou retida cerca de 3 semanas por um homem que conheceu nas redes sociais, na internet, foi ao seu encontro e depois diz que foi sequestrada durante cerca de 20 dias. Só conseguiu fugir ontem. Durante esse período alega ter sido violada várias vezes e, Francisco, esta mulher, depois de fugir, foi hospitalizada e tem sido também alvo de exames médicos para comprovar aquilo que alega.
2: Yeah. Segundo a descrição que foi dada por quem aqui esteve a prestar socorro, ela apresentava mazelas, escoriações, ferimentos ligeiros, mas tinha nódoas negras, tinha também um arranhão na face e tudo isso acabou por levá-la até no hospital para não só tratamento.

0: médico, uma assistência médica, como também para exames periciais mais profundos, no sentido de ajudar esta investigação por parte da Polícia Judiciária. Esse exame, essas perícias não serão feitas no Hospital Distrital de Santarém, em princípio, segundo aquilo que conseguimos apurar, iam ser feitas no Instituto de Medicina Legal de Lisboa, portanto, para juntar este processo, que, como vimos, acaba por ser uma fase essencial para se conseguir perceber todos estes contornos que estão em volta deste caso, verificado aqui na localidade de Outeiro da Cortiçada. Ela foi encontrada então com mazelas, e que diz ela que foi sujeita durante alguns períodos a abusos, violência física, também sexual, e conseguiu fugir ontem, por volta da 1:30, acabou por pedir ajuda, e foi aí que foi explotada toda esta situação de socorro e também de investigação que está a ser desencadeada pela Polícia Judiciária. Este homem de 54 anos e a mulher de 50 anos, eles ter-se-iam conhecido através das redes sociais. Fica por apurar, entre muitas outras coisas, se este terá sido o primeiro encontro ou se já tinha havido um outro anterior, e este é que correu mal. Também quanto tempo é que ela ficou realmente em cativeiro, ela disse 3 semanas, portanto, também perceber se houve ou não, o que sabemos é que não há conhecimento de um alerta de desaparecimento desta mulher da zona de Aveiro, de onde ela é, e portanto deslocou-se aqui até Rio Maior. Portanto, são perguntas que precisam, obviamente, de respostas, mas é exatamente isso que aguardamos por parte da Polícia Judiciária, também, sobretudo, saber se este homem acaba por ficar detido, constituído, arguído, ou aguardar o desenvolvimento do processo de outra forma, depois deste primeiro interrogatório a que foi sujeito por parte dos inspectores da Polícia Judiciária.
1: Um assunto que vamos continuar a desenvolver, até porque há ainda algumas pontas soltas para entender, nomeadamente sobre o destino deste agressor, de acordo com as denúncias graves feitas por esta mulher. Vamos voltar mais à frente a este caso neste grande jornal. 3 mulheres suspeitas de aterrorizar comerciantes no Porto foram detidas pela PSP em plena via de cintura interna. Eram procuradas por vários furtos em lojas. Uma delas ficou na cadeia. A reportagem é da Aureliana Gomes.
2: Boa tarde. As 3 mulheres com idades entre os 25 e os 32 anos são suspeitas de dezenas de furtos e roubos a vários estabelecimentos comerciais, quer na cidade do Porto, quer em concelhos como Gondomar, Vila Nova de Gaia, Braga e também em Aveiro. Elas foram apanhadas, foram detidas na passada terça-feira, aqui na via de cintura interna, elas que já estavam referenciadas pela divisão de investigação criminal da PSP. Elas foram vistas a circular num carro aqui na VCI. Ora, os agentes seguiram-nas e elas dirigiram-se até Aveiro, onde fizeram 4 furtos, um deles usando a violência, e depois voltaram para o Porto, sempre seguidas pelos agentes. Ora, à chegada aqui à via de cintura interna, já perto de Bonjoia, os agentes perceberam que tinham condições de segurança e então interceptaram estas mulheres que seguiam na viatura. Acabaram detidas dentro da viatura. Para além das 3 suspeitas de vários furtos, seguia uma 4ª mulher. Ora, dentro do carro estavam vários dos artigos furtados, desde perfumes, artigos de cosmética, enchidos e também azeite. Ora, elas já foram presentes ao primeiro interrogatório judicial. Uma delas ficou em prisão preventiva e as outras duas com apresentações às autoridades. A 4ª mulher que seguia no carro ficou com termo de identidade e residência.
1: O incêndio no resto-chão de um prédio de 4 andares obrigou esta manhã à retirada de 15 moradores em Leiria. As chamas foram dominadas, os moradores já puderam voltar às suas casas. Ainda assim, 2 pessoas foram assistidas no local. A reportagem é da Isabel Jordão.
3: O incêndio deflagrou num dos apartamentos do resto-chão de um prédio de 4 andares na periferia da cidade de Leiria. Nós estamos no loteamento Dingue. Do outro lado da estrada é a urbanização Quinta do Alçada. Ora, ainda não eram 8 da manhã quando foi dado o alerta para o incêndio. Muito fumo negro, que

0: visto a sair da sala do apartamento no resto do chão, que foi onde o incêndio começou. Segundo um dos moradores contou à CMTV, terá sido um curto-circuito na sala e o incêndio não se propagou sequer a todo o apartamento. No entanto, os bombeiros à chegada, a primeira iniciativa foi precisamente evacuar o prédio, trazer todos os moradores para a rua para que em segurança pudessem extinguir o incêndio e depois avaliar os danos naquele apartamento e também no prédio em si. Ora, concluído o trabalho dos bombeiros, os moradores puderam todos voltar às suas casas, com exceção dos moradores no resto do chão, esses sim não podem voltar para casa. De qualquer forma, o que nos disseram, naquele apartamento vivem quatro pessoas e esse morador, que não quis gravar para a CMTV, disse que já estavam em processo de mudança de casa, por isso já têm onde dormir, não vai ficar assim desalojados. Mas foi algum tempo, este início de manhã, perturbador para quem vive neste prédio do loteamento Ding, à saída de Leiria, em direção à Gândara dos Olivais, já fora da freguesia de Leiria. Um incêndio num apartamento do resto do chão, de um prédio de quatro andares, causou danos elevados nesse apartamento e, na altura, obrigou os outros moradores a sair para a rua.
1: E um bombeiro teve de ser assistido durante o combate às chamas num apartamento em Rio Maior. O incêndio deflagrou por volta das 6:30 da manhã de hoje. Deixou 5 pessoas desalojadas. Já vemos imagens do aparato no local. Um dos bombeiros que estava no combate ao fogo teve de ser assistido no cansaço extremo durante o trabalho. Não há registro de outros feridos. Quinze arguidos, suspeitos de integrarem uma rede de tráfico de droga, foram presentes a tribunal ontem no Porto. 8 dos detidos foram libertados, mas têm de se apresentar no Tribunal de Instrução Criminal do Porto na segunda-feira para conhecerem as medidas de coação. Não se espera a aplicação de medidas privativas da liberdade, mas para os outros 7 há a possibilidade de ser decretada a prisão preventiva. Em causa está uma rede de tráfico de estupefacientes liderada por uma família suspeita de estar envolvida neste tipo de crime há cerca de 30 anos. Os arguidos foram alvo de uma mega operação policial que abrangeu vários pontos do Porto, mas também Vila do Conde, Matosinhos e Vila Nova de Gaia. No total foram apreendidas mais de 24 mil doses de droga, cerca de 340 mil euros em dinheiro e várias armas de fogo. São hoje presentes a juiz os 25 arguidos da Operação Hermes, que investiga uma mega fraude com fuga ao IVA, o carrossel do IVA, uma fuga estimada em mais de 400 milhões de euros. No Campos da Justiça em Lisboa está a jornalista Maria Pereira Gouveia. Maria, sabemos que a maioria dos arguidos é ouvida ao início desta tarde, já chegaram? Estamos a estabelecer o contacto com a repórter da CMTV que está no Campos da Justiça em Lisboa, na sequência da presença perante um juiz dos 25 arguidos. Sabemos que há aqui a possibilidade de grande parte deles apenas serem presentes a juiz da parte da tarde. Estava previsto por esta hora a chegada, daí que importa seguirmos para o Campos da Justiça em Lisboa para perceber se de facto hoje vão ser conhecidas as medidas de coação como se prevê, tendo em conta que muitos dos arguidos já falaram e contam também falar perante o juiz na sequência das suspeitas que os envolvem. Falamos do mega esquema do carrossel do IVA que obrigou a uma grande operação esta semana por parte da Polícia Judiciária. Falamos de uma verba acima dos 400 milhões de euros. A Maria Gouveia está no Campos da Justiça. Maria, era por esta hora que era suposto a maioria dos arguidos chegarem. Isso já aconteceu?
2: Boa tarde, Rui Pedro. Já estes arguidos estarão para ser ouvidos em breve e também hoje serão conhecidas as medidas de coação. Falamos com alguns advogados destes arguidos que dizem que apenas querem prestar declarações no final, ou seja, quando forem então conhecidas as medidas de coação. Estamos a falar de 25 arguidos e de dois processos distintos. Um processo, o maior, que envolve 21 arguidos, outro processo que envolve então 4 arguidos. Este grande processo que envolve estes 21 arguidos, estes 21 Estava previsto que chegassem aqui ao campus de justiça por volta da 1:30. Esta chegada está a acontecer. Também os advogados destes arguídos já chegaram para que sejam então conhecidas as medidas de coação. Alguns dos advogados esperam que não seja aplicada a medida de coação mais gravosa, esperam outro tipo de medidas de coação, algo que vai ser conhecido apenas por volta das 4 horas da tarde do dia de hoje. São 25 arguídos nestes dois processos da Operação Hermes, que envolve esta grande fraude fiscal. O Estado português foi lesado em mais de 150 milhões de euros. Serão então hoje conhecidas as medidas de coação aqui no campus de justiça destes 25 arguídos da Operação Hermes.
1: Maria Pereira Gouveia, a repórter que está no campus da justiça em Lisboa. Assim que forem conhecidas as medidas de coação, vamos revelá-las na CMTV. O presidente do Conselho de Arbitragem chamou a GNR para impedir o trabalho de jornalistas do Correio da Manhã e da CMTV. A equipa de reportagem tem estado a investigar o património e o estilo de vida de Luciano Gonçalves. Durante a investigação, os jornalistas terão sido perseguidos por carros ligados à família do responsável pela arbitragem da Federação Portuguesa de Futebol. Num parque de estacionamento, familiares terão ainda bloqueado a saída da equipa. A GNR foi chamada ao local, mas os militares não identificaram qualquer irregularidade cometida pelos jornalistas do Correio da Manhã. Luciano Gonçalves esteve ontem na CMTV para ser confrontado com a vida luxuosa que tem na sequência da investigação do Correio da Manhã e da CMTV sobre o seu enriquecimento rápido. O presidente do Conselho de Arbitragem aproveitou para justificar os rendimentos e os bens que tem como adquiridos.
3: Comprei o meu primeiro apartamento, tinha 19 anos. Foi aí que vivi com a minha família durante mais de 2 décadas. Em 2023, vendi esse apartamento por aproximadamente 130 mil euros. Desse valor, liquidei os 20 mil euros que ainda devia ao banco desse empréstimo. Fiquei aproximadamente com 110 mil euros. Nesse mesmo ano, comprei a casa que vocês filmaram, onde vivo atualmente, casa essa que me custou 175 mil euros. Vivi num apartamento que comprei com 19 anos, vendi em 2023 por 130 mil euros. Em 2023, nesse mesmo ano, comprei uma casa por 175 mil euros. A aquisição foi realizada com um recurso a um empréstimo bancário na totalidade da compra, 175 mil euros, sim, do qual pago 780 euros por mês. Utilizei os recursos provenientes da venda do apartamento para começar a recuperar a moradia. Sim, tenho um Cayenne, nunca escondi esse facto. Comprei-o em janeiro de 2026. É uma viatura de 2023, adquirida, usada, com mais de 140 mil quilómetros. O preço de aquisição foi de 75 mil euros. É o preço de mercado de um carro daqueles. Adquiriu com recurso a financiamento bancário, com uma prestação mensal de aproximadamente 1.100 euros. É uma escolha pessoal que eu fiz, ponderando as minhas possibilidades e responsabilidades financeiras. Não tenho vergonha de ter comprado este carro, muito pelo contrário, é uma motivação para mim e para a minha família.
4: Qual é o valor que paga de empréstimo?
3: A 1.100 euros. A minha filha mais nova tem um Audi A3, que anteriormente era um automóvel da família, cujo valor é de aproximadamente 8 mil euros. A minha filha mais velha tem um Opel Corsa, com 20 anos, avaliado em 1.500 euros.
1: Um homem foi detido em Oeiras por suspeitas de agredir, estrangular e ameaçar de morte a ex-companheira. Segundo a Polícia de Segurança Pública, estas agressões aconteceram ao longo de vários meses. O suspeito, de 25 anos, perseguia a vítima e enviava-lhe mensagens e áudios com ameaças de morte. Alguns destes episódios aconteceram na creche frequentada pela filha do casal. O homem foi detido em casa, em Porto Salvo, já foi presente a tribunal. Ficou proibido de contactar com a ex-companheira com vigilância através de pulseira eletrónica e obrigado a apresentar-se semanalmente às autoridades. Um homem foi detido pela PSP em Braga por suspeitas de ter furtado 12 telemóveis avaliados em mais de 17 mil euros. O furto aconteceu numa loja de um centro comercial da cidade. O suspeito foi interceptado pela polícia na companhia de uma mulher quando a tentava vender 2 dos telemóveis furtados noutra loja. A PSP realizou depois uma busca a uma habitação onde encontrou os restantes equipamentos. Os 12 telemóveis foram recuperados e devolvidos, assim é que é, ao proprietário. O responsável do barco que naufragou em Troia foi condenado

0: A 4 anos e meio de cadeia, com pena suspensa por 5 anos. O acidente causou a morte a 4 pessoas, incluindo um rapaz de 11 anos.
1: Manuel Coelho garante que têm sido anos de sofrimento, mas admite que a dor que sente não se compara ao das famílias que perderam entes queridos.
2: Não se justificava a prisão efetiva, porque o próprio arguido foi vítima. Como eu há bocado referi, foi uma situação natural. É em situações imprevisíveis que quem está no mar está sujeito a que elas aconteçam. Imprevisivelmente, não há previsão quanto ao estado do mar, à ondulação, de um momento para o outro altera-se e os choques ocorrem.
1: Em lágrimas, os familiares das vítimas ouviram atentamente a leitura da decisão. Em declarações exclusivas, explicaram-nos que sentem que não foi feita justiça, dada a suspensão da pena. Ricardo Neves, de 45 anos, e o filho Francisco, de 11, e os irmãos Gabriel e José Queiro, de 23 e 21 anos, são as vítimas mortais da tragédia. A juíza foi clara, o arguído violou os mais elementares deveres de cautela, tendo demonstrado o excesso de confiança na conduta imprudente. A magistrada sublinhou que Manuel tomou decisões levianas e que tinha o dever de não ter colocado em perigo os demais, dada a experiência que tinha. A advogada das famílias das vítimas admite recorrer.
3: Nenhuma decisão devolve estas vidas que se perderam e é isso que os meus constituintes lamentam.
4: Mas estavam à espera de uma pena mais pesada?
3: Não estávamos à espera de nada, não criámos expectativas, confiamos na justiça e agora iremos então analisar o teor do acórdão que foi preferido.
4: Admite recorrer?
3: Sem analisar integralmente, como lhe disse, não estou em condições de me pronunciar.
1: Foi estabelecido um pagamento de indemnizações às famílias, num total de 320 mil euros, para além do valor já pago pela seguradora.
0: Um casal de idosos que partilhou grande parte da vida em comum morreu com poucas horas de diferença em São Bartolomeu de Messines. Falamos de Vitorino Cavaco, de 94 anos, que morreu na quarta-feira no hospital. Horas depois, no dia seguinte, a companheira Inácia, que estava num lar de idosos, também morreu com 90 anos. Em direto do local está a jornalista Raquel Reis. Raquel, boa tarde. Sabe-se que as cerimónias fúnebres vão ser feitas em conjunto.
5: Sim, foram adiadas para a próxima semana, uma vez que o corpo de Vitorino seguiu para o Instituto de Medicina Legal e estas cerimónias deverão acontecer na próxima semana. O casal que acaba por morrer com poucas horas de diferença depois de uma vida partilhada juntos.
6: Uma vida partilhada durante décadas e uma despedida que acabou por chegar com poucas horas de diferença. Vitorino Vieira Cavaco tinha 94 anos e faleceu no dia 7 de outubro. A esposa, Inácia Cavaco, de 90 anos, faleceu horas depois, já no dia 8. Um casal que atravessou a vida lado a lado e que até na hora da partida permaneceu unido.
7: Recebi a notícia com tristeza, com uma amargura. Estive sempre em contacto desde o dia que ele entrou no hospital, avisado pela Santa Casa de Misericórdia, onde é que ele estava lá, com o hospital e com ele. E antecipei 2 dias das férias que tive para vir. E recebi notícias no momento da viagem. Foi triste, pronto, mas depois uma pessoa tem que aceitar. Seguiram sempre a vida e pronto, quis Deus. Os dois.
6: Fernando Bila conheceu o casal desde os 12 anos. Nos últimos 7, esteve ainda mais próximo. Cuidou dos dois e acompanhou de perto esta fase das suas vidas. Conhecia as rotinas, os hábitos e a história de um casal que enfrentou também momentos difíceis, incluindo a perda dos 4 filhos.
7: Todos os 4 faleceram. E pronto, mas foram sempre que souberam lutar contra a diversidade e principalmente ela, uma mulher de fé, só isso é que sustentou a vida até agora.
6: Mas a história de Vitorino Vieira Cavaco não se escreve apenas na vida pessoal. Em São Bartolomeu de Messines, deixou também uma marca na vida pública.
8: Era um casal muito querido aqui na nossa freguesia, na nossa comunidade. O

0: Sr. Vitorino foi o primeiro presidente de junta de freguesia, e não só, ele teve ligado a muitas associações, portanto, à União Desportiva Messinense, à Sociedade de Instrução e Recreio Messinense, aos Bombeiros Voluntários, fez parte também da Caixa de Crédito Agrícola Mútuo. Portanto, ele era uma pessoa muito participativa, muito ativa e muito respeitada por toda a comunidade.
1: A despedida será também partilhada. As cerimónias fúnebres foram adiadas e deverão decorrer na próxima semana. Depois de uma vida inteira lado a lado, Vitorino e Inácia vão ter uma última despedida em conjunto. Uma história de amor que resistiu aos desafios da vida e que parece ter encontrado, até na hora da partida, uma última forma de os manter unidos.
2: Vitorino era uma pessoa muito conhecida aqui na zona, até porque foi o primeiro presidente da junta aqui de São Bartolomeu de Messines. Depois do 25 de Abril foi também presidente da Assembleia Municipal de Silves e estava envolvido em vários projetos da região. Foi também sócio fundador do Clube Messinenses e foi ainda presidente desse clube durante algum tempo. E por isso era uma pessoa muito conhecida também como a mulher. Tiveram juntos 4 filhos, mas acabaram por morrer antes dos pais e por isso não deixaram herdeiros. Este casal, cujas cerimónias fúnebres vão acontecer na próxima semana e vão ser conjuntas.
3: Há uma onda de comoção e também de algum choque por estas mortes em São Bartolomeu de Messines, a reportagem da Raquel Reis. Um idoso saiu de casa para um passeio habitual em Almada e não regressou. Está desaparecido desde as 10 horas da manhã de quinta-feira e a família já fez a queixa, já reportou a situação às autoridades.
4: José Fernandes tem 82 anos. Mora na Rua da Boa Esperança, no Monte da Caparica, em Almada. Na quinta-feira, às 10 horas da manhã, saiu de casa para dar o seu passeio habitual. Costuma apanhar o metro sul do Tejo para ir dar uma volta a Cacilhas, ver o rio e voltar a casa para almoçar. Mas nesse dia, não voltou. Uma vizinha terá sido a última pessoa a vê-lo. Viu-o no metro pelas 6 horas e meia da tarde, a caminho do Monte da Caparica. Mas José não saiu na paragem da Boa Esperança, perto de casa. Quando desapareceu, usava um chapéu de pala cinzento, uma camisa cinzenta aos quadrados, calças de ganga e sapatos castanhos. A família tentou contactar os hospitais da zona, mas ninguém sabe o paradeiro de José. É a primeira vez que desaparece e não sofre de demência. A família continua as buscas.
3: A GNR deteve um homem de 64 anos por tráfico de droga. A operação do Núcleo de Investigação Criminal da GNR aconteceu em Chaves. Foram apreendidas mais de 1000 doses de droga que o suspeito cultivava no quintal.
5: A investigação do Núcleo de Investigação Criminal da GNR de Chaves decorria há cerca de um mês. Depois de recolhida a prova, os investigadores da GNR avançaram para uma operação policial que culminou com a detenção do suspeito de 64 anos. Munidos de 3 mandados de busca, uma domiciliária e outras 2 aos terrenos do suspeito, os militares da GNR surpreenderam o homem em flagrante delito quando cuidava das plantas. Foram apreendidas 1.168 doses de cannabis que o suspeito cultivava no quintal. Entre o material apreendido, encontram-se, além das mais de 1.000 doses de liamba, uma arma de ar comprimido, uma matraca, uma balança de precisão e 2 munições de calibre 7.65. Após a detenção, o homem foi constituído arguído e ficou sujeito à medida de coação menos gravosa, termo de identidade e residência, ficando a aguardar em liberdade o desenrolar do processo. Os factos foram comunicados ao Tribunal Judicial de Chaves, que agora passa a titular o processo.
3: Em Espanha, a polícia continua atenta às manifestações e principalmente aos grupos de extrema-direita que possam estar infiltrados nos protestos que continuam a acontecer em várias cidades depois da morte da idosa Mari Carmen, que foi despejada da casa onde viveu 70 anos. A reportagem agora em Madrid é da enviada especial Francisca Laranjo.
2: Aqui em Madrid, a luta continua. O que garantem estes jovens é que não vão desistir. Há já uma greve geral convocada para o dia 11 de novembro. A luta pela habitação tem sido a grande luta destas pessoas. Desde que Mari Carmen foi despejada, a mulher de 87 anos da vida aqui na capital espanhola não voltou a ser a mesma. Montaram tendas nas Portas do Sol, uma das zonas mais frequentadas aqui da capital. Ali há milhares de tendas. Para terem uma noção, são 2.000 tendas, já captámos essas imagens também. Há toda uma organização, uma farmácia, um refeitório, até já improvisaram nomes de ruas no meio do acampamento. É um verdadeiro acampamento que está montado, tudo pela luta pelo direito à habitação, contra os despejos, uma habitação digna, a um preço justo, é isto que estas pessoas querem. E Mari Carmen acabou por ser o rosto desta luta. Morreu aos 87 anos, morreu no hospital, não morreu em sua casa, mas fica a promessa de que a luta vai continuar. O que dizem os manifestantes é que não querem que exista nem mais uma Mari Carmen.
3: Uma mulher ficou gravemente ferida num braço ao ser atropelada num acidente que está a gerar revolta numa vila do concelho da Covilhã. Multiplicam-se as críticas à falta de segurança de uma estrada que já é conhecida como a Avenida da Morte, já que os acidentes são cada vez mais frequentes.
6: Uma mulher com cerca de 70 anos ficou gravemente ferida depois de ser atropelada por um autocarro esta quinta-feira numa vila do concelho da Covilhã. O acidente aconteceu junto a uma paragem de autocarro. A mulher terá caído e ficou com um dos braços debaixo da roda do veículo.
7: Senhora, no passeio, ia andar no passeio, e quando passa o autocarro por ela, não sei se tocou, deu para ser que não tocou. Só vi a senhora no chão, e o autocarro foi embora, e eu parei ao lado para levantar a senhora, e vejo o braço todo esmagado.
6: A idosa sofreu ferimentos graves num dos braços e deverá ser submetida a uma amputação. No local esteve presente o INEM, que prestou assistência à vítima, e a ocorrência está agora a ser acompanhada pela GNR de Tortosenga. O motorista terá continuado o percurso e acabou por ser mandado parar pelas autoridades quando regressou ao local. Este atropelamento volta a colocar em causa a segurança desta estrada, uma via onde, segundo os moradores, os acidentes são frequentes.
8: A estrada acho que é realmente sinuosa, o alcatrão está muito deteriorado e suscetível de ter muitos acidentes.
9: Esta estrada aqui, pá, isto aqui, se não puserem aqui o radar, não sei. Que eles passam aqui, tanto faz os carros como motas, passam aqui, peça para aqui, há uma pista de rally, mas não é. Há passadeiras ali, ou está lá. Lá à frente, não há respeito nenhum. Quando cá estava outro sargento, cá estava, que já foi para a Covilhã, isto havia mais respeitinho, que eles andavam aqui. Agora não se veia. Isto havia de haver aqui mais um respeitozinho aqui, nesta avenida, isto é uma desgraça. Esta avenida é uma desgraça. E é uma desgraça. Esta avenida é a Avenida da Morte.
6: A segurança desta estrada continua a ser uma preocupação numa zona onde são reclamadas há muito melhores condições para evitar novos acidentes. A GNR do Tortosenga está agora a investigar as circunstâncias do atropelamento para perceber o que esteve na origem do acidente.
3: O empresário de 61 anos que matou a mulher com uma navalha em Lamego vai aguardar julgamento na cadeia. O juiz de instrução que o ouviu ontem não teve dúvidas em aplicar a medida de coação mais gravosa. O funeral de Maria Goretti, de 57 anos, acontece na terça-feira.
10: Os desentendimentos entre o casal aconteciam há vários anos e eram do conhecimento de todos em Ferreiros de Avões, no concelho de Lamego. Na manhã de quinta-feira, e na sequência de uma nova discussão, o empresário, dono desta serralharia, pegou numa navalha e desferiu vários golpes no corpo da mulher. Por volta das 3 da tarde, e depois de ingerir várias bebidas alcoólicas, deslocou-se ao posto da GNR de Lamego e contou tudo. Quando os militares chegaram à casa, encontraram Maria Goretti Félix deitada na cama, ensanguentada e em paragem cardiorrespiratória. Os bombeiros ainda realizaram manobras de reanimação, mas o óbito foi declarado no local. O homem acabou detido e esta sexta-feira foi presente a um juiz. Jorge Vieira, de 61 anos, entrou no Tribunal de Viseu já passava das 3h30 da tarde, acompanhado pelos inspectores da Polícia Judiciária de Vila Real. Ora, foi presente a um juiz de instrução e optou por não prestar declarações. Mas os factos são de tal forma evidentes que o juiz não teve outra escolha senão aplicar-lhe a medida de coação mais gravosa, a prisão preventiva. As cerimónias fúnebres estão marcadas para amanhã desta terça-feira. Nas redes sociais, multiplicam-se as homenagens à mulher que perdeu a vida aos 57 anos. Em Portugal, morreram, até ao momento, 29 pessoas em contexto de violência doméstica.
3: Pertencem a uma rede criminosa internacional de carteiristas e estão a operar em Portugal. Atacam em grupos organizados e conseguem, num único dia, arrecadar milhares de euros com os furtos que realizam. É o tema de uma reportagem exclusiva que vamos acompanhar mais à frente neste Grande Jornal. A presidência da República de António José Seguro vai ter direito a mais 1 milhão de euros no próximo ano do que teve Marcelo Rebelo de Sousa. Os encargos do Estado com Belém sobem para mais de 26 milhões de euros em 2027.
4: São os encargos do Orçamento do Estado para 2027 que sofreram um aumento devido à inflação de 2,3% prevista pelo Governo. António José Seguro terá mais 1 milhão de euros do que teve Marcelo Rebelo de Sousa. No Orçamento do Estado para este ano, o ex-presidente da República recebeu 25,1 milhões de euros. Já em 2025, o orçamento para a Presidência da República equivalia a 22,7 milhões de euros. Em detalhe, segundo os encargos do Orçamento do Estado para 2027, a fatia maior das despesas da Presidência está destinada a gastos com pessoal, num valor de 17,3 milhões de euros. Aqui estão incluídos salários, novas contratações, suplementos, subsídios, Caixa Geral de Aposentações e Segurança Social. Em vestuário e artigos pessoais, prevê-se uma despesa superior a 13 mil euros. 20.500 euros serão gastos em papel. Em transportes, serão quase 72 mil euros. Nos encargos do Orçamento do Estado para outros órgãos de soberania, 221 milhões estão destinados à Assembleia da República e 11 milhões ao Tribunal Constitucional.
3: Centenas de técnicos superiores de diagnóstica e terapêutica saíram ontem à rua para assinalar uma greve nacional na área. Concentraram-se junto à Presidência do Conselho de Ministros para demonstrar descontentamento com a falta de respostas por parte do Governo.
4: São profissionais de saúde vindos de todo o país. Atuam em diferentes profissões na área do diagnóstico e terapêutica e não baixam os braços. Fizeram-se ouvir desde o Ministério da Saúde até à Presidência do Conselho de Ministros para assinalar a luta, que já é longa.
11: Nós queremos carreiras justas, dignas, valorização... E estamos aqui para lutar pelos nossos direitos.
12: Nós estamos aqui a protestar porque o Governo foi para a frente e assinou um acordo com dois sindicatos que não nos representam, apenas para dizer que tinha chegado a acordo, quando ninguém queria assinar este acordo.
4: Estão descontentes e sentem-se esquecidos. A proposta atual do Governo traduz-se numa valorização que para os profissionais é insuficiente. O acordo assinado não vai ao encontro da maioria dos técnicos superiores de diagnóstico e terapêutica.
13: Estou há muitos anos na carreira e, portanto, isto tem sido recorrente e continuamos à espera de ter respeito pela nossa profissão.
4: A perda de pontos, a disparidade salarial e a transição entre categorias são alguns dos problemas com os quais a área se depara.
14: Um compromisso do Governo desde o início em rever e fizemos protocolos negociais nesse sentido, mas depois há aqui, de facto, o que estes trabalhadores sentem é que há um tratamento de desigual face a outras carreiras, não só na administração pública, mas também na área da saúde.
4: Prometem continuar a lutar até serem respeitados. O protesto aconteceu no dia da greve nacional dos técnicos superiores de diagnóstico e terapêutica. Uma paralisação com uma adesão estimada pelo sindicato de 95%.
3: E E está agendado para hoje um protesto a nível nacional contra o custo de vida e a crise na habitação. O foco principal das manifestações é precisamente a crise do setor da habitação, agravada pela subida das taxas de juro e o encarecimento dos contratos de arrendamento. Os organizadores do movimento exigem medidas urgentes e estruturais para combater a especulação imobiliária, regular o mercado de arrendamento e ainda mitigar os efeitos da inflação nos bens essenciais, nos combustíveis e na energia. Durante o protesto será feita uma homenagem a Mari Carmen, a idosa espanhola de 87 anos, que se tornou símbolo da luta pela habitação digna em Madrid e noutras cidades do país vizinho, desde o dia em que foi despejada da própria casa. A CMTV vai acompanhar hoje este protesto em várias cidades do país. Barack Obama está hoje em Lisboa na 6ª edição do Game Changers Forum 2026, que acontece no Altice Arena, em Lisboa. O evento decorre sob fortes medidas de segurança. A comitiva do ex-presidente dos Estados Unidos conta com carros blindados e também com proteção do Corpo de Segurança Pessoal da PSP. Barack Obama vai ser o orador principal do evento, para o qual os serviços secretos norte-americanos se deslocaram a Lisboa. A organização destaca o percurso de Obama como um exemplo de liderança ao serviço dos outros e não apenas como uma forma de alcançar poder. Dezenas de bombeiros estão a combater um incêndio que deflagrou esta manhã no aterro de tratamento de resíduos da empresa Resilei, em Leiria. A reportagem é da Isabel Jordão.
15: O incêndio que esta manhã deflagrou no aterro da Resilei, em Leiria, entrou em resolução 2 horas depois. Meio-dia 29 é a hora oficial em que os trabalhos ganharam outro ritmo, já que a situação estava agora mais controlada pelos bombeiros. Ora, o que ardeu foram resíduos industriais, do que se consegue ver de fora, sobretudo cabelagens e restos de plástico. O trabalho dos bombeiros constou essencialmente do arrefecimento da zona que estava mais quente, não tinha propriamente chama, mas tinha um fumo muito negro. Depois de arrefecida a zona, seguiu-se um trabalho de cobertura com terra, com recurso às próprias máquinas aqui de apoio ao aterro, e foi através do abafamento que propriamente ocorreu essa extinção do incêndio. Ora, como isto tem muitos resíduos, está tudo empilhado, ficou a moer por baixo durante muito tempo, o que fez prolongar mais o trabalho dos bombeiros, mas sem haver perigo nem para as equipas, nem para a zona envolvente. Os operacionais mobilizados para aqui, cerca de meia centena de operacionais de várias corporações, desde logo dos chapadores de Leiria, também dos voluntários da Ortigosa e da Maceira no Conselho de Leiria, e com a ajuda dos concelhos vizinhos, da Batalha de Porto de Mós e dos bombeiros de Miradaire, também no Conselho de Porto de Mós. Para além dos meios que estavam aqui colocados no próprio aterro, houve meios na zona florestal envolvente, meios de prevenção caso a situação não fosse controlada. Mas os trabalhos decorreram com um bom ritmo e entraram em resolução. Agora são os trabalhos finais que decorrem do incêndio que deflagrou hoje de manhã num aterro da Resilei, em Leiria.
3: É o assunto que faz a manchete do Correio da Manhã de hoje. A Justiça arrestou 27 milhões de euros ao empresário Gaspar Borges, um dos mais importantes construtores ligado ao Sporting Braga. A notícia, aliás, é exclusiva do Correio da Manhã, resulta de uma investigação. Este empresário está a ser investigado pela PJ do Porto por suspeitas de corrupção num caso que envolve o Hospital de Gaia Espinho. Em causa está um alegado suborno de 7.500 euros a um diretor de obras do hospital. É uma investigação da grande repórter Tânia Laranjo. Tânia, falamos de um empresário que, de certa forma, é o responsável pela empresa que forneceu o betão para a casa de Luís Montenegro, primeiro-ministro, em Espinho.
16: Sim, e é um dos empresários do regime. É, de facto, alguém que tem muitos milhões. Esta investigação, este arresto, acaba por ser histórico, porque é um arresto que não é feito com base no que está em causa. O que está em causa são 7.500 euros de um suborno, que também diz muito sobre a forma como se fazem os contratos públicos. Temos um hospital, uma obra da ABB, um quadro da ABB que vai dar dinheiro a um diretor de obras. O diretor de obras não aceita, portanto dá-lhe um saco, isto na véspera de Natal, fechado, da Perfumes e Companhia. Ele pensa que é um agrado, que é uma prenda, que é uma Uma simples lembrança de Natal, chega à casa e são 3 maços de notas de 20 euros. E continua-se a fazer assim, é assim que se pagam as obras públicas em Portugal, que é o mais impressionante. Aqui temos alguém que é sério, que telefonou a Gaspar Borges, que disse que não queria o dinheiro e que foi entregar o dinheiro à administração do hospital e a partir daí não os atendeu mais.
17: Como é que se chega a este arresto de 27 milhões de euros?
16: Depois, o que o Ministério Público vai fazer é o levantamento do património de Gaspar Borges e percebe que Gaspar Borges tem património congruente, ou seja, ganha A, ganha X e o dinheiro dele multiplica-se. E embora nós não tenhamos ainda a figura penal do enriquecimento ilícito, porque
17: o
16: regime...
17: É uma velha luta,
16: porque os partidos do regime nunca o quiseram tipificar, porque quem tipifica não são os juízes, são os políticos. A verdade é que, a nível, por exemplo, fiscal e da AT, da autoridade tributária, pode ser tributado o tal património incongruente ou mesmo perdê-lo. Portanto, neste momento estão 27 milhões arrestados, quer a Gaspar Borges, quer a sua mulher, porque há um património conjunto. Ele poderá, naturalmente, recorrer, poderá conseguir justificar algum património, mas é, do ponto de vista de investigação, é de facto uma investigação única, que mostra, mais uma vez, que o Porto, e o Porto no crime económico tem sido determinante, vemos agora a Operação Hermes, quer a Polícia Judiciária do Porto, quer o Ministério Público do Porto, quer depois o juiz Pedro Miguel Vieira, que é inevitável aparecer sempre neste fim, porque foi ele que autorizou arresto de 27 milhões.
17: Este arresto é alguma precipitação?
16: Não há aqui nenhuma precipitação. O Ministério Público diz, ok, temos aqui uma ação de 7.500 euros, mas temos aqui outra coisa, que é património incongruente.
17: E uma coisa destapou a outra.
16: E o património incongruente não tem que ser naquela ação, porque nós não precisamos de saber qual foi o crime antecessor para arrestar património. Não há normalmente coragem para fazer isto. E arrestar património a alguém como o Gaspar Borges, que alguém do regime, ele não é só o empreiteiro do botão. Ou seja, não é o Luís Montenegro, não o encontrou numa curva e disse-lhe, olha, pode-me arranjar aqui botão. É de facto alguém que tem uma ligação muito próxima ao PSD, muito próxima ao Partido do Governo. Está também a ser investigado, por exemplo, num dos processos nas obras públicas mais importantes de Espinho, num outro processo, que é o abaixamento da linha férrea, onde até há parceiros que favoreceram Gaspar Borges, dados ainda pelo gabinete de Luís Montenegro, antes de ser primeiro-ministro, quando estava num gabinete de advogados. Portanto, é de facto uma operação do ponto de vista até político muito importante.
17: E este arresto estende-se à família?
16: Estende-se à família, estende-se à mulher, estende-se aos negócios, porque muitas vezes nós temos empresas que só são de um ou só são de outro, mas as pessoas estão casadas com comunhão de bens e são de todos. Ou seja, esta coisa de pôr no nome da mulher ou numa empresa que é só detida pela mulher ou que é só detida por um filho, não é detido por aquela pessoa, o que veio dizer o juiz é largou este arresto aos familiares.
17: Tânia Leirão, obrigado pela presença neste grande jornal. É o assunto que faz a manchete do Correio da Manhã de hoje. O novo programa da CMTV Ligador Investigação estreou-se ontem à noite com quase 1 milhão e 200 mil espectadores. O formato transmitido na noite desta sexta-feira registou uma audiência média de 191 mil espectadores por minuto, um resultado mais de 3 vezes superior ao da CNN Portugal e da SIC Notícias no mesmo horário. Na estreia, o líder da arbitragem, Luciano Gonçalves, respondeu em direto a uma investigação jornalística do Correio da Manhã e da CMTV sobre o seu património. O programa contribuiu ainda para reforçar as audiências da CMTV, que lidera o cabo há 54 meses consecutivos. Pertencem a uma rede criminosa internacional de carteiristas e estão a operar em Portugal. Atacam em grupos organizados e conseguem, num único dia, arrecadar milhares de euros com os furtos que realizam. O que se segue são imagens inéditas e exclusivas do modo de atuar destas máfias em plena luz do dia, às claras, na capital.
18: Assim está a última informação, grande jornal, a edição do Rui Pedro Vieira. Correio da Manhã Rádio vai continuar, há muito para si. O destaque deste sábado é o relato do Marítimo Futebol Clube do Porto.
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18: Para já no regresso às canções, esta é na sua tarde de sábado 10 de outubro, Correio da Manhã Rádio, comigo Artur Jorge, também com o jornalista Bruno Correia. Aproveitar assim a sua companhia desse lado, desejo-lhe um bom fim de semana. Há muito futebol ao longo deste fim de semana aqui para si.
20: Aquele telefone.

0: 2:17, é esta hora da tarde bem airosa, Lisboa com 25 graus, Porto com 23, a boa música também assim a condizer, mas há mais. Vamos recuperar a conversa entre a Jéssica Alves e o radialista Dani Cabral, que também tem ligações à Correio da Manhã Rádio no seu início. Já a seguir uma entrevista conduzida ao longo desta semana no programa aqui entre nós da sua rádio. Aproveitar, fique por aí, porque depois ainda temos no Fala Barato, temos as músicas da nossa vida.
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2: Muito bom dia, Dani.
8: Muito bom dia, deixa ver se ainda sei como é que isto funciona, não?
2: Pois é, porque tu és daqui da casa, já foste nosso colega e é muito bom receber-te aqui, bem-vindo.
8: Muito obrigado.
2: Como é que já te sentes?
8: Sinto-me um pouco nervoso, mas acho que faz
2: nada
8: parte,
2: disso,
8: né? Agradecer-te a ti pelo convite e a oportunidade de poder voltar aqui a esta casa, que já estive aqui três meses que me deram imenso, me ensinaram bastante e cá estamos, depois de um ano quase, estamos aqui para falar de um novo tema.
2: Exatamente. É por isso que estamos aqui, porque o Dani lançou um novo tema na passada sexta-feira, certo? Dia 2.
8: Exatamente, dia 2 de outubro.
2: Dia 2 de outubro e chama-se Devias. E eu fui ouvir, obviamente, eu tenho que fazer o meu trabalho de casa e é um pouco diferente das coisas que tu já tinhas, certo?
8: Sim,
2: conta-me
8: sim.
2: Tudo. Conta-me
8: muito,
2: como é que isto aconteceu.
8: É muito diferente daquilo que eu venho apresentado a todas as minhas músicas que eu já fiz. Esta música vem depois de um processo longo de um ano de... Uhum. Digamos que pausa, em que pausei os meus lançamentos, pois estava a tentar encontrar a minha melhor sonoridade, onde é que eu podia ir, o que é que eu podia fazer com a voz. Estive parado para os holofotes, por assim dizer. Para trás, nos bastidores, trabalhei muito, gravei muito, escrevi muitas letras que, se calhar, nunca vão ver a luz do dia.
2: Mas aprendeste muito também nos bastidores, não é?
8: Exatamente. Acho que melhorei bastante a minha escrita e acho que não estou no nível que ainda quero estar, mas acho que esta sonoridade enquadra-se melhor naquilo que eu quero e na visão que eu quero transparecer para o público, mesmo que seja pouco, mesmo que seja muito. Acho que temos sempre que entregar o nosso melhor trabalho para tudo o que nós fazemos, sim.
2: E um ano depois, ou seja, já vamos lá, não é? Também a tua última música saiu há um ano e agora lançaste o Devias. Porquê que isto aconteceu agora? Ou seja, como é que esta música aconteceu e o que é que te inspirou?
8: No meio de todas estas músicas ao longo deste ano que eu escrevi, o Devias era uma delas e eu acho que também devo muito aos Luzes que produziram esta música, o Lucas Davis e o Matheus Uguenin, que deram outra vida a esta música. A música era uma música muito calma, sem grande batida, sem nada, e eles deram esta força, esta bateria.

0: este estúdio e tornou a música, que era uma música simples, num estilo completamente diferente. Por isso tenho muito a agradecer a eles os dois. Esta música vem de um momento muito inesperado, que estava a fazer um scroll inofensivo numa rede social, no X, e deparei-me com uma publicação de uma senhora que fazia anos naquele dia e dizia que era, provavelmente iria ser o seu último aniversário, pois estava com uma doença terminal, e dava um texto para as pessoas aproveitarem os momentos, aproveitarem a vida, aproveitar os amigos, os familiares. Então eu comecei logo a escrever, saiu-me logo o início da música. Só queria mais uma noite, outra memória, só mais uma história para contar. É meio que uma visão de como temos que ver o mundo. Que nós podemos estar mal, podemos ter uma situação mal com os nossos amigos, nossa própria, com familiares, mas do outro lado do mundo, ou até da porta ao lado, existe alguém que está numa situação completamente pior e consegue ver aquilo com outra perspectiva, com outro tipo de sentimento. Foi muito por aí. Também no refrão, também continuei logo a escrever e saí-me logo com "O sol vai nascer todos os dias". Com isto eu quero dizer, também muito inspirado por esta mulher, que infelizmente já a perdi, não sei quem é.
1: Mas ela escreveu aquilo e sem querer, não é? Inspirou, ou seja, se conseguimos inspirar pelo menos uma pessoa, se conseguimos tocar pelo menos numa pessoa, já é bom, não é?
0: Já é bom, exato.
1: E ela inspirou-te a ti, neste caso.
0: Exatamente, e vi que o sol de facto nasce todos os dias. Pode haver um dia nublado, mas o sol está lá. E também há uma frase que eu gosto imenso, que é: o sol não nasce da mesma forma para todos. Não nasce da mesma forma para todos, nem toda a gente tem as mesmas oportunidades, nem toda a gente tem o mesmo alcance que outras pessoas, mas cabe-nos a nós mover-nos para o sol nos atingir, nem que seja 1%, 2%, 5%, para que ele nos dê força para nós cultivarmos e conseguirmos alcançar objetivos e voos maiores.
1: Ou seja, esta música é, apesar de ser mais mexida, é profunda na mesma, não é? Não deixa ter esta tua essência de ser assim um bocado mais profunda, mais sentimental. E então tu leste esta publicação, não é? Desta senhora.
0: Exato.
1: E inspirou-te logo a fazer esta música. Não havia já alguma coisa? Ou seja, antes de ver esta publicação, já sabias que querias lançar mais música? Queres sempre lançar mais música? Tens sempre assim, atrás da tua cabeça, sempre aquele: ok, eu no futuro, você estás sempre a escrever, como é que isto acontece?
0: Sim, atualmente já voltei a ganhar aquele hábito de escrever. Sim. Mas neste período houve um... coincidiu com o fim aqui do estágio na Correio da Manhã Rádio. Deparei-me com várias decisões pessoais, profissionais, a saída daqui, a primeira oportunidade de trabalho na área da comunicação, e vim-me com pouco tempo e se calhar com um pouco menos de vontade para escrever e para pensar se calhar em música. Até que me deu o clique e pensar: não, isto é algo que tu gostas, é algo que tu sabes fazer, por assim dizer, modéstia à parte.
1: Claro. Temos que acreditar em nós,
0: sim,
1: não é?
0: Exatamente.
1: Antes de tudo.
0: Exatamente. E é um passatempo que, mesmo que não seja ainda um meio profissional, é um passatempo à parte do futebol.
1: Que tu gostas,
0: sim,
1: isso é o mais importante.
0: No futebol o corpo já não está a acompanhar, mas a voz ainda dá para acompanhar um pouco.
1: Sim.
0: É um passatempo que eu já faço há 7 anos, mais profissionalmente há 4. E durante este tempo todo foi altos e baixos. Parei de escrever, lancei, viajei por todos estilos musicais. Portanto, eu já fiz um pouco de tudo, por isso acho que também foi importante parar, refletir e pensar em que estilo musical é que eu me enquadrava mais. Obviamente ainda estou nessa luta de saber...
1: de encontrar bem o estilo.
0: E controlar a minha voz e ter um maior poder sobre esse fator, mas é um trabalho diário que me dá muito gosto de fazer.
1: Então se calhar está na hora de ouvirmos esta música. Portanto, vamos ouvir esta nova música do Danny. Chama-se Devias e vai passar agora aqui na Correio da Manhã Rádio.
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1: Portanto, em 90.4 e 94.8 seguimos com Devias, música nova de Danny, 19 minutos depois das 11 da manhã.

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1: Pronto, e está revelado.
2: Está
1: revelado o segredo e estávamos aqui todos no estúdio a dançar. E realmente esta música tem sim um power diferente.
2: É diferente, foram os luzes.
1: Mas parabéns para eles.
2: Exato,
1: e eu gostei. E tu, ou seja, tu foram eles que deram assim a ideia e tu gostaste? Também gostaste deste género?
2: Sim, exato, exato. É um género que puxa muito, como disseste, a dança e o ritmo, bater o pé. E é um estilo que, se me dissessem há 7 anos, quando eu fazia as músicas a brincar, que um dia iria estar a fazer este estilo de música, eu diria que não.
1: Era isso. Pronto, ou seja, tu vais sempre aprendendo também, ao mesmo tempo a fazer música e a aprender.
2: Exatamente,
1: pronto.
2: Exatamente.
1: E com isto, pronto, esta foi a tua última música, mas há um ano saiu outra, não é? Faz agora mais ou menos um ano, não é? Foi em outubro também.
2: Foi.
1: Simplicidade, chama-se assim a música. E de onde é que esta veio? Ou seja, passado tanto tempo me lançaste outra música e esta foi lançada, tu estavas aqui a estagiar, que eu lembro-me bem, que
2: exato,
1: assim, vai ser uma música nova, vocês
2: exato,
1: têm COVID. E conta-me tudo sobre esta música, é mais calminha.
2: Sim, é muito mais calminha, por isso é que se pusermos estas duas músicas lado a lado, são completamente diferentes. Esta música, exatamente, ainda estava aqui na Correio da Manhã Rádio. Foi uma música muito especial para mim. É uma música muito mais calma, mas foi muito especial porque vem depois de uma grande viagem, acho que a viagem da minha vida até o momento, que foi a viagem com a minha família a Cabo Verde,
1: uhum.
2: que é o país da minha família toda.
1: Sim.
2: Nasce depois desta viagem, depois de com 21 anos na altura, nunca tinha viajado para lá, era o único da família que nunca tinha ido visitar e conhecer os familiares. E acabou por ser muito especial e pensei logo, tenho que fazer algo, tenho que escrever. A música já estava escrita há algum tempo, mas tinha sempre o pensamento que tinha que o fazer com o propósito de depois gravar algum vídeo, alguma coisa lá. A música tem muito significado para mim, para a minha família, pois remonta a toda a nossa história, toda a história de quem veio para trás até ao dia que estamos hoje. E também foi muito especial, pois gravei um videoclipe simples, um visualizer simples, com o meu telemóvel, editei eu. Portanto, acho que trouxe mais vertentes de criatividade, de pensar, agora faço isto, agora edito aqui, gravo aqui, agora isto aqui vai ficar bem naquela parte da música. Portanto, acho que foi muito especial para mim, pois pude trabalhar todas as partes criativas, tanto na música como no vídeo.
1: Ok, foi um processo criativo mais, ou seja, mais teu, não é?
2: Sim, exato.
1: Ou seja, e aqui dirias que, ou seja, este estilo mais tranquilo era como tu estavas na altura, ou será que não? Ou seja, porque é que esta música é mais tranquila e foi assim na altura?
2: Sim, acho que a música é mais tranquila, pois também é o estado de espírito que eu estava na altura, que acho que estas eram as músicas que eu achava que devia fazer na altura. Eu gosto ainda, mas é completamente diferente, pois também o tema que eu canto na música, o título da música é Simplicidade e a música é simples, pois a vida lá é simples. Portanto, acho que a letra precisava daquele estilo de música, daquele instrumental e daquela força mais calma.
1: E esta música dirias que é mais profunda também ou é assim mais simples?
2: A nova música?
1: Não, esta da simplicidade
2: esta.
1: Em comparação à tua nova música. Ou seja, num ano, porque disseste que esta música inspiraste nesta senhora, não é? Que viver cada dia, não é?
2: Sim, sim.
1: E esta da simplicidade já está a puxar mais para a tua família, para Cabo Verde, por exemplo.
2: Sim.
1: Ou seja, é uma coisa mais tranquila, dirias?
2: Sim, é uma coisa muito mais tranquila, mais profunda. Eu acho que se fosse agora, hoje em dia, acho que para esse tema, para essa letra, faria exatamente igual, pois pede isso. Acho que se fosse com outro estilo de música, acho que não ia combinar tanto, digo eu.
1: Dizes tu, não é? Mas tu também, pronto, gostas das tuas músicas.
2: Exato,
1: é?
2: Exatamente.
1: Será que há alguma música que tu já fizeste e lançaste que no início não estavas a gostar muito? Já te aconteceu nesse processo criativo?
2: Eu acho que não, por isso é que tenho tantas músicas guardadas e não as lanço, porque eu tenho esse tempo para pensar se é realmente aquilo que gosto. Eu faço imensas músicas que de facto nunca vão ver a luz do dia, pois para mim na altura podem estar boas, mas eu faço aquelas três etapas antes de lançar uma música. Ouvi-la no estúdio, é a primeira para ver se está boa, ouvir no carro. pois faz parte.
1: Claro.
2: E ouvir de uma coluna no banho. Portanto, okay. Se não passa estas três etapas, a música não sai.
1: Ok, adoro estas etapas. São muito criativas, realmente. Então vamos ouvir esta música, Simplicidade. Já saiu em outubro de 2025. E, Dani, obrigado por teres estado aqui.
2: Muito
1: Foi
2: obrigado.
1: Muito bom saber o teu processo criativo que tu escreves. E a história da música de Vias é muito engraçada.
2: Porque é verdade.
1: Foi uma mulher numa rede social que te inspirou com um texto que ela acabou por escrever. Portanto, eu acho que se conseguimos mesmo inspirar uma pessoa com o que escrevemos nas redes sociais,
2: devemos fazê-lo,
1: acho que já devemos fazê-lo e não voltar atrás. Obrigada, Dani.
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5: Daqui a pouco passa pela antena da Correio da Manhã Rádio. A conversa no nosso Fala Barato, o Eduardo Madeira, e vai aproveitar para partilhar consigo um assunto bastante pertinente. Fala de lanchas de rápidas ao serviço do narcotráfico. É ou não é um assunto pertinente? Vamos sorrir com o nosso Fala Barato.

0: ótimo som na sua Correio da Manhã Rádio, praticamente 20 minutos das 3. Eduardo Madeiro fala barato a falar-nos das lanchas do narcotráfico a seguir. Lembrar-lhe que às 3 vamos ter a atualidade informativa de regresso à Correio da Manhã Rádio. Fique por aí, a edição das notícias com o Bruno Correia.
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1: Ainda com o Fala Barato, mas me lembro que daqui a pouco também vamos ter mais um convidado que nos traz as músicas da nossa vida.

0: pergunta de hoje é: o que acha da quantidade elevada de lanchas e mais lanchas de tráfico de droga que andam na nossa costa?
1: Tenente Idalécio Pontão, da Marinha Portuguesa, esta coisa das lanchas da droga é uma moda. É como as corridas na Ponte Vasco da Gama. Agora a moda é lanchas e também trazer droga e até combustível para as praias portuguesas. A estratégia das autoridades portuguesas é esperar que a moda passe, até porque não temos meios para andar atrás deste pessoal todo. E as fragatas que o governo encomendou não dão para andar atrás de lanchas. É para outros fins que eles lá sabem. Por isso, não vamos fazer ações de prevenção e repressão. Vamos, e sim, esperar que a moda passe. A moda é passageira.
2: Isso que é o Tenente Elso, ornitólogo amador, ou seja, portanto, eu observo pássaros como hobby, principalmente aves rupícolas ou costeiras, como a cagarra e a gaivota da pata amarela. E já muita vez me meto a observar cagarras nas falésias e não consigo ter um minuto de silêncio com as lanchas da droga a passar de um lado para o outro, brê, brê, brê, brê. Mas o pior não são as lanchas em si, o pior é eles virem ouvir reggaeton e funk brasileiro aos berros. Ora, eu só gosto de Wagner e Mahler e fico passado, fico com os nervos em franja. Eu e as cagarras. Fogo. Estragaram isto tudo. Triste. Muito triste. Luizinha Barbosa, nadador de Salvador, na costa da Caparica. Isto é feito à secarada. E nem a Polícia Marítima, nem ZNR, nem Marinha conseguem fazer grande coisa. Há dias em que saiu uma lança carregada da AX e o descaramento foi tal que me pediram para ajudar a descarregar a carga. Eu primeiro fiquei passada, mas depois pensei, se calhar o melhor é mesmo ajudar, porque assim desamparam uma lousa mais depressa. É que essas lanchas são um perigo para os banhistas. Eu sou muito profissional. Para mim, trabalho é trabalho, caiaque é caiaque. Ah!
3: Rui Fernando da Albufeira, pá, olha, tem dado aí muitas lanchas de coca, marijuana, mas também contrabando do gasóleo. Pior que a droga ainda é o contrabando do gasóleo, é lanchas e mais lanchas com jerrycans de gasóleo, pá, e a malta fica doida. Sempre que chega a lancha é ver o pessoal com carrinhas, pick-up, João, fragoneta, João, trator, João, caterpillar, João, a correr para as praias para comprar produto, pá. Os marafados até atropelam-se uns aos outros quando vem, epá, coitados, pá, é uma fuzanga para comprar gasóleo que nunca se viu. São piores que os drogados, mas também ao preço a que está o combustível, a malta vareia da cabeça. É normal.

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1: Também o amor de passagem na Correio da Manhã Rádio. Daqui a pouco, músicas da nossa vida, talvez como esta.

0: Versão fantástica, Correio da Manhã Rádio, aqui em dupla, Kátia Guerreiro e também o lendário Brunei Mato Grosso, uma das vozes mais importantes da história da música do Brasil, nesta fantástica menina do Alto da Serra. A 12 minutos das 3, altura de falar das músicas da nossa vida, o nosso convidado passou pelos estúdios da Correio da Manhã Rádio, o ator João Redondo, está a contribuir.
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2: Bom dia, boa tarde ou boa noite. O meu nome é João Redondo, sou ator e pediram para escolher duas músicas da minha vida para a rubrica Músicas da Nossa Vida para a Correio da Manhã Rádio. A primeira música é Jason Mraz, I'm Yours. Porque eu estava ali mais ou menos nos meus 12, 13 anos, naquela idade em que nós começamos a descobrir aquelas coisas do amor. E não que eu tivesse descoberto nessa idade, mas ouvia muito esta música a pensar no que poderia acontecer e a fazer telenovelas na minha cabeça. Se calhar era um prenúncio.

A segunda música será Basket Case dos Green Day. É uma música que é transversal a toda a minha adolescência e ainda hoje a ouço. Foi um dos momentos altos da minha vida no antigo Pavilhão Atlântico, hoje Altice Arena, no concerto de Green Day. Fui tão feliz ao som desta música, muito feliz mesmo.

0: foi um prazer partilhar convosco estas duas músicas. Fiquem com a Correio da Manhã Rádio. Até breve.
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0: uma das bandas do momento, os Descendentes. 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
0: 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Já agora também aquilo que vem aí amanhã, domingo, dia 11, segundo o IPMA. A previsão para um domingo onde regressam as nuvens, mas para já ainda não há previsão de chuva. Fica a saber para a Grande Lisboa, céu pouco nublado, vai passar a muito nublado ao longo do dia. Há previsão de uma descida da temperatura. No Grande Porto também conta com céu muito nublado e vento fraco. Máxima prevista amanhã, Lisboa vai ver os termómetros subir até aos 25 graus. Porto conta com 21 graus de máxima. Setúbal, 26. Braga, espera por 25 graus. Também em Faro, a máxima prevista amanhã é de 25 graus. Praticamente 3 minutinhos a caminho das 3 da tarde. Na atualidade informativa, vai estar de regresso a essa hora.

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5: Boa tarde, está na Correio da Manhã Rádio. Agora são 3 horas. Hora marcada para o regresso à atualidade informativa na antena da Correio da Manhã Rádio. São as notícias numa edição do jornalista Bruno Correia. Olá, Bruno, boa tarde.
6: Boa tarde. O Conselho de Disciplina da Federação Portuguesa de Futebol instaurou um processo disciplinar a Cristiano Ronaldo na sequência do abandono do estágio da Seleção Nacional em Copenhaga a 30 de setembro. O processo foi confirmado este sábado e tem caráter urgente. O jogador de 41 anos fica suspenso preventivamente de forma não automática enquanto aguarda o desfecho do processo disciplinar. João Muniz, editor executivo do Correio da Manhã, explica aquilo que se segue no processo.
7: Os fatos vão ser apurados e será o Conselho de Disciplina, primeiro que tudo, a determinar qual é que é o enquadramento jurídico que dá aquilo que Cristiano Ronaldo, ou o ato de Cristiano Ronaldo, o abandono do estágio. A partir desse será o artigo do Regulamento Disciplinar da Federação Portuguesa de Futebol que prevê concretamente essa situação, mas o Conselho de Disciplina poderá sempre considerar que há aqui mais alguma coisa que esteja em jogo e poderá até alargar o eventual castigo segundo outros artigos. Agora é preciso esperar pela instrução, foi pedido aqui que fosse feita à Comissão de Instrução Disciplinar o processo, é atribuído a natureza urgente, portanto eu diria que num curto espaço de tempo iremos ter novidades sobre este caso.
6: Declarações de João Muniz, editor executivo do Correio da Manhã, no grande jornal da CMTV. Depois da vitória do Sporting esta sexta-feira em Braga por 3-1, hoje é a vez do Futebol Clube do Porto entrar em campo. O líder do campeonato defronta o Marítimo na Madeira, num jogo que está agendado para as 18h. Os Dragões chegam a este encontro com 21 pontos, são 7 vitórias em 7 jogos no campeonato. Já o Marítimo ocupa o 11º lugar com 8 pontos. O jogo vai contar com uma emissão especial aqui na Correio da Manhã Rádio a partir das 17h30. Em agenda para hoje na Primeira Liga estão ainda mais 2 jogos. O Académico de Viseu recebe o Estoril Praia e o Casa Pia defronta o Santa Clara em Rio Maior. Ambos os encontros estão marcados para as 20h30. O Benfica recebe o Vitória Sport Clube este domingo no Estádio da Luz. Marco Silva realizou a antevisão do jogo ao início desta tarde. O treinador do Benfica deu conta das baixas para este encontro.
8: Sim, teremos algumas baixas. Os jogadores foram chegando, não todos no mesmo dia, a conta gotas, se assim posso dizer. Fomos recebendo, fomos analisando o contacto também da nossa parte com, quer individualmente com os jogadores, quer com as federações, com as equipas médicas das federações e técnicas, é constante e nós vamos estando a par de tudo o que possa acontecer na seleção, mas naturalmente quando chegam depois há uma reavaliação da nossa parte e foram chegando, uns mais cedo, outros, o que chegou mais tarde foi o Prestiani, a hora que chegou e pelo dia que chegou, uma questão do Banjaki, não sendo nada grave, irá estar fora do jogo da manhã, tem um desconforto a nível muscular, com a questão do Kaminski também.
6: 3 baixas confirmadas para o jogo de amanhã, para além de Lenglet, que está castigado, e Enzo Barrenetxea, que está a recuperar de uma cirurgia ao joelho esquerdo. Este Benfica, Vitória e Sport Clube, está agendado para as 18h e vai contar com o relato aqui na Correio da Manhã Rádio. Mudamos agora de tema. A Polícia Judiciária deteve no Algarve um homem procurado pelas autoridades alemãs por suspeitas de tráfico de droga. A detenção aconteceu no cumprimento de um mandado de detenção europeu emitido pela Alemanha. A investigação remonta a 2022, quando as autoridades apuraram que o suspeito se dedicava ao tráfico de haxixe. O homem pode vir a ser condenado a 15 anos de prisão e vai ser presente ao Tribunal da Relação de Évora para aplicação de uma medida de coação. Um bombeiro teve de ser assistido durante o combate às chamas num apartamento em Rio Maior. O incêndio deflagrou por volta das 6h30 da manhã deste sábado e deixou 5 pessoas desalojadas. O incêndio num prédio de 4 andares obrigou à retirada de 15 moradores em Leiria. As chamas foram dominadas e os moradores já puderam voltar a casa, com exceção da família que habitava no resto do chão, como explica a jornalista Isabel Jordão.
0: Ora, concluído o trabalho dos bombeiros, os moradores puderam todos voltar às suas casas, com exceção dos moradores no resto do chão. Esses sim não podem voltar para casa. De qualquer forma, o que nos disseram, naquele apartamento vivem 4 pessoas, e esse morador, que não quis gravar para a CMTV, disse que já estavam em processo de mudança de casa, por isso já têm onde dormir, não vai ficar assim desalojados. Mas foi algum tempo, este início de manhã, perturbador para quem vive neste prédio do loteamento Ding, à saída de Leiria, em direção à Gândara dos Olivais, já fora da freguesia de Leiria. Um incêndio no apartamento do resto do chão, de um prédio de 4 andares, causou danos elevados nesse apartamento e, na altura, obrigou os outros moradores a sair para a rua.
6: Um curto-circuito na sala pode estar na origem deste incêndio em Leiria. Os estudantes anunciaram um protesto em Lisboa no dia 21 de outubro contra o descongelamento das propinas. A proposta do Orçamento de Estado prevê para 2027 o fim do congelamento que vigorava desde 2020. Madalena Esteves Felipe.
9: As propinas estão congeladas desde 2020, mas podem voltar a aumentar já no próximo ano. A proposta do governo prevê que o valor passe a ser atualizado de acordo com a taxa de inflação, e em 2017 a propina máxima chegava aos 1.067 euros. Desde então, sofreu várias reduções até aos atuais 697 euros. Mas esta medida está a gerar preocupação entre as associações de estudantes do ensino superior, que consideram que o aumento pode dificultar o acesso à faculdade dos vários alunos. Os estudantes defendem que o caminho deve ser o da redução progressiva das propinas e não o do seu aumento. Já o ministro da Educação considera que o atual modelo é injusto por obrigar famílias sem filhos no ensino superior a contribuírem para os estudos de outros alunos. Fernando Alexandre garante ainda que o descongelamento das propinas não vai afastar os jovens das universidades.
6: Um trabalho da jornalista Madalena Esteves Felipe. Dia 21 de outubro é então o dia deste protesto em Lisboa, anunciado pelos estudantes contra o descongelamento das propinas. A fechar, Barack Obama já chegou a Portugal. O antigo presidente dos Estados Unidos aterrou esta sexta-feira no aeródromo de Tires, onde foi recebido pelo presidente da Câmara de Cascais, Nuno Pitera Lopes. A autarquia deu-lhe as boas-vindas nas redes sociais, destacando-se o papel de Obama na história contemporânea e a sua ligação ao diálogo e à participação. O antigo presidente norte-americano é o principal orador da sexta edição do Game Changers Forum, que se realiza este sábado. O evento reúne mais de 30 personalidades nacionais e internacionais para debater temas como política, economia, tecnologia e inovação. A participação de Barack Obama será dedicada à liderança, à resiliência e ao impacto.
5: Assim, a informação na Correio da Manhã Rádio, quando passam 8 minutos das 3, a esta hora estão 25 graus em Lisboa, 23 graus na cidade do Porto. Toda a informação com o jornalista Bruno Correia ao longo desta tarde de sábado. Vai ter muito futebol, já sabe que sim, mas amanhã também.
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5: Para já então, assim, todas as atenções voltadas para logo mais uma emissão bem especial do programa Golos na Correio da Manhã. A rádio vai incluir o relato do Marítimo Futebol Clube do Porto.

0: Assim, um dos primeiros grandes sucessos na carreira de João Pedro Paes, recordamos assim para si na Correio da Manhã Rádio. 11 minutos depois das 3 da tarde, Grande Lisboa, 90.4. Para já aí se segue ao volante, principais motivos de demora são à passagem na segunda circular, em ambos os sentidos, entre a Torre do Radar e também Benfica. Ainda uma chamada de atenção no IC19, na zona de Rio de Moura, com algumas paragens. Pelo Porto, sobretudo ali a VCI, no sentido Rápida Frasco, com o trânsito a parar na faixa da direita, entre os nós de Bessa Leite e a saída para Francos, e ligação à Avenida AEP. Vamos, assim daqui a pouco também vamos convidar a Ana Pinto, ela junta-se a nós, neste caso também a si.
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0: Ah, pois é, Ana Pinto vem aí fazer-nos um check-up, para já falar-nos de misocinésia. Ah, fique por aí, fique atento, só vai ficar a saber tudo.

Está na Correio da Manhã Rádio, passam 16 minutos das 3. Estamos a escutar aquela que ainda hoje é considerada a banda de maior sucesso internacional saída da Noruega. Hoje, para esta Summer Move Down, bem a propósito. Eu não me canso de aprender coisas novas com a nossa Ana.

0: A cinésia é o assunto do check-up da Ana Pinto aqui na Correio da Manhã Rádio.
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2: Sensações de stress e irritação causadas pela observação de pessoas a fazerem movimentos repetitivos são mais frequentes do que se julgava. Afinal, o que é a misocinesia? Imagine que está numa reunião, numa sala de aula ou num comboio. À sua frente, alguém abana repetidamente a perna, faz rodar uma caneta entre os dedos ou bate incessantemente na mesa. Para a maioria das pessoas, são gestos quase imperceptíveis. Para outras, desencadeiam uma reação imediata de irritação, ansiedade ou desconforto difícil de controlar. Este fenómeno tem um nome: misocinesia. O termo significa literalmente aversão ao movimento e descreve uma resposta emocional intensa perante pequenos movimentos repetitivos realizados por outras pessoas. Importa sublinhar que não se trata de uma simples impaciência ou falta de tolerância. Quem vive com misocinesia reconhece muitas vezes que a reação é desproporcionada, mas sente dificuldade em ignorar o estímulo. Durante muitos anos, a misocinesia passou praticamente despercebida à investigação científica. No entanto, um estudo da Universidade da Colúmbia Britânica, que envolveu mais de 4 mil pacientes, concluiu que cerca de um terço das pessoas refere a algum grau de sensibilidade a estes movimentos repetitivos. Isso não significa que todas tenham uma perturbação clínica, mas demonstra que estamos perante um fenómeno muito mais frequente do que se pensava. A misocinesia surge frequentemente associada à misofonia, uma condição em que determinados sons como mastigar, respirar ou clicar numa caneta provocam reações emocionais intensas. No entanto, são fenómenos distintos. Na misofonia, o desencadeante é auditivo. Na misocinesia, é visual. Em muitas pessoas, ambas coexistem. Apesar do crescente interesse científico, permanecem muitas perguntas por responder. A misocinesia ainda não constitui um diagnóstico formal e não existe um tratamento específico validado. As estratégias atuais passam sobretudo por compreender os fatores desencadeantes, reduzir o impacto no cotidiano e, quando necessário, recorrer a acompanhamento psicológico para desenvolver estratégias de adaptação. A relação entre misocinesia e a ansiedade tem despertado interesse crescente na comunidade científica, mas a evidência disponível não permite afirmar que esta condição seja uma perturbação da ansiedade, nem que resulte diretamente dela. O consenso atual é claro: a ansiedade pode agravar a experiência de quem vive com misocinesia, mas não explica a sua origem. Trata-se de um fenómeno distinto, ainda em investigação. A ciência lembra-nos, uma vez mais, que nem todas as dificuldades são visíveis e, por vezes, um gesto aparentemente insignificante pode ser vivido por outra pessoa como uma fonte real de sofrimento.
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0: Boa música e em português, na antena da Correio da Manhã Rádio ao fim de semana, de resto todos os dias. Aqui também com esta do Santrino. Tinha prometido a Ana Pinto sempre a ensinar e desta feita também eu próprio a aprender o que é, quais são os detalhes ligados à misocinesia. Ah, pois é. Ana Pinto ainda vai regressar para mais um segmento do Check-up ao longo desta tarde. E o destaque também para a estreia de novo episódio do Há Quem Doer da Tânia Laranjo, logo a seguir às 5 da tarde.
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0: 3 horas 27 minutos. Tarde de sábado na Correio da Manhã Rádio. O regresso à atualidade informativa, já daqui a pouco, na passagem da meia hora. Ainda para apresentar a mais nova da Áurea. É para si.
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0: Aí está, agora 30 minutos depois das 13, altura para o regresso à atualidade informativa na Correio da Manhã Rádio As Notícias com o jornalista Bruno Correia. Boa tarde, Bruno.
1: Boa tarde. O Conselho de Disciplina da Federação Portuguesa de Futebol instaurou um processo disciplinar a Cristiano Ronaldo na sequência do abandono do estágio da Seleção Nacional em Copenhaga a 30 de setembro. O processo foi confirmado este sábado e tem caráter urgente. O jogador de 41 anos fica suspenso preventivamente de forma não automática enquanto aguarda o desfecho do processo disciplinar. João Muniz, editor executivo do Correio da Manhã, explica aquilo que se segue no processo.
2: Os fatos vão ser apurados e será o Conselho de Disciplina, primeiro que tudo, a determinar qual é que é o enquadramento jurídico daquilo que Cristiano Ronaldo, ou o ato de Cristiano Ronaldo, o abandono do estágio. À partida será o artigo do Regulamento Disciplinário da Federação Portuguesa de Futebol que prevê concretamente essa situação, mas o Conselho de Disciplina poderá sempre considerar que há aqui mais alguma coisa que esteja em jogo e poderá até alargar o eventual castigo segundo outros artigos. Agora é preciso esperar pela instrução. Foi pedido aqui que fosse feita à Comissão de Instrução Disciplinar o processo. É atribuído a natureza urgente. Portanto, eu diria que num curto espaço de tempo iremos ter novidades sobre este caso.
1: Declarações de João Muniz, editor executivo do Correio da Manhã, no grande jornal da CMTV. E Pedro Proença pode quebrar o silêncio esta tarde. O presidente da Federação Portuguesa de Futebol está na inauguração de um novo relvado do Centro de Formação da Associação de Futebol do Porto. À chegada, Pedro Proença foi abordado pelos jornalistas.
3: Quando é que vamos poder voltar a ouvi-lo?
4: Vocês ouvem todos os dias, não se preocupem.
3: Mas quando é que volta a falar sobre a situação?
4: Sempre, eu falo sobre tudo, sempre. Agora hoje é dia para a Associação de Futebol. Agora é a Associação de Futebol do Porto.
3: Mas vai manter o silêncio, portanto?
4: Não mantém o silêncio, já falei. Eu tenho certeza,
5: sobre o comunicado de Cristiano Ronaldo.
4: Já falámos sobre esse assunto, é um momento de tranquilidade.
3: Falou antes do comunicado de Cristiano Ronaldo, não voltou a falar depois.
4: Desculpem lá.
1: As curtas palavras de Pedro Proença. A acompanhar esta cerimónia está a jornalista Aninas Batista.
6: No final vamos voltar a abordar Pedro Proença precisamente sobre este tema, ele que está aqui presente na cerimónia de inauguração da segunda fase do novo Centro de Formação da Associação do Porto. Também aqui já esteve Luís Montenegro, ele que presidiu o primeiro-ministro que entre Portanto, também já deixou estas instalações.
1: Fica a reportagem da jornalista Aninas Batista a partir do Porto, onde decorre a inauguração de um novo relvado do Centro de Formação. A fechar, depois da vitória do Sporting esta sexta-feira em Braga por 3-1, hoje é a vez do Futebol Clube do Porto entrar em campo. O líder do campeonato fronta o Marítimo na Madeira, num jogo que está agendado para as 18h. Os Dragões chegam a este encontro com 21 pontos, são 7 vitórias em 7 jogos no campeonato. Já o Marítimo ocupa o 11º lugar com 8 pontos. O jogo vai contar com uma emissão especial aqui na Correio da Manhã Rádio a partir das 17h30.
0: Absolutamente não perder. 26 minutos das 4 a esta hora, 26 graus em Lisboa, 22 na cidade do Porto. Informação aqui com o jornalista Bruno Correia, também vai fazer a antevisão, o pré-matos deste Marítimo Futebol Clube do Porto, logo depois da estreia de mais um episódio do A Quem Doer.
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0: A não perder o pré-match a partir das 17h30, jornalistas Bruno Correia, da Correio da Manhã Rádio, e do Record, o Rui Dias.

0: Bonito tema na Correio da Manhã Rádio, a voz da Maria Leitão. Vítor Figueiredo é também o nosso responsável por perguntarmos muitas vezes porque é que há vidas assim. Daqui a pouco vai estar connosco.
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0: Ah, pois há, e não sei o que é um instantâneo, mas vou ficar a saber daqui a pouco. Então é o Vítor Figueiredo que vai explicar direitinho na rubrica Há Vidas Assim, Correio da Manhã Rádio. Bom fim de semana, boa tarde de sábado. Sombar é uma das bandas do momento.

0: 12 títulos da atual geração, Songbird, e a banda que o acompanha. Nesta 12 to 12 é bom exemplo disso mesmo. Na senda de Tame Impala e outros projetos absolutamente contemporâneos que também passam na Correio da Manhã Rádio. Banda sonora que envolve também recordar grandes canções da história, de, sobretudo da música em português. Lembra-se do Já Fomega?
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1: Os irmãos Barreiros, juntamente com o cantor Luís Portugal, na cidade do Porto, no final dos anos 70, no início dos 80, fez questão de se juntarem para a formação de uma banda com o nome de Já Fumega. Este é um dos temas emblemáticos dessa banda que recordamos aqui, uma banda importantíssima na história da música portuguesa.

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1: Bom, e a pergunta é, o que é que é isto do instantâneo? O Vítor Figueiredo explica.
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3: B-U-R-B-N, em inglês das Américas, pronuncia-se muito próximo daquele tipo de whisky norte-americano chamado bourbon. Era um projeto de aplicação que permitia aos utilizadores combinar encontros com amigos e marcarem os locais onde iam. Só que a plataforma era tão confusa e cheia de botões que os criadores decidiram deitar quase tudo para o lixo. Deixaram só a opção de partilhar imagens e mudaram o nome para Instagram, Instant Camera mais Telegram. Depois, o algoritmo e o comportamento das pessoas construíram a história e a personalidade da aplicação. A principal crítica à plataforma é o foco excessivo na estética e em vidas perfeitas, fomentando a ansiedade, a depressão e distorções da imagem corporal. Pelo meio, surgem fenómenos fúteis, mas que demonstram a capacidade das redes sociais de se unirem num objetivo, por mais frívolo que seja. Em 2019, aconteceu o famoso World Record Egg. Alguém decidiu publicar a fotografia de um banal ovo castanho com o único propósito de bater o recorde de likes de Kylie Jenner. O desafio funcionou. Os utilizadores mostraram que podiam. A internet uniu-se e o ovo castanho conseguiu mais de 60 milhões de likes, mantendo-se no topo durante anos, até Lionel Messi ganhar o Mundial e conseguir 75 milhões de likes. Mas, em 16 anos de existência, os utilizadores do Instagram construíram outros fenómenos, como o dos Instapets. Estamos a falar de bichos que são autênticos empresários e faturam fortunas. Há vidas assim, mesmo. O rei desta tendência foi o Jif Pom, um cãozinho da raça Lulu da Pomerânia, que parecia um autêntico peluche. Ele era tão perfeito a posar que bateu recordes do Guinness por correr mais rápido em duas patas, entrou num videoclipe de Katy Perry e chegou a cobrar mais de 12 mil dólares pelo patrocínio de uma única foto. Havia um cão a ganhar mais dinheiro do que muito influenciador humano por aí. E essa é outra questão, uma crítica ética crescente sobre transformar um ser vivo numa empresa ou máquina de fazer dinheiro, onde o bem-estar do animal de estimação pode ficar em segundo plano, face aos contratos publicitários e a métricas de engajamento.
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0: banda sonora da sua Correio da Manhã Rádio, tenha a continuação de uma ótima tarde de sábado. Duas das mais importantes vozes a sair da cidade de Atlanta, Michael Stipe e os seus R.E.M., também aqui Kate Pearson dos B-52s. Shiny Happy People, é aquilo que é preciso. O regresso à atualidade informativa na hora certa. A edição para esta tarde vai trazer um programa especial Golos com tudo acerca do Marítimo Futebol Clube do Porto.
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0: Precisamente antes do especial Golos, vamos fazer a estreia de mais um episódio do Há Quem Doer, precisamente aqui com a Tânia Laranjo. A edição Golos com o relato integral do Marítimo Futebol Clube do Porto. Fique por aí. Agora Matias Damásio, também a pedir para mandar endereço. É o nome desta canção.
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0: Boa tarde, está na Correio da Manhã Rádio, são 4 horas. Atualidade informativa de regresso e em alerta CM.
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0: Boa tarde, Bruno Correia.
2: Boa tarde. Pedro Proença quebrou o silêncio há instantes e pede tranquilidade. O presidente da Federação Portuguesa de Futebol esteve na inauguração de um novo relvado do Centro de Formação da Associação de Futebol do Porto. Pedro Proença garante que o objetivo é ter Cristiano Ronaldo de volta à Seleção Nacional.
3: Deixar também aqui uma última nota que também me parece importante. De tranquilidade. Falou o presidente da Federação. Falou o senhor selecionador, falou o capitão de equipa, falaram os jogadores. E eu gostaria de vos dizer isto, apelando neste momento, este é o momento da tranquilidade, é o momento da serenidade. Estamos todos a sentar-nos à mesa. Há uma grande vontade de termos o nosso capitão de volta. Obviamente, como disse há pouco, haverá um processo disciplinar normal. As instâncias, de forma independente, irão avaliar. Mas aquilo que registamos neste momento é uma vontade, primeiro, da Federação Portuguesa de Futebol de poder ter o capitão rapidamente connosco. Dois, há uma vontade já expressa do nosso selecionador nacional que disse que, desde que desportivamente esteja em condições, teremos o nosso capitão connosco. E, fundamental, uma grande vontade do nosso capitão voltar à Seleção Nacional.
2: As declarações de Pedro Proença, captadas pela jornalista Aninas Batista, a partir do Porto, onde decorreu esta tarde a inauguração de um novo relvado do Centro de Formação. Esta tarde, o Conselho de Disciplina da Federação Portuguesa de Futebol instaurou um processo disciplinar de caráter urgente a Cristiano Ronaldo, na sequência do abandono do estágio da Seleção Nacional em Copenhaga a 30 de setembro. O jogador de 41 anos fica suspenso preventivamente, de forma não automática, enquanto aguarda o desfecho do processo disciplinar. João Meniz, editor executivo do Correio da Manhã, explica aquilo que se segue no processo.
4: Os fatos vão ser apurados e será o Conselho de Disciplina, primeiro que tudo, a determinar qual é que é o enquadramento jurídico daquilo que Cristiano Ronaldo, ou o ato de Cristiano Ronaldo, o abandono do estágio. À partida será o artigo do Regulamento Disciplinário da Federação Portuguesa de Futebol que prevê concretamente essa situação, mas o Conselho de Disciplina poderá sempre considerar que há aqui mais alguma coisa que esteja em jogo e poderá até alargar o eventual castigo segundo outros artigos. Agora é preciso esperar pela instrução, foi pedido aqui que fosse feita à Comissão de Instrução Disciplinar o processo, é atribuído a natureza urgente, portanto eu diria que num curto espaço de tempo iremos ter novidades sobre este caso.
2: Declarações de João Meniz, editor executivo do Correio da Manhã, no grande jornal da CMTV. Depois da vitória do Sporting esta sexta-feira em Braga por 3-1, hoje é a vez do Futebol Clube do Porto entrar em campo. O líder do campeonato defronta o Marítimo na Madeira, num jogo que está agendado para as 18h. Os Dragões chegam a este encontro com 21 pontos, são 7 vitórias em 7 jogos no campeonato. Já o Marítimo ocupa o 11º lugar com 8 pontos. O jogo vai contar com uma emissão especial aqui na Correio da Manhã Rádio a partir das 17h30. Em agenda para hoje na Primeira Liga estão ainda mais dois jogos. O Académico de Viseu recebe o Estoril Praia e o Casa Pia defronta o Santa Clara em Rio Maior. Ambos os encontros estão marcados para as 20h30. O Benfica recebe o Vitória Sport Clube este domingo no Estádio da Luz. Marco Silva realizou a antevisão do jogo ao início desta tarde. O treinador do Benfica deu conta das baixas para este encontro.
5: Sim, teremos algumas baixas. Os jogadores foram chegando não todos no mesmo dia, a conta gotas, assim posso dizer. Fomos recebendo, fomos analisando o contacto também da nossa parte com, quer individualmente com os jogadores, quer com as federações, com as equipas médicas das federações e técnicas, é constante e nós vamos estando a par de tudo o que possa acontecer na seleção, mas naturalmente quando chegam depois há uma reavaliação da nossa parte e foram chegando, uns mais cedo, outros, o que chegou mais tarde foi o Prestiani, a hora que chegou e pelo dia que chegou, uma questão do Banjaki, não sendo nada grave, irá estar fora do jogo da manhã, tem um desconforto a nível muscular, com a questão do Kaminski também.
2: Três baixas confirmadas para o jogo de amanhã, para além de Lenglet, que está castigado, e Enzo Barrenechea, que está a recuperar de uma cirurgia ao joelho esquerdo. O Benfica Vitória Sport Clube está agendado para as 6 da tarde deste domingo e vai contar com um relato aqui na Correio da Manhã Rádio. Mudamos agora de tema. Estão a ser presentes hoje a juízo os 25 arguidos da Operação Hermes, que investiga uma fraude com fuga ao IVA estimado em 410 milhões de euros. A jornalista Maria Pereira Gouveia está no campo de justiça em Lisboa e tem mais detalhes.
6: As medidas de coação serão conhecidas ainda hoje. Estamos a falar da Operação Hermes, que envolve dois processos distintos. Um dos processos envolve 4 arguidos, o outro 21 arguidos. Neste processo maior, estes arguidos e também os advogados começaram a chegar por volta da 1:30 da tarde e por volta das 2 começaram a entrar, portanto, em breve serão à partida conhecidas as medidas de coação. Alguns advogados esperam que não sejam aplicadas a medida de coação mais gravosa, a prisão preventiva, mas estamos aqui no campo de justiça à espera também que estes 25 arguidos sejam ouvidos. Estão neste momento a ser presentes a juízes, exatamente como disseste, e depois vamos então conhecer as medidas de coação.
2: Fica a reportagem da jornalista Maria Pereira Gouveia a partir do Campus de Justiça em Lisboa. A Polícia Judiciária deteve no Algarve um homem procurado pelas autoridades alemãs por suspeitas de tráfico de droga. A detenção aconteceu no cumprimento de um mandado de detenção europeu emitido pela Alemanha. A investigação remonta a 2022, quando as autoridades apuraram que o suspeito se dedicava ao tráfico de haxixe. O homem pode vir a ser condenado a 15 anos de prisão e vai ser presente ao Tribunal da Relação de Évora para aplicação de uma medida de coação. Um bombeiro teve de ser assistido durante o combate às chamas num apartamento em Rio Maior. O incêndio deflagrou por volta das 6:30 da manhã deste sábado e deixou 5 pessoas desalojadas. A fechar, Barack Obama já chegou a Portugal. O antigo presidente dos Estados Unidos aterrou esta sexta-feira no aeródromo de Tires, onde foi recebido pelo presidente da Câmara de Cascais, Nuno Pitera Lopes. A autarquia deu-lhe as boas-vindas nas redes sociais, destacando-se o papel de Obama na história contemporânea e a sua ligação ao diálogo e à participação. O antigo presidente norte-americano é o principal orador da 6ª edição do Game Changers Forum, que se realiza este sábado. O evento reúne mais de 30 personalidades nacionais e internacionais para debater temas como política, economia, tecnologia e inovação. A participação de Barack Obama será dedicada à liderança, à resiliência e ao impacto.
0: Agora com 8 minutos depois das 4, a esta hora estão 26 graus em Lisboa, 22 graus na cidade do Porto. Toda a informação ao longo desta tarde, o jornalista Bruno Correia vai regressar também na passagem da meia hora. Daqui a pouco também vai ser hora, mas do check-up da Ana Pinto.
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0: Tarde de sábado, na continuação de um ótimo fim de semana, ainda bem que está por aí desse lado. 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E também CMRádio.pt à volta do

0: Assim, duas vozes de estilos diferentes bem combinadas. Jorge e também a Cuca Roseta. Correio da Manhã, rádio, segue ao volante, boa viagem. Ainda assim, não tem como evitar estes pontos da cidade de Lisboa. Há que ter alguma paciência. Há paragens na segunda circular, logo desde a Torre do Radar, no sentido Sacavanha, Benfica. No sentido contrário, lentidão, desde as Torres de Benfica até ao Campo Grande. Também há no Porto abrandamento, lentidão e algum para-arranca, logo desde o fim da A28, a partir da Ponte de Leça. Também o nó de Sendim com a A4. Segue a marcar passo no sentido Matosinhos-Porto, até à Avenida AEP e à ligação Francos com a VCI.
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0: Regressam as canções de ritmo.

0: Gracie Abrams aqui a representar perfeitamente o ritmo da Correio da Manhã Rádio no que ao fim da semana diz respeito. Ainda assim, daqui a pouco vamos abordar outros assuntos. Vem por aí a Ana Pinto.
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0: 4 horas 15 minutos. A propósito do Dia Mundial da Paralisia Cerebral, Ana Pinto fala-nos agora no Check-Up.
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3: Ao falarmos de paralisia cerebral, somos convidados à reflexão sobre inclusão, dignidade e potencial humano. Ter paralisia cerebral é ter um conjunto de condições neurológicas que afetam a postura, os movimentos e muitas vezes a coordenação motora. Geralmente originada antes ou durante o nascimento, esta condição não tem cura, mas com intervenção precoce e apoio adequado, cada pessoa pode desenvolver habilidades e alcançar autonomia em diferentes áreas da vida. Mais do que uma questão de saúde, a paralisia cerebral é um tema de direitos humanos. Falar sobre ela é falar de acessibilidade, de educação inclusiva, de oportunidades de trabalho e de participação plena na sociedade. É também um convite à empatia e à compreensão. Por trás das limitações físicas, existem talentos, sonhos e conquistas que merecem ser reconhecidos e celebrados. Em Portugal, várias instituições dedicam-se ao apoio a pessoas com paralisia cerebral, oferecendo serviços de reabilitação, educação, apoio social e integração comunitária. A Associação de Paralisia Cerebral de Coimbra, fundada em 1975, é uma referência nacional na integração de pessoas com deficiência. A Associação do Porto, que, com mais de 60 anos de existência, desenvolve projetos nas áreas de intervenção, precoce, educação, reabilitação e apoio à família. A Associação de Paralisia Cerebral de Braga, que oferece serviços de reabilitação e apoio a pessoas com paralisia cerebral e outras condições neurológicas. O Centro de Reabilitação de Kalos Gulbenkian, situado em Lisboa, este centro dedica-se à reabilitação e educação de crianças e jovens com paralisia cerebral. Conta com uma equipa multidisciplinar e oferece apoio também às famílias, assim como a Associação de Paralisia Cerebral de Lisboa, APCL, que disponibiliza reabilitação.

0: entre outras associadas à Federação das Associações Portuguesas de Paralisia Cerebral, desempenham um papel crucial na promoção da inclusão e qualidade de vida das pessoas com esta doença em Portugal. Obrigada a todas elas.
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0: Este é o primeiro sucesso à escala global. Recordamos os No Doubt da Gwen Stefani nesta Don't Speak. 4h22, todo o destaque ainda para a estreia do Doa Quem Doer, mais um podcast da Tânia Laranjo, no formato na Correio da Manhã Rádio, logo depois das notícias das 5. E também essa emissão especial para acompanhar o Marítimo Futebol Clube do Porto. Acontece aqui.
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0: Para já e também pelo caminho, vamos receber aqui a visita ainda do nosso Vítor Figueiredo, até porque na vida é assim. A edição comigo, Arthur Jorge.

0: Música na Correio da Manhã Rádio. Claro que sim, também a combinação de estilos que o hip-hop por natureza consagra. Aqui o Eminem de Detroit, com samples de Steve Miller Band nesta Houdini. E o tema Abracadabra. Bom, ainda a falar-lhe do trânsito, sobretudo Grande Porto 94.8. Está bastante complicada a passagem no eixo da A28 e Avenida AEP. Em ambos os sentidos, afeta também o trânsito que chega da circunvalação para a rotunda AEP e aquele que também tenta escoar a partir da VCI e desde a ponte de Lessa nas extremidades. Esta é uma porção da cidade invicta que está bastante complicada a esta hora, sobretudo. Assim, praticamente a meio desta tarde. Vamos para as notícias. O regresso à informação na antena da Correio da Manhã Rádio. A edição é do jornalista Bruno Correia. Boa tarde, Bruno.
1: Boa tarde. Prisão preventiva para 11 dos 25 arguidos da Operação Hermes, que investiga uma fraude com fuga ao IVA estimada em 410 milhões de euros. Vamos ter a reportagem da jornalista Maria Pereira Gouveia com mais detalhes a partir do Campus de Justiça em Lisboa, nas notícias das 5 da tarde. Pedro Proença quebrou o silêncio há instantes. O presidente da Federação Portuguesa de Futebol esteve na inauguração de um novo relvado do Centro de Formação da Associação de Futebol do Porto e apelou à tranquilidade. Pedro Proença garantiu ainda que o objetivo é ter Cristiano Ronaldo de regresso à seleção nacional.
2: Falou o presidente da Federação, falou o senhor selecionador, falou o capitão da equipa, falaram os jogadores. E eu gostaria de vos dizer isto, apelando neste momento, este é o momento da tranquilidade, é o momento da serenidade. Estamos todos a sentar-nos à mesa. Há uma grande vontade de termos o nosso capitão de volta. Obviamente, como disse há pouco, haverá um processo disciplinar normal. As instâncias, de forma independente, irão avaliar. Mas aquilo que registamos neste momento é uma vontade, primeiro, da Federação Portuguesa de Futebol de poder ter o capitão rapidamente connosco. Dois, há uma vontade já expressa do nosso selecionador nacional, que disse que, desde que desportivamente esteja em condições, teremos o nosso capitão connosco e, fundamental, uma grande vontade do nosso capitão voltar à Seleção Nacional.
1: As declarações de Pedro Proença, captadas pela jornalista Ana Inês Batista, a partir do Porto, onde decorreu a inauguração de um novo relvado do Centro de Formação. Esta tarde, o Conselho de Disciplina da Federação Portuguesa de Futebol instaurou um processo disciplinar de caráter urgente a Cristiano Ronaldo, na sequência do abandono da Seleção Nacional em Copenhaga, 30 de setembro. O jogador de 41 anos fica suspenso preventivamente, de forma não automática, enquanto aguarda o desfecho do processo disciplinar. Depois da vitória do Sporting esta sexta-feira em Braga por 3-1, hoje é a vez do Futebol Clube do Porto entrar em campo. O líder do campeonato defronta o Marítimo na Madeira, num jogo que está agendado para as 6 da tarde. Os Dragões chegam a este encontro com 21 pontos, são 7 vitórias em 7 jogos no campeonato. Já o Marítimo ocupa o 11º lugar com 8 pontos. O jogo vai contar com uma emissão especial aqui na Correio da Manhã Rádio a partir das 5:30 da tarde. Mudamos agora de tema. A Polícia Judiciária deteve no Algarve um homem procurado pelas autoridades alemãs por suspeitas de tráfico de droga. A detenção aconteceu no cumprimento de um mandado de detenção europeu. A investigação remonta a 2022, quando as autoridades apuraram que o suspeito se dedicava ao tráfico de haxixe. O homem pode vir a ser condenado a 15 anos de prisão e vai ser presente ao Tribunal da Relação de Évora para aplicação de uma medida de coação. A fechar, um bombeiro teve de ser assistido durante o combate à chama. Mas num apartamento em Rio Maior, o incêndio deflagrou por volta das 6:30 da manhã deste sábado e deixou 5 pessoas desalojadas.
0: Agora com 33 minutos depois das 4, a esta hora estão 26 graus em Lisboa, 22 graus na cidade do Porto. Atualidade informativa ao longo desta tarde na Correio da Manhã Rádio com o jornalista Bruno Correia. As notícias também regressam às 5, logo depois a estreia de novo episódio.
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0: Gavin James faz a ponte musical. Até lá.

0: tarde de sábado, Correio da Manhã, Rádio Ótima, Banda Sonora, venha daí para mais. Amanhã domingo também vamos estar por cá, consigo, claro. De resto, para amanhã o IPMA está a prever a modificação no que diz respeito à nebulosidade. Estão previstas nuvens, sobretudo nuvens altas no território de Portugal continental. Mas ainda assim, a previsão não aponta para chuva. Céu pouco nublado, passando muito nublado na região de Lisboa. Apenas nuvens no Grande Porto, máxima de 25 graus na capital. 21 graus na cidade invicta. Isto é a previsão para amanhã, domingo, dia 11.
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0: Fim da semana, Correio da Manhã Rádio. Lembra-se certamente daquela expressão, o algodão não engana. Para os mais novos, se calhar fica assim no espanto, mas todas as explicações com o Vítor Figueiredo daqui a pouco, há vidas assim. Vai ser muito curioso de acompanhar, prometo.
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0: Há vidas assim, Vítor Figueiredo, o algodão não engana. Vamos saber porquê.
2: Há vidas assim.
3: O algodão parece uma fibra banal. Estamos tão habituados a lençóis e camisolas de algodão que desconhecemos o seu lugar na história e em locais inesperados, como, por exemplo, a Lua. Mas já lá vamos. Primeiro, o dinheiro. Acha que as notas são feitas de papel? Pois não são. 90% das notas do mundo são de fibra de algodão, porque o papel é demasiado frágil. Um exemplo é o nosso euro. Todas as notas de euro são feitas 100% de fibras de algodão. A matéria-prima vem de restos e subprodutos da indústria têxtil. É isso que lhes dá aquele toque firme e o estalido característico quando são novas. Já o dólar é uma mistura que leva 75% de algodão e 25% de linho. É esta composição têxtil que salva a carteira de muita gente. Se deixarem uma nota esquecida no bolso das calças e ela for parar à máquina de lavar, ela sai, obviamente, molhada, mas perfeitamente inteira e reutilizável. O papel de árvore, esse desfazia-se num instante, mas as fibras de algodão tornam-se ainda mais fortes quando estão úmidas. Esta durabilidade impressionante não é uma descoberta recente. A nível histórico, o algodão já provou que consegue vencer a barreira dos milénios. Arqueólogos encontraram fragmentos de tecidos de algodão com milhares de anos em túmulos e múmias antigas, sobretudo no Egito e no Peru. Mesmo após séculos sob a terra, expostos à passagem do tempo, os panos mantiveram-se estruturalmente intactos, o que demonstra uma capacidade de conservação que poucas fibras naturais conseguem igualar. Há vidas assim, vidas longas e até fora do ambiente terrestre. Em janeiro de 2019, a missão espacial chinesa Chang'e 4 aterrou no lado oculto da Lua, carregando uma pequena biosfera fechada com sementes e ovos de mosca da fruta. Contra todas as expectativas da biologia, uma semente de algodão germinou e brotou na Lua, tornando-se a primeira planta a crescer num corpo celeste que não a Terra. Embora o broto tenha morrido poucos dias depois,

0: já que a mini estufa não resistiu às temperaturas de 170 graus abaixo de zero da noite lunar, o algodão garantiu o seu lugar na história da exploração espacial.
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2: Aí está as histórias com o algodão e aquela máxima, o algodão não engana, e muito menos o Vítor. Daqui o Vítor Figueiredo, há vidas assim, sempre histórias bem curiosas ao longo de todos os dias, e aqui também ao fim de semana não é exceção. Estamos com praticamente 16 minutos, a caminho das 5 da tarde. Relembro-me que vai estrear mais um episódio de Doa a Quem Doer, com o carimbo da repórter Tânia Laranjo, a grande repórter da CMTV e do jornal Correio da Manhã. Depois também ficará disponível nas plataformas de podcast e para ouvir na cmradio.pt.

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0: célebre trolha de Ariosa, o Rui Veloso na época Mingos e os Samurais. Bom, já que estamos aqui a ouvir esta canção, ali Ariosa, a circunvalação está bastante complicada, ou no cruzamento com o mesmo nome, cruzamento de Ariosa. Mas é sobretudo a A28 e o Eixo Avenida AEP que estão complicados. Também em Lisboa é a segunda circular, muito intensa na zona do Radar e também Campo Grande e Torres de Lisboa. Por isso, prepare-se para trânsito demorado à passagem pelos locais.
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0: Acelerando aqui o passo.

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0: sempre canto nesta palavra de Pedro Brunhosa. Hoje é também o dia da estreia de novo episódio do A Quem Doer. Já seguirá a informação das 5 da tarde. Mais uma vez com a assinatura da grande repórter Tânia Laranjo na Correio da Manhã Rádio.
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0: Boa tarde, está na Correio da Manhã Rádio, agora são 5 horas. O regresso à atualidade informativa nesta tarde de sábado, edição das notícias com o jornalista Bruno Correia. Boa tarde, Bruno.
1: Boa tarde. Prisão preventiva para 11 dos 25 arguidos da Operação Éramos, que investiga uma fraude com fuga ao IVA estimada em mais de 410 milhões de euros. A jornalista Maria Pilar Gouveia está no campus de Justiça em Lisboa e tem mais detalhes.
2: Estes 25 arguidos estiveram aqui presentes no campus de Justiça para conhecerem as medidas de coação. Chegaram por volta da 1h30 da tarde, passa já das 4 horas e há pouco tivemos conhecimento então destas medidas de coação. 11 arguídos em prisão preventiva, são estes 11 arguídos que fazem parte do processo que envolvia 21 arguídos, todos os restantes, tanto de um processo como de outro, ficaram em liberdade apenas com apresentações periódicas e o pagamento de caução.
1: Fica a reportagem da jornalista Maria Pilar Gouveia a partir do campus de Justiça em Lisboa. Prisão preventiva para 11 dos 25 arguidos da Operação Hermes. Pedro Proença quebrou o silêncio esta tarde. O presidente da Federação Portuguesa de Futebol esteve na inauguração de um novo relvado do Centro de Formação da Associação de Futebol do Porto e apelou à tranquilidade. Pedro Proença garantiu ainda que o objetivo é ter Cristiano Ronaldo de regresso à Seleção Nacional.
3: Falou o presidente da Federação. Falou o senhor selecionador, falou o capitão de equipa, falaram os jogadores. E eu gostaria de vos dizer isto, apelando neste momento, este é um momento da tranquilidade, é um momento da serenidade. Estamos todos a sentar-nos à mesa. Há uma grande vontade de termos o nosso capitão de volta. Obviamente, como disse há pouco, haverá um processo disciplinar normal. As instâncias, de forma independente, irão avaliar. Mas aquilo que registamos neste momento é uma vontade, primeiro, da Federação Portuguesa de Futebol de poder ter o capitão rapidamente connosco. Dois, há uma vontade já expressa do nosso selecionador nacional, que disse que, desde que desportivamente esteja em condições, teremos o nosso capitão connosco. E, fundamental, uma grande vontade do nosso capitão voltar à Seleção Nacional.
1: As declarações de Pedro Proença, captadas pela jornalista Ana Inês Batista, a partir do Porto, onde decorreu a inauguração de um novo relvado do Centro de Formação. Esta tarde, o Conselho de Disciplina da Federação Portuguesa de Futebol instaurou um processo disciplinar de caráter urgente a Cristiano Ronaldo, na sequência do abandono do estágio da Seleção Nacional em Copenhaga, a 30 de setembro. O jogador de 41 anos fica suspenso preventivamente, de forma não automática, enquanto aguarda o desfecho do processo disciplinar. Fechar depois da vitória do Sporting esta sexta-feira em Braga por 3-1. Hoje é a vez do Futebol Clube do Porto entrar em campo. O líder do campeonato defronta o Marítimo na Madeira, num jogo que está agendado para as 6 da tarde. Os Dragões chegam a este encontro com 21 pontos. São 7 vitórias em 7 jogos no campeonato. Já o Marítimo ocupa o 11º lugar com 8 pontos. O jogo vai contar com uma emissão especial aqui na Correio da Manhã Rádio a partir das 5h30 da tarde.
0: É absolutamente não perder uma emissão conduzida pelo Bruno Correia com os comentários do Rui Dias, jornalista do Record. Agora, 4 minutos depois das 5, 26 graus em Lisboa, 22 graus na cidade do Porto. Notícias para esta tarde de sábado com o jornalista Bruno Correia. Prometido é devido, a seguir estreia novo episódio do A Quem Doer com a Tânia Laranjo.
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Boa noite. Começa agora o Doa Quem Doer. Neste Doa Quem Doer vamos lhe revelar uma história chocante. Os bombeiros foram acionados para o socorro de um idoso. Um dos operacionais aproveitou o momento em que estava sozinho e levou um cordão em ouro da família. Vamos agora ver um excerto desta reportagem. Poderá ver mais à frente neste Doa Quem Doer.

0: Sousa Bravo perdeu o pai na madrugada de domingo a 28 de setembro. Já passava das 3 da manhã quando foi dado o alerta pela mãe. Avisou-lhe que o pai estava prostrado e parecia não respirar. Rosa tem uma câmara no quarto dos pais para monitorizar o estado de saúde. Foi a correr para a casa da família para perceber o que se passava. O pai morreu e Rosa percebeu depois que não tinha havido sequer qualquer tentativa de reanimação. Nada fizeram para o salvar e mais ainda, ainda o roubaram.
1: É mais um valor sentimental, porque era uma coisa que ela andava sempre com ela. A estima que ela tinha, porque são 62 anos de casados. E ao início, agora já não fala tanto nisso, mas nos primeiros dias ela só me dizia assim: além de perder o meu marido, ainda me roubou uma lembrança que ele me tinha oferecido, que é uma coisa que é insubstituível, mesmo que eu lhe compre outro, não é a mesma coisa. Exato. E foi mais por isso.
0: Ainda o corpo estava no quarto e Rosa deu logo pelo desaparecimento do filho. A mãe já sabia que tinha perdido o marido e pediu para ter as coisas que o recordavam vivo ao seu lado. Quase 4 meses depois, a família de um marinheiro que desapareceu ao largo dos Açores continua sem respostas. O alerta foi dado mais de 24 horas depois. O sofrimento marca agora o dia-a-dia desta família.

0: A minha dúvida apareceu logo naquele dia. Uma coisa é ele cair, partir um pé, pode acontecer. Agora, o cair ao mar é que eu nunca me convenci. Ninguém cai ao mar, é mentira. Ninguém cai ao mar, é mentira. Agora o problema é provar.
1: Como é que tem sido este tempo? Porque a verdade é que vocês estão há 2 meses sem saber nada.
0: Nada. Desde dia 6, que foi a última vez que falámos com ele.
1: Portanto, já passaram, aliás, mais 3, vai fazer 4 meses.
0: Pois, eu falava para cá, por enquanto não há nada.
1: Tem sido muito difícil esta...
0: Nem me diga nada.
1: Esta angústia, não é?
0: Eu vivo sozinho. E agora tenho uma neta. Tenho que
1: é menor.
0: Vai fazer 3 anos em dezembro. E tenho que ir ganhando forças para o apoio a ele e ele a mim. Porque é isso que aconteceu. Olha, tu precisas do avô, mas o avô também precisa de ti. Fora e a coisa passa-me. Só quando chego aqui. Olha, não tenho problema nenhum. Choro e grito aqui sozinho.

0: César Gomes, de 48 anos, desapareceu no mar, entre os Açores e o Porto Leixões, em Matosinhos, a 7 de junho deste ano. A família só soube 3 dias depois. E desde essa altura que continua sem respostas.
1: Mas ela aparece assim do nada para reunir convosco?
2: Apareceu, olha, eu estava aqui, minha nora até disse, olha, você está disponível pelas 4 horas estar cá em casa.
1: Mas ela não fazia a mínima ideia o que é que era.
2: E ela, mas temos algum problema? Não, eu tinha cá às 4 horas. Foi quando eu estava lá à espera, apareceu essa tal psicóloga. Fomos para a casa da mãe do meu filho, que mora em frente ao meu filho. Fomos para ali, ela veste não. E ela começa então, quando ela disse, pá, aconteceu isso assim, eu entrei em parafuso, não é?
1: Mas o que é que ela disse exatamente?
2: É que ele está como desaparecido. Ela não disse quase nada. Ela foi ali para preparar a gente, coitadinho, dar apoio. Aquele apoio psicólogo. Pois já também disse, foi quando? É pá, foi dado como desaparecido. Agora não se sabe muito mais nada, não sei como.
0: Foi elaborado um relatório que descreve que no dia 7, César Gomes ainda foi visto. Jantou no barco e foi para o camarote. Mas o alerta só acontece mais de 24 horas depois. E as buscas desencadeiam-se nessa altura. O barco volta para trás, mas ninguém sabe onde se deu o desaparecimento. Foi procurar uma agulha no palheiro.
1: Mas chegou a haver alguma busca nas nossas águas?
2: Tentaram contactá-lo no camarote, como não respondeu, foram verificar o camarote, estava vazio, foi então feita uma busca completa ao navio.
1: Sim, que não foi encontrado.
2: Posteriormente foram alertadas às autoridades marítimas, de lá de onde, acho que é de Ponta Delgada. O navio chegou a inverter o rumo e foram realizadas buscas no mar, incluído por meios aéreos da Força Aérea.
0: A família não tem qualquer indicação de que haja sinal de violência. Mas também não sabe se foi encontrado qualquer vestígio que aponte para crime.
1: E não foi encontrado nenhum vestígio, ou seja, o camarote onde ele estava... Ou vocês nem sequer sabem o resultado...
2: Não, eles foram ao camarote também.
1: Sim, e não havia sinais de violência.
2: Já no tal dia 9, ou depois do dia 9, foram lá ao camarote. Depois está tudo, sim, aí. E tinha o computador em cima da cama.
1: Portanto, não há nenhum sinal de violência, não há...
2: Pois, não há...
0: O pai de César quer que a investigação não pare. O barco tem bandeira da Lituânia, mas a investigação do acidente é da responsabilidade das autoridades portuguesas.
2: Mas no fundo, o acidente ou o que quer que seja é nas nossas águas.
0: César andava no mar há 22 anos. Era muito próximo da família, da mulher, do filho, dos pais.
2: Mas eu todos os dias falava com ele. Então, onde é que estás agora? Estou ali, estou lá. Então, olha, aqui, já apanhei, já vamos aqui, como estão os primeiros dias, já vamos aqui porrada aqui nos Açores, com o mar, já está as ondas de 12 metros. Mas está tudo bem e tal. Eu estava sempre em contato com ele. Não...
1: E diga uma coisa, o que é que estranha mais daqui? Porque a verdade é que é assim, vocês não... A queda é difícil.
2: A queda ao mar.
1: Mas a verdade é que a polícia foi ali e não encontra vestígios de nada violento.
2: Não encontra vestígios de nada, pois.
1: Não é?
2: Mas levaram tanto tempo que os vestígios às vezes podem ser apagados.
0: Voltamos ao desaparecimento de César. O pai admite que o barco tenha sido alvo de vistorias por parte da polícia no dia 10.
1: Quando a psicóloga vai ter convosco, o barco já está em Leixões?
2: Dia 6 é capaz de já estar em Leixões.
1: Quando ela vos diz que ele desapareceu?
2: Ela disse no dia 10.
1: No dia 10. E ele já estava em Leixões, o barco?
2: Possivelmente já, porque ela devia estar, sabe porquê? Ou estou chegando naquele dia, ou coisa assim. Até me disse que o barco agora e que nem o pessoal da companhia tinha autorização para entrar a bordo, só a polícia.
0: Esta família está destroçada. Manuel, o pai, carrega a falta de respostas. Não há corpo, não há confirmação da morte, não há funeral, nem sequer há um sítio para chorar.
1: Dizia-me há pouco que tem quase 80 anos e que está no fim da vida. Levar essa dúvida é algo também que o consome.
2: Sim.

0: Mas como tenho de ter forças, consigo ir vencendo, sabe? E também os amigos que tenho aqui, meus vizinhos, todos os dias vamos lá fora com ele, para fora, vamos embora, sai de casa. E é verdade.
1: 4 meses depois, uma única certeza. Diz Manuel que o filho não caiu ao mar, que não foi um acidente, que há muita coisa que continua sem fazer sentido.
0: Isto é impossível, cair-se ao mar. Nem por acaso que o comandante disse-me logo isto, é impossível cair-se ao mar. É impossível.

0: Redoer teve acesso a um relatório que descreve o pouco que se sabe do desaparecimento do marinheiro, até à seguradora, que já o dá como morto. O relatório foi elaborado pelo Gabinete de Investigação de Acidentes Marítimos e da Autoridade para a Meteorologia Aeronáutica, que é um serviço da Administração Central do Estado e que está encarregue de investigar acidentes e incidentes marítimos. Mostram-se imagens do barco onde o marinheiro desapareceu e depois dá-se uma explicação sumária do ocorrido.
1: Na manhã de 9 de junho de 2026, o comandante e o imediato verificaram a ausência de César, assumindo inicialmente que este estaria a descansar no seu camarote, dado que as suas funções não eram necessárias durante a navegação em mar aberto. O comandante tentou contactar César a partir da ponte por telefone, sem obter resposta. O imediato foi instruído a verificar o camarote, encontrando-o desocupado por volta das 8 horas e 20 minutos. Às 8h30 do dia 9 de junho de 2026 foi iniciada uma busca a bordo, alargada a todos os espaços acessíveis do navio. Foi acionado o alarme geral e realizada uma busca exaustiva sem que o tripulante fosse localizado. Pelas 8h40, a busca a bordo foi concluída sem resultado e a ocorrência foi classificada como pessoa desaparecida.
0: Diz ainda ao mesmo relatório que as autoridades foram de imediato informadas.
1: O Centro de Coordenação de Busca e Salvamento Marítimo de Lisboa foi informado, assumindo a coordenação das operações de busca e salvamento. O barco inverteu o rumo e percorreu a sua rota no sentido oposto. A operação prosseguiu até às 11h17 de 10 de junho de 2026, à altura em que foram suspensas as buscas e instruído o navio a retomar a viagem para Leixões. O tripulante não foi localizado, tendo sido declarado desaparecido.
0: No mesmo documento, refere-se também os locais e as datas onde o barco andou. Chegou aos Açores a 2 de junho, a Ponta Delgada. Passaram depois pela Ilha de Santa Maria, pela Ilha da Graciosa e também pelo Pico. Regressaram, por fim, a Ponta Delgada. É no dia 6 de junho que se dá a partida para o Porto de Leixões, já que se tratava de um porta-contentores. O mesmo relatório diz que a última vez que César foi visto foi a dia 7.
1: 6 de junho. Após a saída de Ponta Delgada, César foi visto a jantar no navio. 7 de junho. César esteve presente na camarada da tripulação na celebração do aniversário do contramestre, permanecendo até por volta da meia-noite. César e o contramestre saíram juntos em direção aos respectivos camarotes situados no mesmo corredor. Foi o último avistamento confirmado.

0: Se o corpo aparecesse, depois há as perícias ao corpo.
1: Vamos ao tema de abertura deste Doa Quem Doer, revelar-lhe a história chocante de um bombeiro do Cacém que roubou um fio em ouro. As imagens de videovigilância já estão com as autoridades.

0: senhor Pilano responder-lhe a porta que o médico deve estar a chegar.
1: Este é o momento em que acontece o furto de um fio de ouro a um idoso que estava já morto. É uma história chocante. Luís Bravo morreu. Foi encontrado sem vida na cama. Os bombeiros foram acionados para prestar os primeiros socorros. Foi esta equipa que foi à casa do idoso. O que aconteceu é perceptível nas imagens.

0: Já depois de levar o fio, ainda remexo no quarto, ao que parece à procura de mais objetos. A família do homem está, obviamente, revoltada. Mais do que o fio, perderam uma joia que tinha valor familiar. Como se já não bastasse perderem alguém que amavam. Estas imagens mostraram que um bombeiro levou uma peça que pertence à família. Foi tudo muito rápido. O operacional quis ficar a sós no quarto. Pediu à colega que saísse. Aproveitou os poucos segundos e levou o fio de ouro. Mas a revolta da família não fica só por esse momento. Falam também em falta de socorro. Os bombeiros não sabiam que estavam a ser gravados. Mas havia uma câmara de videovigilância no quarto. Foi tudo captado.
1: Deixa que apanhar aquele médico.
0: Esta conversa também não deixa muitas dúvidas. Ao longo de todas as imagens, que têm mais de 10 minutos, nunca vemos tentativas de reanimação. Não tentam salvar a vida a António. E minutos depois conversam. Dizem esperar que seja um médico específico a vir, senão iria encontrar falhas.
1: Deixa que apanhar aquele médico.
0: É uma morte que causa revolta à família, pela falta de socorro, pelo furto, por não compreenderem porque é que um soldado da paz faria isto. Que fique claro, esta situação não representa os nossos bombeiros. Esses salvam vidas, arriscam as suas, fazem tudo para proteger os portugueses e não só. Este é um caso isolado, mas que deixa uma família a viver com extrema revolta, numa altura que deveria ser dedicada só e apenas ao luto. Mas não se vão deixar ficar. Já apresentaram uma queixa nas autoridades e querem levar o caso à barra dos tribunais.

0: Sousa Bravo perdeu o pai na madrugada de domingo a 28 de setembro. Já passava das 3 da manhã quando foi dado o alerta pela mãe. Avisou de que o pai estava prostrado e parecia não respirar. Rosa tem uma câmara no quarto dos pais para monitorizar o estado de saúde. Foi a correr para a casa da família para perceber o que se passava. O pai morreu e Rosa percebeu depois que não tinha havido sequer qualquer tentativa de reanimação. Nada fizeram para o salvar e mais ainda, ainda o roubaram.
1: É mais um valor sentimental, porque era uma coisa

0: que ela andava sempre com ela, a estima que ela tinha por aqui, são 62 anos de casados. E ao início, agora já não fala tanto nisso, mas nos primeiros dias ela só me dizia assim: além de perder o meu marido, ainda me roubou a lembrança que ele me tinha oferecido, que é uma coisa que é insubstituível, mesmo que eu lhe compre outro, não é a mesma coisa. Exato. E foi mais por isso.
1: Ainda o corpo estava no quarto e Rosa deu logo pelo desaparecimento do filho. A mãe já sabia que tinha perdido o marido e pediu para ter as coisas que o recordavam vivo ao seu lado.
0: Depois, entretanto, a minha mãe pediu-me ao filho, o fio, que eu não pus o fio nem o relógio, não pus nada. Está na mesinha da cabeceira da mãe. Eu disse: mas eu agora não posso entrar, mãe. Deixa, quando os senhores saírem, eu já lá vou buscar-te o fio e o relógio. Ai, meu Deus, o meu marido. Pronto, chorou. Entretanto, eles vieram cá fora, fizeram-me sinal já aos bombeiros que não estava, que não havia nada a fazer, mas tinham que esperar pela VEMER para poder dar o veredito. Eu não conseguia ligar as câmaras, não estava a conseguir, não sei porquê, ou era o sistema nervoso, não lhe sei dizer. Entretanto, eu fui lá dentro, perguntei se podia lá e me despedir do meu pai, ele disse que sim. Eu fui lá dentro e aproveitei e fui à mesinha de cabeceira para ir buscar o que a minha mãe me tinha pedido. Quando eu vejo o telemóvel ao lado do relógio, eu trago o telefone, trago o relógio, entrego à minha mãe, digo: olha, mãe, não está lá o fio, tu deves ter posto noutro sítio, ou então, como o telefone está em cima do sítio onde tu deixavas, estava o fio, se calhar quando foi para ligar para mim, agarraste no telefone e aquilo caiu. Acho eu. E a minha mãe até comentou comigo: ó, filha, não, a mãe tem a certeza que meteu lá na mesinha de cabeceira, tirou à noite e pôs lá em cima da mesinha. Eu disse: tu não andas bem da cabecinha, podes ter esquecido.
1: Rosa garante que nunca imaginou. Achou que a culpa tinha sido da mãe. Mas mesmo assim foi tentar confirmar se via nas imagens onde é que a idosa tinha deixado cair o fio.
0: E então a minha mãe, como estava a insistir tanto, eu decidi ir ver as câmaras. Quando tentei ver a câmara, eles tinham desligado a câmara da corrente e eu não conseguia me ligar.
1: Foi nessa altura que percebeu o que tinha acontecido. Tinha mesmo sido um bombeiro. A imagem não deixava dúvidas.
0: Quando vou visualizar, quando me espanto, quando vejo o bombeiro a agarrar no colar. Eu não estou a acreditar, foi mesmo os bombeiros, isto não está a acontecer. Porque eu nunca pensei que os bombeiros fossem capazes, que o bombeiro fosse capaz de fazer aquilo. Nunca.
1: O passo seguinte foi contactar a corporação. Ligou ao comandante dos bombeiros do Cacém para o avisar.
0: Disse ao comandante: olha, eu não sei que é António.
2: Sim, que
0: eles deviam ter
2: o registro de quem é.
0: Pronto, ele disse: eu já, acho que já sei qual foi a equipa, eu vou falar com a equipa, vou confrontar o rapaz que você está a dizer isso e já lhe ligo de volta.
2: Disse logo que tinha câmaras de videovigilância.
0: Disse, tem gravações. Eu não quero mais nada, eu não quero fazer. Eu disse-lhe assim ao comandante: eu não quero fazer queixa dele, eu não quero fazer nada. A única coisa que quero é que ele devolva aquilo que ele tirou, porque ele foi uma prenda do meu pai à minha mãe. Não tenho vídeos onde mostra ele a roubar. Se ele não tivesse provas, eu não lhe estava a dizer, senhor comandante.
1: O comandante diz que o bombeiro negou tudo num primeiro momento. E foi ele quem aconselhou Rosa a apresentar queixa, a chamar a polícia.
0: O comandante depois ligou-me, diz que o confrontou com a situação e que ele continuou a dizer que não tinha tirado nada. Eu disse: mas vê-se até na câmara ele a meter no bolso. E ele responde: pois, mas ele nega. Como deve compreender, eu não posso pôr em causa, eu não vi nada. E eu até disse ao comandante: mas quer ver as imagens? Eu vou aí e mostro-lhe as imagens. Eu não quero fazer queixa de ninguém, nem quero estragar a vida a ninguém. E ele diz que não, diz que preferia que eu fosse fazer queixa.
1: Rosa assim fez. Dirigiu-se à PSP e entregou o vídeo na esquadra. Ainda encontrou alguns dos polícias que tinham estado na sua casa a registar a morte do pai.
0: Cheguei à esquadra, quis apresentar a queixa, mandei o vídeo por WhatsApp para a polícia. O polícia foi lá confrontar, todos eles estavam, ainda estava lá a equipa que tinha estado aqui. Todos eles estavam incrédulos, porque se não vão acreditar nos nossos,
2: claro,
0: vamos acreditar em quem? Não temos pessoas de confiança aqui, não é? Portanto, E isto põe em causa uma operação inteira. Infelizmente, por causa de um indivíduo que está lá há 2 meses.
1: Rosa soube depois que o bombeiro em causa já foi suspenso. Está proibido entrar no quartel e o processo de crime está a correr. Certo também é que o fio em ouro ainda está desaparecido.
0: Entretanto, quando o polícia foi lá confrontar com a situação, ele sempre negou, até à última, até o polícia lhe mostrar as imagens, e com as imagens ele aí disse que tinha-se arrependido quando viu as câmaras e que deixou cair o fio e que deu um pontapé para debaixo da cama.
1: Ao doar quem doer, Rosa mostrou o quarto onde tudo aconteceu. E como é impossível que o fio tivesse sido atirado para o chão, pelo mesmo bombeiro.
2: Rosa, esta é a câmara, ela sempre esteve assim, ou seja, sempre está completamente assim. Visível.
0: Completamente visível.
2: Sempre utilizou a câmara, exatamente para poder monitorizar os seus pais e para perceber o estado como eles estavam.
0: Exato.
2: Até esta câmara permite comunicar.
0: Certo, comunicar, ouvir, gravar. Todos os movimentos. Isso já se fez com que eu, uma das vezes, consegui salvar a minha mãe, que tinha caído no chão e que o meu pai estava acamado e que não conseguia acudi-la, e eu tive que vir a levantar a minha mãe do chão, por exemplo.
2: Por isso é que tinha as câmaras.
0: Exato.
2: O fio que nós falamos estava ali.
0: Correto.
2: Naquela mesinha de cabeceira.
0: Exatamente aqui.
2: Assim.
0: Estava o relógio da minha mãe, aqui estava o fio. Estava o telemóvel, isto estava ali para aquele lado, estava o telemóvel e estava isto assim. O telemóvel, o fio e o relógio.
2: Porque a sua mãe metia sempre as coisas...
0: Sempre ali.
2: Há pouco estávamos a falar, e vou ter aqui ao lado que nos mostre, quando nós dizemos que não pode cair, não podia ter caído para o chão, é porque, de facto, nós falamos de uma cama de um sommelier.
0: Coladinho ao chão, não é daqueles que têm altura,
2: colado ao chão.
0: Não tem a mesma altura nenhuma.
2: O que significa que teria que sempre estar, não podia estar debaixo da cama.
0: Exato, isso. E ele mandando para o chão, pela expectativa da cama, ele tinha que chegar aqui, quando agarrou no fio dali que veio para aqui, tinha que chegar aqui, em vez de meter para o bolso, ter atirado para o chão. Coisa que não é isso que
2: não
0: se vê.
2: Não apareceu. Também dizia-me há pouco que a câmara é desligada. A câmara é desligada em que momento?
0: A câmara é desligada minutos antes de, um minuto ou dois, ou na altura em que chegou o Vermeer.
1: Há outra situação estranha. A declaração de óbito nem sequer foi passada.
0: Eu tive que pagar a um médico para me passar o certificado de óbito. Paguei 150€ ao médico. Por uma certidão de óbito, quando eu acho que era a Vermeer que deveria passar. Eu não sei se é, porque eu não percebo muito bem disto, mas disseram-me que se calhar a Vermeer é que tinha que passar. O que é certo é que a Vermeer passou só uma certidão, que eu tenho cópias, que se é, depois também lhes dou, tenha uma certidão do óbito, com a data da hora e com tudo, mas que aquilo não serve para levar o corpo. Portanto, para sair daqui o corpo, teria que ter uma certidão de óbito, que tive que chamar, pedir uma agência para mandar cá uma médica, paguei tudo à parte, para poder depois tirar o corpo.
1: Rosa quer justiça. Quer o fio em ouro. E quer perceber porque é que nem as manobras de suporte básico de vida foram feitas. Nem sequer tentaram reanimar o pai. Falamos também com o comandante dos bombeiros do Cacém. Estão envergonhados com a situação, mas o bombeiro já foi afastado.
3: O Doar Quem Doer quis saber se já foram apuradas as responsabilidades. O bombeiro que fez o furto do fio de ouro já foi afastado do quartel. Falámos com o comandante, que disse estar em choque com a situação.
4: É uma situação que nos envergonha. Servimos uma população de 150 mil pessoas e pautamos-nos pelo espírito de missão. Foi um choque sabermos que alguém que veste a farda de bombeiro fez uma coisa destas. Falei imediatamente com ele e ele foi suspenso. Disse-me que não sabe o que lhe deu. Pedimos desculpa e estamos a acompanhar a família.
3: Não teve dúvidas e decidiu afastar o bombeiro.
4: Só estava connosco há 2 meses. Nunca dei sinal de qualquer comportamento estranho e parecia até estar a integrar-se. Foi um choque para nós.
3: Foram estas as palavras do responsável. Uma situação que envergonha quem todos os dias arrisca a vida. Esta é, felizmente, uma exceção. Os bombeiros não são assim. São homens e mulheres corajosos que protegem a população. Agora, este quartel está também mais seguro.
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2: Agora vamos com 24 minutos a caminho das 6 da tarde e já em formato golos, até porque vamos trazer-lhe aqui na Correio da Manhã Rádio o relato desse Marítimo Futebol Clube do Porto. Para já na divisão da partida, em antena, o jornalista Bruno Correia, da Correio da Manhã Rádio, e o jornalista do Record, Rui Dias. Para já, começando por ti, Bruno, mais uma vez, boa tarde. Expectativas, a antecipação de uma partida que poderá trazer emoção e dificuldades ao atual líder da Primeira Liga.
3: É isso mesmo, Arthur. Boa tarde. Arranca agora a emissão especial de desporto aqui na Correio da Manhã Rádio. Vamos acompanhar ao segundo o jogo entre Marítimo e Futebol Clube do Porto, a contar para a 8ª jornada do campeonato. 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Depois da vitória do Sporting esta sexta-feira em Braga por 3-1, hoje é a vez do Futebol Clube do Porto entrar em campo. O líder do campeonato defronta o Marítimo na Madeira, num jogo que está agendado para as 6 da tarde. Os Dragões chegam a este encontro com 21 pontos, são 7 vitórias em 7 jogos no campeonato. Já o Marítimo ocupa o 11º lugar com 8 pontos. E numa altura em que falta menos de 30 minutos para o início da partida, vamos conhecer as escolhas dos dois treinadores. O Marítimo entra em campo com Francisco Vieites, Igor Julião, Maxime Domingues, Martin, Rafael Gusso, Tomás Tavares, Adriano Butzk, Ibrahim Alani, Gabor Szalai, Paulo Cabral e Roma Correia. Vamos agora conhecer as escolhas de Francesco Farioli. Diogo Costa é o guarda-redes, uma defesa com Alberto Costa, Ian Bednarek, Jakub Kivior e Francisco Moura, meio-campo para Alan Varela, Victor Froholt e Inbom, e no ataque William Gomes e PP, no apoio ao ponta-de-lança que é André Silva. São estas as escolhas dos dois treinadores. Para já, vamos à antevisão do jogo com o redator principal do Jornal Record, Rui Dias, que nos vai acompanhar também no intervalo e no final do encontro. Rui, primeiro que tudo, pedia-te uma análise a este 11 de Francesco Farioli. Alguma surpresa?
4: Boa tarde. Enfim, a surpresa maior é que Gabri Veiga fique no banco, mas nós nestes jogos das principais equipas portuguesas neste momento temos de contar também que a competição europeia está à porta e, tanto quanto possível, os treinadores procuram fazer uma rotação de forma a poupar alguns jogadores. No caso do Futebol Clube do Porto, Gabri Veiga fica hoje de fora, entrando o sul-coreano Inbeon, e enfim, digamos que as poupanças, a gestão fica um pouco por aí, sendo que aqui, pronto, há um caso que fatalmente mais tarde ou mais cedo será uma competição muito interessante, que são os avançados. André Silva neste momento justifica a aposta em detrimento dos outros dois pontas de lança que estão, enfim, tapados neste momento pelo André Silva, que é o Samu e o Jiménez, sendo que, olhando para isto, o que ressalta daqui é que o Porto, ao contrário até do que acontecia na época passada, apresenta um banco bastante forte.
3: E até posso dar conta dos suplentes da equipa do Futebol Clube do Porto: Cláudio Ramos, guarda-redes suplente, depois Chris Smalling, a mais recente contratação de André Villas-Boas, Martim Fernandes, João Sousa, Pablo Rosário, Seco Fofana, Gabri Veiga, Gabriel Mec, Borja Sainz, Piatuzewski, Jiménez e Samu. Portanto, Rui, é um banco aqui de muita qualidade.
4: É muita qualidade, e os treinadores, naturalmente, muitas vezes, quando definem o 11, pensam também na possibilidade do banco poder interferir de algum modo no desenrolar dos acontecimentos. Portanto, e o Porto aqui tem, enfim, com os dois avançados, o jogo pode pedir um avançado diferente de André Silva, por exemplo, ou um dia de desinspiração de André Silva. o Porto ainda pode recorrer a Samu e a Jiménez, Santiago Jiménez, que são dois excelentes pontas de lança, como nós sabemos, são dois grandes goleadores. Pietuszewski, tirando o facto da lesão que o afastou durante bastante tempo, é um jogador poderosíssimo e que pode realmente interferir no jogo. E o Borja Sainz, que enfim, neste momento não é um titular indiscutível, mas que tem realmente peso, porque é um jogador que ainda por cima está a fazer golos. Esta época já marcou dois golos, que, enfim, vale o que vale, e ele não tem sido um titular regular da equipa. E enfim, nesta equipa também o Pablo Rosário, que enfim, está no banco, Alan Varela a titular, o que deixa, enfim, supor a hipótese de ser o contrário no jogo com o Betis de Sevilha para a Liga dos Campeões.
3: Rui, podemos dizer que a grande diferença do Futebol Clube do Porto da temporada passada para esta é mesmo esta profundidade do plantel, até porque este ano os azuis e brancos jogam a Liga dos Campeões, é diferente de jogar a Liga Europa. É a profundidade do plantel a grande diferença e aquilo que pode ajudar Francesco Farioli a ter sucesso esta época, tanto nas competições internas como chegar o mais longe possível na Liga dos Campeões?
4: Acho que sim. Acho que é o dado mais relevante. Porque, enfim, a mudança, digamos que a mudança de paradigma da forma como a equipa joga não se alterou. Há as soluções mais de acordo com, enfim, com a grandeza daquilo que o Porto persegue: revalidar o título nacional e, enfim, fazer uma carreira europeia digna dos seus pergaminhos e enfim. O digno dos seus pergaminhos é atingir a fase seguinte desta fase de liga, desta fase inicial, o que eu penso que é perfeitamente possível conseguir. Acho que não é um objetivo inalcançável para o Futebol Clube do Porto.
3: Rui, alguma expectativa em ver aqui algumas caras novas, como é o caso de Gabriel Meck e de João Sousa? Chris Smalling pode também ir a jogo, mas tendo em conta que a defesa central pode não vir a acontecer. Alguma expectativa para ver estes nomes, eles que se apresentaram em boa forma num jogo particular que o Futebol Clube do Porto fez nesta paragem frente ao Deportivo?
4: Sim, são dois jogadores que chegaram rotulados de algum talento, com
3: jovens promessas, não é?
4: Promessas, sem dúvida nenhuma, e que, digamos que, face às hipóteses que têm tido de se mostrar, enfim, ainda não confirmaram, mas também não fizeram ainda nada que retire a expectativa às suas presenças. O Mac é um jogador muito talentoso. Eu, na altura em que ele veio para o Futebol Clube do Porto, tive, enfim, vontade de ir ver algumas coisas que ele fez no Brasil. É um jogador muito habilidoso, com muita técnica, com muita facilidade em criar jogo ofensivo, que pode jogar nas alas e por dentro também, enfim, pode ser, para já, não um titular indiscutível, mas um jogador que, entrando do banco, pode ajudar a resolver alguns problemas.
3: Rui, olhando para aquilo que vai ser o jogo, acreditas que vai ser um Futebol Clube do Porto a pressionar, como já é seu apanágio, para tentar também resolver o jogo o mais cedo possível, para começar já a pensar no jogo de quarta-feira frente ao Betis, que vai ser um jogo bastante exigente? Esta equipa espanhola está a fazer um grande arranque de temporada.
4: Sim, no fundo o Porto é isso que sabe fazer melhor. Pressionar, não deixar o adversário jogar, e isso é um processo que a equipa faz muito bem. Muitas vezes a ambição com que a equipa joga sem bola não se confirma depois quando a conquista. Ou seja, o Porto é diabólico na procura da bola, recupera a bola, está sempre a conquistar a iniciativa, e depois, em ataque organizado, quando tem de administrar a sua posse, é uma equipa que tem soluções mais escassas. Portanto, digamos que a principal consequência do futebol agressivo, de pressão, com uma fisicalidade tremenda sobre os adversários, acaba por ser não lhes conceder a possibilidade de ser perigosos. E realmente o Porto sofre muito poucos golos. Essa é uma das características...
3: Das imagens de marca das equipas de Faria.
4: O Porto tem 18 golos neste campeonato, sofreu 3, e fora de casa só sofreu 1, que foi com o Casa Pia, um lance de penalti. Portanto, digamos que uma equipa à qual é muito difícil criar problemas e é muito difícil marcar golos.
3: Rui, se me permites agora mudar aqui um pouco do foco deste jogo, porque Pedro Proença quebrou o silêncio esta tarde relativamente ao tema Cristiano Ronaldo. O presidente da Federação Portuguesa de Futebol esteve na inauguração de um novo relvado do Centro de Formação da Associação de Futebol do Porto e apelou à tranquilidade. Pedro Proença garantiu ainda que o objetivo é ter Cristiano Ronaldo de regresso à Seleção Nacional.
5: Falou o presidente da Federação, falou o senhor selecionador, falou o capitão da equipa, falaram os jogadores. E eu gostaria de vos dizer isto, apelando neste momento, este é o momento da tranquilidade, é o momento da serenidade. Estamos todos a sentar-nos à mesa. Há uma grande vontade de termos o nosso capitão de volta. Obviamente, como disse há pouco, haverá um processo disciplinar normal. As instâncias, de forma independente, irão avaliar. Mas aquilo que registamos neste momento é uma vontade, primeiro, da Federação Portuguesa de Futebol de poder ter o capitão rapidamente connosco. Dois, há uma vontade já expressa do nosso selecionador nacional, que disse que, desde que desportivamente esteja em condições, teremos o nosso capitão connosco. E, fundamental, uma grande vontade do nosso capitão voltar à Seleção Nacional.
3: As declarações de Pedro Proença esta tarde. Rui, o presidente da Federação, mais uma vez, a abrir aqui as portas da seleção a Cristiano Ronaldo, num dia que fica também marcado pelo Conselho da Disciplina da Federação Portuguesa de Futebol, que instaurou um processo disciplinar de caráter urgente ao capitão da seleção.
4: Pois é, a questão a ser resolvida, e parece que está a ser resolvida, vai ser por omissão de todas as partes. Ou seja, toda a gente quer que Cristiano Ronaldo esteja na seleção, e tanto quanto é possível perceber das palavras de uns e de outros, está tudo bem, está tudo certo. Está tudo, foi tudo na paz do Senhor, portanto aconteceu tudo, tudo tranquilo. Ronaldo quer regressar, Jorge Jesus quer que o Ronaldo regresse, e a Federação Portuguesa de Futebol está perfeitamente
3: alinhada com isso.
4: Alinhada,
3: não é?
4: com isso. Agora, resta só saber como. Enfim, estamos a falar de duas personalidades, o Ronaldo e o selecionador nacional, que vão trabalhar em conjunto. Eu, por mim, desde que eles. No fundo, é o problema desde o início. É que se eles falassem um com o outro, e se tivesse havido ali uma conexão que extravasasse cá para fora, eu estaria tranquilo que o assunto resolver-se-ia claramente. Agora, desta forma, só por decreto, o Ronaldo, afinal, tudo aquilo que se passou não se passou, tudo aquilo está ultrapassado. Isto, enfim, pode não correr bem. Em princípio vai correr bem, mas pode não correr.
3: Esperemos que corra bem, e caso corra bem, é possível que Cristiano Ronaldo regresse já nestes jogos de novembro, ou mesmo que o possa fazer, digamos assim, dependendo do castigo. Não faz sentido, até porque Portugal já está apurado, procura agora o primeiro lugar, mas o próprio Jorge Jesus já disse que poderia dar a convocatória a alguns jovens para se mostrarem.
4: Pois, isso aí, não sei exatamente qual é a perspectiva e qual é o objetivo do Jorge Jesus para a dupla jornada de novembro. De qualquer forma, mesmo que seja para trazer os jogadores mais jovens e abrir uma porta a nomes que não estão propriamente na órbita da seleção, O caso Ronaldo é importante demais para que não seja dada já uma resposta inequívoca. Portanto, e a resposta inequívoca é naturalmente convocando o Cristiano Ronaldo. Enfim, lá está, voltando atrás, gostando de saber com que disponibilidade de uns e de outros de, depois de tudo isto, terem uma relação normal de jogador, treinador, em prol dos interesses do futebol português e da seleção nacional.
3: Rui, só para terminarmos esta nossa análise, virar agora atenções para o Sporting, que jogou ontem, venceu por 3-1 em casa do Braga, esteve a perder por 1-0 ao intervalo, deu volta na segunda parte, uma grande entrada dos sul-americanos.
4: Sim, sim. Eu às vezes costumo dizer que a melhor forma para os treinadores serem falados por motivos positivos é pôr os melhores no banco. Metem os melhores no banco, a coisa não corre bem e depois vão lá buscá-los. E são extraordinários porque trouxeram os jogadores do banco, parece que fui eu que os pus lá. Portanto, agora, a verdade é que ontem correu bem e vão lá ver. Rui Borges, ao colocá-los no banco, tinha naturalmente razões fortes para o fazer, uma vez que os jogadores estavam naturalmente desgastados das presenças nas seleções nacionais, e de facto a entrada daqueles três jogadores que entraram com meia hora para mais ou menos meia hora para o final do jogo foi um momento decisivo do jogo, nomeadamente a entrada de Rodrigo Salazar, que enfim, no regresso a uma casa que bem conhece e que, enfim, cujo impacto a gente sente foi audível durante o jogo, porque cada vez que estava na bola os adeptos do Sporting de Braga faziam sentir enfim, a revolta pelo facto de ele estar ali em representação do Sporting. O Salazar foi de facto um furacão que passou, entrou, resolveu.
3: Ainda saiu?
4: E saiu. Pronto, foi perfeito. Foi perfeito.
3: Muito bem, vamos agora para o relato do Marítimo Futebol Clube do Porto, a contar para a 8ª jornada do campeonato. O Rui Dias regressa ao intervalo para analisar aquilo que se passou na primeira parte. A emissão segue com o Arthur Jorge.
2: Obrigado, Bruno. Vamos então, continuamos nesse que é o countdown para este relato Marítimo Futebol Clube do Porto, programa Golos na Correio da Manhã Rádio.

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1: E de que maneira vamos continuar, e daqui a pouco temos precisamente esse relato marítimo Futebol Clube do Porto. Amanhã também será a vez do Benfica Vitória Sport Clube. Outro relato para acompanhar sensivelmente na mesma hora de hoje, mas amanhã aqui na Correio da Manhã Rádio. Bom, vamos passar para essa emissão com o relato que está prontinho para começar. Estava aqui a olhar só para o trânsito, é a segunda circular em Lisboa que está a marcar passo, ainda também no Porto é a A28 que está complicada.

0: Vamos então para esse que é o relato do Marítimo Futebol Clube do Porto a contar para a 8ª jornada da Primeira Liga. Já pivô Sara Guterres naquele que é o relato que estamos a preparar pronto para começar.
1: Farioli para jogarem de início a Diogo Costa na baliza, defesa com Alberto Costa, Bednarek, Kivior e Francisco Moura. No meio campo, Alan Varela, Victor Froholt e Inbomb. Na frente, William Gomes, Pepe e André Silva. Este o 11 oficial do Futebol Clube do Porto para esta deslocação ao terreno do Marítimo. Agora as escolhas do treinador da equipa da casa, com Fran Vietes na baliza, defesa a 4 com Tomás Tavares, Sazlai, Romain Correia e Paulo Henrique, depois Alain e Rafael Guzo no meio-campo, na frente Igor Julião, Domingues e Martin Terron, no apoio à referência ofensiva que é Putzke. São estes os escolhidos pelo treinador do Marítimo para esta recepção ao Futebol Clube do Porto. Vamos então agora analisar também as escolhas dos treinadores para este jogo que está prestes a começar. Contamos também com o Marco Pina, o Pedro Carreira também já está a postos. Boa tarde a todos. Jorge, começo por ti. Aqui com algumas mudanças no 11 do Futebol Clube do Porto.
2: Boa tarde, Sara. Boa tarde aos nossos telespectadores, aos nossos ouvintes. Com duas mudanças, lateral esquerdo não surpreende, podia ser o Martim ou o Francisco Moura. No meio, essencialmente, não jogar Gabriel Ribeiro e jogar Embion. Mas aceito perfeitamente que possa haver esta ideia, porque é um jogo mais físico, vai ser certamente um jogo mais físico. Esta equipa do Marítimo é uma equipa que em casa sempre foi, e neste ano tem-se mostrado uma equipa muito agressiva, no bom sentido, e portanto talvez tenha posto o sul-coreano para realmente poder dar um bocadinho mais de músculo em termos de make-up. Não sei como é que está o Ralvado, mas acho que não melhoraram muito o Ralvado, já que o Benfica também não estava bem, por isso se calhar vai-se jogar menos bem, mas se calhar vai ser mais intenso o jogo na parte de duelos. Portanto, espero que o Porto, o Marítimo costuma criar sempre dificuldades a todas as equipas, e certamente que vai tentar isso, e espero que o Porto divida o jogo a 100%, não desista nenhuma jogada, nenhum duelo, nenhum confronto, e que realmente consiga aproveitar, se calhar, neste campo pequeno, aquilo que tem sido uma das armas muito importantes, têm sido as bolas paradas, bastante eficaz. Se bem que o Marítimo também é forte, especialmente nos barreiros, também é forte. Portanto, penso que vai ser um jogo bastante disputado. E curioso também, à imagem de ontem do Sporting, saber como é que vem a equipa depois de 3 semanas de paragem.
1: E o Porto a contar também com um forte apoio por parte dos adeptos do Futebol Clube do Porto, neste regresso ao Campeonato Português, depois da tal paragem para as seleções. Mas, Fernando, tu achas que, teoricamente, esta equipa do Porto é mais forte do que a equipa do Marítimo, mas, como dizia o Jorge, o Marítimo às vezes também causa algumas dificuldades, ainda por cima a jogar em casa, portanto, tem aqui esse fator.
3: Ah, boa tarde. Causava uns anos atrás, que teve muito tempo afastado da primeira liga. Teve lá o Benfica e ganhou com uma certa facilidade. A minha equipa trabalha bem, mas o Jorge estava a dizer, a nível de duelos. O Futebol do Porto, normalmente, com qualquer equipa, consegue nivelar e muito bem com os duelos com os adversários. Daí, ganhar a grande maioria dos jogos. Quando Porto para favorito, não é um jogo fácil, não, mas acho que o Porto tem todas as condições para vencer este adversário.
1: Pois, desta opinião também, Diamantino, que este Porto, mesmo com estas duas mudanças de que falava já o Jorge, tem condições para vencer o Marítimo neste regresso ao campeonato?
4: Contrário, o Porto é muito melhor que o Marítimo. Mas já vimos o Marítimo num jogo tipicamente...
1: Estás sem mim. Está aí, na cadeira, exatamente.
2: É inexperiente, é normal isso.
1: É mais um dia com o Diogo.
4: Como vi aqui a menina...
3: Mas podes dizer isso, olhar para ele. Devias-lhe dar mão do seu diretor, o seu diretor... Ele ficou vermelho.
4: Não, julguei que a menina tinha... E esqueci-me que a menina não tinha vindo aqui pôr... Mas a culpa é minha. Não, de qualquer das maneiras... O que é que eu estava a dizer? Estava a dizer que já vimos este Marítimo jogar contra o Benfica, foi o único jogo que vimos. Sabemos aquilo que é o jogar do Porto, vimos o que era o jogar do Marítimo. Se hoje o Marítimo pôr em campo aquela agressividade que pôs com o Benfica, tendo o Porto também a agressividade que tem, será um bom jogo. O Jorge falou em duelos, portanto, é tudo aquilo que esperamos. Há uma coisa só que não sabemos o que é que vai dar. É se o árbitro vai ter o mesmo critério depois na agressividade de uns e de outros, que é aquilo que tem faltado às vezes.
3: Já começaste com os árbitros outra vez?
4: Não, só estou a dizer que pode.
3: Não, agora que eu não consigo jogar ainda.
4: Se o árbitro tiver o mesmo duelo, a dualidade de critérios com os dois, vai ser um bom jogo, com certeza, nesse aspecto de duelos e agressividade. Vamos ver é se a agressividade de uns é vista de uma maneira e a agressividade de outros é vista de outra maneira.
3: É para ti, Jorge?
2: Também não. Isso é para ti por causa da
3: penalti,
2: se calhar.
3: Para nós não, isto é para ti.
2: Ah, mas também
3: a minha equipa não é uma equipa agressiva.
2: Mas também é verdade que o Benfica nisso do penalti não sabe, não liga, não.
3: Não.
2: Está tranquilo, não.
3: Mas não, é penalti.
2: Está tranquilo. Não, está tranquilo.
3: Mas ontem foi penalti.
2: Não interessa fazer comunicados.
3: Ontem não foi penalti, não marcou.
1: Muito bem. E Pedro Carreira arranca o jogo.
5: Arranca o jogo e está já nesta altura... Não, por acaso não está, porque o árbitro manda que tudo volte atrás e, portanto, vamos agora sim ao arranque do encontro com bola para a equipa do Marítimo. Bate o guarda-redes na frente, a tentar o corte, já conseguiu. Pedra que insiste, o Marítimo, a bola vai ser adiantada para perto de Tirone, tenta chegar, não consegue a primeira, ainda insiste, Tirone, junto à linha lateral, lado esquerdo, corta o Porto, a bola vai contra o homem do Marítimo, interrompe a equipa de arbitragem, terá sido assinalada falta ofensiva de Martin Tirone, pontapé livre para a equipa do Porto, primeiros instantes de jogo nos barreiros entre Marítimo e Porto. O lançamento é para Alberto Costa, lado direito. Alberto Costa está já preparado para fazer o lançamento. A bola vai ser enviada na frente, corta. O Marítimo tenta o ataque. A Butzka chega primeiro, tira depois Bedarek. O Porto ainda a trocar a bola no meio-campo defensivo. Perde novamente a equipa de Francesco Farioli. A bola vai ser enviada para trás. Vai chegar a Roman Correia, capitão da equipa. Joga no guarda-redes. A pressão do Porto intensifica-se. O guarda-redes no limite faz o pontapé, fica no relvado. E o árbitro vai acabar por interromper, entendendo que houve ali uma falta. Mas o jogo segue e o Marítimo podia ter ficado em boa posição, apesar de aparentemente já ter o árbitro apitado. Há alguma hesitação de parte a parte, porque não foi totalmente claro quando é que a equipa de arbitragem interrompeu. Hesitou no momento em que o guarda-redes do Marítimo é derrubado, parece-me, por William Gomes, que o foi pressionar. A jogada prosseguiu, aparentemente, só depois é que o apito apareceu, e nessa altura, quando a jogada é interrompida, ou pelo menos quando os jogadores se aperceberam, já estavam três homens do Marítimo em boa posição para o lado da linha do meio-campo. Voltamos atrás, com o pontapé livre batido pelo guarda-redes. O Porto tenta cortar a meio-campo, não chega o William Gomes, o Marítimo vai recuperar a posse de bola com Paulo Henrique à esquerda, a tentar avançar no relvado, joga para Terrone, vem atrás, lado esguerdo, joga depois novamente atrás, Rafael Guzo, o Marítimo insiste, bola longa na frente, atenção, muita força no passe, e a bola vai ser de Diogo Costa, sai pela linha de cabeceira, pontapé de baliza para o guarda-redes do Porto.
1: Primeiros minutos deste jogo, com Francesco Farioli de pé, vai dando ali também, pareceu-me, algumas indicações aos jogadores do Futebol Clube do Porto, já no banco do Marítimo, treinadores da equipa da casa, mais tranquilo, aparentemente, e agora o Porto avança no terreno.
5: Francisco Moura foge pela esquerda e vai ao meio campo contrário, vai tentar o cruzamento, joga para Pepe, enfim, mete a grande área, Pepe vai acelerar, já passou, vai para a linha final, Pepe passa atrasado, grande área, cruzamento, não sai bem a Francisco Moura, que só consegue ganhar o pontapé de canto, canto para Inbom bater do lado esquerdo do ataque do Porto.
1: Vai beneficiar deste lance de bola parada na equipa de Francisco Farioli, aguentou ali a PP e depois há o corte dos jogadores do Marítimo, por isso mesmo vai beneficiar desse pontapé de canto com os adeptos do Porto a puxarem pela equipa.
5: Vai ser batido este pontapé de canto, atenção, a bola do lado esquerdo vai ser batido, muita expectativa nesta altura, é entretanto forçado a intervir o árbitro João Gonçalves, Rafael Guzo e Bednarek estão ali pegados, quase encostam a cabeça um ao outro, acabou por avisá-los o árbitro e agora vai mesmo chamá-los à parte para serenar os ânimos dentro da pequena área do Marítimo antes deste pontapé de canto do lado esquerdo.
1: Ali pegados os dois jogadores e o árbitro João Gonçalves a chamar os dois, precisamente a dar ali um aviso a Guzo e também a Bednarek para se acalmarem, porque até estamos numa fase ainda muito inicial. Agora sim estão reunidas as condições para ser batido o pontapé de canto.
5: Batido, grande área, atenção, corte, o Marítimo, saída em falso do guarda-redes, mas o corte acabou por acontecer por parte da equipa do Marítimo. Rafael Guzo a tirar a bola da zona perigosa. Vai ser batido rapidamente, este vai ser executado, este lançamento é por Alberto Costa. Atenção, Alberto Costa, Alberto preparado, enfiamento a grande área, lado direito, soltou, longo, desvio de cabeça, atenção, corte, o Marítimo, a bola fica a pingar nas imediações da grande área. Inbom vai lá de cabeça, pode marcar André Silva, dificuldades na extensão e perdeu a oportunidade também com fora de jogo tirado pela equipa de arbitragem com 5 minutos no estádio do Marítimo. Bola para o guarda-redes da equipa da casa, vai soltar, o Marítimo sobe agora pela esquerda, o jogo está equilibrado neste arranque, primeira parte 0-0, estamos a acompanhar ao segundo na CMTV e na Correio da Manhã Rádio. Recordo que nesta jornada o Benfica joga frente ao Vitória de Guimarães, também para acompanhar ao segundo na CMTV. Perde o meio-campo do Marítimo, a bola vai para os centrais do Porto, Bednarek recebe de Kivior, Bednarek entrega para a esquerda, é para Francisco Moura, vai tentar adiantar combinação com o PP junto à divisória, ainda PP, a Trivela joga na frente, vai à procura de Francisco Moura, uma rosca do homem do Marítimo, a bola fica com Francisco Moura, vai chegar na grande área do lado esquerdo, passa atrasado e o corte na grande área da equipa madeirense, que afasta a bola para longe. O Porto vai voltar a ter a iniciativa de jogo no estádio dos Barreiros.
1: Mas Jorge, está a sentir algumas dificuldades o Marítimo, porque o Porto está atento. Sim.
2: Não, é normal também isto, não é normal que nos primeiros minutos seja assim, não é? O Porto a impor o seu jogo posicional, que é sempre muito forte, e o Marítimo a tentar tapar tudo o que é linhas de passe.
1: Olha o Porto.
5: Vai para a frente o Porto, do lado esquerdo, rapidamente, Pepe a tentar uma finta, está do lado esquerdo, joga para o outro lado, mudança do flanco, a bola para o William Gomes, recebe, coloca no relvado, vai tentar a habitual diagonal, lá vai ele, William Gomes puxa a bola para dentro, adentrou em demasia, já perdeu, recupera o Marítimo, e agora com dificuldades não consegue sair da zona mais defensiva. O Porto insiste, vai recuperar, ataca à direita, Victor Frohold vai subir, atenção, uma finta, há uma queda de William Gomes, protestos do Marítimo, mas o árbitro assim sinala mesmo, esta falta é pontapé livre para a equipa do Porto, do lado direito.
1: E o William Gomes, pareceu-me, estava ali a fazer sinal ao assistente, estava a pedir cartão amarelo para o jogador do Marítimo. Estamos agora a ver as repetições desse momento em que o William acaba por ficar aqui no relevado. O que é que tu achas, Marco? Achas que a falta é bem assinalada e já agora achas que o William Gomes tinha razão, era para cartão amarelo?
6: Sim, era para cartão amarelo, tinha razão, porque era um cartão amarelo para o William Gomes que simulou uma falta a vir nas barbas do assistente.
7: Mas não é falta nenhuma.
8: Mas não, ele não tocou.
7: Ele não tocou, zero.
1: Entendeu o assistente que houve, de facto, não falta, tocou, é livre para o Porto.
5: Vai ser batido este pontapé livre. William à direita, enfiamento a grande área. Bateu, pé esquerdo, a bola ganha muita altura e sem qualquer perigo vai sair por cima e ao lado da baliza do Marítimo.
1: Há pouco ali aquele momento também polémico, porque beneficiou deste lance de bola parada o Futebol Clube do Porto e, como estava a dizer também o Marco Pina, houve ali, no entendimento do Marco, uma simulação de William Gomes que não foi tocado pelo adversário, mas beneficiou desse pontapé livre. Agora é o Marítimo que tenta manter a posse de bola, mas já perdeu.
5: Vai tentar o Porto avançar com André Silva de cabeça, amortece a bola mais para a esquerda, é para Inbom, joga junto ao lateral para Francisco Moura, vai aventurar-se no ataque, tenta o passo para PP, corta bem, o Marítimo recupera a equipa madeirense, pontapé longo, o Porto insiste, recupera, atenção, bola para a grande área, André Silva desarmado, fica sem bola, e o Marítimo vai tentar agora o contra-ataque, Adrien Butka faz a finta, mas não consegue passar para Alan Varela, recupera o meio-campo do Porto, que é Vior, entrega para a esquerda, é para o local onde estava Francisco Moura, combinação PP, Inbom junto ao lateral, a bola sobra para PP, depois de um primeiro corte do Marítimo, o lançamento é provavelmente para PP, já lançou PP, deixou para trás, é para Francisco Moura, joga o Porto à esquerda, em meio campo ofensivo agora também, com a aproximação ao local de Jakub Kivior, Kivior abre tudo à esquerda, novamente PP vai avançar, joga a bola para uma zona central, cruzamento a meia altura, a bola não chega à grande área, corta o Marítimo, tenta insistir o Porto, um passe algo tropalhão para a esquerda e uma recepção desastrosa de Francisco Moura, a bola bate-lhe na canela esquerda e é do Marítimo. Lançamento de linha lateral para Igor Julião, 8 minutos e meio, 0-0 entre Marítimo e Futebol Clube do Porto.
1: E nesta fase Diamantino, o jogo está um bocadinho confuso, atabalhoado talvez.
8: Não está a ser um bom jogo. Está a ser aquilo que nós desde o início dissemos, que ia ser um jogo muito intenso. Pelo menos até agora tem sido um jogo muito intenso.
0: Também não é nada.
8: Com os duelos a serem muitos os duelos, por ser também da disposição do Porto, que pressiona muito. E depois há uma dificuldade enorme do Marítimo em sair a jogar por incapacidade e própria e por obrigação, porque o Porto pressiona muito alto.
1: E tentava avançar na equipa do Futebol Clube do Porto, era André Silva, que ficou ali caído no relvado e parecia-me ficou a queixar-se de uma suposta falta. O árbitro não
0: entendeu assim,
1: deixa jogar João Gonçalves.
5: Está confuso nesta altura o jogo, com sucessivas perdas de bola, esta última do meio campo do Porto, e agora já compensada porque já conseguiu ter novamente a posse de bola a equipa comandada por Francesco Farioli. 10 minutos nesta altura na Madeira, 0 para o Marítimo, 0 para o Porto. Estamos a acompanhar ao segundo na CMTV, jornada de regresso do campeonato. O Porto avança com Inbom. Lá vai Inbom, joga com a camisola 16, perto da divisória, que descai para a esquerda. Ainda Inbom. Inbom vai atrasar para a dupla de centrais. Kevior perde a paciência, joga longo na frente. O passe não é bom, facilmente a recolher o guarda-redes Francisco Vieites. Recolhe o guarda-redes do Marítimo, titular nesta recepção ao Porto. Oitava jornada do campeonato. O jogo vai ser retomado com o Porto há pouco a reclamar uma falta sobre André Silva. Falta que não foi assinalada. Era Salai quem estava a tentar chegar primeiro e acabou por tirar a bola ao avançado portista.
1: Já agora, Marco, havia motivos para os protestos de André Silva?
6: Não me parece, até porque João Gonçalves também tem sempre um critério muito largo. Vamos ver como é que ele vai adotar esse critério ao longo do jogo.
1: E nesse lance optou por não assinalar qualquer falta a favor do Futebol Clube do Porto. O Futebol Clube do Porto agora meio que perdeu ali a bola durante alguns segundos, mas Kivior parece ter tudo controlado e acaba mesmo por chegar à bola.
5: Complica um pouco, vai aproximar-se da bandeirola de canto à esquerda da defesa e deixa mesmo escapar a bola que sai pela linha lateral. Assim sendo, é lançamento para a equipa do Marítimo, agora já bem perto da grande área de Diogo Costa. Vamos ver se o lançamento é longo para a grande área. Acreditam os adeptos do Marítimo? Jogo renhido até agora, com poucas oportunidades claras de golo, se é que houve alguma. Lançamento para o Marítimo. Igor Julião vai lançar longo para a grande área. Corta Bednarek nas alturas. Ainda o Marítimo. Olha o pontapé de longe. Diogo Costa. O remate foi forte. Foi ao centro da baliza, mas a bola bateu ali no relvado antes de chegar a Diogo Costa. Uma defesa que obrigou Diogo Costa a reflexos rápidos. Conseguiu segurar ainda assim o guarda-redes do Futebol Clube do Porto.
1: Tinha Diogo Costa tudo a controlado, mas o Marítimo ainda assim a tentar aqui surpreender o guarda-redes do Porto com este remate, mas chegou à figura.
2: O Marítimo vai aproveitar isto, que é normal, que é uma bola parada, uma bola do dia, sobrar uma bola, uma segunda bola ali que se solta, como foi o caso, mas felizmente o Porto tem essa situação mais ou menos controlada.
1: Agora tentava ali Inbom chegar à bola, mas a recepção não foi a melhor e a bola acabou mesmo por se perder pela linha final. Estamos a ver as repetições do tal momento de há pouco, com o remate de um dos jogadores do Marítimo. A Diogo Costa a encaixar sem dificuldade. 12 minutos e meio, ainda sem grandes oportunidades neste jogo, mas mais Porto, pelo menos nestes primeiros minutos.
5: Terron com bola à esquerda, vai recuar agora o extremo do Marítimo. Entrega na zona dos centrais. Pressão imediata do Porto. Sai o passe para Francisco Vieites. Faz uma finta arriscadíssima que lhe sai bem dentro da grande área. Caso contrário, podia o Porto ter aproveitado. Tinha dois homens a pressionar. Um deles estava em cima do guarda-redes do Marítimo. Lá vai o Marítimo. Ataca pela esquerda. A bola de Butzka. Butzka vai tentar o passe. Sai curto para Guzo. Avança pela esquerda agora o lateral Paulo Henrique. Trava com o Porto a recuar em toda a gente exatamente atrás da linha da bola, o Porto de Francesco Farioli. A bola vai chegar agora à zona de Alani, organiza jogo, o médio do Marítimo tenta a combinação, Alani novamente com o dorso central, Alani vai atrasar, a bola chega à zona de Roman Correia, ataca o Marítimo, bola na frente, há um corte, um desvio num homem do Porto, e assim sendo, aproveita para subir a equipa comandada por Mitchell van der Gag, lançamento para o Marítimo à direita, vai ser para Igor Julião, está já bem dentro do meio campo ofensivo, 13 minutos e meio, 0-0 é o resultado, está renhido o encontro com o Marítimo a bater o pé ao Porto e com muito acerto defensivo nesta altura a não permitir grande coisa à equipa de Farioli, lá vai o Marítimo, a bola para a direita, Igor Julião tenta avançar, faz uma finta, vai para a zona central, já no último terço, ainda Igor Julião, liberta a bola, pode haver cruzamento para a grande área, que perigo, atenção, pé esquerdo, cruzamento, não sai o Costa, mas a bola também não vai na direção da baliza, a bola bem metida por Domingues para a grande área, não apareceu qualquer desvio e Diogo Costa acabou por resolver, vai ter pontapé de baliza a equipa do Porto.
1: Consegue resolver Diogo Costa, estávamos a ver também as repetições do momento em que há pouco o guarda-redes do Marítimo arriscou ali um pouco, mas conseguiu vencilhar-se daquela situação, mas Fernando, este jogo, pelo menos nestes primeiros 15 minutos, está um pouco entusiasmante, na tua opinião?
3: Melhorou agora um bocadinho por causa do Marítimo também, o Marítimo teve mais bola do que não estava a ter no início do jogo, e o único remate à baliza até ao momento é do Marítimo.
1: Teve esse remate à baliza de Diogo Costa, na equipa do Marítimo.
5: Bola para o Porto, perde de bola, vai o Marítimo para a frente, é perigoso, atenção, Domingues à direita, já perto da grande área está Francisco Moura a marcá-lo, ainda Domingues, liberta para Igor Julião, três homens do Marítimo naquela zona contra dois do Porto, Domingues recebe, vai cruzar de pé esquerdo, avança, vai para a grande área, Domingues não solta a bola, vai fazê-lo agora para trás, o pontapé de longe, e golo! Marca! Guarda-redes do Porto, não se lançou a bola, é um erro claro de Diogo Costa que não consegue avaliar bem o local onde a bola lhe vai chegar e permite o golo a Jalai, golo do Marítimo, remate de muito longe do central do Marítimo, a bola entra junto ao posto esquerdo, é verdade, mas com muitas culpas para Diogo Costa, é caso para dizer que no melhor pano cai a nódoa, Diogo Costa muito mal batido neste golo do Marítimo, achava que a bola ia para fora e foi a passo acompanhar a bola com os olhos, a bola entrou na baliza, 1-0 para a equipa do Marítimo.
1: Jorge, isto acaba por
9: acontece muito mal batida.
1: Também acontece em alguns lugares, não é? Diogo Costa achou que a bola iria para fora. Mas
2: tentou acompanhar a bola com o corpo, dentro. Não é? Para naquele, mas
9: com
2: não conseguiu reagir.
9: Não,
2: com o corpo também que ele estava a tentar proteger, simplesmente não reagiu, não conseguiu reagir.
3: Pensava que ia para fora.
2: Mas a jogada começa com um erro da equipa do Porto pelo este lado esquerdo. Só estavam dois jogadores contra três do Marítimo.
1: E consegue colocar-se em vantagem o Marítimo, Diogo Costa, ser mal batido, achava que a bola ia para fora e acabou mesmo por entrar, está o Marítimo a vencer o Porto por 1-0.
5: E o Porto vai tentar reagir de imediato, tem para já um ponto pé livre, a castigar uma falta cometida por Roman Correia sobre Pepe, caiu Pepe junto à linha lateral, à esquerda do ataque portista. Vamos ver o que acontece nesta bola parada, em que normalmente o Porto é forte, in bom para bater do lado esquerdo, há apenas um homem do Marítimo na barreira que é Domingues, o guarda-redes Francisco Vieites vai orientando a defesa do Marítimo, in bom para o pontapé livre, bateu para a grande área, fácil a defesa de Francisco.

0: É de PP, intranquilo e requieto nesta altura, Francesco Farioli, com o resultado que não é favorável ao Porto. Vantagem para o Marítimo, vence por 1-0 a equipa de Michel Vandergaard.
1: Esta falta, Marco, bem assinalada?
2: Sim, falta de PP bem assinalada.
1: Essa infração a ser assinalada pelo árbitro João Gonçalves a ser assinalada a favor do Marítimo, mas achas, Fernando, já agora muito rapidamente, que o Marítimo ali naquela zona perto da baliza está a brincar com o fogo em alguns momentos?
3: Já pelo menos duas ou três vezes. Mas hoje em dia acontece muito isto, as equipas habituaram-se a ver o Manchester City do Guardiola e todos querem fazer isso. Porque um joga do Manchester City e no Barcelona, e há outros que jogam em clubes. E eles querem-se imitar. E há muito golo sofrido, sofre-se muito golo com erros de, ou dos guarda-redes, ou dos centrais que não conseguem dar um chute da bola para a frente. Mas é assim.
1: O Marítimo a gostar de vencer o Porto por 1-0.
0: Vai para o ataque a equipa do Marítimo, zona central, recebe Alani, a soltar Alani, e o Marítimo volta a ter bola em meio campo ofensivo. Tomás Tavares à direita, vai soltar por perto, grande área, corta a equipa do Porto, ainda Domingues, liberta bem, lado direito, Igor Julião, vai tentar a finta, não consegue passar a ele, o último de corte da bola, o corte é bom de Francisco Moura, lançamento para a equipa do Porto à esquerda, 19 minutos no estádio do Marítimo, 1-0, vence a equipa da casa, o Porto em desvantagem neste jogo da 8ª jornada da Liga. Pressão do Marítimo, já recuperou, a bola vai ser adiantada, corredor direito, consegue o corte de PP agora vai recuar, entrega na dupla de centrais, Pedro é com dificuldades na recepção, mas não perde o espaço e consegue avançar agora o Porto com Fraholda a jogar com o adversário, a ficar ali a queixar-se o homem do Marítimo é Paulo Henrique, queixa-se de um pisão, vamos ver, porque não ficou a ideia de que fosse uma coisa muito grave, mas pelo aparato deve ter sido uma entrada dura de Victor Fraholde, se, repito a ideia, acreditarmos nas queixas, que são muitas, do homem do Marítimo. Vamos aguardar pelas imagens, porque me parece que os homens do Marítimo estão nesta altura a pressionar a equipa de arbitragem, eventualmente até a pedir a intervenção do vídeo-árbitro, o que nos faz acreditar que pode estar aqui em risco a continuidade de Fraholde em campo. Pode haver aqui motivos para cartão vermelho, não tivemos ainda as imagens, nem pouco, mais ou menos, não me parece que seja motivo para isso, eventualmente uma falta que Fraholde comete, mas é um pisão normalíssimo, por aquilo que nos é dado a perceber.
1: Marco, o que é que tu achas?
2: É falta e é amarelo, porque acaba por atingir ali com a sola, não é vermelho de maneira nenhuma, mas é um Fraholde quando vai pontapear a bola, depois fica lá com a sola da bota ali levantada, acaba por atingir o adversário, e é um lance de negligência que é para amarelo.
1: A falta foi assinalada, mas esse cartão amarelo não foi mostrado pelo árbitro João Gonçalves.
0: Vai ser rapidamente retomado o encontro. Bola para a zona de Bernaré, que está no grande círculo, a entregar rapidamente para Kivior. Kivior a tentar avançar junto à linha do meio-campo. Passo curto para Inbom à esquerda. Inbom não consegue avançar, pressionado por Alani, que está a ter um papel importante na forma como o Marítimo está a bater o pé ao Porto. 1-0 é o resultado. A bola para Jan Bernaré. Lá vai Bernaré. Passo curto para Alberto Costa, sem ideias o Porto nesta altura, estamos a meio da primeira parte, 1-0 para o Marítimo, frango de Diogo Costa, golo de Jalai, bola na frente, era para Fraholde, corta incompleta, bola sobra para William Gomes, ajeita para o pé esquerdo, remata, bola sofre um desvio e vai ser pontapé de canto para a equipa do Porto de Farion.
1: E os adeptos do Futebol Clube do Porto pedem um pouco mais também à equipa que está a tentar chegar ao golo do empate, beneficia agora de mais um pontapé de canto à equipa de Francisco Farioli. Francisco Farioli, que tem estado algo intranquilo, sobretudo depois do golo do Marítimo.
0: William Gomes preparado para bater o canto. É do lado direito, o pé esquerdo de William Gomes. Bednarek aqui a ver na grande área. Alberto, André Silva também lá estão. Vamos ver o que acontece. A bola batida, chegada à baliza, o guarda-redes deu um soco na bola e afastou. Agora o Porto continua do outro lado, a bola sai da linha lateral, PP preparado para lançar, vamos ver quem se aproxima, é Francisco Moura, o que nos faz acreditar que será ele a lançar, exatamente, já está a secar a bola com a camisola Francisco Moura, mas não lança longo, deixa curto para PP, à esquerda, pode cruzar, pé direito, PP aguenta a bola, liberta para Francisco Moura, 2-2 naquela zona, o passo agora para uma zona mais central do relvado, o Porto tenta reagir, está a perder nesta altura na Madeira, a bola bombeada, Alberto Costa para a grande área, péssimo passe, tranquilamente a recolher o guarda-redes Francisco Vieites fica com bola. O guarda-redes do Marítimo 1-0. Recordo o resultado. Marítimo 1, Porto 0. Estamos a meio da primeira parte.
1: Agora os jogadores do Marítimo a arriscarem ali um pouco, mas conseguem conservar a bola. Mas Jorge, muito rapidamente, tu esperavas outro tipo de reação por parte do

0: Porto, depois de ter sofrido um gol?
1: No momento não, penso que isto é aquilo que o Porto tem feito, que é manter sempre a sua ideia de jogo sem perder o posicionamento, e ainda tem tempo para o fazer. Agora pode aumentar um bocadinho mais as suas linhas, como estava a fazer no princípio, e estava a tirar a bola completamente.
2: Atenção ao Marítimo, Tomás Tavares aproxima-se da grande área, liberta para Butzka, com perigo, à direita, pode cruzar Butzka, cruzamento, e o Costa saiu mal, e que perigo, corta o Porto, consegue afastar a defesa do Porto, dá novos sinais de alguma intranquilidade, inesperada intranquilidade de Diogo Costa neste jogo na Madeira. Novamente o Marítimo a insistir, vai avançar Igor Julião pela direita, não consegue agora receber bem, corta em bom, e o Porto afasta a bola da zona de perigo perto da baliza de Diogo Costa.
0: Mas Diogo Costa hoje parece, pelo menos nestes primeiros 24 minutos, não está nos melhores dias. Há pouco ali podia ter comprometido, agora é o Porto que avança, está no ataque.
2: Novamente o Porto à direita, a bola junto à grande área do Marítimo, Alberto Costa sem espaço para o drible forçado, recorda um relevado, a bola chega aos centrais, estão ambos subidos com Pedarek a soltar, a bola para a direita, sai mal o passe, corta o Marítimo, Alani volta a desarmar a equipa do Porto, depois entrega mal, o Porto vai tentar aproveitar, Faraoldo à direita junto à grande área, faz para a linha final, ainda Faraoldo, vira costas à baliza, não perde o controle da bola, vai recuar no relevado, Victor Faraoldo entrega atrás, a bola chega a Pedarek, Pedarek volta a entregar, o Porto tem vantagem numérica naquela zona do relevado. Cruzamento desastroso para a grande área. A bola foi diretamente para fora e é pontapé de baliza para o guarda-redes Francisco Vieites.
0: Vai beneficiar desse pontapé de baliza numa altura em que na transmissão estamos a ver as repetições de um momento em que há pouco o Marítimo teve uma boa jogada e criou algum perigo junto à baliza do Futebol Clube do Porto. Mas houve ali a intervenção de Diogo Costa,
2: Fernando,
0: estávamos
2: a ver. Atenção, contra-ataque, lá vai Pepe, zona central, aproxima-se da grande área para marcar, Pepe vai até ao fim, liberta para o William Gomes, o pontapé, a bola vai contra o adversário e depois é ele, aparentemente, o último a tocar-lhe. Atenção, porque no lance anterior, aquele em que relatámos uma saída em falso de Diogo Costa, Alberto faz o corte, a bola vai-lhe ao braço, aparentemente sem motivos para penalti, mas era por isso que nos estava a ser mostrada aqui em estúdio a repetição desse momento anterior. Agora vamos ter pontapé de baliza para a equipa do Marítimo.
0: E no entendimento da equipa de arbitragem, não houve ali nada e foi pontapé de baliza já cobrado pelo guarda-redes do Marítimo. O Marítimo que agora vai avançar.
2: Com perigo, Terrona outra vez, lá vai ele à esquerda, vai aproximar-se da grande área, já soltou, olha o cruzamento, corta o Porto com Bednarek à primeira e depois, num segundo momento, a afastar também Alberto Costa, recupera Alani, lá vai meio campo do Marítimo, Alani está a jogar bem, um dos melhores do Marítimo neste arranque de encontro, bola longa para a esquerda, tentava novamente o ataque, o Marítimo corta, Alberto Costa ajudado por William, recua Alberto, aproxima-se da linha final, joga agora com Diogo Costa pressionado na pequena área, deixa curto, é para aqui. O Porto ainda não saiu da grande área de Diogo Costa. Kivior novamente a jogar com o guarda-redes. Está o Porto nesta altura, recordo, em desvantagem. 26 minutos, Marítimo 1, Porto 0. 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André Silva com bola, vai aproximar-se da grande área. Liberta bem, pode ser um empate, atenção. Alberto, o pontapé, defendeu o guarda-redes e o corta o Marítimo de qualquer forma. Tira a bola da grande área. O Marítimo defesa de Vieites. Ainda novamente o Porto com bola à direita, cruzamento, mais uma vez bem a defesa do Marítimo, nova insistência, a bola está novamente na grande área e o corte de cabeça de Guzo leva a bola pela linha final, canto para a equipa do Porto à direita.
0: Está a carregar a equipa do Futebol Clube do Porto. Há pouco teve uma excelente oportunidade para chegar ao gol do empate, mas a intervenção do guarda-redes a salvar o Marítimo desse golo do empate vai agora beneficiar a equipa de Francesco Farioli. De novo a pontapé de canto, porque depois houve ali um corte de cabeça de gol.
2: Vai ser batido este pontapé de canto, lado direito, 27 minutos, Marítimo 1, Porto 0. É um resultado surpreendente nesta altura na Madeira. Canto batido, grande área, cabeceamento, agarra o guarda-redes Francisco Vieites. A bola apareceu-me, saiu ali da cabeça de Bednarek, mas sem a força suficiente. Aliás, saiu ali um balão, foi com as costas que cabeceou Alberto Costa. Agarrou o guarda-redes do Marítimo, passa o perigo com a equipa do Marítimo novamente a ter bola e com um olhar preocupado nesta altura de Francisco. vez que o Farioli está no banco do Porto, o treinador campeão nacional. O Porto a tentar recuperar meio campo à falta sobre Inbom, fica no galvado, apita o árbitro João Gonçalves.
0: Entendeu o árbitro que houve de facto ali uma infração dos jogadores do Marítimo, a assinalá-la de imediato. Estamos a ver uma repetição, só tivemos a oportunidade de ver uma repetição. Marco, muito rápido, o que é que achaste? A falta foi bem assinalada?
3: Não, o jogador do Marítimo não toca no jogador do Futebol do Porto, é a bola que vai tocar na cara do jogador, por isso é que ele ficou queixoso, por isso não havia falta.
0: Porto no ataque.
2: Bola para a zona central, o Porto tenta responder, continua a perder nesta altura na Madeira. Bola para Pepe, entrega mal para Inbom, aproximava-se da grande área do Marítimo. O Porto recupera a equipa da casa, Botzka vem atrás, Botzka vai entregar. É para Tomás Tavares, lateral formado no Benfica, que joga com Igor Julião. Atrás a bola para Roman Correia, novamente Vieites, joga bem com os pés, mas convém não arriscar muito. Francisco Vieites está a sair-se bem nesses momentos de aperto, mas continua a arriscar. Talvez em demasia naquela zona recuada do relvado. Agora lançamento para o Marítimo. À direita, André Silva fica estendido no relvado. A conversar com o árbitro, queixa-se de uma falta que não foi assinalada e, portanto, falta. André Silva a correr atrás da bola, está a pressionar o Porto. É o Marítimo que tem bola. 29 minutos, bola para Francisco Vieites. Está fora da grande área e na meia-lua da grande área. Vai bater longo na frente, não chega. Botzka insiste, agora Julião. O Marítimo ganha nas alturas, corta a Lanvarela. A Lanvarela tenta rapidamente primeiro. Guarda na frente, não consegue, afasta o Marítimo, a bola junto à linha do meio campo, recupera Tomás Tavares, entrega na frente, vai tentar chegar primeiro o homem do Marítimo que derruba em falta o adversário, caiu no relvado empurrado a Lanvarela. É pontapé livre para a equipa do Porto ainda no respectivo meio campo defensivo.
0: E esta falta bem assinalada, Marco?
3: Vida, uma carga pelas costas em Varela, bem assinalada a falta.
0: Carrega o Porto.
2: Bola para William Gomes à direita, tenta a finta. Ainda William Gomes puxa a bola para dentro, fica sem bola e queixa-se de uma falta, manda jogar o árbitro. Recupera o Marítimo, vai novamente para o contra-ataque, lá vai Terrone, acelera pela esquerda. O Marítimo a tentar subir, para já não consegue. Domingues trava antes ainda de entrar em meio campo ofensivo, prefere uma abordagem mais conservadora ao lance, sem perder a bola, que provavelmente da perspectiva do Marítimo era o mais importante. Agora do lado direito joga Tomás Tavares, perto da divisória, atrasa para Igor Julião. Julião vai levantar na frente, Botzka chega, não consegue o passo, a bola vai para fora, é da equipa do Porto, pareceu-me a mim, e parece-me também que é essa decisão da equipa de arbitragem, não terá decidido ao contrário o árbitro João Gonçalves, ele que há pouco também não assinalou uma falta que o Porto queria que fosse assinalada. Lance com Terrone e com William Gomes, caiu William Gomes, mandou jogar a equipa de arbitragem. O Porto recupera, tem lançamento à esquerda da defesa, ainda muito longe da baliza do Marítimo. Com isto entramos já no último quarto de hora desta primeira parte. Marítimo 1, Porto 0 é o resultado nesta altura.
0: E Diamantino, é um resultado surpreendente este.
4: Antes do jogo era, depois de vermos o jogo ou de estarmos a ver o jogo, não. O Marítimo já teve dois remates, o Porto teve há pouco aquela jogada na boa defesa do guarda-redes no remate de Alberto Costa, pouco mais que isso. O Marítimo melhorou muito a partir dos 15 minutos, melhorou muito, começou a dividir mais o jogo e até algumas vezes a superiorizar-se ao Porto, jogando no seu meio campo. Mas nesta altura é um jogo muito equilibrado.
0: Preocupado a Francisco Farioli com o resultado. Nesta altura o Porto está a perder. Fica agora um jogador do Marítimo
2: no relvado, sendo que o árbitro ignorou essas queixas e depois, na sequência da jogada, a equipa do Porto não conseguiu fazer o remate à baliza. É ali mais uma queda que me pareceu claramente exagerada por parte do homem do Marítimo. Nem sequer percebi porque é que o homem do Marítimo se queixou. Foi atingido, agora já é possível perceber numa imagem posterior, foi atingido por Pepe, eventualmente uma falta que fica por assinalar. O Porto, seja como for, também não aproveitou esta eventual má decisão da equipa de arbitragem.
0: E continua caído no relvado. Igor Julião está ali agarrado à cara, muito queixoso depois desse momento com a Pepe. Marco, o que é que tens a dizer?
3: É falta de Pepe, ele quer se desenvencilhar do Igor e com a mão aberta acaba por dar um chega para lá, que ainda se pode ter acertado ali num olho e por isso ele está um pouco mais queixoso, mas é isso mesmo que aconteceu, era falta por assinalar.
0: Diz Jorge.
1: Se a gente estamos a chamar isso uma falta, andamos aqui com moralismos, futebol português, muitas faltas, qualquer... e andamos a querer marcar faltinhas destas, um toquezinho, uma coisinha de nada, o jogador manda-se para o chão, e pronto, e agora para o jogo, para tudo, está... está
5: não, mas isso foi de raspão, não foi uma chapada?
1: Não é nada, são movimentos que há no futebol, olha nós na nossa altura, Jesus. Mas...

0: É o que temos.
1: Interrompido e ainda não tivemos nenhuma imagem, portanto, não sei se Igor Julião ainda continua estendido no relevado.
2: Tem que ir para o hospital.
1: Muito queixoso e agora sim vai levantar-se depois de já ter sido assistido pela equipa médica do futebol do Porto. Ficou ali agarrado à cara. Houve, de facto, ali um contacto.
3: Acho que é melhor. Falta ali aquela ambulânciazinha, porque isto, de facto, era... É melhor ir para o hospital, o escador do Marítimo.
2: Rico.
1: Portanto, vocês...
2: Então onde está a ambulância? O Pedro está a pedir a ambulância.
1: É, deve estar a chegar.
3: O Pedro é ruim, não é? Vai ela.
1: Estou um bocadinho atrasada. Ah? Muito bem, agora sim.
3: Trabalha no INEM.
2: Mas temos que mudar esta ambulância. Qual é o tipo de ambulância maiorzinha, Pedro?
3: Tomado. O jogo com bola para a equipa do Porto. 33 minutos e meio. Já está recuperado. Se é que alguma vez teve em dificuldades, o homem do Marítimo ataca o Porto. E agora está cheio de pressa para entrar. É bem feito que não entre, porque andou a fazer toda aquela fita e o árbitro agora não o deixa entrar. O Porto está no ataque. Joga perto do grande círculo. Bednarek a entregar à direita. Atenção. William Gomes cruzou a grande área. Cabeceamento e o corte de Guzo. Quando a bola parecia ir para a baliza. Ainda o Porto a ter bola. À direita Alberto Costa. Vai para o cruzamento. A bola vai para fora. Lançamento. Aparentemente a bola bateu ali na bandeirola de canto e parece-me que posteriormente a esse toque saiu pela linha lateral. É confirmado. Lançamento para o Porto. Só agora é que vai reentrar Igor Julião, que eventualmente fez falta do ponto de vista defensivo ao Marítimo no lance de perigo que o Porto teve há pouco junto à baliza de Francisco Vieites. Lançamento para Alberto Costa à direita. Joga atrás. Atenção. Olha o Porto. Está no ataque. Pedra. Cruza. Longo para a grande área. Corta. O Marítimo foi Roman Correia a tentar o Porto avançar ainda. Choque entre adversários. Joga o Porto junto à grande área. Grande confusão. André Silva corta. Roman Correia outra vez. Afasta Alani. A tentar o Marítimo sair agora para o ataque. Não consegue. O Porto avança. A bola para PP. Picou para a grande área. Pode ser o golo. Moura recebe o corte. Não conseguiu a recepção da melhor forma. Francisco Moura estava já dentro da grande área. Afastou a equipa do Marítimo.
1: E o Futebol Clube do Porto está claramente à procura de chegar ao golo do empate. Já executou o lançamento lateral e avança.
3: PP joga na grande área, André Silva recebe, costas para a baliza, joga atrás, Alan Varela pode rematar, atrapalhou-se com o Mali, já perdeu e depois faz uma falta dura. Vai haver cartão amarelo. Alan Varela foi às pernas do adversário na tentativa de recuperar a bola que tinha perdido instantes antes. Falta duríssima de Alan Varela, fica outra vez no relvado. O homem do Marítimo, desta vez parece-me que com razão, já que foi de facto duro o movimento de Alan Varela.
1: Bem mostrado o cartão amarelo, Marco.
4: Sim, é uma entrada negligente do Varela, que vai ali com tudo querer jogar a bola. E queria só relembrar que os jogadores, hoje em dia, com as novas regras, não têm vantagem alguma em fazer fita, porque quando a equipa médica entra dentro do campo, os jogadores vão ter que sair e vão ter que estar um minuto cá fora. E como é evidente, estando um minuto cá fora, estão a penalizar a sua equipa, que vai jogar com menos um jogador.
1: E foi isso que aconteceu com o Igor Julião. Agora o Marítimo recupera.
3: Alani joga na grande área. Terrano vai tentar chegar primeiro. Antecipa-se Alberto Costa, que depois é empurrado. E a bola vai ser do Futebol Clube do Porto. 36 minutos. Está tenso este jogo na Madeira. Marítimo 1, Porto 0. Tenta responder o Porto, mas para já sem grande imaginação, sem grande sucesso. No último terço do relvado continua em vantagem a equipa do Marítimo, comandada por Michel van der Gaal.
1: E esta falta sobre Alberto Costa, Marco, o que tu achaste?
4: O Alberto Costa foi inteligente, deixa-se seguir rapidamente, mas é óbvio que o jogador tem a mão nas costas e não faz sentido nenhum aquela mão estar ali.
1: E a falta foi assinalada, falta ofensiva sobre Alberto Costa, o Porto a perder a bola novamente.
3: Contra-ataque do Marítimo, lá vai Butzke com Terrone por perto, já perto da grande área, atenção, vai chegar Terrone, mas aparece um grande corte de Bednarek. Carrinho a limpar a jogada depois de o meio-campo do Porto comprometer. Na sequência desse momento, mais uma pequena confusão entre jogadores das duas equipas e a equipa de arbitragem entende que há motivos para falta. É o Marítimo que vai ter uma bola parada à esquerda, ainda muito longe da baliza de Diogo Costa. Falta, na opinião do árbitro, é cometida por William Gomes.
1: Bem, o árbitro, Marco.
4: Sim, parece-me boa decisão.
1: Falta assinalada pelo árbitro João Gonçalves, já depois do momento de há pouco em que o Marítimo podia ter criado dificuldades a Diogo Costa, conseguiu recuperar ali a bola e avançar, e agora falta para o Marítimo, pontapé livre, ainda uma distância considerável da baliza defendida por Diogo Costa.
3: 37 minutos e meio, atenção, livre batido, grande área, corta o Porto, insiste o Marítimo, agora do lado direito com Igor Julião. Igor Julião recebe, coloca no círculo central. Alani recebe e foge à marcação de um adversário que era William Gomes. Com calma, vai atrasar a bola para o guarda-redes Francisco Vieites. Vieites aponta a piar. A bola cai junto à linha do meio-campo. Ganha Tomás Tavares, tenta adentrar. Dois toques de cabeça, três agora. O Marítimo sobe com perigo à direita. Boutica, ainda Boutica vai entregar bem. Terrone pode rematar, está na grande área. Ainda Terrone vai para o pontapé. A bola vai contra as pernas de Inbom. Insiste o Marítimo, perigoso outra vez. A defesa do Porto está a dormir. A bola junto à grande área. Atenção, Terrone liberta. É para Tomás Tavares, projeção da grande área. Terrone outra vez, vai para o cruzamento. A bola diretamente para fora. Agradece Diogo Costa, que agora vai ter pontapé de baliza. 38 minutos e meio. Vantagem para o Marítimo. 1-0 é o resultado.
1: Mas nesta fase, Jorge, podemos dizer que o Marítimo está melhor, um bocadinho, ou pelo menos mais perigoso.
5: O Marítimo tem conseguido uma coisa, que é mete a bola na frente, e os homens da frente nos duelos têm, digamos, segurado mais, têm ganho mais as segundas bolas, e depois a partir daí cria um bocado de frição. Tem sido, não está a ser um jogo bonito, está a ser um jogo de duelos, faltas, porque o Marítimo chega muito perto, e nesses tais duelos, que a gente estamos fartos aqui de falar, mas é uma realidade. E isso não dá para que o jogo seja tão vistoso, e o Porto não está a conseguir impor o seu jogo, as suas individualidades de um contra um não estão a aparecer, não me lembro de uma situação assim.
1: Olha o Porto.
3: Com perigo, cruzamento, a bola é afastada e vai ser do Marítimo, já que tocou ainda num homem do Porto, lançamento à esquerda da defesa.
1: Vai a beneficiar desse lançamento lateral. Há pouco a Mimbom ficou ali caído no relevado. Pareceu-me ter ficado a queixar-se de uma falta, mas o árbitro João Gonçalves deixou a seguir, até porque a bola era do Futebol Clube do Porto. O Porto, que está nestes últimos minutos da primeira parte à procura de chegar ao golo do empate, mas a sentir algumas dificuldades a equipa do Francisco Farial.
3: Ataca o Marítimo à esquerda, junto à linha divisória. É, Boutsegas está a jogar bem, vem atrás, entrega para Domingues. Lá vai o Marítimo agora sem sucesso na saída para o ataque, recupera Victor Farol, coloca no grande círculo. Inbom avança, rapidamente errada Inbom, solta para a esquerda, é para Francisco Moura, espera por PP, estava mais recuado, PP só agora recebe, vai atrasar-se ainda mais do elevado, combina com Alan Varela, a bola volta à esquerda, 5 minutos para o intervalo, PP pica para a grande área, corte incompleto de Alani, sobra para Inbom. Inbom tenta rodar dois a marcá-lo, chega primeiro Alani, que deixa para Tomás Tavares, afasta da grande área, e agora Domingues vai tentar ensaiar o contra-ataque, joga para a zona central, agora não chega Boutsegas, que fora este lance, tem sido uma ajuda importante para os médios do Marítimo na saída para o ataque. Lá vai o Porto à esquerda com o Francisco Moura, está no ataque, entrega para PP, vai para o cruzamento pé direito, bola enviada para a grande área, corte de Roman Correia. Ainda o Porto a tentar avançar, Alan Varela estica-se e atrasa, a bola vai chegar aqui, a Kiever pode cruzar, picou para a grande área, atenção, é perigoso este lance, queda na grande área, o árbitro manda jogar, protestos de Alberto Costa, pede penalti, a equipa do Porto.
1: Fez logo a sinal, foi imediato a João Gonçalves a fazer a sinalética de que não havia nada, ainda não tivemos a oportunidade de ver repetições desse momento em que Alberto Costa acaba por cair na área do Marítimo. Agora sim, vamos ver já algumas repetições desse momento. E Marco, o que é que tu achas? Havia ou não motivos para os protestos de Alberto Costa?
4: Não, há um contacto dentro da área, mas é uma queda muito facilitada do Alberto Costa, que aproveita aquele contacto para se deixar cair. Não parece que haja qualquer causa e efeito para penalti.
1: Foi esse o entendimento da equipa de arbitragem.
3: Vai ser retomado o encontro, estamos já perto do intervalo e o Porto continua a perder de Madeira frente ao Marítimo, 1-0. Olha o Porto com perigo, Alberto à direita, linha final, cruzamento, bola bem metida, pode ser o golo, cabeceamento, grande defesa, recarga e o golo! Marca! Francisco Moura, grande defesa de Vieites, mas na recarga Frodo esticou-se e marcou na pequena área. O Porto chega ao empate frente ao Marinho.
1: Desde que ele segura o volte, chegar aqui ao empate, Jorge, importante.
5: É muito importante, uma semana nesta altura, com 42 minutos, 53, não é? Possivelmente. É. Muito, muito importante. Uma altura, todas as alturas são boas para os golos, não é? Como é lógico. Mas nesta ainda mais. Somente num jogador que não tem estado muito, o Frohold não tem estado muito em campo, pode ser que isto ajude, e também o Ang também não, o Ang não tem estado também, Gabri Veiga tem uma qualidade de jogo diferente, entendo a opção pela parte mais agressiva e o jogo tem ditado isso, mas o Gabri aparece mais nas zonas de finalização, pensa melhor o jogo, mesmo até em bola parada, meter a bola em termos cantos e livres é sempre muito melhor. Vamos ver na segunda parte se não há aqui uma outra mudança.
1: Víctor Froholt a marcar o golo do empate para o Porto.
3: Um igual é o resultado, bola para Pepe à esquerda, Pepe vai atrasar, bola nos centrais, eixo da defesa portista em ação com quem vier a entregar para Bednarek, todos os jogadores de campo, à exceção de Diogo Costa, em meio campo ofensivo do Porto, joga nesta altura Inbom no grande círculo, atrasa novamente para Bednarek, 43 minutos, um igual é o resultado, o Porto vai avançar, bola para Francisco Moura, solta tudo à esquerda, é para Pepe, ajeita, cruza de longe, corte fácil da defesa do Marítimo, bola tirada da grande área com o Igor Julião também de cabeça a tentar lançar o ataque sem sucesso, recupera o Porto, bola à esquerda para Alan Varela, Alan Varela perto do lateral, vai tentar bem jogado, olha o Porto outra vez com perigo, Francisco, cruzamento, grande área, o desvio pode aparecer, tira o Marítimo da grande área e agora vai tentar sair para o contra-ataque o Marítimo, lá vai Tomás Tavares, tenta acelerar lá direito, combinação com o Domingues, devolução para Tomás Tavares, não consegue o passe, bola para fora, lançamento para a equipa do Porto, estamos já a pouco mais de um minuto do intervalo, recordo o resultado para quem só agora se juntou a nós, Marítimo 1, Porto 1, jogo equilibrado nos barreiros, o Marítimo a dar boa réplica ao Porto na Madeira, lá vai André Silva, tenta o passe para Alberto Costa, distraiu-se, perdeu a bola, contra-ataque do Marítimo, lá vai Terrone, pega na bola do lado direito, vai avançar ainda Terrone, tem de soltar, egoísta Terrone, vai perder a bola, contra-ataque do Porto, avança Pepe à esquerda, lá vai Pepe já perto da grande área, Pepe hesita no passe, vai avançando, já está a entrar da grande área, choca com o adversário, não perde a bola, Inbom vai jogar para trás, é para Froholt, fica caído o homem do Porto, o Froholt joga para trás, o árbitro não interrompe, a bola para Francisco Moura, vai tentar para Inbom, pode cruzar, Inbom, cruzamento, pé esquerdo, atenção, segundo posto, não chega o homem do Porto e a bola vai perder-se pela linha final, é pontapé de baliza para Vieite, estamos em cima do minuto 45, vamos ficar a saber já daqui a pouco quantos são os minutos de tempo extra dados pelo árbitro João Gonçalves.
1: E há pouco o Pepe que ficou ali muito queixoso, o árbitro entendeu que não houve qualquer infração, achas que bem, Marcos?
4: Sim, boa decisão, não há falta alguma sobre o Pepe.
1: Pepe que acabou depois por atrapalhar um pouco também o Futebol Clube do Porto, porque ficou ali caído durante ainda algum tempo. Agora há um corte de Bednarek, por isso é lançamento a lateral para o Marítimo.
3: Lançamento para Igor Julião, já bem para lá da linha do meio-campo. Placa do quarto árbitro já foi levantada. Vamos ficar daqui a pouco a saber quantos minutos foram dados. O Marítimo está no ataque e por lá vai continuar, porque a bola é enviada para fora. Lançamento à direita, enfiamento da grande área de Diogo Costa. Recordo, o grande frango de Diogo Costa esta tarde deu vantagem ao Marítimo, que agora vai à procura de mais um golo, está empatado o jogo, lançamento longo para a grande área, olha o Marítimo, uma queda do homem do Porto e o árbitro dá a ponta, pé de canto, revolta de Bevarek, queria que fosse assinalada uma falta ofensiva, não foi essa a opinião do árbitro João Gonçalves e portanto valeu o corte que aconteceu logo a seguir da defesa do Porto, vamos ter pontapé de canto, Alan Varela mandou a bola para fora, revolta de Bevarek e de toda a equipa do Porto que protesta com a equipa de arbitragem, canto vai ser batido. É o Marítimo com nova chance para tentar mais um golo. A bola do lado direito. Olha o canto, vai ser batido. Bola chegada à baliza. Perigoso, corte incompleto. Afasta o Porto, que agora vai tentar o contra-ataque. O árbitro não interrompe ali uma possível falta. Depois há ainda um remate. A bola vai para fora sem perigo. Para a baliza de Diogo Costa. Caiu William Gomes. O árbitro apita para o intervalo.
1: Apita para o intervalo. Daqui a pouco já regressamos para a segunda parte.
6: Assim vamos em tempo de intervalo. 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
6: Tempo de intervalo neste Marítimo 1, Futebol Clube do Porto 1, Bruno Correia, também acompanhado pelo Rui Dias do Record. Uma primeira análise, certamente, comentários esta na primeira parte e na perspectiva de que poderá vir aí para a segunda. Bruno, mais uma vez, então, o que há para dizer?
8: É isso mesmo, Arthur. Mais uma vez, boa tarde. É resultado ao intervalo. Marítimo 1, Futebol Clube do Porto 1, Sazlai aos 16 minutos e Froholt aos 42 apontaram os golos da partida. Froholt a terminar a primeira parte aqui a reduzir para os azuis e brancos. Comigo está novamente o Rui Dias, redator principal do Jornal Record. Rui, uma primeira parte bastante equilibrada e este golo a acabar pode ser muito favorável para aquilo que vai ser a segunda parte do Futebol Clube do Porto.
9: Naturalmente que sim. O Porto, enfim, é um jogo mais ou menos dentro daquilo que se perspectivava, no sentido de que o Porto, não, apesar de ter um volume ofensivo muito maior do que o Marítimo, naturalmente, mas em lances de perigo não foram propriamente assim tantos quantos o número de remates, por exemplo, que registados pelo ataque portista, mas foram 15.
8: Foram o total remates do Futebol Clube de Porto 6 e os remates do Marítimo 3, remates à baliza 2 para o Marítimo, 4 para o Futebol Clube do Porto, grandes oportunidades 2 para o Futebol Clube do Porto e 0 para o Marítimo e 3 cantos para o Porto e 1 para o Marítimo. Portanto, aqui há alguma vantagem no que dá conta ao último terço do terreno para o Futebol Clube do Porto.
9: Pois claro, é o habitual. O Porto, naturalmente, que depois, mais ainda depois de sofrer o golo aos 16 minutos, teve, enfim, o ímpeto de atacar mais e de se aproximar com mais perigo, tanto maior perigo possível junto à baliza do Marítimo, mas não consegue realmente criar muito perigo. Enfim, a defesa do Marítimo está a jogar muito bem. O próprio Marítimo tem defendido bem e tem sabido sair a jogar. Portanto, também não criou perigo, mas ameaçou. Eu diria que inclusivamente tem um lance de contra-ataque aos 24 minutos que por acaso foi mal definido, mas um melhor passe para o avançado Terron poderia ter, enfim, criado uma situação capaz de chegar ao 2-0. Mas pronto, o Porto empatou e tem agora 45 minutos para dar a volta ao texto. Eu creio que não é confortável, mas é uma perspectiva animadora para o Futebol Clube do Porto.
8: E olhando para aquilo que foi o golo do Marítimo, podemos dizer que há aqui algumas culpas por parte de Diogo Costa. É um remate a 30 metros da baliza, o guarda-redes tem alguns jogadores à frente, mas parece que há ali um pouco excesso de confiança.
9: Foi excesso de confiança, foi má avaliação. Aliás, toda a linguagem corporal do Diogo Costa é no sentido de não evitar a intervenção, porque nem estica o braço, portanto, é um lance que convida a bola a ir para fora, só que a bola não foi para fora, foi para dentro da baliza, portanto, é um lance, ele depois faz um gesto de que não viu a bola partir, é verdade que há muita gente à frente, mas a sensação que teve de que a bola ia para fora, também podia ter, enfim, interpretado que devia ter feito qualquer coisa para que a bola não entrasse. Portanto, é um remate forte, é muito colocado, sim, mas quer dizer, é um lance perfeitamente defensável por parte do guarda-redes.
8: E agora, para o início da segunda parte, esperas alterações já por parte de Francesco Farioli ou acreditas que o treinador italiano vai esperar mais um pouco para começar a mexer no jogo?
9: Ah, eu creio que vai esperar um pouco. Enfim, vamos lá ver, da forma como o jogo decorreu, até a partir do princípio que poderia justificar uma intervenção qualquer do treinador, mas com o empate, acredito que não vai ser para já, pelo menos. Como nós falámos no início, o Porto tem muita gente capaz no banco, capaz de mexer com o jogo e de criar dificuldades, porque há outra coisa que este Porto tenha, é uma condição física notável. Portanto, E o futebol ofensivo do Porto é um futebol muito físico e isto vai deixando moça nos adversários. Portanto, eu creio que sim, creio que o Porto vai mexer. E mexendo, enfim, pode ter... São diferentes etapas do jogo, diferentes características de jogadores, e que podem realmente, com Pietuszewski, com Borja Sainz, com, enfim, até com os dois avançados.
8: Sim, eu até tinha aqui esta questão para ti, que eu tenho alguma curiosidade. No caso de André Silva ser substituído no decorrer da segunda parte, que é o normal, o avançado sair, quem é que acreditas que vai ser a primeira opção de Farioli e Samu, que está a regressar de lesão e que já teve alguns minutos, principalmente no jogo frente ao Benfica e agora mais recentemente no jogo de pré-época frente ao Deportivo, ou Jiménez, que até tem jogado, mas não está num grande momento de forma e teve alguns problemas na seleção mexicana?
9: Pois não sei, se calhar depende da forma como o jogo estiver a decorrer, mas eu acredito que, digamos que a fome de bola e de golos de Samu possa ser mais relevante para Farioli do que a qualidade global de Jiménez, que me parece ser um jogador muito interessante e que em condições normais até seria titular do Futebol Clube do Porto. Se fosse há 3 anos ou há 2 anos...
8: Sim, na altura em que ele sai do Feyenoord, era dos melhores avançados europeus da Europa nesse momento.
9: Sim, sim, é isso. Portanto, eu não sei exatamente... Enfim, qual será a decisão, mas acredito até que por uma questão de presença na área, se o resultado se arrastar por mais tempo, acho que será Samu a entrar.
8: E curiosamente, ontem o Sporting também começa a perder o jogo, frente a uma equipa mais poderosa, como é o Sporting Clube de Braga. O Rui Borges poupou muitos jogadores que estiveram nas seleções e talvez isso tenha afetado um pouco aquilo que foi a exibição do Sporting na segunda parte. Acreditas que esse o caso do Futebol Clube do Porto hoje, a questão dos internacionais terem regressado há pouco tempo, ou já é mais um caso de desleixo por já ter uma certa vantagem relativamente aos rivais Benfica e Sporting?
9: Não, acho que não. O Porto naturalmente quer ser campeão o mais depressa possível. Portanto, não vai facilitar. Eu creio que, pronto, a questão aqui é também, não só... É que isto o condicionamento dos jogos da seleção é acompanhado pelos jogos europeus da próxima semana. Portanto, digamos também, é verdade que o Futebol Clube do Porto hoje... A poupança maior e aquela mais impactante para a equipa é a poupança de Gabri Veiga, que é uma peça fundamental. Portanto, digamos que esse sim é uma questão que pode, enfim, com influência na maneira como a equipa joga. Os outros, enfim... Pablo Rosário, jogar Varela ou Pablo Rosário, jogar Moura ou Martim Fernandes, eu creio que é uma opção. É uma opção de Farioli e não me parece que seja mais do que isso.
8: Rui, ainda temos aqui tempo para olhar para amanhã, o Benfica defronta o Vitória. Aqui uma pequena análise, Marco Silva realizou hoje a conferência de imprensa e deu conta que tanto Prestiani como Daniel Banjaki e Kaminski vão estar fora das opções. Acredito que Prestiani possa ser o jogador que vai fazer mais falta, até pelo momento de forma dos jogadores.
9: Sem dúvida, o Prestiani está a fazer uma época fantástica. Está a ser uma das figuras do campeonato, naturalmente que será uma ausência de peso, enfim, mas estas ausências às vezes são a oportunidade de outros jogadores, e eu penso que o Benfica tem realmente, tal como o Porto, estamos a falar da profundidade do plantel do Porto, o Benfica também tem um plantel que lhes permite encarar a ausência de um jogador como Prestiani, que tem sido decisivo no bom que a equipa tem feito desde o início da época, arranjará facilmente uma solução, até porque Luque Bacchio está aí, Sheldrup está aí, portanto não me parece que seja um grande problema para o Benfica, pelo menos do ponto de vista da previsão do jogo. Se calhar depois, com o decorrer do jogo, poderemos sentir que terá faltado a magia, aquela magia de Prestiani, uma magia que normalmente tem sido aproveitada com sentido prático. Portanto, muitas vezes a magia é o adorno, enfim, o que não... o supérfluo, mas não, Prestiani tem juntado as duas coisas, ou seja, supérfluo não, mas magia sim, com qualidade extra, mas também com eficácia, e isso no fundo é o que interessa para este tipo de jogadores.
8: Uma baixa que já estava confirmada é de Lenglet, que foi expulso frente ao Futebol Clube do Porto. Para ti não há dúvidas que a dupla vai ser Tomás Araújo e Tchirkati?
9: Sim, acho que sim. Acho que não. Enfim, o Tchirkati está na iminência de entrar na equipa, portanto, digamos que é o terceiro central claramente da equipa, estando um dos dois primeiros impedido, é evidente que vai ser o que vai chegar.
8: Muito bem, o Rui Dias vai regressar no final do jogo entre o Marítimo e o Futebol Clube do Porto para analisar as incidências do jogo, dar conta que hoje ainda há mais dois jogos na primeira Liga Portuguesa, o Académico de Viseu que recebe o Estoril Praia e o Casa Pia vai jogar frente ao Santa Clara em Rio Maior. Nós vamos continuar com o relato deste Marítimo Futebol Clube do Porto já a seguir. A emissão segue agora com o Arthur Jorge.
6: Muito bem, Bruno, obrigado. Vamos então partir para essa segunda parte do relato aqui no programa Golos da Correio da Manhã Rádio. Depois, essa análise final já na companhia do Ricardo Felipe Matos. Para si que está desse lado, fica o convite para o regresso então para este Marítimo Futebol Clube do Porto na segunda parte.
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1: Estamos de regresso para a segunda parte do Marítimo 1, Futebol Clube do Porto 1, jogo empatado ao intervalo. Jorge, com o Futebol Clube do Porto a reagir já nos últimos minutos da primeira parte e a chegar ao golo do empate, esteve em desvantagem durante ainda algum tempo. O que é que tu esperas deste segundo tempo?
12: Totalmente, não sei se vai haver alguma substituição ou não, imagino que sim, talvez para o Varela ter um amarelo. Posso entrar o Gusari e também o Gabi Veiga. Posso entender isso dessa forma, porque assim, em termos de meio campo as coisas não estão a agarrar o jogo quanto isso. Também por mérito do Marítimo, que estão a fechar muito bem a zona central nas saídas de bolas, naquele onde o Porto é mais forte na ligação entre a defesa e o meio campo. Espero um Porto mais intensivo, que teve mais oportunidades. Acho que o resultado se pode ajustar, se bem que o Porto tenha tido mais oportunidades do que o Marítimo, mas face a, digamos, ao à capacidade de uma e de outra equipa, acho que se ajusta o resultado até agora. Portanto, acho que quero que o Porto seja mais intenso, que pressione como fez no princípio, como estava agora na parte final, mais pressionante, a jogar mais no meio campo do adversário, mais prático a jogar, e que apareça mais gente na vai entrar Samu, se calhar para o lugar de André Silva, me imagino eu, não sei, pelo menos acho que está para ali a aquecer, para dar se calhar mais. Ah, não é Samu, não. É o Rosário.
2: Rosário.
12: É o Rosário que vai entrar, tal e qual como previa. É o Rosário. Parecia assim, dava a entender que era o Samu. Mas é o Rosário que vai entrar, compreendo perfeitamente esta substituição, porque o Porto normalmente com Gabi e com Fraholt costumam aparecer muita gente na área contrária, criar superioridade, algumas vezes igualdade numérica, e poucas vezes aconteceu, essencialmente o Ang não apareceu tantas vezes quanto isso. Portanto, espero que um Porto com mais dinâmica e a poder, digamos, virar e marcar o golo possa levar aos 3 pontos, que é o mais importante.
1: Alan Varela a sair para a entrada de Pablo Rosário na equipa de Francisco Farioli. Já está tudo a postos para o arranque da segunda parte, e é isso que acontece agora, Pedro Carreiro.
3: Vai sair a jogar a equipa do Porto. Bate Diogo Costa, longo na frente, era para Fraholt. William também saltou, cortou o Marítimo. Avança de qualquer forma Alberto Costa pela direita. Pode cruzar, aproxima-se da grande área. Vai até o fim, linha final, passe, grande área. Que perigo, Fraholt joga atrás. Pablo Rosário estica-se, Fraholt outra vez. Leva a bola para fora da grande área, mantém-se à direita. Entrega, atenção, pé esquerdo William Gomes. Vai subir, quina da grande área. Dificuldades, faz o drible, passa por dois. Vai tentar outro passe, grande área. O cruzamento e o corte da equipa do Marítimo. A bola vai para fora, é pontapé de canto para o Porto, que entrou a todo o gás nesta segunda parte.
1: Entrada forte da equipa de Francisco Farioli, está claramente à procura de, neste arranque da segunda parte, colocar-se em vantagem pela primeira vez no jogo. Vai beneficiar agora de lance de bola parada com este pontapé de canto.
3: Vai ser batido para a grande área. É Inbom quem se prepara, o substituto de Gabri no 11 do Porto. Está também ele a assumir as bolas paradas. Inbom bateu, grande área, é perigoso, afasta a soco. O guarda-redes ainda pode haver, remata a baliza. PP, o remata, a bola sofre um desvio e vai para fora outra vez. É ponta, pé de canto, o segundo consecutivo para o Porto, outra vez do lado direito.
1: Mais um pontapé de canto para a equipa do Futebol Clube do Porto. É num primeiro momento o guarda-redes do Marítimo a afastar a bola, e depois há o remate de PP, que sofreu ainda um desvio num dos jogadores do Marítimo, por isso mesmo este pontapé de canto.
3: Inbom mais uma vez, pé direito, bateu, grande área, corta, o Marítimo remata, o guarda-redes Vieitas remate à entrada da grande área, que parecia perigoso, mas a bola acabou por ir tranquilo para as mãos do guarda-redes. Foi Francisco Moura, de pé esquerdo, a tentar o golo. Não conseguiu e, portanto, o Porto fica agora sem a posse de bola. Pressão do Porto a tentar o Marítimo sair para a frente. Não consegue segurar Terron. Lançamento para Alberto Costa, junto à linha divisória, lado direito. Entrega para Bednarek. Bednarek vai soltar para Jakub Kivior. 2 minutos da segunda parte, Marítimo 1, Porto 1. É o resultado na Madeira, com o Porto em desvantagem durante boa parte da primeira metade deste encontro. Lá vai Pablo Rosário, entrega para Alberto, lado direito, Fraholt de primeira, entrega William Gomes, pé esquerdo, vai para o cruzamento de longe, bola boa para a grande área, cabeceamento, a bola vai para fora. Não consegue PP o cabeceamento da melhor forma, saltou, é verdade, ganhou nas alturas, mas sem conseguir levar a bola para a baliza da equipa do Marítimo.
1: 48 minutos, Diamantino, o que é que estás a achar deste início da segunda parte?
13: O Porto entrou forte, como na primeira parte, só que agora já com mais aproximações do que naqueles 15 minutos iniciais da primeira parte. Teve agora já aqui 2 aproximações já um pouco complicadas para o Marítimo. É esperar mais um pouco para vermos a tendência do jogo, mas a tendência natural será o Porto começar a encostar o Marítimo mais junto à sua área.
1: Porto com bola.
3: Vai atacar com o Bednarek à direita, abriu para Victor Fraholt, o autor do golo do empate. Fraholt aproxima-se da grande área, deixa curto, é para William à direita, junto à lateral, ainda William, agora trava, tenta o drible, vai passar à primeira, mas não consegue aproveitar o espaço que lhe foi dado e ganha apenas e só lançamento de linha lateral. É o Porto que vai preparar-se para tentar novo ataque em direção à baliza do Marítimo. O corte foi de Tegon. Lançamento é para Alberto Costa. Alberto Costa vai lançar, calcanhar, bola na grande área, tira novamente o Marítimo. A bola vai para Botsque. Botsque não chega a tentar. Pablo Rosário joga na frente, corre William Gomes, chega primeiro o homem do Marítimo. William ainda recupera a posição, ganha a bola, vai para a grande área e não passa. Corta o Marítimo. Pressão imediata para o Marítimo a conseguir tirar a bola da grande área. Terror muito apertado a tentar a finta, cai no galvado, sofre falta o extremo do Marítimo que estava ali a dar uma ajuda à esquerda da defesa. Pontapé livre para a equipa de Mitchell Vanderen.
1: E esta falta, Marco, bem assinalada.
4: Sim, bem assinalado. O Terron está a ser agarrado pelo Alberto Costa e por isso mesmo condicionado. Bem assinalada a falta.
1: A assinalar essa falta na equipa de arbitragem, uma falta a favor do Marítimo. Este arranque de segunda parte com mais Futebol Clube do Porto, pelo menos nestes primeiros minutos. Agora pontapé na frente do guarda-redes do Marítimo.
3: Bate longo Vieites, bola para o Marítimo, corta Victor Farrol, da bola bate no adversário. Lançamento para a equipa do Porto, com protestos por parte da equipa do Marítimo, que entende que devia ter lançamento. Ri de forma irónica, sorriso irónico de Mitchell Vandergag no banco. Bola para o Porto, a bola chega ao guarda-redes Diogo Costa. Recordo o erro de Diogo Costa no lance do primeiro golo. Depois disso, já perto do intervalo, o golo do empate chegou através de Victor Farrol na recarga a um cabeceamento de Francisco Moura, que foi defendido pelo guarda-redes. Bola para Betar, que está no grande círculo. A ponta piar, a bola para a esquerda, um passo de 50 metros. Lá vai o Porto, na bola bem recebida no relvado. Moura entrega, pode ser perigoso este lance. Não consegue o Porto colocar a bola na grande área. PP vai insistir, joga atrás do grande círculo. É para Bednarek. Bednarek para Kivior, avança pela esquerda, hesita no passe, opta por não avançar, vai manter a bola numa zona perigosa. Ainda assim, PP agora recebe, tenta a finta, a passar, entrega para André Silva, vai para a grande área, tenta furar, passou a primeira, não passou a segunda, grande confusão, corta o Marítimo na grande área e é pontapé de baliza para o guarda-redes Francisco Vieites.
1: Fernando, o que é que estás a achar?
2: Mais Porto, idêntica à primeira parte, mas mais, como diz o Diamantino, mais pressionante e mais aproximações à baliza. Praticamente vamos com 5 minutos, 6 minutos e o Porto ainda não saiu dali daquela zona.
1: E agora um jogador do Porto que eu não consegui perceber exatamente quem é, ficou caído na área do Marítimo e lá continua. Alegadamente terá sofrido ali uma falta do guarda-redes, o árbitro João Gonçalves, a interromper o jogo e a dar indicação para a entrada da equipa médica. É o William Gomes quem está muito queixoso, está ali com muitas dificuldades e agora sim vai ser assistido pela equipa médica do Porto. Vamos ter de aguardar para perceber se é uma situação que pode obrigar Francisco Farial a fazer aqui uma substituição forçada na equipa, sendo que vem aí duas mexidas. Já estão ali a postos Borja Sainz e também Gabri Veiga para entrarem na equipa do Francisco Farial. E agora estamos a ver.
3: Ei, Jesus! Bem, é que percebemos agora o motivo da lesão e é uma entorse que parece ser muito preocupante de William Gomes. É até impressionante a forma como o pé de William Gomes dobra no relvado. E eu não sei se dobra porque o relvado está em mau estado e já estava quando o Benfica jogou na Madeira frente ao Marítimo. Bem nos lembramos dessas imagens. Vai certamente ter de sair porque o pé fica dobrado completamente no relvado quando o William Gomes tenta chegar à bola que estava na posse do guarda-redes. É uma lesão impressionante pelas imagens que nos chegam a partir da Madeira e dificilmente há condições para continuar William Gomes. E vamos ver se não é uma entorse mais grave do que aquelas que normalmente sofrem os jogadores e que são mais frequentes. Problema físico certamente grave para William Gomes.
1: Jorge, tu estavas aí a dizer que vai sair.
12: Não, vai.
1: A imagem que vimos, uma imagem realmente impressionante.
12: Nós vimos e realmente aquilo torceu mesmo. Agora vamos ver, estas entorses às vezes são graus maiores, menores, depende se está bem ligada com tensoplasta ou não.
2: Já era.
12: Vamos ver.
2: Já era.
12: Mas sair vai ser.
1: Aguardar, mas tudo indica que o William Gomes vai.
2: O pé ficou assim.
1: E as imagens são de facto.
2: O pé
12: ficou até do lado.
2: O pé ficou do lado.
1: Ficou ali, mesmo Diamantino. Nem há palavra.
13: Não, a Ver parece muito
12: rápido. Mas Pierre foi bastante.
1: Foi mesmo, ou seja, foi William que se calhar apoiou mal o pé.
13: Sim, apoiou mal o pé.
1: Ficámos na dúvida se poderia ser também a questão do relevado.
13: Não tem nada
12: a ver com o relevado. Pode apanhar as ondas mais novas.
13: Ali foi o pé.
2: Esse era.
1: E vai sair de macro.
13: Agora, eu acharia que seria muito mais grave.
12: São os ligamentos.
13: Acharia que seria mais grave se ele, quando pôs o pé e vê-se aquela pressão toda, o pé tem ficado, mas ele quando sentiu levantou logo a perna, não ficou lá com o pé e portanto pode ser uma entorse normal, espero eu também que seja.
12: Não, vai estar,
13: não seja uma gravidade, vai ter muito grave.
12: Vai.
13: Não, quando eu tomo a fita foi uma ruptura de ligamentos ali na tibiotársica ou não.
1: E sai de maca William Gomes, pareceu-me estar ali também em lágrimas, provavelmente também por causa das dores, porque foi realmente ali uma lesão. E vamos ter de esperar para perceber se é grave ou não, mas William Gomes a ter de sair, agora também ali a limpar o rosto com a camisola. Entretanto, já foram feitas as tais duas mexidas, já estão em campo para Raçalhos e Gabi. Vem.
3: Lá vai a equipa do Marítimo, tenta atacar, corte, bola para Victor Frolda, atrapalha-se, perde o controle da bola, lá vem o Marítimo, Terrone à esquerda, Terrone, meio campo ofensivo, atrasa para Rafael Guzzo. Guzzo entrega na zona do grande círculo para o capitão Roman Correia. Roman vai fazer o passe para a direita, Igor Julião aproxima-se, Tomás Tavares escorrega, perde o controle da bola, insiste o Marítimo, a bola novamente para Igor Julião, junto ao lateral, lado direito, recua e joga para a zona dos centrais com Roman Correia, sem grandes complicações, a jogar para o guarda-redes Vieites, a pontapear longo, na frente, corta Alberto Costa de cabeça, a bola sobra para o Marítimo, lançamento de linha lateral, já depois desse momento de preocupação para o Porto, saída por problemas físicos de William Gomes. Borja Sainz foi lançado por Francesco Farioli, que tem outras soluções de ataque no banco de suplentes. Exemplo disso é Samu, que está de volta e, aliás, já teve minutos no jogo da passada jornada em que o Porto venceu o Benfica no Dragão por 3-1. Bola para a equipa do Porto. Avança, que a Vior está ainda muito perto da grande área de Diogo Costa. Um igual é o resultado, Marítimo 1, Porto 1. Bola de Kiver, longa, na frente. Atenção, corta o Marítimo, a bola afastada da grande área. Alani tenta receber, não consegue. Aparece Pablo Rosário, entrega para a direita. Cruzamento do Borja Sainz, há um desvio do homem do Marítimo e a bola sobra para o guarda-redes Vieites. Recolhe à saída da pequena área. Estamos com 56 minutos. Está empatado o jogo nesta altura na Madeira.
1: Mantém-se o resultado da primeira parte. O Futebol Clube do Porto, a que recordo, chegou ao golo do empate já nos últimos minutos. Agora avançava e consegue mesmo manter a bola o Futebol Clube do Porto.
3: Vai perdê-la depois com Borja Sainz. Algo trapalhão, não conseguiu dar a sequência à jogada. Fica no relvado, há falta sobre Borja Sainz, atingido na cara, aparentemente, por Martin Terron. Viu o lance de perto o árbitro João Gonçalves, apitou, é perto do grande círculo, do lado ofensivo do meio-campo portista.
1: A assinalar a falta o árbitro João Gonçalves. Achas que foi uma boa decisão, Marco?
4: Foi um lance muito parecido com aquele lance do PP na primeira parte, é falta também.
1: A assinalar essa falta e agora sai um cartão amarelo e penso que é para PP este cartão amarelo. Não consegui perceber exatamente o porquê, aguardamos agora também para ver as repetições desse momento, mas o árbitro João Gonçalves a mostrar cartão amarelo a PP. Achas que é uma boa decisão esta, Marco?
4: Sim, é uma boa decisão, que é uma falta tática do PP, que quer parar só o adversário para ele não progredir com a jogada.
1: E tem agora a bola o Marítimo.
3: Vai atacar o Marítimo lá atrás, à direita. Aparece Domingues. Entrega Domingues para Igor Julião. Em meio campo ofensivo. Entrega para Butzka. Domingues avança. Vai tentar a vinda. Não consegue. Recupera Pablo Rosário, que está a acrescentar qualidade. Há meio campo do Porto. Entrou ao intervalo para o lugar de Alan Varela. Agora Alberto Costa. Alberto Costa sobe, lançado em velocidade. Lá direito. Tentava adentrar. Muito mau passe do homem do Porto, que ia à procura de Borja Sainz. Não conseguiu receber. Borja Sainz está a jogar num lado em que normalmente não vemos, porque é quase sempre a opção a jogar a partir da esquerda, mas com a saída de William Gomes foi a solução encontrada por Francesco Farioli, mantendo-se PP à esquerda. É Borja Sainz quem está a jogar do lado direito do ataque. O Porto a perder a bola no ataque, a tentar rapidamente sair para frente o Marítimo. Alguma confusão no meio campo. Frolde aparece para limpar a jogada. Lá vai Frolde, sobe a tentar o passe, joga a bola para a esquerda, é para PP, não consegue entender-se com o colega de equipa, bola para fora, lançamento para o Marítimo a meio do meio campo defensivo. Recordo, jornada em que já tivemos um Braga 1 Sporting 3, agora nesta altura há este jogo entre Marítimo e Porto, ainda por jogar. Outro jogo grande da jornada é o Benfica Vitória de Guimarães no Estádio da Luz, também com acompanhamento ao segundo na CMTV. Bola para o Marítimo, lá vai o Marítimo a tentar sair do lado esquerdo, a bola muito atrás ainda, Terrone passa calcanhar arriscado, sem o mal, o Marítimo consegue limpar o erro de Terrone, mas enviando a bola para fora, corte a ser feito, lançamento de linha lateral, é do lado de Alberto Costa, está no ataque a meio do meio campo ofensivo, lança Alberto a bola para trás, é para os centrais, recebe Bednarek, dá uns passos mais atrás, entrega a bola para Kivior, todo atrás ainda, é para Diogo Costa, está na grande área, o guarda-redes do Porto, meia hora para os 90 minutos, vai a pontapear Diogo Costa, corte fácil do meio campo do Marítimo, Frolde aparece depois de uma primeira emenda da equipa do Marítimo, Frolde vai ter de recuar, joga novamente para Bednarek, liberta para o espaço vazio onde está à vontade a receber da grande área Jakub Kivior, Kivior vai aproximar-se do lado esquerdo onde continua Francisco Moura, hoje solução de Farioli para o corredor esquerdo, Pablo Rosário agora, lá vai Pablo Rosário, entrega bem para Alberto Costa, sobe em velocidade o Porto, bola para a direita, e é para Borja Sainz, aproxima-se da queira da grande área, pode cruzar, ainda Borja Sainz, vai para o cruzamento, cabeceamento, a bola vai por cima da baliza do Marítimo, André Silva em grande posição, apareceu no centro.

0: melhor. Foi um bom cruzamento do Borgasano.
1: Da bola. Mas
2: já agora, já conseguiste perceber, já passaram alguns minutos desde o arranque desta segunda parte, qual é que é a tendência?
0: Não, sabes que eu senti que a equipa quebrou um bocadinho depois da lesão do William Gomes. Penso ficaram talvez um bocado perturbados, não sei, mas é porque pouco o Porto está a agarrar novamente o jogo, porque até aí o Porto estava mesmo a jogar no último terço do terreno. A partir daí houve ali uma quebrazinha, mas é porque
3: o Porto está... Bola, pá.
4: Atenção, olha o Porto, grande área, que perigo! Pepe errada, já perdeu o ângulo, tem agora muita oposição, joga para trás, lado esquerdo, Mora cruzou, grande área, pode ser o gol, cabeceamento, grande defesa do guarda-redes do Marítimo! Fraualda, cabecear a bola, ia para a baliza, atento, Vieites outra vez, a impedir o golo e a ceder, ponte, Pepe Cá.
2: E foi a da cabeça de Fraualda que saiu a bola e grande defesa do guarda-redes do Marítimo a evitar... O segundo golo do Futebol Clube do Porto, o guarda-redes do Marítimo atento, mas mais uma vez, Victor Fraualda, perigoso, foi ele o autor do único golo do Porto até ao momento.
4: Vai ser batido o pontapé de canto, 61 minutos e meio, Marítimo 1, Porto 1. É o resultado nesta altura. Bola batida, desvia ao primeiro posto, pode ser o golo. E defende o guarda-redes do Marítimo com pedidos de falta da equipa da casa. O árbitro mandou jogar, mas outra vez Vieites a impedir que a bola entrasse. Jogada confusa na pequena área, escapa o Marítimo numa jogada de bola parada em que Alberto cabeceia e defende com o joelho esquerdo o guarda-redes do Marítimo.
2: Ficou uma falta ofensiva por assinalar, Marco.
5: Sim, claramente o Alberto Costa com as duas mãos ali no pescoço do adversário condiciona completamente a sua ação defensiva.
2: E era disso a que se queixavam precisamente os jogadores do Marítimo, mas essa falta não foi assinalada, é lançamento lateral para o Porto.
4: Alberto Costa preparado, vai lançar longo para a grande área, era para Bednarek, era. É a mesma forma correta de dizer, porque tirou com facilidade o Marítimo. Recupera o Porto, Francisco Moura joga no meio campo para Diogo Costa. Está já bem perto do grande círculo. Diogo Costa longe da baliza, à vontade para receber e pontapear. Diogo Costa bate longo na frente, há um desvio, olha o Porto, grande área, pode marcar, não chega. André Silva, a bola vai ser ainda do Porto à esquerda. Pepe, cruzamento muito largo, ninguém chega. E a bola é afastada pela linha final, pontapé de baliza para Francisco Vieites. Continua o Porto a tentar, há pouco no lance em que relatámos o cabeceamento de Alberto Costa, fica de facto a ideia de que pode ter ficado por assinalar uma falta ofensiva de Alberto.
2: E relativamente ao guarda-redes do Marítimo, o Fernando já teve ali algumas intervenções importantes.
6: Pelo menos umas três que tirou o golo ao Futebol Clube do Porto.
4: Olha o Marítimo com perigo, Igor Julião vai para o ataque à direita, escorrega e perde a bola. A ser imediatamente desarmado pela equipa do Futebol Clube do Porto. O Porto avança, à esquerda perde a bola. Tomás Tavares tenta recuperar, já conseguiu o Igor Julião, junto ao lateral, fica sem bola, queixa-se de uma falta. O árbitro manda jogar, o Marítimo insiste com Tomás Tavares. À direita, não passa, mas desarma o adversário, conquistando um lançamento de linha lateral. O jogo está já há muito tempo sem oportunidades claras de golo, se excluirmos, claro, o tal cabeceamento que eventualmente podia ter dado o golo, mas se desse também, provavelmente, o vídeo-árbitro teria intervindo. Seja como for, estamos com 63 minutos e meio e o resultado é o que chegou ao intervalo. Um para o Marítimo, um para o Porto. Tomás Tavares à direita, luta pela bola de Gatas, consegue conquistar o lançamento de linha lateral. Foi Francisco Moura quem mandou para fora. O Porto forçado agora a recuar do gravado, empatou na primeira parte. Fraualda, desde então, momento de aperto para o Porto com a lesão aparentemente grave de William Gomes, uma entorce feia de William Gomes no pé direito, acabou por sair lesionado e em lágrimas William Gomes. Lá vai o Porto, agora recupera lá atrás, Pablo Rosário entrega bem, Fraualda tem espaço, vai avançar, contra-ataque do Porto, lá vai Victor Fraualda, abre à esquerda, o Porto avança, atenção, a bola rapidamente medida por Pepe, entrega na frente, a finta não sai por parte de Gabri Veiga, bola para fora, lançamento para o Porto à esquerda do ataque.
2: E vem aí mais duas mexidas na equipa do Marítimo, numa altura em que o Porto está à procura de chegar ao segundo.
4: Bola para a equipa do Futebol Clube do Porto. Atenção, lado esquerdo, bola para o Miolo, é para Kivior, sobe, tem ali espaço para decidir melhor, joga para Bednarek, cruzou para a grande área, corte fácil da equipa do Marítimo, que ainda assim não consegue avançar do relvado. A bola do lado esquerdo, atenção, Pepe pode cruzar, Pepe vai levantar para a grande área, bola picada, pode ter o golo, o remate, defendeu o guarda-redes, a recarga não aparece, e os homens do Marítimo criam um braço na bola do Porto, e aparentemente é esse braço que é assinalado, já que o Porto fica sem hipótese de ter o pontapé de canto, que em circunstâncias normais teria com que

0: estado, mas é uma decisão disparatada, é inacreditável. É mesmo o tipo de lances em que fica a ideia de que é uma falta a pedido, porque na sequência da defesa do guarda-redes não parece que tenha havido qualquer braço da equipa do Porto na grande área.
1: Marco, o que é que te parece a ti?
2: Não tinha, não houve, mas estava fora de jogo e por isso tinha que ser penalizado por isso.
1: Fica esta explicação do Marco, mas...
3: Olha-lhe ele, olha que sorrisinho tão, tão lindo.
2: Diz lá, meu querido, diz lá.
3: Nada, não digo nada, não digo nada.
1: Mas Jorge...
3: Olha, o Pedro está com ciúmes, o Pedro ficou com ciúmes agora. Ficou assim meio moadinho.
2: Já lhe dou um miminho também.
3: Tá, quero um miminho também.
1: Os miminhos ficam para depois. Agora, André Silva a ser substituído, a SAI, André Silva para a entrada de Samu. Jorge, parece que...
3: Ele fica um sentido.
1: O que é que parece esta substituição?
4: Acho concordo. André Silva teve ali uma grande oportunidade de ter melhorado nesta segunda parte, neste pedaço de segunda parte, em termos de ligação, do que propriamente na primeira. Mas Samu vem dar outra agressividade, outra intensidade ali ao jogo e vai segurar, joga muito melhor de costas do que o André. Mas é um Porto que tem sido o melhor jogador até aqui neste momento, tem sido o guarda-redes do Marítimo, portanto isso diz muito.
1: Já teve grandes defesas o guarda-redes do Marítimo, agora jogo interrompido, é assinalada uma falta, foi Borja Sainz, parece-me quem cometeu essa infração, estamos a ver as... Não consigo perceber, Marco, consegue explicar, por favor?
2: A questão é que primeiro há uma falta sobre Borja Sainz e o árbitro penso que só terá marcado a segunda, que é quando o Borja Sainz comete falta sobre o jogador do Marítimo.
1: Terá sido isso mesmo, a pontapé e executado.
0: Atenção, bola na frente, agarra Diogo Costa já perto da linha limite da grande área. 67 minutos já jogados nesta altura. Um para o Marítimo, um para o Porto. Vai avançar o Porto, que assume a responsabilidade do encontro. Quer ver com bola, quer ver, vai tentar a bola na frente. O Porto rapidamente a recuar no relvado, de novo com bola para Bednarek. Sai a jogar, está no grande círculo. Ainda Bednarek levanta a bola para a esquerda. O Porto vai tentar aproveitar, PP recebe junto ao lateral. Olha para a frente, olha para a grande área, ainda não soltou a bola. Flete para o meio, o PP entrega, PP para Bednarek, Bednarek pisa a bola, vai procurar um colega do lado direito, já lhe entregou a bola, é Borja Sainz, adiantou, atenção, bem jogado, mas a bola vai com muita força e perde-se pela linha final sem que Alberto lhe chegasse. Está ali entretanto pegado com um adversário, está tudo resolvido, até porque em movimento defensivo estava com pressa para descer à posição original Alberto Costa, e isso acabou por afastá-lo do homem do Marítimo, que está a marcar.
1: E ficaram ali a trocar algumas palavras, mas a situação ficou rapidamente resolvida. Agora tentava o Marítimo avançar e avança mesmo.
0: Lado esquerdo, lá vai o Marítimo. É acima o jogador que há pouco estava pegado com o Alberto Costa. Ataca pela esquerda, precisamente o local onde defende Alberto Costa. Novo duelo, agora com a ajuda de Borja Sainz. Alberto, caem e Alberto e Simon. O árbitro dá pontapé da baliza para o Porto e pede calma ao extremo do Marítimo, que estava ali em dificuldades perante dois adversários e que não conseguiu dar a melhor sequência à jogada. Entretanto, do lado do Futebol Clube do Porto, mais jogadores fazem agora exercícios de aquecimento. Um deles é Santiago Jiménez. Não consegui perceber se Samu também estava entre as opções de Francesco Farioli, mas é provável que sim, já que o Porto continua a precisar de golos e André Silva não tem correspondido desse ponto de vista esta tarde na Madeira. 69 minutos, lá vai o Porto à esquerda, tenta atacar. Borja Sainz passa errado, ele ainda assim quem recupera mantém a bola à esquerda, perto da grande área contrária. O passo curto é para Frol, também ele à esquerda, joga para PP, muita gente do Marítimo na marcação. Corte do Marítimo, a bola fica ainda assim na posse dos homens do Porto. Avança PP à esquerda, projeção da grande área, PP ajeita a bola para dentro, entrega para Frol, sai a grande área, joga atrás, o corte dentro do Simon, que aparece vindo atrás, ele via com um pontapé, de qualquer forma para longe, a bola vai ter novamente com Diogo Costa e o Porto reinicia a jogada de ataque. Atenção, passe muito longo, diretamente para a baliza, diretamente para as mãos do guarda-redes do Marítimo. Foi Kevior a tentar entregar a bola nos colegas da frente, sem sucesso, recolhe o guarda-redes do Marítimo. E o que é certo é que com 70 minutos, ou seja, já com mais de metade da segunda parte cumprida, o Porto continua sem chegar à vantagem. Verdade também é que vamos ter certo imediatamente muitos minutos de compensação para que seja devidamente compensada aquela lesão. Passa a repetição de William Gomes, teve muito tempo caído no relvado. William Gomes, entorce grave no tornozelo direito. A ver, vamos qual é o período de paragem de William Gomes, que já não está com a equipa do Porto neste jogo, frente ao Marítimo. Ataca o Marítimo, parte na zona defensiva a equipa do Porto, confusão agora a meio campo. Fora de jogo, na opinião da equipa de arbitragem. Samu está em campo já nesta altura, entrou para o lugar de André Silva.
1: Mas Diamantino, 70 minutos e meio, estamos já mesmo a caminho do minuto 71, mantém-se o resultado, é surpreendente do lado do Porto ainda não ter feito a grande coisa, quer dizer, teve aquelas aproximações algo perigosas, mas valeram as defesas do guarda-redes do Marítimo.
5: Sim, não fosse isso já estaria a perder. O Porto tem tido altos e baixos neste jogo, nesse período era um Porto dominador, mas nos últimos minutos o jogo voltou a estar equilibrado.
1: Porto realmente a ter aqui alguns altos e baixos, como dizia o Diamantino a Miranda, já teve algumas aproximações à baliza adversária, valeram grandes defesas do guarda-redes do Marítimo. Agora boa jogada do Marítimo.
0: Vai com perigo o Marítimo à esquerda, atenção, junto à grande área, sai o cruzamento, o corte aparece, é Bedarek quem afasta, e agora Samu que entrou de facto há pouco, escapou-nos esse momento com a saída de André Silva. Ataca Froulds, está no meio campo defensivo, descai para a direita, vai entregar a bola, é para Alberto Costa. Joga novamente nos centrais, o Porto à procura da vantagem, 72 minutos, mantém-se o empate a um golo. Porto à procura de chegar ao 2-1, já esteve a perder na Madeira, frente ao Marítimo, bola no grande círculo, vai receber Jan Bednarek, Bednarek olha para a direita, vai soltar a bola, bem jogada, é para Borja Sainz, pode cruzar, ajeita, cruza, pé direito, muita força no cruzamento e a bola vai diretamente para fora, sem quaisquer hipóteses para Samu. Não está a ser particularmente feliz Borja Sainz, com exceção daquele grande centro para uma cabeçada de André Silva, que levou a bola a sair por cima da baliza do Marítimo. 72 minutos e meio, um igual, é o resultado entre Marítimo e Porto.
1: Justo este resultado, na tua opinião?
4: Não, injusto, é justo, claro. Como, repara que nestes minutos o Marítimo não passa do tirando agora esta jogada, que foi a única, não passa do terço defensivo do Porto, não chega, não consegue chegar. O Iogo ainda não tocando a bola. Portanto, tem sido sempre Porto com
0: a
4: oportunidade.
0: Olha o Porto, grande área. Gabri faz um disparate quando recebe. Tentou ali um passe de primeira, mas fez um balão e a bola tranquilamente chegou às mãos do guarda-redes Vieiras.
3: É igual.
4: Tem sido muito mais Porto em todas as circunstâncias, oportunidades de gol, remates, maior a jogar sempre no meio-campo do Marítimo. Agora é preciso definir bem um passe, definir bem uma finalização, e é isso que é importante.
3: Deixa eu definir as horas para o
1: Olha, agora uma falta. Falta aqui, que é assinalada pelo árbitro João Gonçalves. É Pablo Rosário quem fica em dificuldades, mas acaba por se levantar relativamente a esta infração que é assinalada. Agora sim, vamos ver as repetições desse momento. Achas que é uma boa decisão do árbitro, Marco?
2: Sim, é uma boa decisão. Acaba por ser ligeiramente pisado o Pablo Rosário. Antes estava a mostrar a repetição quando Bednarek também agarra ostensivamente o jogador atacante do Marítimo, ou deixando de rodar antes desta jogada que estávamos a ver do Pablo Rosário, que sofre falta.
1: Pablo Rosário a sofrer falta, agora o Porto a com bola, tenta avançar.
0: Bola para a esquerda, atenção, lá vai o Porto, acelera PP, pode cruzar, cruzou, cortou Alani, tirou a bola da grande área, PP insiste, à esquerda recebe e deixou de calcanhar, atenção, bola para Francisco Moura, não arriscou o drible, jogou para trás, o Porto continua a ter bola, que vier à esquerda, entrega para PP, vai para a grande área, acelera, linha final, PP, cruzamento, atenção, pode ser o golo, carta, equipa do Marítimo, afastou já lá o autor do golo, aí do Porto, remate, e a bola vai para fora, sai junto à malha lateral da baliza do Marítimo, lançou-se, Vieites tinha um lance aparentemente controlado, não conseguiu marcar Gabri Veiga, remate de longe, bala para fora, estamos a um quarto de hora dos 90, um igual, é o resultado nesta altura.
1: E mantém-se este resultado, mas Diamantino, tu achas que, apesar do jogo, como dizias há pouco, ter aqui vários momentos, as equipas também, achas que ainda assim o Porto está melhor do que o Marítimo nesta fase do jogo?
5: Sim, está. O Amaral dizia bem, o Diogo Costa não tocou na bola ainda, nesta segunda parte. E o Marítimo já está a apresentar muitas dificuldades, aquilo que eu dizia há pouco. Consoante agora vai se aproximando do final, o Marítimo vai ter mais dificuldades em chegar à baliza do Porto.

0: Vamos ver o que é que o Porto é capaz de fazer.
1: Recupera o Marítimo.
2: Vai para o ataque o Marítimo. O árbitro, entretanto, interrompe com a indicação de uma falta sobre Samu, que tinha descido até perto dos médios para ajudar a equipa. Ficou sem bola. Samu pisado, na opinião da equipa de arbitragem, liderada por João Gonçalves. Livre batido. Porto avança novamente. Investe pela esquerda. Com bola para Francisco Moura. Moura entrega para Pepe. Lá vai Pepe, longe da baliza adversária. Joga curto. Para que haver? O Porto invade o meio-campo contrário. A bola chega a Bedarek, já para lá do grande círculo. Entrega mal. Bedarek recupera o Marítimo. Vai para o contra-ataque. Lá vai o Marítimo a tentar avançar. Domingues, ainda Domingues, dobra a linha do meio-campo, joga para a esquerda. Atenção, a bola vai ser metida. Corta bem o Porto. O Borja Sainz dá uma ajuda aos homens da defesa e acabou por recuperar a equipa do Porto quando o Rodri estava a tentar avançar no relvado. Bola novamente para Kivior. Kivior a subir. Estamos com 76 minutos. O Porto continua sem conseguir chegar ao golo. É empatado, está empatado o jogo nesta altura, com bola para Bednarek novamente a pisar a zona do grande círculo. Bednarek agora também a pisar a bola, à espera de Kivior. Jogam sempre de lado a lado. Bednarek joga a zona central, de primeira Samu, abre à direita, ganha de cabeça Borja Sainz, bola na grande área, mas não vai chegar. Victor Fraolde segura o guarda-redes do Marítimo, que até agora está a ser o melhor em campo. Francisco Vieites defendeu quase tudo, inclusivamente fez uma grande defesa no lance que acabou por dar o golo do Porto, já que na recarga este mesmo Victor Fraolde conseguiu marcar após essa bela intervenção de Vieites, que impediu o golo de Francisco Moura. Agora bate mal Vieites, bola diretamente para Diogo Costa, pede desculpa à equipa, o guarda-redes do Marítimo. Diogo Costa já colocou no relvado do Porto, vai atacar novamente, começa sempre no mesmo local, com os centrais em ação no grande círculo. Jogam Bednarek e Kivior. Bednarek vai avançar, agora muda de ideias e entrega novamente para trás, é para Kivior. Kivior está no grande círculo, levanta a bola para a direita, é à procura de Fraolde, recebe com o peito, coloca no relvado, está junto ao lateral, ainda Fraolde, abre para Alberto Costa, pode cruzar, joga para zona central. Atenção, Pablo Rosário, 2 a marcá-lo, tenta furar, não passa. Pablo Rosário fica sem bola, avança o Marítimo, bola para a esquerda, é para Rodri. Atenção ao Marítimo, entretanto do lado do Porto vamos ter mais uma mexida. Piatuszewski vai entrar, avança a equipa do Marítimo. Que perigo, corta bem o Porto, sai a jogar à falta, o árbitro dá ali da vantagem, o Porto continua com bola e depois também a cair Victor Fraolde. O árbitro volta atrás, entende que a primeira infração é que deve ser assinalada. O Porto com bola numa altura em que Piatuszewski vai entrar, tem uma bola parada o Porto, mas ainda no respectivo meio campo, perto da grande área de Diogo Costa. A 12 minutos dos 90, Piatuszewski vai ser lançado. Vamos ver se é troca por troca. PP tem cartão amarelo, vamos ver se é ele quem sai na equipa do Futebol Clube do Porto. Entretanto, também duas mexidas feitas pelo Marítimo. Alterações quando nos preparamos para os últimos 10 minutos deste encontro. Mantém-se empatado. Marítimo 1, Porto 1. Martin Terrone é um dos substituídos por Mitchell van der Gag. Quanto ao Porto, já está Piatuszewski em campo e confirma-se é PP quem sai na equipa do Porto.
1: Bem, Farioli e Jorge.
3: Farioli é assim, é, que não há muito a inventar, é peça por peça, não muda nunca o modelo de jogo, o modelo não continua exatamente o mesmo, com as mesmas dinâmicas, vão mudando as características dos jogadores. E realmente este Piatuszewski é um jogador que vai de um contra um, é muito forte, portanto é isso que se espera.
1: Avança o Porto.
2: Piatuszewski precisamente passa a primeira, fica no relvado, há falta sobre o extremo polaco do Porto, falta de Igor Julião, agarrado à cara Piatuszewski, livre à esquerda a 10, 15 metros da linha limite da grande área.
1: E vamos agora ver as suas repetições desse momento e esta falta, Marco, bem, o árbitro.
4: Sim, agora leva com um toquezinho ali dos dedos na boca e a seguir ele vê a camisola ser agarrada e o árbitro deu falta.
1: A assinalar essa infração, o árbitro é João Gonçalves. Olha o pontapé livre a favor da equipa do Francisco Farioli. Gabri Veiga, apostos para bater.
2: Vamos para o livre. Gabri bateu a meia altura. Corte fácil da equipa do Marítimo, que agora tenta sair para o ataque. O árbitro não interrompe. Ficou a queixar-se de uma falta ao Marítimo. Interrompe, sim, já depois da queda do homem do Marítimo, que estava ainda em meio campo defensivo. Era Basso Aminá quem estava a tentar passar por Pablo Rosário. Ficou no relvado o homem do Marítimo. Acha o árbitro que há de facto falta de Pablo Rosário.
1: E relativamente a esta decisão, achas que
4: é falta?
1: Foi...
4: O Rosário usou os braços para bloquear o adversário e é falta.
1: Assinalar essa infração o árbitro deste jogo. E agora estavam ali dois jogadores meio que pegados, mas aparentemente a situação já está resolvida.
2: Vai ser retomado o encontro, o Porto novamente no ataque. Piatuszewski esquece-se da bola, vai tentar ainda resgatá-la. Ganha lançamento de linha lateral para a equipa do Porto. À esquerda, lançamento já executado. Novamente o Porto, já estamos dentro dos 10 minutos finais. Bola para Bednarek, dobra a linha do meio campo. Bednarek entrega para a direita, é para Borja Sainz. Lá vai Borja Sainz, tenta uma finta, combinação, bola para fora, lançamento, mais um para o Porto, no último terço do relvado. Alberto chama um companheiro para lhe entregar a bola, para já ainda não lançou, lança para trás, de volta a bola à zona dos centrais, Bednarek e Kjaer, os dois perto do grande círculo. Lá vai Kjaer, pisa a bola, vai dentá-la, é precisamente para Bednarek. O Porto tem toda a equipa instalada no meio campo ofensivo. Diogo Costa, expectante lá atrás, não tem tido muito trabalho nesta fase do jogo. Piatuszewski agora acelera, é muito perigoso, vai tentar o drible, já está na grande área. Piatuszewski, a finta, passou, pontapé para fora, a bola arrematada por Piatuszewski. Grande oportunidade e com dúvidas sobre um possível braço dele mesmo nesta finta rapidíssima que aconteceu já dentro da grande área. Houve um ressalto, a bola foi ao braço de Piatuszewski, que ainda rematou. O árbitro não apitou qualquer falta, seja como for, a bola foi para fora, muito por cima da baliza do Marítimo.
1: Achas que devia de ter apitado ou teve uma boa decisão o árbitro?
4: Sim, parece-me um dos ângulos, parece-me que Piatuszewski ajeita a bola ainda com o braço esquerdo e por isso, nesse caso, teria que ser falta.
1: 81 minutos e meio, Marítimo 1, Porto 1.
2: Vai-se tentar a equipa do Futebol Clube do Porto novamente avançar do relvado. Bola para Jakub Kjaer, joga para a zona central. O Porto avança, Pablo Rosário deixou-se antecipar. O árbitro apita a falta, livre para o Porto, já para lá do grande círculo. O Porto continua à procura de golo, está empatado o jogo, já muito perto do final. Marítimo 1, Porto 1. Falta agora cometida por Maurice sobre Pablo Rosário, livre batido. O Porto está no ataque, a bola para a zona de Kjaer, avança Kjaer, abre à esquerda. O jogo mudou com a entrada de Piatuszewski, muito irrequieto à esquerda, cruzou a grande área, corta a equipa do Marítimo, corta de cabeça e a bola sobra novamente para o Porto, com um passo agora para a esquerda, é para Kjaer, estica a perna, joga na frente, Gabriel de calcanhar, à procura de Samu, aparece Roman Correia, limpar a jogada, faz um balão, a bola cai ainda na meia lua da grande área, recebe Fraoldo, pode marcar o Porto, que perigo, confusão, Alberto, Fraoldo, os dois da grande área, tira o Marítimo de qualquer forma, aparece ainda Pablo Rosário, tenta lutar pela bola, não chega, e agora contra-ataque, lá vai Maurice a tentar levar o Marítimo para a frente. Ainda Maurício, lado direito, tem muita gente a marcá-lo, joga para a zona central, o Marítimo, a bola para Rafael Guzzo, fica a queixar-se de uma falta. O árbitro manda jogar, recupera o Porto ainda atrás da linha do meio campo, bola para a esquerda, é para a zona onde o Porto coloca toda a esperança neste encontro. Mais uma falta sobre Piatuszewski, que estava ainda pouco para lá da linha do meio campo, queixa-se ao árbitro, seja como for, e apesar da falta não há qualquer cartão mostrado por João Gonçalves.
1: Estava ali a queixar-se os jogadores do Futebol Clube do Porto, a Marco.
4: Não, até parece que é o Piatuszewski que acaba por cobrir a bola e fazer uma cortina e a seguir acaba por cair.
1: Mas o árbitro assinalou falta a favor do Porto.
2: Vai tentar rapidamente a equipa do Porto avançar no galvado, lado esquerdo. Atenção, olha, Piatuszewski outra vez, cruzamento, não sai. A bola é afastada pelo Marítimo. Nesta altura só dá Porto, continua à procura do golo. A equipa de Francesco Faria, ali, bola na grande área. Piatuszewski recebe, pode marcar, afenta, o remate, golo! Não conta, não conta. Golo anulado por fora de jogo. Pede vídeo ao árbitro Piatuszewski. Portanto, vamos ficar na dúvida nos próximos segundos, à espera das repetições e à espera da decisão do vídeo árbitro. Se não for claro, e penso que não é, não é totalmente claro que haja fora de jogo. E, portanto, vamos mesmo ter de esperar pelo vídeo árbitro. Bola longa para a grande área e depois Piatuszewski, espetacular, a tirar adversários do caminho e a rematar de pé direito. Dúvidas sobre um possível fora de jogo que a existir é de poucos centímetros, portanto vamos aguardar nos próximos instantes para perceber se o vídeo-árbitro intervém para anular a decisão tomada em campo. O árbitro João Gonçalves explica que as linhas estão a ser colocadas nesta altura. Este momento pode fazer toda a diferença neste encontro que já se aproxima do minuto 90. Há um jogador do Marítimo que aparece basicamente na mesma linha de ação de Piatuszewski e, portanto, é uma questão de milímetros, centímetros, eventualmente, que vai ditar se o golo vale ou não. Grande expectativa com João Gonçalves ainda à espera da comunicação do vídeo-árbitro. Pablo Rosário é o jogador do Porto que mais perto está do árbitro do jogo. Entretanto, no banco do Futebol Clube do Porto há cálculos que estão a ser feitos com base numa imagem parada, num momento exato em que a bola é colocada na frente. Grande expectativa na Madeira, vistas as imagens. Talvez haja fora de jogo, mas é de facto difícil de perceber. Certo é que houve uma grande recepção de Piatuszewski e, portanto, o golo foi marcado. Vamos aguardar pelo vídeo-árbitro. Diz que foi golo Farioli, mas quem decide é o árbitro e, portanto, grande expectativa nesta altura.
1: Continuamos a aguardar pela decisão final da equipa de arbitragem e... estão a ser colocadas as linhas, mas Marco, ficámos todos com a sensação de que a ser fora de jogo é mesmo ali no limite.
4: Sim, pela imagem que nos mostram, parece estar ligeiramente adiantada ali a parte da cabeça e do ombro, mas lá está, a câmara não está no enfiamento da jogada, só a linha tecnológica.
2: Atenção, vai ser golo! Vai ser golo do Futebol Clube do Porto! Vamos aguardar! O árbitro diz que é golo do Porto! Piatuszewski faz 2-1 após a intervenção do vídeo.
1: E vamos nós também aguardar agora pelas linhas, mas de facto a equipa de arbitragem entender Jorge, tudo legal e é um grande golo de Oscar Piatuszewski.
3: Mas mesmo se fosse um centímetro ou outro, era injusto estar a anular um golo destes, que é um golo de bandeira, portanto era injusto.
5: Não se faz.
3: Mesmo se fosse só um centímetro, já há tantas coisas por causa de um centímetro, agora vamos aqui chatear por causa de um centímetro. Não, grande golo, vamos ver realmente as linhas. Tivemos aqui também na dúvida, no Banco do Porto estavam tranquilos, mas depois viram, estavam a ouvir as imagens.
5: Aquele rapaz do meio, aquele rapaz foi à bola.
3: E verificaram que era gol, portanto, acho que é justíssima este resultado até agora.
1: Golo Porto a vencer por 2-1.
2: Vai tentar responder o Marítimo, há ali um choque entre os jogadores das duas equipas e agora uma falta que é cometida por Igor Julião, que está na iminência de ver um cartão amarelo. É essa a ideia que fica e essa ideia está confirmada porque João Gonçalves saca mesmo do cartão para mostrar ao homem do Marítimo. Era uma jogada que se desenvolvia do lado direito do ataque do Marítimo. Falta de Igor Julião, pontapé livre para o Porto, à esquerda de defesa. Grande festa nesta altura na Madeira. O Porto vence por 2-1, ainda longe do fim do jogo, recordo, já que esta segunda parte ficou marcada não só pela demora que agora assistimos para que o golo fosse validado, mas também por aquele momento da lesão grave que obrigou a uma longa paragem no momento em que William Gomes foi retirado de campo.
1: Um centímetro em jogo, Oscar Pietro. O que é? Foi?
6: Não, estou a tomar.
3: Um centímetro. Ah, não conta?
6: Não conta. Mas posso rir, não?
3: Estava a ver que não conta.
6: Posso rir.
5: Por acaso já não vi achar muito tempo um centímetro.
3: Parece que não conta.
5: Não conta, mas já não vi há muito tempo.
3: Parece aqueles cheques que estão a jogar lá do Fernando.
5: Não estou a dizer nada. Há muito tempo não vi um fora de jogo de um centímetro, é isso que eu estou a dizer. Não estou a dizer que é ilegal. Não. Só vou dizer isso, mas nada.
1: Estava em jogo, Oscar, que é tu.
5: Estava um centímetro.
1: Um centímetro
3: é uma coisa muito importante.
1: Sim.
5: O homem tinha razão, faz diferença, é verdade.
3: Não, mas isto é estas coisas, infelizmente.
1: Agora, sim, mais pelo menos uma substituição na equipa do Marítimo. Estamos mesmo nos instantes finais deste jogo. O Futebol Clube do Porto está a vencê-lo por 2-1.
2: E numa altura em que entra Bamba na equipa do Marítimo, bola para o Porto, alivia o Marítimo com um balão para longe, ainda vai tentar chegar Piatuszewski a jogar na zona central do meio campo ofensivo. Moura vai lá também, ganha de cabeça, Samu fica no relvado, manda jogar o árbitro, bola para a equipa do Marítimo à direita com Igor Julião junto à lateral. O Porto a vencer por 2-1, estamos já quase no final do jogo. Vamos ver o que decide o árbitro relativamente à compensação. Fraude perde o meio campo, atenção ao Marítimo, o Marítimo a tentar avançar no relvado, ultrapassado outra vez Fraude, bola para a esquerda, é perigoso este lance. Atenção, lá vai o Marítimo, a bola junto à grande área, o pontapé defendeu, Diogo Costa largou e não conseguiu marcar o Marítimo. Grande oportunidade, um corte in extremis na pequena área, remate de muito longe e o Marítimo ameaça o golo, pé Bednarek impede o desvio depois de Paulo Henrique ter rematado. Mais uma defesa incompleta de Diogo Costa. Canto para o Marítimo, que ainda acredita que pode chegar ao empate.
1: E teve agora uma boa oportunidade para chegar ao empate. Valeu também ali a intervenção de Diogo Costa, que hoje também tem estado um bocadinho aquém.
2: Bola para a grande área e cabeceamento. Diogo Costa agarra. O Marítimo continua a ameaçar o empate. Lançamento do lado direito, longo para a grande área. O desvio de Bassa Omina, que levou a bola na direção da baliza. Saltou e agarrou o guarda-redes do Porto, Diogo Costa. Vai pontapear agora. Joga à procura dos homens da frente. Samoa recebe costas para a baliza. Calcanhar deixa bem para Pietrzewski. Vai atacar a grande área. Cruzamento. Ninguém do Porto para a emenda. Fica no relvado um homem da equipa do Futebol Clube do Porto. Estamos já para lá do minuto 90. Ainda sem indicação do tempo de compensação. Entretanto, o Marítimo vai esperar para perceber quanto tempo é que há de compensação. E sabemos agora, são 7 os minutos que o árbitro dá nesta segunda parte.
1: Dá 7 minutos o árbitro João Gonçalves, e muito deste tempo é explicado pela lesão de William Gomes, que esteve durante alguns minutos a ser assistido no relvado. É um dos temas, com certeza, da conferência após este jogo de Fraglioli, que vai explicar-se. E agora entramos
2: em... para o Porto, pode matar o jogo, que perigo! O pontapé falhado por Pietrzewski, que podia muito bem ter feito o 3-1. Estava na grande área, mas acertou meio na bola, meio na relva. Não conseguiu Pietrzewski, depois de uma jogada que começa com Samu e com Borja Sainz a trabalharem muito bem. O remate é muito mau de Pietrzewski, ele que há pouco fez um grande golo para o 2-1. O tal golo que é validado com a intervenção do vídeo-árbitro. Estava em jogo um centímetro o homem do Futebol Clube do Porto. O Marítimo não desiste, vai novamente para o ataque. A equipa do Marítimo, lado esquerdo, lançamento é para Paulo Henrique, que há pouco fez aquele remate muito perigoso.
1: Agora entramos em duelo final.
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1: O Marítimo ainda acredita.
2: Vai para o taco o Marítimo, muita luta junto ao lateral. Farioli furioso com João Gonçalves, que dá lançamento para a equipa do Marítimo à esquerda. Lançamento já executado. A bola para o Marítimo, vai tentar bombear para a grande área. Pede à equipa para se aguentar. Farioli, lá vai o Marítimo novamente com bola para a direita. O cruzamento pode aparecer. Atenção, bola enviada, perigoso. Sai de Costa, largou, mas conseguiu afastar a bola da grande área. Não está seguro hoje, sabe-se lá porquê. Diogo Costa, bola na grande área do Porto outra vez, parece haver braço. O árbitro manda jogar, afasta Pablo Rosário com um pontapé a empurrar a bola para longe, e o Porto agora vai tentar a sorte no contra-ataque. Joga num 2 para 3, mas o árbitro apita uma falta, que é a ofensiva falta dos homens do Porto sobre Paulo Henrique. Vai ter pontapé livre a equipa do Marítimo. Um empurrão ligeiro, mas suficiente para que o árbitro apitasse a falta, é cometido por Pietrzewski. Vamos ver o que acontece. O árbitro deu 7 minutos. O Marítimo ainda acredita no empate. 2-1 é o resultado. O Porto em vantagem. Esteve já a perder neste encontro. Bola para o Marítimo à esquerda. Atenção, a bola vai ser bombeada para a grande área. Maurice vai para a zona central. Aguenta a carga. A libertar para o outro lado. O Marítimo com perigo à direita. Atenção, Bassamina entrega. O cruzamento vai aparecer. Bola na grande área. Uma finta a mais. E a perda de bola do Marítimo com a falta a acontecer logo a seguir. E a impedir o Marítimo de continuar à procura do empate perto da baliza de Diogo Costa. 2-1 vence o Porto. Estamos a pouco tempo do final do jogo.
1: E relativamente a esta falta que é assinalada a favor do Futebol Clube do Porto, a motivar ali alguns protestos dos jogadores do Marítimo, mas achas que é bem assinalada, Marco?
4: A imagem é de muito longe, não se consegue perceber se é efetivamente falta, mas o que é certo é que o árbitro assinalou.
1: Foi esse o entendimento do árbitro João Gonçalves a assinalar essa infração. Muita festa por parte dos adeptos do Porto. O Porto que está a vencer o Marítimo por 2-1.
2: Vai tentar o Porto avançar no relvado. Diogo Costa joga na frente. O Porto não consegue aguentar a bola. Avança a equipa do Marítimo outra vez. Perde o Marítimo, mas o árbitro apita uma falta que é cometida e que vai permitir ao Marítimo ter um pontapé livre numa zona não muito distante da grande área de Diogo Costa. Agarrão de Jakub Kivior. Caiu o homem do Marítimo. Vai ser batido o pontapé livre. É Rafael Gozo. Estamos com 94 minutos a 3 do final deste encontro. Gozo para bater este livre. Prepara-se Rafael Gozo, o Marítimo coloca ali 6, 7 unidades perto da entrada da grande área. Gozo bateu, atenção, corta o Porto. A bola ainda para o Marítimo, o pontapé contra o adversário, a bola sai pela linha final e é pontapé de canto. O Marítimo ainda acredita, está pressionante a equipa do Marítimo. 2 minutos e meio para o fim do jogo, está o Porto em vantagem mínima nesta altura. Bola para a equipa do Marítimo, vai ser batida esta bola parada, é o sexto, é o segundo canto, aliás, que o Marítimo tem nestes 94 minutos e meio de jogo, mais a compensação da primeira parte, que foi apenas um minuto. Bola vai ser batida para a grande área a qualquer instante. Canto batido, atenção, corta aqui, Vior ganha nas alturas, afasta a bola da grande área. O Porto a tentar recuperar sem sucesso, para já insiste o Marítimo, de novo à direita, olha o cruzamento, vai aparecer, bola curta, rasteira, a grande área, corta o Porto, que agora a Severa vai para o contra-ataque, lá vai Bietuszewski, tem muito espaço, vai libertar, Gabri vai isolar-se, para marcar Gabri Veiga, vai para a baliza, perde ângulo, cruzamento, e o corte com o Marítimo a ganhar pontapé de baliza, teve sorte no ressalto, já que o corte levou a bola às pernas de um homem do Porto, e assim sendo é o guarda-redes que tem posse de bola. O Porto a tentar agora rapidamente defender o Marítimo, ainda acredita, minuto e meio para o fim, agora pegado os dois jogadores, Gabri é um dos envolvidos, o árbitro vai lá para acalmar os ânimos e já está tudo aparentemente resolvido com Gabri.
1: Logo ali àquela zona, João Gonçalves, porque ficaram ali pegados os dois jogadores. Há pouco o Futebol Clube do Porto teve uma boa oportunidade para matar o jogo, mas não conseguiu, e por isso mesmo o Marítimo não desiste nestes instantes finais.
2: Vamos para uma das últimas jogadas deste encontro. O Marítimo avança pela direita, ultrapassada a defesa do Porto, que disparate de Francisco Moura. Olha o Marítimo, cruzamento, grande área, confusão, a bola vai para a pequena área, agarra Diogo Costa depois de uma grande atrapalhada de parte a parte, e o Porto a tremer do lado em que defende Francisco Moura, mas conseguiu resolver a equipa do Futebol Clube do Porto. Um centímetro faz a diferença neste encontro, anulado o golo em campo, mas o vídeo árbitro interveio e por um centímetro o Porto passou para a frente do marcador com esse golo de Bietuszewski. Estamos nos instantes finais do jogo. O Marítimo ainda vai à procura do golo, vai atacar a equipa do Marítimo, a bola já para o lado da linha do meio campo, muita gente nas imediações da grande área, a bola vai ser despejada de qualquer forma. Olha o Porto a cortar a primeira e a segunda, afasta Pablo Rosário, mas sobra ainda para o Marítimo. Bamba de cabeça, joga para trás, é para Paulo Henrique, vai tentar uma vinda para cima da grande área, ainda Paulo Henrique adiantou e demasia, perdeu para Frolde, fica a pedir falta. Frolde agora vai avançar o Porto com 3 unidades no contra-ataque, não arrisca muito, mas pode criar perigo. Frolde erra o passe e o Marítimo vai recuperar a bola, ainda à procura de lançar o ataque, sem sucesso, a bola perde-se pela linha lateral, vai ter lançamento a equipa do Futebol Clube do Porto. Estamos já com 97 minutos cumpridos, apita o
1: árbitro.
7: Final deste encontro entre o Marítimo e o Futebol Clube do Porto, acompanhado pela Sara Guterres e o Pedro Carreira, e os comentários do Jorge Amaral, o Diamantino Miranda, o Fernando Mendes e o Marco Pina. 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Agora vamos aos comentários finais da redação da Correio da Manhã Rádio. Bruno Correia, da redação do Record, ou Rui Dias.
8: É resultado do final, Marítimo 1, Futebol Clube Porto 2. Os azuis e brancos até começaram a perder com um gol de Szalai aos 16 minutos. Froholtz a reduzir aos 42 e já nos últimos 5 minutos, Bietuszewski a fazer o golo da vitória aos 86 minutos. E Rui, um golo validado por 1 centímetro, o que demonstra bem a dificuldade desta vitória do Futebol Clube do Porto.
9: Pois é, eu diria que quando se inventou o VAR, não era para estes casos. Isto acho que por um centímetro, quer dizer, em campo, o fechado de linha, o auxiliar do árbitro, não vê fora de jogo. E depois vamos buscar um centímetro. Por um centímetro. Eu acho que isto é realmente inacreditável.
8: Mas pior era se não fosse gol. Neste caso, como foi gol, até a equipa do Porto até agradece, não é?
9: Pois, eu acho que uma decisão com recurso a imagens televisivas por um centímetro, enfim, é o que é. Agora, isto não implica que o Porto ganhou e ganhou bem. O Porto fez um dentro do estilo que o futebol que o Porto joga, fez um bom jogo, pressionou. O Marítimo, a partir de uma certa altura, estancou um bocadinho o volume de ataque do Futebol Clube do Porto e a qualidade com as entradas na segunda parte, aos 66 minutos, do Buzaidi e do Andrade, conseguiu estancar o que parecia inevitável, que era o Porto a crescer muito e a criar muitos problemas. E, enfim, quando o jogo parecia mais ou menos controlado por parte do Marítimo, enfim, estas equipas têm sempre qualquer coisa a mais que os outros, e hoje o fator a mais que o Porto teve chamou-se Pietuszewski, que entrou e realmente fez a diferença. Notou-se logo.
10: E o Futebol Clube do Porto, que até entra muito bem no início da segunda parte, com bastantes oportunidades. O guarda-redes do Marítimo até estava a ser o homem do jogo até esse momento, com grandes intervenções, bolas em cima da linha. E achas que essa melhoria do Porto no início da segunda parte também tem muito a ver com aquilo que é a entrada de Pablo Rosário para o lugar de Alan Varela? Mexeu mais com o meio-campo?
9: Talvez, mas não parece que tenha sido... Não parece que tenha sido por aí. Acho que foi global. O Porto sabia exatamente o que é que tinha que fazer. Estava empatado. Ou seja, conseguiu construir ainda na primeira parte uma situação mais favorável para os segundos 45 minutos. Ou seja, bastar-lhe um golo para criar diferenças praticamente inultrapassáveis para o Marítimo. E realmente, a partir do momento que vem a segunda parte e que a equipa se entrega à missão de chegar ao golo, o Marítimo, também por outro lado, essa diferença foi visível. O Marítimo, que na primeira parte discutiu e se aproximou muito da baliza do Futebol Clube do Porto, na segunda parte não teve hipótese nenhuma de sair de lá de trás, portanto organizou-se defensivamente, tal como nós falámos no princípio. O poder físico do Futebol Clube do Porto, aquele rolo compressor ali no meio campo, foi criando alguns embaraços à equipa de Michel van der Gaag. E essa alteração feita aos 66 minutos pelo holandês realmente travou um bocadinho a qualidade ofensiva do jogo, que só foi superada com este upgrade de qualidade do Pietuszewski. E de facto é um luxo uma equipa que tem um jogador destes no banco, que está a recuperar ainda, que enfim...
10: Sim, ele ainda não tinha estado afastado no início de temporada devido à lesão. Rui, mas a verdade é que a diferença que um jogador de 18 anos faz numa equipa como estas é impressionante.
9: É impressionante. Enfim, o Porto também tem os outros jogadores que teve o azar de William Gomes também sair lesionado, enfim, uma lesão que...
10: Sim, ainda não falámos disso, mas William Gomes ser lesionado pareceu uma entorce, mas parece que seja uma entorce bastante grave. E queria-te perguntar também se achas que essa lesão advém daquilo que é o estado do relvado, porque parece-me que o relvado teve muita influência na lesão do jogador.
9: Sim, porque é sozinho, ninguém lhe tocou. É um lance em que inicialmente até parecia que tinha sido o guarda-redes que no movimento, na extensão do movimento do toque na bola, que o tivesse desequilibrado, mas não, é realmente uma lesão contraída, ele sozinho, meteu mal o pé e torceu, uma torção violentíssima, uhum, que arrepia um bocadinho até de ver. Esperemos que não seja nada, que, enfim, alguma coisa há de ser, mas que não seja tão grave quanto aquela imagem. Então parada deve ser...
10: Sim, impressionante.
9: É impressionante.
10: Ainda foram mostradas muitas repetições, até porque havia a dúvida se o guarda-redes até tinha tocado no jogador para uma possível grande penalidade, mas não foi mesmo o jogador a prender o pé no relvado. E olhando agora para o jogo de quarta-feira, frente ao Betis, hoje Francesco Farioli não teve muito a hipótese de rodar a equipa, até devido àquilo que foi a dificuldade do jogo. Acreditas que na quarta-feira o 11 vai fugir muito daquilo que foi apresentado hoje, ou vai ser algumas alterações, principalmente na frente do ataque, no meio-campo também?
9: Não sei, enfim, Gabri Veiga jogará de certeza. Pablo Rosário hoje terá garantido também, que, enfim, quase de certeza que será uma outra peça importante na equipa. O outro homem do meio campo, admito que possa ser o Imbeon, mas o Fofaná não jogou hoje. Pode perfeitamente ser o Fofaná o escolhido. E na frente, enfim, André Silva cumpriu o seu papel, deu a luta que tinha que dar, criou as ocasiões que tinha que criar também, não marcou, é verdade. Enfim, tal como nós aqui dissemos ao intervalo, parecia que seria Samu o primeiro a entrar entre os pontas de lança disponíveis no Porto, mas admito que o Jiménez tenha a sua possibilidade também, pode ser, embora eu não acredite muito que... Enfim, o William Gomes não vai haver. Borja Sanz, atenção, que entrou muito bem também. Eu gostei bastante da entrada, muito seguro, muito não fez as neiras, fez tudo bem. E Pietrzewski fez mais, não é? Não fez as neiras e, em cima de não fazer as neiras, ainda decidiu o jogo.
10: Sim, viemos agora aqui acompanhados pelas imagens da Sport TV um momento simbólico em que Bednarek foi escolhido para ser o homem do jogo e acaba mesmo por entregar o prémio a Pietrzewski. Isto também demonstra muito daquilo que é a união do grupo do Futebol Clube do Porto. Rui, a verdade é que estamos na 8ª jornada, 8 jogos, 8 vitórias, 20 golos marcados e apenas 4 golos sofridos. Está difícil parar este Porto. Já jogou frente ao Benfica, agora um jogo muito difícil nos Barreiros, como é sempre, e parece que está para continuar este rolo compressor do Futebol Clube do Porto.
9: Pois é, um rolo compressor que não... Há aqueles rolos compressores que atropelam e encantam. Este não encanta, este atropela só. Enfim, é... Menos mal, mas o efeito é o mesmo. O efeito é o mesmo. Portanto, a vitória de hoje, enfim, o Porto vencer na Madeira não é nada de extraordinário, mas da forma como o jogo decorreu e da forma como a equipa conseguiu dar a volta, enfim, é de enaltecer e foi, no fundo, esse rolo compressor que acabou por atropelar a boa organização do Marítimo, a capacidade que o Marítimo teve de criar engulhos à máquina adversária. Mas realmente, quando a essa dinâmica se junta à qualidade individual de este ou daquele jogador, naturalmente que fica mais fácil para a equipa, não é?
10: Muito bem, agradecer aqui ao Rui Dias, redator principal do Jornal Record, ele que me acompanhou aqui na antevisão deste jogo, também no intervalo e agora na parte final. O Rui regressa amanhã para fazer o mesmo no jogo do Benfica frente ao Vitória Sport Clube. É resultado final, Marítimo 1, Futebol Clube do Porto 2. O Marítimo até começou a vencer com um golo aos 16 minutos de Szalai. Froholt reduziu para os azuis e brancos aos 42 e Pietrzewski a fazer o golo da vitória para o Futebol Clube do Porto aos 86 minutos. O Dragão continua isolado na liderança do campeonato.
11: E amanhã, à mesma hora, temos então outro jogo para acompanhar este.
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voz inconfundível do Tim, dos Chutes e Pontapés, é apenas um dos integrantes desse projeto de 2002. Os Cabeças no Ar, também com o Rui Veloso, o Jorge Palma, o João Gil e o Carlos T, normalmente do lado da letra das canções. Daqui a pouco toda a informação reunida no Grande Jornal, apresentado pela Daniela Poloni. Ainda dá para ouvir dois temas até lá. Para já, seguimos o conselho do Mica.

0: Nena com os 4:30 foi Nada é do Acaso e agora temos a informação reunida no Grande Jornal com a Daniela Polónia.
1: O dono da empresa Castro Eletrónica tem de pagar uma caução de 250 mil euros e fica em liberdade. Filipe Castro é arguído no processo de fraude com o IVA. Tal como ele, outros 12 suspeitos ficam também em liberdade e 11 em prisão preventiva, incluindo o responsável de uma empresa de Oliveira de Azeméis.
2: Trata-se de dois processos distintos. O mais pequeno envolve 4 arguidos. Indiciados por crime de fraude fiscal qualificada, saíram em liberdade, com pagamento de caução num valor mínimo de 50 mil euros, apresentações periódicas e proibição de contactar os restantes arguidos.
3: Uma investigação que vem de 2022, claramente com várias deficiências, muitas suposições, e nosso entender agora, mas terá que averiguar melhor um conjunto de coisas.
2: O processo maior envolve 21 arguidos. 11 ficaram em prisão preventiva. Os restantes 10 saíram em liberdade com prestação de caução, apresentações periódicas e proibição de contacto com os restantes arguidos e testemunhas do processo.
3: O doutor juiz entendeu e bem que dos 3 crimes porque vinham indiciados, um deles é um perfeito disparate do Ministério Público, que é a questão da associação criminosa. Não há nenhum elemento no próprio processo que revele a existência de uma associação criminosa. E depois tem os crimes de fraude fiscal qualificada e o de branqueamento de capitais. O juiz entendeu e bem, e o Ministério Público também o assumiu, que neste momento, tirando a questão da fraude, não há nenhum elemento suficientemente sustentado relativamente aos outros. Da associação criminosa não há mesmo, quer dizer, isso é um perfeito disparate, talvez para justificar alguma coisa, e portanto, face à inexistência de elementos seguros, e portanto, nós estamos numa fase de indícios

0: de prestigiadas marcas, relógios e outros bens de elevado valor.
1: Uma mulher alega que foi sequestrada durante 3 semanas numa casa em Rio Maior. A mulher diz ainda que o agressor a violou e conta que ontem conseguiu fugir por uma janela. Foi encontrada na rua, ainda em roupa interior. A vítima tinha ferimentos na cara e foi transportada para o hospital de Santarém. A mulher conta que é de Aveiro e que foi a Rio Maior de forma voluntária para se encontrar com o homem que conheceu nas redes sociais. No entanto, terá sido forçada a ficar naquela casa, sequestrada e violada durante 3 semanas. É um assunto que desenvolvemos mais à frente com análise. Esta noite, na rubrica Doa a Quem Doer, revelamos novas informações sobre o jovem que matou a mãe em Algés. O rapaz confessou o crime e diz que o fez porque a mãe não o ia deixar sair de casa.

0: detenção do pai não terá colocado um ponto final na violência que se vivia na casa da família. O menor, que em agosto matou a mãe em Algés, e a irmã, continuavam a ser acompanhados. O processo transitou para o tribunal e eram já técnicas da Santa Casa da Misericórdia de Lisboa que seguiam o caso. A situação dos menores com a mãe era muito instável. Foi mantida uma reunião com uma tia paterna a viver no Brasil para se perceber que soluções existiam.
1: Mas a partir do momento em que se apostou nos pais para serem cuidadores e as coisas não correram bem, fez-nos pensar que outras alternativas é que haveríamos. Eles não têm aqui reta guarda, não é, em Portugal, e havia aqui um compromisso de dois em que as coisas melhorariam. E foi isso que fizemos. Portanto, conhecemos a casa deles, falamos com os dois, falamos com o seu sobrinho, fizemos essas coisas todas. E, portanto, aqui a nossa equipa decidiu, de facto, apostar nos dois pais, não é? O que acontece é que, mediante a audiência, portanto, há de saber, não é? Mediante a audiência, quando foi para a audiência, não tinha Gabriela, porque estava internada e o seu irmão tinha sido detido, portanto, na sequência de uma noite, na verdade, de várias chamadas de polícia.
0: O pai tinha ficado em prisão preventiva por maus tratos. O menor de 15 anos continuava a apresentar muitos problemas. Uma situação complexa a nível psicológico.
1: Aqui quem tem dado mais sinais, né? Sinais aqui de algumas dificuldades, quer na escola, quer ao nível da saúde mental, né? Portanto, o seu sobrinho está aqui com um quadro muito complicado ao nível da saúde mental, portanto, o seu acompanhamento tem pedopsiquiatria, psicologia, medicação que faz recusa, portanto, uma série de coisas que não estão a correr bem, escola que faz recusa há meses, mas aqui para a nossa equipa, a escola, é, para já é secundário, porque o que nós gostaríamos é ficasse bem, né? Portanto, sentir-se melhor, conseguimos que se inscrevesse num desporto, não quer fazer, vai fazendo quando quer, portanto, está aqui com algumas questões muito difíceis, não é?
0: Na reunião mantida, a tia paterna alertava para a hipótese de agora também a mãe sujeitar o jovem e a irmã mais nova a maus tratos. Tinha acesso a e-mails onde o menor relatava a violência, vídeos e áudios que o sobrinho fez. Quando confrontado, o jovem negou ter enviado os ficheiros. Não queria voltar para o Brasil. Todos os ficheiros foram remetidos para a Justiça. Este caso esteve durante mais de um ano a ser analisado por várias entidades, mas não foi tomada qualquer decisão quanto ao futuro do menor e da irmã.
2: O incêndio obrigou a evacuar um prédio em Leiria. Duas pessoas ficaram desalojadas. O relato dos moradores já a seguir. A Justiça arrestou 27 milhões de euros ao empresário Gaspar Borges. O Ministério Público quer que o construtor que forneceu betão à casa do Primeiro-Ministro em Espinho explique a origem do dinheiro, que a investigação considera património incongruente.
3: Gaspar Borges é um dos mais importantes construtores do país. Dono da ABB e conhecido por fornecer betão para a casa de Luís Montenegro em Espinho, o construtor tem agora tudo o que possui arrestado pela Justiça. Sem acesso a contas bancárias, tanto dele como da mulher e da empresa, sem acesso a carros e a casas. Um total de bens que ultrapassa os 27 milhões de euros e que para o Ministério Público de Vila Nova de Gaia é considerado

0: considerado património incongruente. A Polícia Judiciária do Porto investigou Gaspar Borges por um caso que envolve suspeitas de corrupção. A ocorrência envolve o Hospital de Gaias Pinho e em questão está um alegado suborno de 7.500 euros a um diretor de obras do hospital. Em causa não está o crime cometido nem o montante, mas sim se o construtor consegue ou não justificar se os processos foram feitos de forma lícita. O Ministério Público refere que o arresto foi pedido não pelo montante dos mais de 7 mil euros, mas sim pelo facto das contas de Gaspar Borges não baterem certo. O empresário tem milhões de euros que a Justiça exige que sejam explicados. A CMTV tentou obter a versão de Gaspar Borges sobre o arresto, mas não obteve qualquer resposta. A acusação do Ministério Público tem a data de 22 de junho e deverá seguir para julgamento já este ano.
1: O PS deverá abster-se na votação do orçamento do Estado. O secretário-geral do partido considera que este é um mau orçamento. No entanto, José Luís Carneiro propõe a abstenção em prol da estabilidade do país.
2: As nossas convicções mais profundas levar-nos-iam mesmo para essa ideia do voto contra o orçamento. Mas nós não somos um partido qualquer. Nós fazemos oposição ao governo, mas nós não fazemos oposição a Portugal. Não podemos deixar o país sem governo e não podemos deixar o país sem um orçamento. Sabemos bem, este não é, nunca seria, a nossa proposta do orçamento. As nossas prioridades seriam outras. Mas é também a pensar nas pessoas que nós, na especialidade, vamos apresentar as nossas propostas. Propostas para que o orçamento possa dar respostas ao aumento com o custo de vida.
1: Os estudantes anunciaram um protesto em Lisboa contra o descongelamento das propinas. Após o aumento de propinas proposto pelo Governo no Orçamento do Estado para 2027, os estudantes resolveram convocar uma manifestação para o próximo dia 21 em Lisboa. É convocado pelas associações de estudantes das várias faculdades do distrito. O valor não sofre alterações desde 2020, mas a proposta do orçamento prevê o descongelamento para licenciaturas e cursos técnicos superiores profissionais em função da inflação. A gasolina vai ficar 4 cêntimos mais cara já a partir de segunda-feira. O gasóleo deverá descer 1 cêntimo por litro. O preço médio da gasolina deverá assim subir para 2 euros e 11 cêntimos por litro. O gasóleo baixa para 2 euros e 14 cêntimos. Os preços dos combustíveis continuam a ser afetados pela guerra no Irão e pelo fecho do Estreito de Hormuz, por onde passa uma parte importante do petróleo mundial. O governo prolongou até ao final do ano a redução temporária do imposto sobre os combustíveis para ajudar a travar a subida dos preços. A Ministra do Trabalho garante que há uma base legal para pedir a devolução do dinheiro pago a mais em cerca de 3 mil pensões. A Caixa Geral de Aposentações detectou um erro no cálculo das reformas que foram atribuídas entre maio e agosto.
3: Não só há fundamento legal, como há obrigação legal de o fazer. Todos os pagamentos que sejam indevidos, seja pelo Estado, que sejam feitos, ou seja, sem razão de ser, têm que ser devolvidos e, portanto, a lei não permite, obriga a que seja assim.
1: Um furacão já causou 4 mortos no Alabama e na Flórida, nos Estados Unidos. O furacão está a perder força, mas o risco severo de inundações mantém-se.
4: O vento arrancou telhados e espalhou destroços pelas ruas. A passagem do furacão Isaías deixou cerca de 9 mil casas e empresas sem luz nos Estados Unidos. Na Flórida, as inundações e os destroços bloquearam as estradas e dificultaram o acesso dos meios de socorro. Um telhado de um hotel chegou mesmo a ser arrancado pela força do vento. Na Califórnia, as marés altas inundaram as ruas.
5: There's nowhere for this water to go, and here we are. So we've had to have pretty much just regular people blocking all the cars off because when the trucks and cars go by, it's clearly flooding the people's homes.
4: A Newport Beach, na Califórnia, houve quem tivesse de deslocar de caiaque pelas ruas inundadas. A situação pode ainda vir a agravar-se com os efeitos da tempestade tropical Rachel. Para este domingo, estão previstas ondas que podem atingir 3 metros no sul da Califórnia. Na Flórida, Isaías chegou à costa perto de Destin como furacão de categoria 2. Depois de avançar pelo Alabama, Isaías perdeu a intensidade de furacão. Mas a chuva intensa continua a ameaçar o sudeste do país, com risco de inundações rápidas e deslizamentos de terra.
1: A Polícia Marítima resgatou 102 migrantes numa operação de busca e salvamento na Grécia esta sexta-feira. Os migrantes estavam a bordo de duas embarcações a 57 quilómetros a sul da ilha de Gvados. Nos barcos estavam 91 homens, 10 mulheres e uma criança. Estavam bem fisicamente e não necessitaram de assistência médica. Foram depois transportados para a ilha de Creta por embarcações ao serviço da Guarda Costeira grega. A Polícia Marítima está numa operação coordenada pela Agência Europeia da Guarda de Fronteiras e costeira. Os elementos da Polícia Marítima contribuem para a vigilância da fronteira marítima externa da União Europeia e para a resposta operacional a situações que coloquem em risco a vida humana no mar. Um casal de idosos morreu com poucas horas de diferença em São Bartolomeu de Messinas. As cerimónias fúnebres de Vitorino e Inácia vão ser conjuntas.
6: Vitorino e Inácia tinham 94 e 90 anos. O casal partilhou a vida durante décadas. Poucas horas depois da morte de Vitorino, esta quarta-feira, a esposa também faleceu. Cavaco, como era conhecido, foi o primeiro presidente da Junta de Freguesia de São Bartolomeu de Messinas e o primeiro presidente da Assembleia Municipal de Silves. Além disso, esteve ligado a diversas instituições.
7: Era um casal muito querido aqui na nossa freguesia, na nossa comunidade. O Sr. Vitorino foi o primeiro presidente de junta de freguesia e não só, ele esteve ligado a muitas associações, portanto, à União Desportiva Messinense, à Sociedade de Instrução e Recreio Messinense, aos Bombeiros Voluntários, fez parte também da Caixa de Crédito Agrícola Mútuo. Portanto, ele era uma pessoa muito participativa, muito ativa e muito respeitada por toda a comunidade.
8: Conhecia bem o Sr. Vitorino, era uma pessoa espetacular. Até fez agora um ano, teve o nosso aniversário, onde é que o homenageamos lá como sócio fundador e como presidente do Messinense, e foi presidente também da Assembleia Geral do Messinense, uma pessoa muito importante, é uma pessoa conhecida, a gente conhecia o Sr. Vitorino, que era o mais conhecido por Vitorino Cavaco, é uma pessoa que dava-se bem com toda a gente, falava a toda a gente, era uma pessoa boa.
6: Vitorino era uma pessoa muito conhecida e acarinhada na zona.
9: Conhecia o Sr. Vitorino já há muito tempo.
10: Sim, sim, desde miúdo, desde muito miúdo, desde os meus 8, 9, 10 anos, aí à volta disso. Uma pessoa muito, nessa altura já muito conhecida em São Bartolomeu de Messinas, e era uma pessoa muito querida e teve grande impacto na vida social de Messinas.
6: Vitorino e Inácia tiveram 4 filhos, que já faleceram. Os dois vão ter uma cerimónia fúnebre conjunta na próxima semana.
1: Uma mulher alega que foi violada e sequestrada durante 3 semanas numa casa em Rio Maior. Mais à frente, saiba tudo aquilo que a vítima conta. O sistema Volta está a gerar enorme polémica. Há quem revire caixotes de lixo à procura de uma garrafa que pode valer 10 cêntimos.
11: De caixote em caixote, procuram no lixo aquilo que ainda pode valer alguns cêntimos. Garrafas, latas e embalagens são retiradas uma a uma numa procura que se repete por várias ruas de Lisboa. Há quem passe minutos junto ao mesmo contentor antes de seguir para o próximo. Abrem sacos, remexem resíduos e separam garrafas e latas. O que encontram vai sendo guardado. O que para muitos já não tem utilidade, para outros passou a representar dinheiro. Mário Ferreira, de 44 anos, conhece bem esta rotina. Está em situação de sem-abrigo há 10 anos e dorme em diferentes ruas de Lisboa. É à porta de hipermercados que passa parte dos dias. Pede a quem entra e sai que lhe ofereça garrafas e embalagens que possam ser depositadas nos pontos volta. O dinheiro que consegue é pouco, mas para Mário, cada euro faz a diferença no dia a dia.
12: Tenho a estar aqui às portas dos supermercados a ver se consigo volta. Eu aqui vou ajudando um bocado as pessoas assim que têm deficiência ou qualquer coisa, vou ajudando isto e meto assim o saco aberto para as pessoas meterem lá as garrafas. O objetivo é arranjar para comer qualquer coisa e para dormir, pelo menos.
13: Quanto é que mais ou menos consegue render aqui ao final de um dia?
12: 4, 6 euros, depende.
13: Esses 4, 6 euros servem para quê agora?
12: Olha, para comer qualquer coisa, aí um meio frango e uma bebida ou qualquer coisa assim.
13: É dessa forma que tem-se alimentado?
12: É. Um sumo ou uma água ou leite.
11: Não resolve a vida na rua, mas ajuda-o a enfrentar mais um dia. Ao Investigação CM, Mário contou como chegou até aqui. Sem outras ajudas que considera suficientes, diz ter encontrado neste sistema uma forma de conseguir alguns euros.
13: A Câmara de Lisboa quer que este sistema deixe de existir, pelo menos aqui na cidade. Se isso acontecer, onde é que se vai agarrar?
12: Olha, não tem, não sei. Fico sem nada. Estou há mais de 10 anos, eu também estou numa situação que não está fácil. A minha família também é um bocado chata e já tentei voltar, mas não há como voltar para casa. Deixei de pagar a renda porque cortaram o meu rendimento no ano passado. Eu também já fui animador de rua aqui no Adderland. Não sei se conhece aqui o Adderland. Pois eu ia com mais de 2 mil euros, a minha mãe pediu-me para ir para casa, porque o meu irmão fazia anos e pronto. Depois meteu-me na rua, ficou com o dinheiro. Eu banquei-lhe, comprei o que tinha que comprar, o frigorífico e essas coisas, depois meteu-me na rua. Eu tentei voltar para casa, não consigo.
11: À procura de uma saída, o homem garante que já pediu ajuda à Santa Casa da Misericórdia, mas até agora não conseguiu uma solução. Ao longo de 10 anos, a rua tem sido o lugar onde acaba o dia.
12: Disseram qual é que tenho que procurar. Nem tenho rendimento sequer.
13: Há mais de 10 anos.
12: Estou à espera de uma casa e nada. Olha, aqui para a frente querem estabelecer a minha vida, querem arranjar uma oportunidade, né? Não andar aí à volta às garrafas, que isso não é vida para ninguém. Só tenho a agradecer tudo pelo que as pessoas me fizeram, me puderem me ajudar.
11: A procura pelas embalagens ganhou, entretanto, outra dimensão. Há quem consiga juntar dezenas de euros num só dia, transformando o sistema numa fonte regular de dinheiro para quem vive em situação de precariedade. Cada garrafa ou lata com o símbolo volta vale 10 cêntimos. Para conseguir 10 euros, são precisas 100 embalagens. Para chegar aos 40, 400. Se essa recolha se repetisse durante 22 dias úteis, seriam quase 9 mil embalagens para conseguir 880 euros, um valor próximo de um ordenado mínimo em Portugal. Mas o impacto de volta não se mede apenas pelo número de embalagens recolhidas. O que está a acontecer nas ruas de Lisboa levanta também questões sobre o futuro do sistema na cidade.
1: O autarca de Lisboa frisa que o sistema volta tornou-se um flagelo na capital. Carlos Moedas explica que o propósito do programa não era criar uma espécie de novo emprego.
14: Não era esse o espírito do sistema. O espírito do sistema não era criar um emprego, porque é um emprego indigno, quer dizer, não faz sentido nenhum. Mas quem tem que resolver é ou a União Europeia ou o Governo para nos dizerem quais as medidas que nós podemos tomar para travar este flagelo, porque é um flagelo. Eu pergunto se algum lisboeta neste momento não viu alguém ou à volta de um balde de lixo, ou dentro de um balde de lixo, ou com sacos às costas, com centenas de garrafas.
1: O Volta já faz parte da rotina de muitos consumidores. Sacos cheios de embalagens, filas e máquinas em utilização a constante mostram a afluência aos pontos de devolução, mas também há problemas locais em que o sistema não funciona.
11: Para uns é questão de reciclagem, mas para outros os 10 cêntimos por embalagem também contam.
15: A minha mulher arrumou 5 sacos para mim, missão a Garcia, para trazer aqui as latinhas e as garrafas para fazer dinheiro. Olha, só de juntar no dia de ontem, essa semana aí, ó, 8,60. Já dá para o café, já dá para o almoço, dá... Ah, embora.
13: Então, neste momento já vai com 9,80 euros, já. Sim. Com quase 2 sacos aqui depositados.
15: É, exatamente. Então vamos fechar aqui, vamos ver se vai dar os 10. Olha, falei para a minha mulher que ia dar 10 euros. Tem gente que não quer trazer para cá e deixa na porta de casa, a gente traz.
13: Os vizinhos ajudam?
15: É, claro. Tem aquele pessoal que não gosta de ficar aqui na fila, não gosta de vir para cá, então ele aproveita aí. Mas é uma experiência interessante, né? Porque as pessoas não se dão conta que um punhadinho de nada, a gente pode aí fazer um almoço.
11: De embalagem em embalagem, o valor vai crescendo e no final, o consumidor pode recuperar em dinheiro tudo o que pagou de depósito sem ter de regressar à loja onde fez a compra. Basta entregar as embalagens num dos pontos da rede.
15: É, veja só, no início a gente não achava que isso era até... Quer dizer, não dá nenhum dinheiro. Mas quando juntou uma quantidade, a gente veio aqui, deu 5 euros. Opa, já dá para banana, já dá para aveia, já dá para o pão. Então é um valor que a gente estaria deitando fora. Então, para não deitar fora, trazemos aqui. Uma vez por semana, duas vezes por semana, recolhe. Hoje, por exemplo, foi 10 euros. Mas tem dias que é 5 euros, às vezes 2 euros, às vezes é só algumas, né? Outro dia foi só 10 cêntimos, que eu pus uma lata e peguei o vale de 10 cêntimos. E em alguns mercados, por exemplo, como eu tomo café em alguns mercados, eu troco lá no café, na cafeteria. Às vezes eu tomei café uma semana de graça em troco das latas, é uma experiência boa.
11: As filas e os sacos cheios mostram que a procura existe. E mesmo entre quem aponta problemas ao funcionamento, há quem prefira ver o sistema melhorado em vez de cancelado.
16: Eu acho que o real problema que aqui houve foi o aumento de tudo. E é um aumento que querem trazer outras embalagens e vão trazer mais aumento e o povo português não está pronto para isso. Devia ser o preço normal das coisas e a partir daí então devolverem 10 cêntimos às pessoas, que as pessoas vão aceitar imenso, vão adorar. Como veem, há pessoas que vão de propósito procurar vizinhos e familiares que não depositam, sendo deveria então manter o preço, não haver subidas e devolver dinheiro aos contribuintes. Aumentar o número de máquinas, que aqui nunca, as máquinas estão sempre cheias, como podem ver, é muito difícil. Este saco já era para ter sido despejado há 2 dias atrás, não consegui, estava cheio, então tive de voltar a estar novamente.
17: De certa forma, não compreendo o porquê deste incentivo em deixarmos de poder usufruir desta vantagem, evitar aqui poluição, lixo lá fora, acaba por, não pelos meios ou razões certas, ou seja, há pessoas que se movem para caixotes, entre outras situações que acabam por ser menos boas, para pegar nessas causas e levar para estas situações, mas de certa forma, de forma muito simples, acho que é uma coisa positiva para todos nós.
11: Para quem já junta, guarda e devolve embalagens, o Volta deixou de ser apenas uma novidade. Tornou-se um hábito e é também por isso que a suspensão do sistema defendida pelo autarca lisboeta gera descontentamento entre alguns utilizadores.
15: Às vezes tem uns políticos da antiga, que eu não sei por que eles são da antiga, porque deviam ter chegado na era da globalização, na era de tudo fácil hoje, com inteligência artificial, e o pessoal ainda fica com ideia retrógrada. Investe milhões nisso e depois vão para trás. Então, teremos que avançar. Portugal só pode avançar se tiver ideias novas. Essa foi uma ideia nova. Por exemplo, na Alemanha, O valor não é 10 cêntimos. Na Alemanha já faz isso há muito tempo e é 25 cêntimos. Então as pessoas, por hábito, já levam as garrafas ao mercado. É como pega o saco, em vez de levar o saco vazio, já leva as garrafas, leva as latas, porque são 25 cêntimos. É diferente de Portugal. Não aceita, mas as pessoas vão brigar para continuar e ampliar as máquinas, melhorar a qualidade das máquinas, não tirar do mercado.
11: As melhorias ao sistema passam também por novas formas de reaver o dinheiro de cada lata ou garrafa. Estão a ser desenvolvidas soluções digitais para os pontos de recolha automática, com transferências e outras opções eletrónicas de reembolso. De acordo com a SDR Portugal, responsável pela implementação e gestão do sistema, as soluções visam aumentar a conveniência e a flexibilidade para os consumidores. Mas estas novas soluções não eliminam outras limitações. O armazenamento continua a ser uma das queixas mais frequentes. Um problema apontado por vários utilizadores que demonstra que o Volta ainda tem margem para ser melhorado.
17: Deslocamos a um ponto e a máquina está indisponível. É mais recente, ok? No início não havia essas situações.
13: Porque agora as pessoas também aderem mais.
17: Exatamente. Eu acho que é isso. Com o movimento a movimentar cada vez mais pessoas, leva a que cada vez mais máquinas estejam congestionadas.
15: Mas é legal, só que tem a ver aqui as máquinas estão avariadas.
13: Mas os depósitos também são muito pequenos, certo? São muito reduzidos.
15: Sim, eu acho que deveria ter, ser maior, porque tem muitas pessoas que vêm com as garrafas e depois têm que levar para casa. Imagina, vem no autocarro, às vezes.
13: Já lhe aconteceu?
15: Não, comigo não. Eu ponho no carro, eu dou uma volta e vou trabalhar.
11: Volta nasceu para mudar a forma como Portugal dá uma nova vida às embalagens de bebidas, garrafas de plástico e latas até 3 litros. Pelo caminho, mudou também rotinas, expôs fragilidades e criou desafios. Abriu-se também uma discussão que vai muito além das embalagens. Foram apenas 10 cêntimos por embalagem que bastaram para dar um novo valor ao que antes acabava no lixo e criar uma procura que ninguém consegue ignorar.
1: Três mulheres usavam um X-Acto para fazer ameaças durante roubos. Uma delas está grávida. Reportagem já a seguir. Uma mulher alega que foi violada e sequestrada durante 3 semanas numa casa em Rio Maior. A vítima conta que ontem conseguiu escapar por uma janela. A Polícia Judiciária já identificou o suspeito.
18: A mulher da zona de Aveiro conheceu o alegado sequestrador através das redes sociais, onde na segunda quinzena de setembro o homem se declarava apaixonado. Mas cerca de 3 semanas depois, ela denunciou por violência física e abusos sexuais, após ter conseguido escapar da habitação onde terá estado privada da liberdade, sob ameaça, em Rio Maior. Na sexta-feira, aproveitou a ausência do suspeito e terá fugido por uma janela, pedindo ajuda à vizinhança, que até ali não se tinha percebido de nada de anormal. O alerta das autoridades mobilizou pelas 13h30 para a localidade de Outeiro da Cortiçada, a GNR e os bombeiros, numa fase inicial, e depois a Polícia Judiciária, dadas as circunstâncias do caso. Quando a mulher foi ajudada, estava seminua, apenas com uma t-shirt, sutiã e cuecas. O homem teria escondido o seu vestuário, segundo ela alega, e foi acolhida numa casa onde lhe deram roupa e onde pôde repousar até à prestação dos socorros, devido a ferimentos ligeiros. Tinha algumas nódoas negras, pequenas escoriações e um arranhão na cara, contou a fonte dos bombeiros. Estava a chorar e mostrava-se desorientada. Transportada para o Hospital Distrital de Santarém para assistência médica, a mulher foi depois encaminhada para o Gabinete Médico Legal de Lisboa para a realização de perícias e exames que serão fundamentais para comprovar a descrição dos maus-tratos e violações de que diz ter sido alvo. A Polícia Judiciária, através do Departamento de Investigação Criminal de Leiria, também esteve na habitação na Rua da Mocidade, onde fez diligências para se inteirar do caso, mas não abordou o suspeito. De acordo com fonte deste órgão de polícia criminal, o homem está perfeitamente identificado e localizado, prosseguindo a reunião de provas para validar o passo seguinte, se for esse o caminho que a investigação indique. Por esse motivo, o interior da casa também ainda não foi sujeito a perícias.
1: É nosso convidado neste Grande Jornal, Manuel Rodrigues, comentador da CMTV. Boa noite. Manuel, qual é que é o grande foco da Polícia Judiciária neste caso agora?
19: Olha, olá Daniela, boa noite aos nossos espectadores. Eu confesso que a atuação da Polícia Judiciária neste caso, e considerando a história que nos foi contada, levanta-me algumas interrogações. E levanta-me algumas interrogações porque
1: a minha vida... A Polícia Judiciária ou sobre o caso em si? Não entendi, desculpe-me,
19: não. Não, a Polícia Judiciária sobre o caso em si. Isto porquê? Porque num caso destes, normal, este indivíduo era detido, obviamente, apesar de já não estar em flagrante delito, porque a senhora conseguiu fugir e, portanto, foi assistida e etc. Mas, a ser credível a narrativa dela, este indivíduo era detido para ser presente e, independentemente, de todas as diligências de recolha de vestígios que fossem efetuadas. Porque é um crime
1: identificado, ou seja, sabem quem é.
19: Ok, mas não chega. O que eu quero dizer é que para a polícia estar a trabalhar desta forma é porque não bate a tota com a perdigota, como se costuma dizer.
1: Lamento, a questão da vítima pode não ser credível tendo por base as provas que foram recolhidas, é isso?
19: Exatamente. Ou seja, pode haver aqui uma narrativa que não corresponda exatamente àquilo que aconteceu. Isto é muito complicado da minha parte estar a dizer, porque há sempre o perigo das pessoas entenderem que estou a desvalorizar a vítima, estou a menosprezar a mulher que foi violada, que foi violentada por um indivíduo, não sei o quê, não é nada disso que se passa. O que se passa aqui é que nós temos que ter muito cuidado numa investigação deste género para perceber se realmente esta mulher foi sequestrada, se esta mulher teve 3 semanas sem hipótese nenhuma de contactar alguém sequestrada naquela casa e impedida de contactar, fosse com quem fosse, se sofreu abusos, se sofreu ofensas físicas, etc., porque é um crime grave, que dá uma pena de 2 a 10 anos pelo sequestro. A violação é um crime punido, né, numa situação desta gravidade, de 3 a 10. Portanto, nós estamos aqui a falar num espectro de possibilidade muito elevada, de uma pena muito elevada, e temos que ter a noção exata de que a narrativa corresponde aos factos reais. E para a polícia é só isso apenas que importa.
1: E como é que se chega a essa conclusão?
19: Chega-se a essa conclusão, nesta situação, e primeiro tudo pelos exames médicos e pelos exames forenses. São coisas diferentes, é bom que as pessoas percebam, porque a vítima vai de imediato para o hospital, é necessário calcular tudo aquilo que possa servir de prova, golpe interior e etc. e tal, mas depois no exame médico ou forense que se vai determinar se realmente há indícios de violação, de sexo à força, digamos, se há nódoas negras, hematomas, como as pessoas sabem, enfim, todo esse tipo de agressões. E isto é muito importante para fazer prova, porque ela pode estar ferida, porque saltou de uma janela, porque se magoou, porque estava seminua, com pouca roupa. Esta mulher foi voluntariamente para este encontro e depois acaba por ficar lá 3 semanas. É preciso perceber se realmente durante essas 3 semanas algo mudou e agora esta senhora apresenta uma queixa porque não corresponde à expectativa que tinha do indivíduo com quem tinha marcado o encontro e conheceu pelas redes sociais. Portanto, há aqui muita coisa que tem que ser averiguada, que tem que ser investigada para termos a certeza de que estamos perante um sequestrador, perante um crime grave, como é descrito, e que esta mulher é de facto uma vítima do sequestro, das violações e de todos os outros crimes que ela vier a denunciar.
1: Obrigada, Manuel Rodrigues, por esta análise. Depois de uma mulher dizer que foi violada e sequestrada durante 3 semanas em Rio Maior, a Polícia Judiciária está a fazer as perícias para tentar perceber ao certo aquilo que aconteceu. Dois moradores ficaram desalojados devido a um incêndio em Leiria. Um curto-circuito terá estado na origem do fogo.
20: O dia ainda mal clareava e os moradores no loteamento Dinga, em Leiria, ainda estavam a acordar quando foi dado o alerta para o incêndio.
3: E nisto puxa a cortina e vejo já dois carros dos bombeiros, daqueles muito grandes. E vejo o INEM mais um bocadinho abaixo. E então eu vim ver, hein? E então aí eu já tinha visto muito fumo a sair pela chaminé. E vi já os bombeiros a ir com as mangueiras e é que vi então que, pronto, que era no prédio ao lado.
20: O incêndio deflagrou num dos apartamentos do Rés do Chão, do prédio de 4 pisos, de onde saía um fumo denso e negro.
21: À chegada estava ativo, eles por precaução evacuaram todo o edifício, cerca de 15 habitantes do prédio. Foram também assistidos os dois ocupantes, digamos, da fração que estava a arder, e foram, pronto, retirados para o exterior e foram prontamente assistidos. Os bombeiros fizeram o combate, tiveram naquele local 3 viaturas e cerca de 8 elementos. A dificuldade ali foi que havia muitos detritos em termos dentro da habitação, desde os quartos, desde o corredor, em que impediu ali um rápido acesso ao local que estava a arder.
20: O incêndio ficou confinado ao apartamento atingido, que não tem condições de habitabilidade. Os restantes moradores no prédio puderam regressar às suas casas.
22: As duas pessoas que lá viviam, juntamente com os dois animais, dois canídeos, não tinham condições de ali poder continuar. Foi necessário acionar o nosso Departamento de Ação de Desenvolvimento Social do município de Leiria, que com a deslocação de uma técnica lá, fizeram o realojamento desses dois habitantes, e juntamente depois também com a nossa médica veterinária, que levámos também os nossos canídeos para o canil municipal.
20: Um dos moradores no apartamento atingido disse à nossa reportagem que teve origem num curto-circuito na sala, precisamente a divisão onde o incêndio deflagrou.
1: Um outro incêndio deflagrou hoje num dos aterros do Centro de Tratamento de Resíduos Industriais, em Leiria. É o quarto incêndio neste local em menos de 6 meses.
20: Mais de meia centena de bombeiros de 7 corporações combateram um incêndio que formou uma coluna negra de fumo visível de toda a cidade de Leiria e que deflagrou num dos aterros do Centro de Tratamento de Resíduos Industriais.
21: Aqui na Resileia é um incêndio em detritos, ou seja, a maioria é proveniente em termos de indústria, ou seja, de cabelagens, outros detritos em termos de obras. É um incêndio, digamos, que ocupa aqui muito tempo porque é muito demoroso. Nós temos neste momento 3 máquinas giratórias da empresa e mais 2 dumpers e um caminhão a retirar a terra de um lado para sobrepor sobre o que está a arder. Vamos arrefecendo, vamos colocando terra e acaba por ser muito demoroso e ao início acaba por ter uma grande coluna de fumo, nomeadamente negra, devido também à qualidade, digamos assim, do que está a arder.
20: Este é pelo menos o quarto incêndio naquele local desde maio, o que está a trazer preocupações acrescidas e tem motivado reuniões envolvendo várias entidades, como a Proteção Civil, a Agência Portuguesa do Ambiente e a própria Resilei. É preciso perceber as causas das ignições e a maneira mais eficaz de agir quando ocorrem.
21: Pode atingir aqui algumas temperaturas de autocombustão e começar a ignição e ele depois, digamos, aparece o incêndio à superfície. Porque estamos a falar de muitos detritos, a questão é que nestes últimos tempos, e posso dizer que pelo menos desde maio até agora já foram 3 vezes que tivemos aqui com alguma dimensão em termos de incêndio.
22: Aquilo que se depois tentamos conseguir é perceber a origem destes resíduos e depois qual é a sua matéria e de que é que eles são compostos e depois por forma, o que é que a empresa tem a nível de meios para fazer face, para mitigar eventuais ocorrências como estas. Portanto, é um trabalho conjunto, tem que ser feito. Como dizia, há aqui diversos organismos e entidades que estão a colaborar no sentido de podermos resolver e melhorar aqui esta circunstância.
20: Desta vez, o incêndio esteve ativo 2 horas, mas os meios de combate mantiveram-se no local ao longo de todo o dia de sábado para proceder à extinção e rescaldo em segurança.
1: Três mulheres usavam um X-Acto para fazer ameaças durante roubos. Uma delas está grávida. Reportagem já a seguir neste Grande Jornal. Um pescador morreu depois de escorregar e cair ao rio em Santa Combadão. Um amigo assistiu ao acidente.
0: Muito obrigado ao comandante. O pescador estava acompanhado por um amigo. Chegaram cedo e posicionaram-se

0: nesta zona rochosa próximo à margem do Rio Dão. Por volta do meio-dia, o pescador de 70 anos escorregou e caiu à água. O amigo deu de imediato o alerta e os meios de socorro foram rápidos a chegar.
1: Quando olhei, tinha visto dois, só via um. Disse ao meu genro, epá, eram dois pescadores, agora só está lá um, deve ter caído o outro ao mar. Fomos todos a correr para ali, eu e o meu genro. Ele gritava, socorro, socorro. Não conseguimos fazer nada, o corpo nunca mais apareceu. Caiu ali e desapareceu. Nunca mais apareceu.
0: E, portanto, os meios de socorro foram rápidos a chegar aqui ao local?
1: O meu genro telefonou para o INEM, para as ambulâncias, e outra pessoa também a telefonar. Eles foram rápidos, apareceu muita gente. Entretanto, veio um mergulhador que não trazia, ainda andou a sondar ali a zona, mas viu que estava muito escuro lá no fundo, não conseguiu ver. E a partir daí chegou-se a hora do almoço, eu também me fui embora e não assisti ao levantamento do corpo.
0: Os mergulhadores dos bombeiros voluntários de Viseu localizaram o cadáver perto das 2 da tarde, a cerca de 2 metros do local da queda. O corpo foi depois removido para o gabinete médico-legal do Hospital de Viseu para ser autopsiado. A GNR foi também ao local e tomou conta da ocorrência.
2: A PSP deteve 3 mulheres suspeitas de vários roubos a lojas com recurso à violência em diferentes concelhos no norte do país. Uma delas ficou em prisão preventiva.
3: As mulheres, com idades entre os 25 e os 32 anos, uma delas grávida, foram detidas na terça-feira à tarde na VCI junto a Bom Joia. São suspeitas de dezenas de furtos e roubos, especialmente no centro da cidade do Porto, mas há registro de crimes noutros concelhos, entre eles Vila Nova de Gaia, Gondomar, Braga e Aveiro. Entravam nas lojas e supermercados e enchiam sacos grandes de artigos como perfumes, cosméticos, azeite e enchidos. Quando eram descobertas pelos lojistas, ameaçavam com recurso a um X-ato. Estavam já referenciadas pelas autoridades. Na terça-feira, agentes da divisão criminal da PSP, que estavam no seu encalço, viram as mulheres num carro no Porto e seguiram-nas até Aveiro. Aí, as suspeitas cometeram 4 furtos, um deles com violência. Regressaram ao Porto e já na via de cintura interna, quando houve condições de segurança, foram abordadas pelos agentes e detidas. Dentro do carro estavam vários artigos furtados. Dentro da viatura estava ainda uma outra mulher. Foram presentes a tribunal para primeiro interrogatório judicial. Uma delas ficou em prisão preventiva, 2 com apresentações às autoridades e a 4ª mulher que seguia na viatura ficou com termo de identidade e residência.
2: Outras 2 mulheres estão em prisão preventiva por furtos de malas e carteiras nas estações de Santa Apolónia e do Oriente, em Lisboa. De acordo com a PSP, pertencem a um grupo que, por vezes, vem a Portugal para cometer os crimes. As vítimas eram, sobretudo, turistas que viajavam nos comboios Alfa Pendular e Intercidades. As ladras faziam-se passar por passageiras e ofereciam ajuda para colocar as malas nos comboios. Aproveitavam a distração para furtar carteiras com documentos, dinheiro e cartões bancários. Também entravam em Santa Apolónia e, durante a viagem até o Oriente, recolhiam malas sem vigilância. Saíam com a bagagem e os passageiros só se davam conta do furto quando chegavam ao destino. Aguarda julgamento na cadeia. O suspeito de usar um martelo para agredir uma idosa e o vizinho dela durante um assalto. Segundo o Ministério Público, o ladrão atacou a idosa com socos e golpes de martelo para roubar. A agressão aconteceu nas escadas do prédio onde vive a mulher, na Amora, no Seixal, já no mês passado. Um vizinho ouviu os gritos e tentou ajudar a idosa. Conseguiu impedir o assalto, mas foi agredido na cabeça com o martelo. A prisão preventiva foi decretada após o primeiro interrogatório judicial do suspeito. Um homem foi detido por violência doméstica contra a mãe. O suspeito terá sujeitado a vítima a anos de agressões físicas, ameaças de morte e também humilhações. Entre os episódios de violência, um deles relaciona-se com o facto de agredir a mãe na cabeça, puxando-lhe os cabelos e agarrando-a pelo pescoço. Num outro momento, terá empunhado uma faca de cozinha de grandes dimensões para a ameaçar. Mais recentemente, ainda obrigou a mãe a escrever

0: escrever uma declaração a dizer que iria abandonar de forma voluntária a casa. O homem foi presente a primeiro interrogatório judicial e ficou em prisão preventiva. O Ministério Público acusou um homem de tentativa de homicídio em Almada. O arguido acusou a vítima de lhe ter roubado a carteira e usou uma navalha para agredir o homem. Os ferimentos na barriga foram considerados muito graves. O ferido foi levado para o hospital em perigo de vida e teve mesmo de ser operado de urgência. O crime aconteceu no início de abril e a acusação foi agora deduzida. Um homem foi atingido a tiro hoje em Fetais, em Camarato. O ataque aconteceu por volta do meio-dia e meia deste sábado. O disparo partiu de um carro que estava em andamento. A vítima foi atingida numa das pernas e transportada para o Hospital Beatriz Ângelo, em Louros. Quando a polícia chegou ao local, o suspeito já tinha fugido. Está então a ser procurado depois de ter atingido um homem numa perna.
1: Fechamos assim o Grande Jornal, as notícias reunidas com a apresentação da Daniela Polónia. Agora ficamos à espera da Liga de Ouro, é só lá mais à frente, mais próximo das 10. Muita música para ouvir, entretanto, na Correio da Manhã Rádio, como esta recordação do...

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0: Obrigado pelo desastre, mas os rumores são verdade e eu já não estou sozinha.
1: Pois é, bem verdade, Bárbara Tinoco em despedida de solteira, e agora é mesmo realidade, já não é solteira, deu um nó no passado dia 5 de outubro, e que acabou por casar na mesma altura de celebração dos pais, que fizeram também no mesmo dia, mas aí já vão com 30 anos de avanço. Parabéns à Bárbara, que corra tudo bem. Agora com Gabriel, neste Rise, o início faz lembrar os Guns N' Roses, não é? Parece que é aqui um mix.

0: uma pequena retenção, digamos assim, na saída de Dom Pedro Menezes e na continuação de Pedro Botelho, direção ao Campo Alegre. No Porto, sem mais dificuldades, portanto, vamos olhar Lisboa, e sim, com algumas dificuldades na segunda circular, no sentido Aeroporto Benfica, desde a passagem pelo Campo Grande, basicamente. O pior é a direção a Sintra, no sentido Lisboa-Sintra, dois troços com fila, um a começar antes do Nó da Amadora, só anda melhor depois do Hospital da Amadora Sintra, e depois volta de novo a parar antes, aliás, depois da primeira saída de Agualva Cacém, isto devido a um acidente à passagem pela área dos Paiões. Envolve aqui, penso que dois acidentes, num só. Quanto ao trânsito mais complicado, mas por bons motivos, é no acesso à Vila Franca de Xira. É o último fim de semana da feira anual de outubro e por isso mesmo o trânsito está bastante difícil devido às artérias cortadas na cidade, muitas limitações em entrar em Vila Franca de Xira pela Nacional 10, sobretudo vindo de Alhandra. Conta aí com alguma paciência. De resto, lembrar que a Câmara Municipal de Vila Franca de Xira tem autocarros gratuitos a partir das estações para o acesso à festa, para não passar por este tormento do trânsito. Boa viagem!
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continuação de um ótimo serão de sábado na Correio da Manhã Rádio, a recordação para o Sr. Phil Collins e agora a Carolina de Deus, mais um nome a confirmar-se na música nacional, foi este Mozo Autopiloto, que não é o caso, eu estou aqui a pilotar a emissão deste sábado da Correio da Manhã Rádio e ainda antes de chamar a Celine Dion, recordo essa história que aconteceu esta semana em mais um dos concertos que a Celine Dion tem dado no Plenitude Arena, nos arredores de Paris, que já começou no dia 12 de setembro. Esta primeira digressão que marca o regresso aos palcos de Celine acaba no dia 17 de outubro, o que quer dizer que já dava tempo para Celine Dion saber na ponta da língua as canções que traz ao palco. Sobretudo esta, porque na passada quarta-feira, dois episódios, um de esquecimento da letra quando cantava um dos seus maiores sucessos em francês, o tema Pourque tu m'aimes encore, a outra foi ter caído do palco quando cantava também outro tema em francês chamado Dans un autre monde, perdeu o equilíbrio e caiu, mas levantou-se poucos segundos e fez um sinal à plateia com o polegar a dizer que estava tudo ok e sem sinais de ferimentos, continuou a cantar e prosseguiu com o espetáculo. Não é nem o Pourque tu m'aimes encore, nem o Dans un autre monde que vamos ouvir na Correio da Manhã Rádio, mas sim este A New Day Has Come.

Saloia, um dos temas mais recentes do Nuno Ribeiro, mas já não é o mais recente, porque esta semana o Nuno Ribeiro desvendou mais um tema, chama-se Saia da Mãe, e é para ouvir, claro, também aqui na antena da Correio da Manhã Rádio. Estamos agora a 20 minutos das 10 da noite, em compasso de espera para o futebol comentado na Liga Douro desta noite. Agora mudamos também de ritmo, chame para isso os Free. Sintam-se livres para este All Right Now.

Chama-se mesmo assim Please Don't Leave Me Pink na Correio da Manhã Rádio. Por falar em Pink, Outubro Rosa chega também ao Seixal, a Câmara Municipal do Seixal, que se associa uma vez mais a este movimento Outubro Rosa, com realização amanhã a partir das 9h45 da manhã. É a 7ª edição da Caminhada Solidária contra o Cancro da Mama. Esta iniciativa quer sensibilizar para a prevenção e o diagnóstico precoce. Agora vamos tomar um café com o Afonso do Brás e a Mariana. Ah, já é muito tarde. Ok, um descafeinado, pronto.

Este rouco do Kenny Rogers fica-lhe tão bem. Cower of the County, estamos quase a conectar-nos ao ligador de hoje. Escolha uma grande ou duas pequeninas, não passa o tempo. Bom, vou arriscar nas duas mais pequenas, como esta da Aurora Pinto. Este, se ligares, atendo.

0: Fandão Balé na versão moderna de Cyril. 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Vai começar.
1: Boa noite, seja bem-vindo a mais uma edição da Liga de Ouro e começamos com o Futebol Clube do Porto, que venceu o Marítimo na Madeira e continua com um pleno de vitórias no Campeonato Português. A equipa madeirense foi a primeira a marcar aos 16 minutos, num remate de fora da área, num lance em que Diogo Costa fica muito mal na fotografia ao deixar a bola passar sem esboçar uma defesa. O Futebol Clube do Porto ainda conseguiu reagir na primeira parte em cima do intervalo com um golo de Victor Froholt numa recarga a uma defesa do guarda-redes do Marítimo. O guarda-redes foi mesmo uma das figuras do jogo, com grandes intervenções a adiar o golo do Futebol Clube do Porto, a que chegou já na reta final do jogo. Oscar Piatuszewski saltou do banco para rematar ao ângulo. O lance foi inicialmente anulado por fora de jogo, mas o VAR reverteu a decisão, já que o jovem polaco estava em jogo por um centímetro. E o treinador do Marítimo diz que não sabia que o campo era tão inclinado nos barreiros. Numa crítica indireta à arbitragem, o treinador repetiu esta ideia na entrevista rápida e depois na conferência de imprensa. Questionado sobre se estava a referir-se ao golo validado ao Futebol Clube do Porto por um centímetro, o treinador do Marítimo diz que não vale a pena alongar-se mais, porque no dia seguinte todos acordam e o resultado será o mesmo de hoje. Acrescenta apenas que, apesar de não ser uma equipa grande, o Marítimo também não é um coitadinho. Por isso, deixa a ironia de que o campo dos barreiros neste jogo estava inclinado.
2: Neste aspecto também, mais uma vez.
1: Francisco Farielli respondeu ao treinador do Marítimo ao dizer que, de facto, o campo estava inclinado, mas para o outro lado, ou seja, para o lado do Marítimo. Ainda na zona de entrevistas rápidas, o treinador do Porto disse que a equipa soube sofrer e segurar o jogo nos últimos minutos, quando o adversário tentava chegar ao golo do empate. Francisco Farielli admite que este não foi o melhor jogo do Futebol Clube do Porto, mas que já sabiam de antemão que seria um difícil jogar no relvado do Marítimo. Quanto ao próximo jogo com o Betis para a Champions, Farielli diz que têm de recarregar baterias, uma vez que este jogo na Madeira exigiu muito a nível físico, mas também mental. O Futebol Clube do Porto vai apresentar queixa de uma montagem com Diogo Costa. O clube, presidido por André Villas-Boas, vai avançar junto da entidade reguladora para a comunicação social, depois de a Live Mode ter publicado Diogo Costa com os braços mais curtos e a acompanhar esta imagem, a frase, estou a citar, foi muito no canto. Segundo o jornal Record, o Futebol Clube do Porto vai também estudar outras formas de ação jurídica relacionadas, por exemplo, com direitos de imagem. A plataforma de streaming, entretanto, já apagou esta publicação a que se refere à falha do guarda-redes do Futebol Clube do Porto no golo do Marítimo aos 16 minutos. O Benfica atira-se à arbitragem e fala em vergonha total numa mistura das palavras VAR e vergonha. Numa publicação nas redes sociais, o Clube da Luz coloca dois lances desta jornada do campeonato. O primeiro é referente ao golo de Oscar Piatuszewski na vitória do Futebol Clube do Porto sobre o Marítimo por 2-1. Golo esse que, recordo, foi validado por um centímetro. Além deste lance, o Benfica mostra ainda outro que envolveu Dumbiá no Braga Sporting, um lance em que o Braga se queixou de ter ficado um penalti por assinalar por mão na bola o jogador do Sporting. Marco Silva admite que o Benfica não tem outra solução a não ser ganhar os jogos. O treinador português já diz que essa pressão é inerente ao clube, quer seja mais ou menos difícil olhar para a tabela neste momento. Por isso, o regresso ao campeonato com o Vitória de Guimarães tem de ser com 3 pontos. Marco Silva falou sobre Cristiano Ronaldo, que foi um caso que tomou grandes proporções pela dimensão dos jogadores e da seleção. O treinador do Benfica afirma que Portugal tem de refletir sobre se esta polémica na seleção prejudica ou não o país. Questionado sobre o João Duran, Marco Silva garante que o avançado colombiano tem tido o comportamento que tem de ter no Benfica. Já relativamente à titularidade na baliza da equipa, o treinador admite estar feliz por Trubin ter jogado 2 jogos pela Ucrânia e que Samuel Soares não jogou porque o titular é Diogo Costa. Daqui a pouco vamos ouvir as declarações de Marco Silva. Cristiano pode ficar fora do 11 do Benfica na recepção ao Vitória de Guimarães no Estádio da Luz. O extremo argentino esteve ao serviço da seleção e foi o último jogador a chegar à preparação da equipa de Marco Silva. Cristiano participou em 2 dos 3 jogos da Argentina. Nesta pausa fez 56 minutos no primeiro jogo e 45 no segundo, onde marcou um golo e fez uma assistência. No último jogo da Argentina, Cristiano acabou por não somar qualquer minuto. Ainda assim, todo este envolvimento do extremo do Benfica no estágio da seleção argentina acabou certamente por resultar em algum desgaste, principalmente devido às viagens. Desta forma, permanece a dúvida no ataque do Benfica com Cristiano para ficar fora do 11. O Sporting voltou da melhor forma ao campeonato, venceu o Braga na Pedreira por 3-1. A equipa da casa até chegou primeiro à vantagem, perto do intervalo, num autogolo de Rui Silva, com a bola a embater nas costas do guarda-redes do Sporting, depois de ir ao poste. À hora de jogo, a Rui Borges foi ao banco a buscar Maxi Araújo, Rodrigo Salazar e Luís Soares, e as mudanças surtiram efeito. O empate chega mesmo num cabeceamento de Soares, a cruzamento de Irancunda. 5 minutos depois, um autogolo do guarda-redes do Braga deu a vantagem ao Sporting, que ainda chegou ao terceiro golo por Rodrigo Salazar. Depois de 2 empates consecutivos, a equipa de Rui Borges regressa às vitórias. E Rui Borges diz que agora vão ter de arranjar outras narrativas, já que não dá para pegar na falta de vitórias sobre o Braga. O treinador do Sporting garante que quer ganhar todos os jogos, tenta sempre fazer o melhor pelo Sporting e que sabe muito bem qual é a exigência do clube. Por isso, admite que no Sporting não se pode estar 2 jogos sem vencer e que esta era a resposta que todos queriam em campo, numa deslocação difícil contra um grande adversário. Sobre as soluções que surgiram do banco, revela que Soares, Maxi e Salazar não tiveram tempo de treino, mas que são jogadores diferenciados. Ainda assim, confia em todos e queria uma equipa titular que estivesse a 100%. Em relação aos festejos, garante que foram iguais a outras.

0: os vitórias.
1: Frederico Varandas reagiu à frase de Luís Montenegro e com uma referência ao apito dourado. O presidente do Sporting até começa por desvalorizar o que considera ter sido uma graçola do primeiro-ministro e que não a teria feito no lugar de Luís Montenegro, já que há muitos eleitores sportinguistas. Só que logo a seguir, Frederico Varandas faz questão de referir que preferia ter ficado mais outros 18 ou 19 anos sem títulos do que ter um presidente de uma coletividade vencedora a ser apanhado em escutas a corromper árbitros, numa referência a Pinto da Costa e ao apito dourado. Coletividade foi o termo utilizado por Luís Montenegro numa metáfora a lembrar a frase de "para o ano é que vai ser".
2: Mas também sobre essa graçola.
1: O Braga queixa-se de um penalti por assinalar por mão na área de Dumbiá. Alexandre Carvalho, diretor de comunicação do Braga, recorreu às redes sociais para mostrar imagens do lance que aconteceu quando o resultado estava 1-0 para o Braga aos 49 minutos. O responsável fala num penalti claríssimo por intervenção de Dumbiá com a mão dentro da área do Sporting. Acrescenta que João Pinheiro diz que não vê e o VAR, Manuel Mota, vê, ignora e não ajuda. Alexandre Carvalho finaliza com a frase, estou a citar, é este o estado do nosso futebol. Em estreia como comentador na CMTV, Duarte Gomes disse ontem, também a ser da opinião, que ficou um penalti por assinalar a favor do Braga. O presidente do Braga exige a demissão de Luciano Gonçalves numa carta enviada a Pedro Proença. António Salvador começa por falar do jogo com o Sporting e aponta ao que chama de erro flagrante da equipa de arbitragem, considerando que havia penalti por mão na bola de Dumbiá. De seguida, em carta enviada ao presidente da Federação, aponta ao dedo a Luciano Gonçalves. Pode ler-se que, para absoluto espanto, no final do jogo, o presidente do Conselho de arbitragem estava num estúdio de televisão, diante de um painel de jornalistas e comentadores, exaltado perante notícias e comentários sobre a sua vida particular. António Salvador fala num espetáculo surrealista, esclarecedor sobre o foco da liderança que, no rescaldo de um jogo capital com um erro decisivo, protagoniza um momento televisivo que perdurará no anedotário do futebol nacional. Perante isto, reclama medidas imediatas que garantam a arbitragem e as condições mínimas e a salvaguarda das competições. Luciano Gonçalves, que esteve ontem à noite aqui na CMTV para fazer algumas declarações sobre a notícia, que dava conta da aparente vida de luxo que tem. O presidente do Conselho de Arbitragem apareceu nos estúdios da CMTV, sem qualquer convite, a meio do programa Ligador ou Investigação. Luciano Gonçalves pediu para esclarecer alguns pontos da reportagem, garantindo-a que responderia depois às perguntas dos jornalistas, a Tânia Laranjo e Paulo Catarro. O dirigente federativo esclareceu que a casa onde vive custou apenas 175 mil euros e não 500 mil, valor da atual avaliação. Diz que a casa é antiga e que fez obras com o dinheiro da venda da casa onde vivia anteriormente, garante pagar uma prestação ao banco de 780 euros. Sobre os carros de luxo, recusou esclarecer quantos tem, confirma apenas que tem o Porsche, que diz ter custado 75 mil euros, pelo qual paga um crédito de 1.100 euros por mês. Luciano Gonçalves recusou-se depois a responder a qualquer questão, especialmente as perguntas relacionadas com a investigação sobre os alegados suborns do Estrela da Amadora para que nomeasse determinados árbitros. Limitou-se a dizer que só foi ao programa Ligador de Investigação para defender a família e levantou-se sem esclarecer mais nada, apesar da insistência do Paulo de Catarro e da Tânia Laranjo, que fizeram perguntas a Luciano Gonçalves, mas recusou responder a todas. Levantou-se depois sem responder a essas perguntas. Recordar que Luciano Gonçalves apareceu nos estúdios da CMTV sem qualquer

0: Quer convite prévio, quis vir fazer esclarecimentos sobre o que constava da reportagem, uma reportagem da jornalista Tânia Laranjo, e a Luciano Gonçalves apareceu sem convite, mas claro está, recebemo-lo de braços abertos e esteve presente então no programa Ligador à Investigação, apesar da insistência por parte do Paulo Catarro, que conduzia o programa, e da jornalista Tânia Laranjo, que foi quem liderou esta investigação, não quis responder às perguntas e saiu depois do estúdio. O novo programa da CMTV, Ligador à Investigação, estreou-se com uma audiência total de 1 milhão e 200 mil espectadores. O formato, transmitido na noite desta sexta-feira, registou uma audiência média de 191 mil espectadores por minuto, com um share de 6,3%. Um resultado mais de 3 vezes superior ao da CNN Portugal e da SIC Notícias no mesmo horário. Na estreia, Luciano Gonçalves respondeu em direto a uma investigação jornalística sobre o património, investigação essa levada a cabo pela jornalista Tânia Laranjo. O programa Ligador Investigação contribuiu ainda para reforçar as audiências da CMTV, que lidera o cabo há 54 meses consecutivos. Do painel de sextas-feiras fazem parte Duarte Gomes, Luís Miguel Henrique, João Gabriel, Pedro Palma Ferro e Manuel Queiroz. Pedro Proença diz que todos querem o regresso de Cristiano Ronaldo já em novembro. O presidente da Federação explica que todos querem que isso aconteça e que as conversas vão decorrer com serenidade para que o capitão da seleção volte já na próxima convocatória. Usa mesmo a expressão, e estou a citar, estamos todos a sentar-nos à mesa. Acrescenta que este é um momento de tranquilidade e de serenidade e que há agora um processo disciplinar normal para ser avaliado por pessoas independentes. Lembra que Jorge Jesus já deixou bem clara a vontade de voltar a contar com Cristiano Ronaldo e que essa vontade também foi expressa pelo jogador na carta aberta que fez. Diz que todas as partes estão a trabalhar no mesmo sentido porque todos querem o mesmo. Cristiano Ronaldo está oficialmente suspenso preventivamente. O Conselho de Disciplina da Federação Portuguesa de Futebol anunciou a instauração de um processo disciplinar a Cristiano Ronaldo. Está em causa o abandono do estágio da Seleção Nacional em Copenhaga, na Dinamarca, além de determinar que a suspensão preventiva passa de automática a não automática. O órgão refere que foi atribuída natureza urgente a este processo. A publicação deste comunicado pressupõe que o capitão da seleção já foi notificado. Agora Cristiano Ronaldo vai ter de decidir se quer ser ouvido ou prescinde desse direito. Esse dado será importante para determinar o prazo da decisão do Conselho de Disciplina.
1: Vamos sair agora momentaneamente da Liga de Ouro, enquanto se passa os resumos, mostra na televisão os últimos jogos. 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

0: versão bem diferente da original do Santana. Olha como vá, até parecia que já estávamos nisto.
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0: Pista aberta ali a partir da 1:30 da manhã com o nosso DJ The Fox. Agora juntamos Brian Adams com a Melanie, e é convidada para este Where You Gone.

Janet One, ela é uma entendida da country, como se provou agora neste Stranger Things. Praticamente em cima das 10:30, faltam 3 minutos, são preenchidos com os à toa e os Dama neste 112.

0: atenção para as Bengals em Manic Monday. Olhamos a previsão do tempo, domingo, com descida das temperaturas máximas e subida das mínimas. Coisa pouca, mais notória, sobretudo do lado da descida das máximas. Aqui comparando com este sábado, que até esteve solheiro e quentinho assim da parte da tarde. Muitas nuvens para os distritos de Aveiro, de Coimbra e Leiria, apesar de não estar prevista chuva. Chuva só nas ilhas em regime de aguaceiros. No litoral vai estar mais nublado então, mas nestes três distritos, sobretudo, onde o sol pouco vai ser visto. No interior, ainda tempo soalheiro. E aqui estou aqui a olhar para o Barlavento Algarvio, onde é mais provável estar mais quentinho dentro da água do que cá fora. A temperatura é a mesma, mas depois quando sai vem o ventinho, está-se melhor lá dentro. Temperaturas, por falar nisso, vamos então aos valores. Porto entre 14 e 20, Braga entre os 12 e os 24, Viena entre os 13 e os 20, Aveiro entre os 15 e os 20, Lisboa entre 16 e 24, Setúbal entre 16 e 26 graus. É esta hora. Setúbal com 15 graus, Porto, Aveiro e Viena do Castelo com 16, Lisboa e Braga com 18 graus.
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Últimos minutos bem agitados nesta noite de sábado da sua Correio da Manhã Rádio. É depois de Henrique Iglesias, agora Meghan Trainor, neste No Excuses. Daqui a pouco seguimos com a segunda parte da Ligador. Só faltam 5 minutos. Tempo de ouvir mais dois temas. Este a cargo da...

0: Ritmo de Kylie Cantrell neste Closet, e está mesmo close a segunda parte de Aliador, conta com o patrocínio de Ask Online, Casino, Apostas Desportivas e Póquer.
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0: Estamos de regresso e, tal como prometido, vamos falar do golo do Futebol Clube do Porto, que foi validado por um centímetro. Foi um golo apontado por Óscar Pietuszewski e estava em jogo um centímetro, o jogador do Futebol Clube do Porto. Este lance já está até a motivar assim aqui, críticas por parte de rivais do Porto, nomeadamente do Benfica, que fez esta publicação, que já estamos a ver, com este lance, mas também com outro do jogo do Sporting a envolver Dumbiá, mas este é o do golo que foi validado a Óscar Pietuszewski, que estava em jogo, o jogador do Futebol Clube do Porto, por um centímetro. O Benfica a escrever na descrição que acompanha esta publicação: vergonha total. Ora, é por aqui que arrancamos a conversa nesta Liga de Ouro, hoje com o Vítor Pinto, o António Figueiredo, o Fernando Mendes e o Jorge Amaral. Boa noite a todos. Vítor, começo por ti. Relativamente a este golo, é validado por um centímetro, portanto a linha está lá, é um centímetro, tudo certo, golo legal. Tu compreendes depois também as críticas que são feitas à arbitragem por causa deste lance ou não?
1: Olha, antes de mais, boa noite ao Sr. António Figueiredo, ao professor Jorge Amaral, ao Fernando Mendes, todos que estão a ouvir a CM Rádio e acompanham também esta emissão de ligador da CMTV. Dizer-te já o seguinte, Sara. Esta questão aqui transcende o árbitro. Isto é uma responsabilidade que cabe ao videoarte Tiago Martins, ou seja, é o principal videoarte português que estava ao serviço, e ao assistente videoarte André Campos. E aquilo que está determinado é quando a diferença, portanto, quando a margem de fora de jogo é de 10 centímetros, ou para a validação ou para a anulação, portanto, a medida tem que ser feita por várias vezes, ou seja, depois de fazerem uma primeira medição, tem que fazer reset e voltar ao zero e tentar pelo menos mais duas vezes até haver certeza ou consenso em relação à margem. A discussão de sempre que existe em relação
0: a dizer também, Vítor, só sim. Para ficar claro, é para, no fundo, explicar o tempo...
1: Sim, não é feita só uma vez a medição.
0: Até ser colocada a linha.
1: Sim, e neste caso, eu creio que desde o golo do Pietuszewski até que o Sr. João Gonçalves recebe indicação e indica que o jogo deve continuar e que o golo está validado, são, creio que, 2 minutos e 20, ou coisa que o valha. E nesse período, é o período em que na cabine do videoarte, onde também, além dos árbitros, tem um mentor, também há uma espécie de mentor do videoarte que acompanha todos os jogos, está numa cabine ao lado, é acompanhar a evolução do jogo e depois reúne com a equipa de videoarbitragem no final, e os procedimentos têm que ser seguidos. Nós não temos hipótese de ver o que é que está lá a acontecer, porque neste caso não foi chamado o árbitro à zona de revisão, mas eles têm essa responsabilidade de medir pelo menos 3 vezes. Agora, existem questões que se colocam sempre nestes casos, que é onde é que é colocada a linha, os própria qualidade de imagem e os frames que dificultam análises tão curtas. Para combater isso é que foram criados alguns mecanismos que são de repetir a tal medição. Aliás, no futebol português, Sara Guterres, até temos um caso acontecido a 1 de julho de 2020, que é um caso de um jogador perfeitamente em linha, 0 centímetros, um gol do Tondela no estádio do Restelo ao Belenenses, de Ronan, salvo erro, a que foi medido como estando com 0 centímetros, ou seja, perfeitamente em linha com a defesa. Agora, a partir daqui, existem grandes surpresas. Por exemplo, a minha surpresa aqui não é tanto que o Benfica se queixe da questão do videoarte, que isto é recorrente. É muito complicado, porque se fosse... É só uma publicação nas redes sociais e que provoca agitação. Se fosse alguém a falar, íamos ter que perguntar o que é que está em causa. É a deficiência tecnológica que o Benfica critica, é a desonestidade dos videoárbitros que puseram a linha de uma forma a beneficiar o Futebol do Porto, é a falta de credibilidade do sistema de arbitragem e alguma situação mais abrangente em relação à qual o Benfica quer posicionar. Ficámos um bocadinho sem perceber, até porque também depois há uma espécie de promoção 2 em 1, e também há crítica ao jogo de ontem do Sporting. E então assalta-nos uma dúvida: se não tivesse havido este lance polémico na reta final do Marítimo Futebol do Porto, o Benfica não se ia pronunciar em relação ao Sporting Braga Sporting, ao lance de penalti de Dumbiá, que podia ter dado 2-0 ao Sporting de Braga já durante a segunda parte? São dúvidas que se levantam. Seja como for, há aqui um regresso em força da polémica após a paragem das seleções. Polémica, que não é que durante as seleções não houvesse polémica, até tivemos as maiores polémicas de sempre, mas sobretudo em torno da arbitragem, temos que recordar que o período antes da paragem acabou com o Benfica, com o Futebol Porto Benfica e com toda a controvérsia à volta desse jogo, antes, durante o jogo e depois, e agora no regresso do campeonato, nos dois primeiros jogos dos grandes, já está tudo a ferro e fogo outra vez.
0: Mas relativamente a esta questão, Jorge, tu disseste aqui...
1: É, eu consigo ouvir melhor o Amaral e o Mendes aqui no auricular.
0: Estavas a ouvir, não é? Eles
1: Eles não sabem. Oh, Sara, deixa dizer isto. Eles não sabem quando estão a sussurrar e eu ouço perfeitamente o que eles dizem, porque eu ouço o som dos microfones.
2: Eu estive aí em cima.
1: Ah, estiveste aqui, então já sabes.
2: E também tive essa mesma sensação. Tu já estás na cortina sempre.
3: Então temos de ter cuidado a não dizer mal do vídeo.
2: Já não basta o tempo que estás aqui.
1: Já revelei o segredo, olha. Fernando, já te revelei o segredo, olha.
3: Agora não podemos dizer mal dele. Temos de dizer assim de fininho.
2: O que é que perguntaste?
0: Estivemos aqui a fazer o acompanhamento ao fundo do jogo e tu dizias que um centímetro é um centímetro.
2: Portanto, não há brinquei, discussão. Eu brinquei, parece que já está aí na net, eu brinquei um bocadinho com que era injusto, digamos, anular um gol daqueles por um centímetro. Não é? Um centímetro a menos, não é? Era injusto o fazer, porque era um grande gol. E estava, claro, lógico que estava a brincar com a situação. Porque se é um centímetro, é um centímetro. O Porto já teve um centímetro, um golo validado contra o Vizela por zero centímetro, validado, e já teve outro invalidado ao Taremi por zero também. Por zero. Portanto, isto é que realmente
1: é. Por zero não pode ser invalidado, se for zero então, está em linha.
2: Não, mas foi contra o Rio Ave. Taremi
1: não pode
2: contra,
1: ser invalidado por zero. Pode ser.
2: Olha, são os critérios. Não vai ver e depois diz-me qualquer coisa.
1: Com zero centímetros está em linha.
2: É os critérios, estás a perceber? É os critérios que realmente se têm. Mas eu antes prefiro, e nós temos dado aqui sempre o crédito, é um centímetro, é um centímetro, é dois. Já têm sido golos invalidados por um, validados por dois. Portanto, isto
1: foi 7 centímetros ao Rio Ave, Taremi.
2: Hã?
1: O golo de Taremi ao Rio Ave foi 7 centímetros. 7 centímetros.
2: Está bem, então peço desculpa.
1: Sim, 7 centímetros.
0: Mas é uma grande diferença ainda, Jorge.
1: Por zero,
3: isso é uma falhança.
2: Se metes mais dois, não houve nada. Mais dois. Eu antes prefiro ser invalidado ou validado por um centímetro, por zero centímetros, ou menos um, do que como em outros estádios, em que a gente quer ver repetições e não vê. E depois vemos lances tirados da bancada, vídeos da bancada que são penaltis e que não se sabe e que não são marcados e que o VAR não vê e etc. Eu antes prefiro isso. Prefiro esta coisa que a gente fica aqui. Isto é azia. Esta do VAR gonha, entendes? É azia. A tradução no dicionário português é azia. 8 jogos, 24 pontos. Isso é que é aquilo que é... É complicado para quem faz isto, não é? Portanto, é normal, já se sabe que é mais do mesmo. Não se olha para o jogo e vê-se que o Porto teve um domínio total do jogo, as oportunidades foram todas flagrantes do Futebol Clube Porto. O guarda-redes foi o melhor em campo porque fez defesas muitíssimo boas. Epá, e no fim, marcou com um golo, com um centímetro, pronto, mas. Podia ser dois, três, foi um. Olha, temos pena, é azia, isto, as coisas acontecem. Mas volto a dizer...
1: Amaral,
2: foi
1: no Estádio do Dragão, gol do Nuno Moreira do Vizela no Estádio do Dragão, validado por 0 centímetros. É mais
2: zero
1: um
2: centímetros,
1: caso,
2: é isso, pois foi isso.
1: Era
2: não, mas eu por acaso também eu fiz confusão por causa do zero do Taremi, mas
1: eu
2: afinal
1: só me lembrava de um desses do Bolonês de Tondela, mas está
2: pronto,
1: bem.
2: Mas é, portanto, essas coisas acontecem, 0 centímetros foi validado, portanto, este aqui foi com... Um centímetro foi validado. É justo, é mais do que justo. Mas, é um centímetro. Sim. É que é um centímetro. O outro foi por zero, este foi por um. Portanto...
0: Mas, Fernando, durante o acompanhamento, tu e o Diamantino fartaram-se de rir quando apareceu a linha
4: já aconteceu
0: com
4: vezes
0: um centímetro. Mas porquê? Porque é que foi um fartão?
3: Não, porque já aconteceu uma série de vezes e uma série de golos de um centímetro. Por isso é que eu me estava a rir só dessa situação. Se o rapaz está em jogo um centímetro, estão-se a queixar do quê? O Benfica está-se a queixar do quê?
2: Azia.
3: Então está em jogo um centímetro. Eu recordo das primeiras vezes, com uma grande confusão, e o Vítor recorda-se isso também, foi num jogo que eu não me esqueço, Moreirense Sporting. Um golo invalidado ao pote, que o Pote era o jogador mais pequenino que estava em campo, de um livre lateral, e validar um gol ao Sporting, estava um centímetro fora de jogo, no meio daqueles grandalhões todos. E eles conseguiram ver o pé do Pote no meio destes jogadores todos. Conseguiram ver. Agora, se o rapaz está em jogo, agora já sabemos o que é que isto vai dar, não é? Ou os fremos para trás, ou os fremos para cá, ou os fremos para cá, fremos para lá. Então, se está em jogo um centímetro, está em jogo. Não há muito a fazer. O que é que estão-se a queixar do quê agora? Mas eles disseram que iam estar muito vigilantes nesta época. O Benfica, por acaso, disse isso, e por acaso estão muito vigilantes. Eles deviam estar vigilantes há uns anos atrás, o que andaram a fazer. Isso é que eles deviam ser vigilantes e não foram. Há uns anos atrás, tudo o que andou a passar, que aquilo era o rancabofo, era sempre a andar. Isso é que eles deviam estar vigilantes. Não é este tipo de lances.
0: O António olha como para esta publicação do Benfica. Acha que não havia necessidade ou compreende estas críticas
4: que faz o
0: Benfica?
4: Estas questões de medidas. Portanto, ou há qualquer coisa de concreto. Pai, se comprova que os frames estão errados. Eu acho que no VAR, eu acho que até agora, e na minha opinião, e para mim, e por isso é que tenho essa opinião, acho que o VAR é que tem resolvido mais e tem trazido mais verdade ao futebol. As outras coisas são contestáveis porque há muita subjetividade, há coisas que o VAR não vê, há outras que o árbitro também não vê. Realmente, nesta questão de fora de jogo, e havendo condições, e os campos tendo condições para a montagem das câmaras necessárias, acho que isto não tem discussão. O Benfica, por exemplo, teve, que eu bem me recordo, e tantas vezes que falei nisso, um jogo com um golo anulado ao VAR, ao Darwin, num Benfica-Porto, por 3 centímetros. Foi das primeiras vezes, foi logo do início do VAR, foi das primeiras vezes que houve assim uma distância tão curta. Mas acho que isto não tem discussão. A única coisa que eu lamento é que o investimento todo que se fez continue a não ter aquele esquema que há, por exemplo, no Campeonato Espanhol.
3: E na Liga,
4: que
3: dos,
4: é aquela
3: campeões.
4: Mancha,
3: na Liga dos Campeões.
4: Aquela mancha que vem, que acompanha até ao sítio da bola e do jogador.
5: E não dá uma distância.
4: Agora, tenho que acreditar, pá, não tenho maneira de contestar isto. Houve umas alturas que a gente ainda refletia, por exemplo, em imagens destas, que a gente via...
3: Ou estavam tortas.
4: Estava a imagem torta, o risco estava torto em relação à área.
3: E aconteceu tantas vezes.
4: Não, mas é que isso também tem perspectiva, estás a perceber? Sim. Isso também depende da perspectiva em que tu estás a ver. Não me parece.
3: A gente estávamos aqui a fazer o jogo, a primeira coisa que tem é que eu estava fora do jogo.
4: É um centímetro, é 2 centímetros, é 2 centímetros, para bem ou para o mal.
3: Claro.
0: Mas, ó Vítor, nós agora também estávamos, com a ajuda da nossa realização, a ver o momento, a mostrar o frame do momento em que a bola parte do pé. Tu achas que, e estamos aqui a focar neste lance naturalmente, num lance como este, um frame para trás ou um frame para a frente, achas que pode fazer a diferença? Achas que aqui, por exemplo, aquela questão do fora de jogo semiautomático
5: e até
0: assim,
5: qualidade de imagem
0: poderia funcionar melhor, na tua opinião?
3: Lógico.
1: Por exemplo, na Premier League, até a qualidade de imagem, o número de frames por segundo é superior e permite um maior rigor neste tipo de análise. Eu acho que há uma questão de base que nunca foi alterada em Portugal, apesar das polémicas. Tu vês a aplicação da videoarbitragem, por exemplo, nas competições internacionais, e não te dizem os centímetros da deslocação. Aqui há esta transparência de ser indicada à distância em específico, ou seja, não aparece só aquela parede, aquela mancha a partir do qual se percebe se o jogador está onside ou offside, como aparece na mensagem. Exatamente, esse tipo de análise. Mas nas principais competições...
0: Mas já agora vou fazer esta pergunta é geral para quem quiser responder. Não vos parece que a bola já partiu neste momento?
3: Já.
0: Neste
1: não consigo daqui dizer-te isso, mas o momento em que a bola parte é um dos pontos polémicos em relação à avaliação dos fora de jogo. É o frame exato em que é parado o lance. Normalmente a polémica surge muito por aí e muitas vezes também porque a qualidade de imagem nas transmissões em Portugal é mais baixa, por exemplo, do que existe na Premier League. Por vezes, mesmo que ande para a frente e para trás um frame, a diferença acaba por ser mais complicada de gerir do que se a qualidade de imagem fosse superior. Mas normalmente a polémica, Sara, surge precisamente por aí, pelo que estás a dizer. É qual é o momento exato em que a bola sai do pé, exatamente, que é o que é nesse momento que a linha é desenhada. E é por isso, eu creio que foi por isso, atenção, foi uma das determinações de se fazer várias vezes a operação de reset, tem a ver precisamente com isso. Tentar recomeçar a operação do zero, parar o frame, desenhar as linhas e fazer isso pelo menos 3 vezes. É para tentar minimizar a possibilidade, só fazendo uma vez, haver o erro. Mas isso não impede que em margens tão curtas não possam acontecer falhas. Simplesmente não temos forma de escrutinar, pelo menos com os dados que temos aqui à nossa disposição.
0: E achas, já agora, Jorge, que é precisamente por estas questões, porque mesmo fazendo o que o Vítor estava a dizer, repetindo 3 vezes, podem existir falhas ainda assim, não é?
2: Não, mas as falhas podem ser, enquanto não existir o sistema da Inglaterra e da Liga dos Campeões, isto é sempre um risco, como é evidente, mas é um risco para todos. Em todos os jogos há VAR, em todos os jogos há estas situações, que é de 1 centímetro ou 0,5 centímetro, ou seja, aquilo que for. E, portanto, as pessoas têm que ser, e a gente tem que acreditar, que as pessoas que estão lá, os profissionais que estão lá, e hoje, segundo consta, até têm umas condições muito melhores do que no passado, cada vez têm melhores condições, devem estar de poltronas e com um serviço certamente de catering, etc. Portanto, com certeza que têm que ser, obrigatoriamente, cada vez mais profissionais, porque esta gente ganha bem. Quer dizer, o ser profissional, independentemente de ganhar muito ou pouco, tem que ser profissional, tem que ser rigoroso. Mas ganhando bem é uma exigência ainda maior, acho eu. Agora, neste lance...
4: bem, há mais concorrência para o emprego.
2: Senta para os lugares, mas há uma exigência, acho que é uma exigência maior. Aqui nesta bola, a gente estamos a falar da bola, a bola... A gente pode agora aqui dizer que realmente já saiu do pé, mas será que se a gente andasse com um frame atrás e colar mais, talvez, ao pé, se calhar o Petro Zé não poderia estar mais para trás? Que seja, eu não sei, já não sabe, estou a dizer, a especular, como é evidente. É um facto, um golo validado por 1 centímetro. E que grande golo, valeu a pena.
3: O que eu acho que é só uma coisa...
1: Deixa só explicar,
3: senhor. Em relação ao VAR, é lógico que o VAR... veio para clarificar muita coisa. Mas o problema é que alguns das pessoas que estão no VAR foram péssimos árbitros. E agora estão lá. Então se não prestavam, quando eram árbitros, agora são exímios, são excelentes na...
2: Neste caso já não, né? Neste caso não tem muita
3: ideia. Não é isso, mas há neste. Não estou a falar neste, estou a dizer. Muitos lances, eles avaliavam pessimamente mal enquanto eram árbitros. E continuam a avaliar pessimamente enquanto VAR. A realidade é esta. Para. Quem foi mau árbitro não pode ser um bom VAR. Tem que ser, pá, reforme, vá trabalhar, vá fazer o que quiser, vá para a pesca, vá fazer qualquer coisa.
2: Ele tem razão.
3: Não
2: Manuel
3: pode.
2: Mota ontem no Sporting, no Braga Sporting, tem toda a razão.
3: Vamos ver.
2: Não
3: falas muito disto.
2: Tal e qual.
3: Não tens muita moral para falar.
2: Não tens muita moral para falar. Tu até falaste e tens o caso paradigmático do Manuel Mota ontem.
3: Sim. Eu tenho uma ideia sobre esse lance, a gente já fala sobre esse lance.
0: Sim, já vamos falar com mais detalhe sobre esse lance com
3: Dumbo. Que era um mau árbitro. Ponto.
2: Mal,
0: mas, Vítor, tu querias acrescentar alguma coisa à conversa?
1: Muito rápido. A taxa de transmissão hoje em dia está equiparada entre Portugal e a Premier League nos 50 frames por segundo. A diferença é que o sistema semi-automático da Premier League, que permite detectar fora de jogo, funciona a 100 frames por segundo, ou seja, ao dobro da qualidade. Isso dá maior precisão na detecção de lances de fora de jogo e que ajuda nestes lances no limite, até porque depois esse sistema semiautomático não divulgando a distância ao certo, portanto praticamente aquilo que vemos até nas transmissões é se está onside ou offside e não há tanto a discussão da distância propriamente dita, apesar de haver sempre às vezes a sensação que o jogador pode estar deslocado ou não.
3: Portanto, isto tudo por causa do Benfica, não é? O Benfica é que fez isto do VAR, a VAR vergonha, não é?
0: Não, não é só por causa disso, porque depois do jogo também existiram as tais declarações do treinador do Marítimo, que disse que o campo estava inclinado, o Farialdi respondeu, mas também já vamos ter a oportunidade de falar mais à frente do futebol do Clube do Porto, mas vocês estavam a falar de um lance que também marcou o jogo entre o Braga e o Sporting, porque o Braga queixa-se de um penalti por assinalar por mão na bola de Dumbiá. Alexandre Carvalho, diretor de comunicação do Clube Minhoto, recorreu às redes sociais para mostrar imagens do lance que acontece quando o resultado estava 1-0 para o Braga. Aos 49 minutos, o responsável fala num penalti claríssimo por intervenção de Dumbiá com a mão dentro da área do Sporting. Acrescenta que João Pinheiro diz que não vê e o VAR, Manuel Mota, vê, ignora e não ajuda. Alexandre Carvalho finaliza com a frase: é este o estado do nosso futebol. Em estreia como comentador na CMTV, Duarte Gomes disse ontem também a ser da opinião que ficou um penalti por assinalar a favor do Braga neste lance com Dumbiá. E tu, Fernando, então o que é que achas?
3: Bate na mão. O que eu acho é que quando ele salta, ele está fora da área. É o que eu acho. Quando ele vai saltar, já está fora da área.
0: Nós também fizemos o acompanhamento ao segundo deste jogo.
3: A bola bate na mão, mas eu acho que...
0: E no momento inicial existiu de facto essa dúvida, se seria
3: dentro ou fora. Dúvida.
0: Mas depois tivemos a oportunidade também de ver outras imagens, que já vamos ter a oportunidade de mostrar, para que tu possas analisar também de forma mais detalhada este momento. Mas o que tu estás a querer dizer é que ficaste com dúvidas, se era dentro ou fora.
3: A bola bate na mão, ponto. Isso aí não está em causa isso. Agora, o que eu vejo aqui é quando ele vai no ar,
0: aqui
3: está fora da área. Ao saltar, quando a bola bate, está fora da área.
6: A mão lá dentro, a mão está lá dentro.
3: Não sei se a mão está lá dentro, para mim está fora da área.
6: Não, a mão ele aqui já tocou. Antes, um bocadinho antes, o frame.
0: A nossa realização está a fazer todos os esforços para também colocar esse frame do momento em que a bola bate efetivamente na mão de Dumbiá. Mas calma, Fernando, tens que ver também
3: a minha opinião. Hoje também mantém a opinião, eu também mantenho a minha. Bate na mão, bate, mas para mim está fora da área. Está ali, atira. Pode vir com as bolinhas que quiserem, não tem problema nenhum. Até podem buscar as bolinhas que quiserem. A minha ideia é essa e não vou sair dela.
0: Estamos a ver então agora também o exato momento em que há de facto esse contacto. Este
3: vai saltar aqui.
0: De facto, o lance mais polémico do Braga Sporting, com pedidos de penalti por parte do Braga. Houve de imediato essas queixas e agora estamos a ver também imagens e o momento em que a bola toca. Fernando, tu consegues. É o braço direito, não é o esquerdo.
3: Eu sei que é o braço direito.
0: Então, e tu continuas?
3: Continuo.
0: No máximo, podes dizer que está em cima da linha. Estando em cima da linha, o Marco Pina explicou que seria penalti.
3: Mas eu tenho que aceitar tudo o que o Marco Pina diz, é o que mais faltava. E para já ele também não vai com o braço aberto. Ele vai assim. Também não está com o braço aberto.
0: Não é só.
3: Não tem que aceitar tudo o que o Marco diz também.
0: Mas é um facto.
3: É a minha opinião.
0: É uma lei, digamos assim, é uma regra.
3: Aquele, como é que chama, o homem achou que não era a regra, o Manuel Mota, não é? Ele achou que não era. Para mim não é, ponto.
1: Então estavas a dizer que era mau árbitro, Manuel Mota.
3: Ele não tem o braço muito aberto.
6: Olha agora.
0: Então quer dizer, se tiver... Então, Fernando,
3: uma coisa é ter o braço aberto, outra coisa é isso assim. E ele vai assim, ele vai se desviar
0: da
3: bola.
0: Mas olha ali a bola, não estás a ver ali a bola. Eu sei que tu tens problemas.
3: Aqui não vejo bola nenhuma.
0: Visuais.
3: Aqui vejo a camisola, não tem problema de visão. Não.
6: Os óculos têm o emblema do Sporting, ele está...
0: Mas, Fernando, tu consegues ver ali a bolinha?
3: Continuo a dizer, para mim não é penalti. Desculpa de andar a insistir, para mim não é penalti.
0: Eu não estou a insistir contigo, eu só estou a tentar...
3: Mas aí já a bola bateu.
6: Olha aqui, onde é que está a bola?
3: Jorge. E não me interessa o que o Marco diz. Respeito, mas não interessa.
6: Jorge. Se me perguntares que há lances destes que não há, notas que não há intenção do Dumbiá de meter a mão à bola.
3: Olha, mas é aquele lance também, desculpa, do Ioannidis também, que ficava isolado. Ficava isolado, mete esse lance também. Esse é que deviam meter também.
6: É lógico que não há uma intencionalidade do jogador em meter a mão à bola.
3: O braço em posição natural.
6: Não, não há. Ah. Agora, que há amplitude, e eu já ao pouco o Porto já foram marcados lances destes, em termos do jogador se virar e quando se está a virar, a mão está mais aberta e é marcado penalti. Lógico que sim, lógico. Portanto, dentro desse critério de igualdade para todos, acho que isto tinha que ser penalti, porque há uma mão. Aqui nós não tivemos a capacidade de ver no momento se estava totalmente, pareceu fora, dentro, pareceu ali um bocadinho confuso, mas depois chegámos a ver este facto que realmente a mão está lá dentro, que é na altura de saída, portanto a bola tem que ser sempre marcada uma grande penalidade. O senhor Manuel Mota entendeu que o resultado estava 1-0, e se realmente é penalti e fosse concretizado, o Sporting ia com 2-0 para o intervalo, e seria muito mais complicado. Portanto, entendeu por bem não validar a situação de penalti e não ajudar o árbitro nesta circunstância.
0: António, nós sabemos que às vezes a questão da intencionalidade tem peso nas decisões. Acha que pode ser aqui uma explicação para o VAR ter entendido que não era penalti?
4: Não, podia ter um cisto no olho, uma coisa qualquer, e não conseguiu ver bem a imagem. Há muitos anos que eu defendo aqui e publicamente que ou arranjam um esquema em que bolas na mão ou mãos na bola deixam de existir e é sempre penalti se for dentro da área, se for fora da área é livre, e o penalti é um livre também, só que é um livre direto, ou então vamos ficar sempre no critério da subjetividade de cada um que vê a coisa. Portanto, para mim, pá, eu não consigo também com sinceridade fazer aqui a afirmação de que é fora ou que é dentro da área. Pá, tenho dúvidas, que me parece que o braço onde a bola toca, porque não é ele que mete o braço para agarrar a bola vai-lhe bater no braço. Antigamente até havia estes remates assim em cima, não eram considerados,
3: não eram sequer
4: considerados falsos.
3: A bola vai-lhe bater no braço,
4: não é ele que mete o braço. Isso é mais que evidente. Não há ninguém que possa dizer outra coisa.
3: Não estava com o braço assim.
4: Não há ninguém que possa dizer outra coisa. Agora, dentro destas teorias de agora, que aumentou o volume, isso realmente aumentou. Agora, com toda a sinceridade, e para ser honesto, eu não posso fazer uma afirmação de perentória que é penalti. Quanto a penaltis, quanto às subjetividades do VAR, eu lembro que ainda há muito pouco tempo eu vi marcar um penalti que teve importância no final do campeonato, com uma rasteira com a cabeça. O Otamendi rasteirou com a cabeça um jogador. Árbitro marcou penalti.
3: E temos um também que é um jogador do Porto, um pontapé do jogador do Arouca, e foi marcado penalti também.
4: Portanto, os critérios, desde que haja subjetividade, a gente discute, enfim, e cada um tem a tendência para ver a coisa pela sua cor. Por isso é que eu há bocado referi que, na minha opinião, quem veio acabar com meias tintas pois nestas questões das foras de jogo. E para mim, se é 1 centímetro, ou é 3, ou é 30, é exatamente igual. Desde que não haja frames trabalhados. Se houver frames trabalhados...
3: Isso é outro assunto.
4: Rapaz, já não é uma questão... Isso, atenção.
3: Isso é malandria.
4: É uma questão judiciária, claro, não é uma questão técnica de serem castigados ou não.
3: Sim, sim.
4: Se trabalharem coisas dessas, atenção, pá, estão a estragar a própria busca da verdade e da verdade que foi encontrada.
3: Agora,
4: o que eu lamento,
3: volto a repetir,
4: é não haver a tal mancha. A tal mancha, se fosse criada, não resolve a situação da bola partida, mas resolve claramente a situação da posição do jogador. Não há discussão.
0: Mas, Vítor, este é um lance claramente de dúvida, não é? Porque não se percebe bem se é dentro, se é fora. Há pessoas que dizem que é dentro, há pessoas que dizem que é fora. Mas para o VAR terá sido um lance claro e óbvio, é isso? Não era de todo
1: Não foi. Se fosse, tinha chamado o árbitro. Deixa-me dizer-te já, Sara, que para mim este é o tipo de lances mais ingratos.
0: Devia ter feito isso, então. Chamar o árbitro para ver as imagens.
1: Já vais perceber... Já vais perceber a minha perspectiva, porque eu acho que estes são os lances mais ingratos para os jogadores de futebol. Isto é, eu acho que este tipo de decisões contrariam, ou melhor, ser considerado sucessivamente penalti neste lance, ou falta, por isso é que se estranha tanto não ter sido penalti desta vez, porque genericamente este tipo de lances têm sido sucessivamente assinalados como penalti, até num Futebol Clube Porto Sporting da época passada, portanto, e por isso é que salta à vista. Agora, é impossível, e podemos fazer nós esse exercício que estamos aqui a comentar, mas o espectador pode fazer em casa, tente tirar os braços. Imagine que tem os braços que se está a movimentar, não está como os pinguins, ou uma vez no Record na Hora, eu não sei se o Rafael Soares ou o Vitor Almeida Gonçalves, que falaram na Liga Pinguim, que era a liga em que os jogadores tinham que andar com os bracinhos ali embaixo, feito pinguins, e eu faço esse desafio a quem está em casa, se estiverem a movimentar os braços normalmente, e os quiserem retirar, não conseguem cortar os braços. Portanto, ao retirar o braço, há sempre um momento em que a mão está desalinhada da linha do corpo. Agora, qual era aquilo que eu entendia que era o critério até recentemente? Era haver um movimento ostensivo em direção à bola. Haver um movimento ostensivo e deliberado em direção à bola. Por exemplo, o Dumbiá movimentar o braço em direção à bola. O que eu vejo aqui é o Dumbiá afastar os braços da bola no movimento de rotação do corpo. Têm sido sucessivamente marcadas faltas.
0: É que não foi intencional.
3: É isso que eu acho, é o que eu estou a dizer.
0: Não, a intenção não conta aqui.
1: É só se o movimento... Ou seja, a intenção não conta, não é fator. É se é... Espera que é aí que eu vou chegar. É se é ostensivo e deliberado. E esse é que deve ser o critério. Neste caso não é. Só que têm sucessivamente, no futebol português, sido marcadas faltas e penaltis, sobretudo penaltis, em lances destes. Basta, mesmo o jogador a afastar o braço, basta haver um momento, porque é impossível cortar o braço, em que há um desalinhamento em relação à linha do corpo, é penalti, acabou. Já foste apanhado. Não há hipótese. E eu acho que isto contraria o espírito do jogo. Isto contraria a percepção também de quem quer ver o jogo e entende que há movimentos que são inevitáveis em seres humanos que não podem cortar os braços. Agora, qual é a questão aqui? A questão aqui foi o facto de se ter intensificado em Portugal a lógica do VAR não interventivo. A lógica do há um erro, mas o VAR não intervém. A lógica de parece qualquer coisa aqui que está mal, mas como não é claro e óbvio, eu não vou dizer ao João Pinheiro para ir ver o lance. E depois vamos chegar ao ridículo, e isto acentuou-se na época passada com o diretor técnico nacional Duarte Gomes, em que aconteceram escândalos no futebol português, em que o próprio diretor técnico nacional cessante, ou que cessou funções no final da época, dizia, ah sim senhor, há um erro, toda a gente vê que há um erro, mas o VAR não pode intervir. Ou seja, 10 milhões ou 11 milhões de portugueses veem que há um erro, mas só aqueles dois senhores que estão na cidade de futebol é que não podem intervir. Portanto, no Mundial, ainda se viu no Mundial organizado pela FIFA, houve um VAR muito mais interventivo. Eu acho que há situações como esta, precisamente pelo cariz do lance, em que espero que rapidamente o novo diretor técnico nacional, João Ferreira, permita, neste tipo de situações, que seja dada a palavra ao árbitro. Estes casos são demasiado importantes, têm demasiado peso no futebol português e mais são muitas vezes a reputação da nossa liga e também a consideração que há pelo setor da arbitragem, que a decisão deve ser tomada pelo árbitro de campo. Deve ser dada essa oportunidade. Aqui já percebemos que o Sr. Manuel Mota entendeu que não havia um erro claro e óbvio, que estava no campo da subjetividade,
0: que o árbitro, João Pinheiro no caso, até estava ali bem posicionado. Portanto, provavelmente até teve a mesma interpretação que teve o VAR. Ou achas que, por exemplo, o Silas Anderson acaba por afetar ali a visão que o árbitro tem do
1: não
0: lance?
1: Não posso falar pelo Sr. João Pinheiro, que é o melhor árbitro português, mas ainda assim, de vez em quando, já sabemos que mete água, mas o vídeo-árbitro tem tempo para analisar o lance. E precisamente por ser aquele tipo de situações que são extremamente ingratas para os jogadores, a subjetividade está em causa. Eu não sei qual foi a interpretação do João Pinheiro. Por exemplo, Sara, se nós os dois formos vídeo-árbitro e AVAR, tu seres a vídeo-árbitro e eu o AVAR, e estamos a analisar, nós não sabemos porque é que o João Pinheiro não apitou. Não sabemos se foi porque não viu, porque o Anderson estava à frente, se foi porque achou que o Dumbiá estava fora da área se foi porque achou que era o movimento natural do Dumbiá. E como não sabemos a razão pela qual o João Pinheiro não assinalou nada, não podemos substituirmos-nos ao João Pinheiro e decidirmos que afinal não o devemos alertar para ir ver o lance e tomar uma decisão fundamentada, porque nós decidimos, sem lhe perguntar, porque isso não é motivo de diálogo entre a vídeo-arbitragem e o árbitro, decidimos, sem lhe perguntar, que isto é um lance de critério, então não vamos dizer nada. Pronto, o resultado são estas polémicas no futebol português, onde a maioria, e se há muitos casos de lances deste tipo de desalinhamento do braço em relação ao corpo, é assinalado com falta. Eu acho que só deveria ser em situação, ou melhor, só deveria ser automático

0: em situações em que houvesse um movimento deliberado em direção à bola. Quando há situações de retirar os braços, como está a fazer o Dumbiá, ainda por cima acompanhando o movimento de rotação do corpo, devia ser dada a possibilidade ao árbitro de ter a última palavra.
1: E se a bola bater no primeiro braço esquerdo? E depois saltou para o braço direito?
2: A questão aqui
1: pode ter sido
2: é que
1: o caso
2: VAR...
1: também, bateu no braço esquerdo e pode
2: depois
1: para a mão do Dumbiá.
2: É que se o VAR tem intervido.

0: Para marcar
1: penalti,
2: não,
1: é,
2: não,
1: é,
2: não, não, para marcar livre, não.
3: É falta ou não é?
0: Não, não pode para marcar. Eu não estou a marcar nada. Eu não disse não, para marcar
3: é
0: livre.
3: Considerado
0: eu disse
3: falta.
0: É que pode marcar. Para chamar para ver as imagens, se eu fosse ver as imagens, se eu fosse ver as imagens, não marcava penalti e marcava livre.
2: Não, não pode.
1: Não pode marcar.
3: Não pode. Não, não pode, não pode.
1: Ou marca penalti ou não é nada.
3: Falta penalti ao seu Figueiredo.
1: Foi o que aconteceu.
2: Não, mas ó, Vitor.
3: Por falta é penalti.
1: Foi o que aconteceu.
2: Eu concordo plenamente com isso que estás a dizer. Concordo. Ah, mas olha, tem que ser para todos. Olha, para todos. Tu lembras-te do ano passado, quando foi no Famalicão, o Porto marcou 1-0 e a seguir o PP vira-se de costas depois no cruzamento.
1: Não foi ano passado. Perto.
2: Foi ano passado ou 10 anos, não foi?
3: Foi, não lembro. Não. Não.
1: Foi aquela bola, não.
2: Em que marcou o penalti, anulou um golo.
1: Mas não foi ano passado isso, não foi ano passado.
2: E não houve intencionalidade do PP meter
3: o Porto para marcar
2: a mão na bola. Portanto, isto é...
3: Mas, isso já foi, mas aí o PP tinha o braço acima da linha da cabeça.
1: Já foi.
2: Chamar o árbitro e ele decidir. Isso é que eu concordo. E depois é o critério.
3: Em lances destes, mas em lances destes em que não há um movimento deliberado em direção à bola. E mais, o seu Manuel Mota, eu vou dizer isto outra vez para depois não virem os especialistas do costume, não virem os especialistas do costume darem a volta ao que estamos a dizer. Nenhum videoárbitro na cidade de futebol sabe qual é o motivo pelo qual o árbitro decide ou deixa de decidir. Neste lance, o seu João Pinheiro até pode nem ter visto a situação pelo Silas Anderson estar à frente. Há 3 ou 4 possibilidades para justificar o facto de João Pinheiro não ter apitado. E numa situação, repito, em que não há um movimento ostensivo deliberado em direção à bola, eu gostaria que a decisão final fosse tomada pelo Sr. João Pinheiro. O Sr. João Ferreira, que é o Diretor Técnico Nacional, fazia parte de um Conselho de Arbitragem que, a dada altura, no último ano de mandato, flexibilizou algumas destas tomadas de posição, dando poder aos árbitros de apitar, de decidir e de observar, mesmo em situações, aos videoárbitros, em situações... Não existiam imagens completamente inequívocas, eles deram liberdade. Se o árbitro tivesse indicadores, pelo que estava a ver, de que podia haver infração, deram liberdade ao vídeo-árbitro para chamar o árbitro. Aliás, deu até polémica num Farense Sporting no estádio Algarve, porque não se sabia que tinha havido essa determinação. Portanto, eu acho que há aqui um equilíbrio que tem que se encontrar, entre o VAR espartano, onde praticamente não existem chamadas do vídeo-árbitro, a não ser que caia à toa dos clérigos ou a Sé de Braga, e também não precisa de ser tanto como ao Mundial, em que efetivamente aconteceram algumas situações excessivas. Este é um dos momentos tipificados em que, se é de facto de interpretação porque o Dumbiá está a retirar os braços, aqui a decisão final devia ser de João Pinheiro. Peço imensa desculpa, tenho respeito de toda a gente, mas o Sr. João Pinheiro é melhor árbitro que o Sr. Manuel Mota. Portanto, preferia que tivesse sido ele a tomar a decisão e eu não tenho garantias que ele tenha visto o lance em toda a sua extensão.
4: Tu também achas já agora, muito rapidamente, Fernando, que o melhor teria sido mesmo isso, ou seja, o árbitro ir ver as imagens e depois aí... Sim, fazer uma avaliação total.
0: Normalmente é melhor o árbitro ir ver as imagens. E aí ele decidiria.
1: Mas em muitos lances.
2: Alencap não viu.
1: Ou nas maioria dos lances, o vídeo-árbitro, o árbitro devia de ver os lances. Para não acontecer casos como já aconteceu. De que maneira. É logo a primeira vez. Mal ele vê o VAR, é penalti, pumba, siga. Nem vão ver, para ver se. Está ali alguma dúvida ou não? Muitas vezes isso acontece.
4: Mas então o que tu estás a querer dizer é que preferias, até para fazer todas as dúvidas...
1: Exatamente.
4: Nem que o jogo demore mais meia hora.
1: Qualquer lance que haja dúvida, vai o árbitro, vai ver e ele decide. Ponto.
4: Muito bem. Já voltamos porque temos muito ainda para analisar. É a seguir ao intervalo. Volte connosco.
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5: Do lado da música começa com uma dança lenta e o S. Pedro.
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0: É isso mesmo, Rise and Fall, Craig David com o inconfundível Sting, quando estamos com 5 minutos depois das 11h30 da noite. Já tenho aqui comigo a primeira página do Jornal Correio da Manhã, edição de amanhã, que está quase a entrar, menos de 25 minutos até entrar o domingo 11 de outubro. A manchete, ex-militante do Chega, acusado de pornografia infantil, um candidato pelo partido de André Ventura a uma autarquia do Norte com 10 crimes, investigação pelo abuso sexual da própria filha, apanhada a dizer que queria ter sexo com a namorada e a filha menor desta. Fotografia de manifestações, milhares na rua exigem respostas à subida geral de preços. Barack Obama por cá diz que a inteligência artificial não pode ter a resposta final. Também esse inquérito na saúde troca de nomes e corpos motiva 109 queixas no Serviço Nacional de Saúde. Pelo futebol, a vitória do Dragão ao cair do pano. Benfica e Guimarães, a única solução é ganhar, diz Marco Silva, jogo para acompanhar aqui na Correio da Manhã Rádio, com comentários a partir das 5h30 da tarde, e ainda processo disciplinar a CR7. Vontade de ter o capitão rapidamente connosco, escreve o Correio da Manhã, que tem na primeira página também a mulher alvo de agressão física e sexual, num sequestro, e o PS que promete medidas contra o custo de vida para implementar no orçamento. Ainda quase 200 burlas por falsos polícias, escreve o Correio da Manhã. Por ser domingo, junta-se o suplemento com o mesmo nome do dia, domingo, com a foto de Mari Carmen, que venceu o fundo imobiliário em Espanha, a octogenária, que já não regressou à casa do seu pai, que o seu pai arrendou, morreu esta quarta-feira no hospital por causa dos decretos-lei com o seu nome. Pedro Sánchez pode ser despejado do Palácio de Moncloa. A Espanha, em pé de guerra, vai a votos. Também um projeto de 1995 que não podia hoje ser construído em Portugal. Ricardo Guimarães, que lançou o sistema de indicadores de preços na construção e habitação do INE. Talvez possamos fazer alguma manifestação com intenções de expressão popular, diz António Machado, da Associação de Inquilinos Lisbonenses. Ainda nos destaques da revista Domingo, todos perdemos a nossa alma em Gaza. Quem diz é Beatriz Imperatori, diretora executiva da Unicef Portugal. Ainda Cabo Costa inicia uma série de crimes que chocaram Portugal, com a colaboração do Paulo Sargento, Carlos Anjos e Manuel Maria Rodrigues para estas edições na revista de Domingo. Domingo, que diz ainda que Che Guevara faz a última viagem, ou fez a última viagem, há 59 anos. Tanto para ler na edição deste domingo do seu jornal Correio da Manhã.
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0: Sir Elton John na Correio da Manhã Rádio, à altura de regressar à última parte de Ligador. 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
0: De regresso com a Sara Guterres e os comentários do António Figueiredo, do Vítor Pinto, do Fernando Mendes e do Jorge Amaral.
2: Estamos de volta. Frederico Varandas responde a Luís Montenegro, lembra Pinto da Costa e o processo apito a dourado. O presidente do Sporting fez questão de reagir àquilo que disse o primeiro-ministro, mesmo que veja na metáfora utilizada por Montenegro uma graçola.
3: Bom, eu estava reunido, mas realmente recebi muitas mensagens no debate quinzenal do Sr. Primeiro-Ministro. Tanto que na viagem para cá tive que ver o que é que realmente tinha sido dito. Não é nada. Eu vejo que foi uma graçola, não é? Eu não teria feito, sabendo que há milhões de potenciais eleitores sportingistas, eu não a teria feito. Mas também sobre essa graçola, deixa-me só que. Do clube ganhava quase. Eu só queria dizer que nós Sporting tivemos 18 anos e depois 19 anos sem vencer. Mas eu posso dizer que preferia estar mais 19 anos sem vencer do que se o presidente de uma coletividade vencedora tivesse sido apanhado em escutas a corromper árbitros. Isso teria sido pior.
4: Até uma hora.
2: Fernando, achas que esteve bem o Frederico Alvarado?
5: Excelente. Primeiro-Ministro, segundo se sabe, é portista. Vai para a Assembleia da República, manda uma boca ao Sporting. E o Frederico Varandas disse o que quer dizer, que ele é adepto de uma equipa que está ligada a essa situação do apito dourado. Portanto, acho que é excelente. Não há muito mais a dizer sobre isso. E depois já o Primeiro-Ministro tem tanta coisa para se preocupar, nem se via meter disto agora. Como adepto portista, vou por tabela. Acho muito bem.
2: Achas que foi uma graçola que não teve graça, na tua opinião, é isso?
5: Não, é inapropriado, não faz sentido nenhum. Está na Assembleia da República a resolver, tem tantos assuntos para resolver, vai com piadas sobre uma equipa, uma coletividade, uma equipa, ou o que quer que seja, que é para onde é que era, que para onde é que era. Portanto, leva aqui a resposta e muito bem. Na minha opinião.
2: E, Vítor, tu achas que Frederico Varandas esteve bem em reagir? Primeiro começa por dizer que foi uma graçola, mas depois mete ali também o futebol, o Clube do Porto, ao barulho, ainda que de forma indireta, tal como fez também o Luís Montenegro em relação ao Sporting.
6: Dr. Frederico Varandas começou por referir que até parecia que estava a minimizar o sucedido, a dizer que nem tinha ouvido, estava numa reunião e recebeu mensagens, mas depois foi violentíssimo. A alusão que o Dr. Frederico Varandas faz é uma alusão de ligação de Luís Montenegro a muitas das críticas que ele fazia ao Sr. Pinto da Costa. Portanto, o Luís Montenegro foi integrante da lista de Pinto da Costa ao Conselho Superior de Fogo do Porto em 2020. Eu não tenho nenhuma prova, e tivemos grandes discussões, e descobri muitas matérias, muitos artigos que envolviam a questão do Conselho Superior. Não tenho evidência que ele tenha aparecido em alguma reunião, mas efetivamente deu o nome, foi publicitado como um dos trunfos de Pinto da Costa em 2020 no ato eleitoral, onde já surgiu aquela oposição com maior consistência por parte de José Fernando Rio, sobretudo, que teve uma votação acima do esperado. E nessa altura, repito, Luís Montenegro associou-se publicamente a Pinto da Costa, independentemente de ser portista, integrou uma lista de Pinto da Costa. Não é que, por exemplo, outros dirigentes, até atuais dirigentes do Futebol Clube do Porto, não possam também ter manifestado apoio a Pinto da Costa no passado, que naquela altura toda a gente manifestava. Mas Luís Montenegro, sendo um político, e neste caso, tendo feito uma graça que tentou esvaziar, a chamar, a dizer que era coletividade, mas toda a gente associou e percebeu do que é que ele estava a falar, que era do Sporting, era muito difícil que não despertasse reações negativas, porque é que os políticos evitam meter-se nestas sarrabulhadas, e desculpa lá, Sara Guterres, o doutor Luís Montenegro, melhor do que ninguém, sabe bem o melindre das preferências clubísticas no plano político, porque foi ele o primeiro, quando sentiu que as coisas estavam a correr mal do lado de Foco do Porto, se assumiu como adepto da Seleção Nacional. Portanto, na altura em que no Foco do Porto as coisas estavam a arder. Portanto, Luís Montenegro passou de portista, de membro da lista do Conselho Superior de Pinta Costa, e de ser alguém que não havia a mínima dúvida qual era a preferência clubística, para se manifestar publicamente como adepto da Seleção Nacional, o que é muito bonito. Até podia ter dito que era adepto da Académica, não havia problema nenhum com isso, mas também demonstra só que Luís Montenegro já sabia do complicado que é meter-se neste campo das guerras clubísticas. Frederico Varandas foi muito duro mesmo, mas neste caso Frederico Varandas sempre criticou também de uma forma muito dura o Futebol Clube do Porto, de uma forma muito dura Pinta Costa, sempre fez alusões a casos polémicos do passado que vinculavam, ou pelo menos que macularam a imagem pública do Futebol Clube do Porto, e neste caso arrastou claramente Luís Montenegro, indiretamente, chamando-lhe conivente com essa realidade com a qual Frederico Varandas diz que não se revê, e arrastou Montenegro precisamente para essa esfera que Frederico Varandas sempre combateu. Isto tudo por uma graçola, Sara. Portanto, o debate que vamos ter agora é se foi uma resposta proporcional à graçola, se Luís Montenegro estava a pedi-las, que muita gente pode achar, ou se, como andámos a discutir na última semana também, se noutros casos de Seleção Nacional se houve proporcionalidade em resposta, se aqui Frederico Varandas, tratando-se até de Primeiro-Ministro, não foi um bocadinho além daquilo do que seria razoável. O certo é que o recado foi dado, e foi dado de forma muito contundente.
2: Foi duro, com razão, Jorge, porque Frederico Varandas chega ali a dizer que preferia ficar mais 18 ou 19 anos sem títulos. Exatamente. Do que ter um presidente e uma coletividade vencedora a ser apanhado em escutas a corromper árbitros, numa clara referência a Pinto da Costa e ao processo do apito dourado.
4: De registar que o presidente Frederico Varandas apareceu depois de uma vitória. Depois de uma vitória, aparece e nessas alturas parece que lhe enche o peito e depois sai-lhe tudo aquilo onde ele é especialista, que é o fetiche que ele tem em relação ao Futebol Clube Porto. É o fetiche que tem. Sonha, dorme e acorda a pensar no Futebol Clube Porto. Mas até parece que muitas vezes desde que Frederico Varandas entrou no Sporting, parece que o Sporting começou nessa altura. Parece que o Sporting só é Sporting a partir que Frederico Varandas entrou. Esquecem-se daquele presidente que confessou, teve lá um ano e confessou que entrou em práticas de comprar árbitros. Confessou, foi viva voz. Esquecem-se daquele árbitro, um tal Sr. King. Sr. King, num jogo antes com Dinamo de Minsk, em que o Sr. Árbitro regista que alguém da coletividade levou para ter com as meninas, etc, etc, confessou. Mas o Sporting começou a partir de Frederico Varandas, esquece-se da história. Ah, agora a história só interessa para os outros? Só para os outros é que interessa a história? Portanto, mais uma vez, acho que é um tiro no pé, aquelas situações de se pôr em bicos de pés, como ser o clube perfeito, onde não comete erros, em que tudo ali é tudo candido, aquilo é tudo, parece que é uma andam a estudar todos teologia, ninguém faz mal a ninguém, ninguém pratica atos nenhuns, é tudo uma maravilha ali. Só os outros é que são os bandidos todos. Ali é tudo cândido, não se passa nada. Mas vê-se na história, que tem muitas histórias, e é para não estarmos aqui a falar de outras, e só se vai buscar o apito dourado sempre. Existiu o apito dourado, foi condenado, não foi? O condenado, o apito dourado tem muitas coisas para além do Porto. O apito dourado não começa no Porto, começa com outras coletividades e que tiveram árbitros envolvidos e punidos. E que não teve nada a ver com o Futebol Clube do Porto. Mas o Porto foi a tribunal e foi ilibado. Com justiça ou sem justiça, as imagens estão lá, e eu já falei diversas vezes sobre isso, que não me imuscuo de o fazer. Portanto, que não foi bonito em determinadas circunstâncias. Portanto, Frederico Varandas é mais do mesmo. Agora, se me perguntares assim, o Luís Montenegro podia ter evitado? Sim, podia. Acho que estas coisas não, em termos de governo não se devem misturar as partes clubísticas. Se Frederico Varangas queria tanto atacar Luís Montenegro, podia atacar na cultura, na educação, nos combustíveis, ia de direito para ele, podia-lhe dizer tudo aquilo que queria. Mas não, foi para o Futebol Clube Porto, que é aquilo, é o fetiche, gosta. Pronto, sabe bem, é agradável.
2: Fernando, achas que, como diz o Jorge, Frederico Varangas tem um fetiche para o Futebol Clube do Porto?
5: Não, não foi assim. São realidades, foram coisas que aconteceram. Não foi mentira nenhuma.
4: Eu também, as minhas também foi acontecer.
5: Eu fiquei maravilhado com a memória do Amaral e buscar o Soquim e o Dinamo Minsky. Fico maravilhado com isso. Eu não me lembro o que é que comi ontem. E o Amaral consegue ir buscar o Soquim.
4: Olha, mas o teu presidente lembra-se do
5: Apitorado. Não, é fantástico.
4: O teu presidente lembra-se do Apitorado.
5: Mas o Apitorado toda a gente se lembra.
4: Isso
5: aí toda a gente se lembra.
4: Não, mas
5: agora
4: ir
5: buscar o jogo do Dinamo Minsky, que nem me recordo o que é que foi. E buscar o Soquim.
4: Ah, pois é.
5: E fechar o Soquim.
4: É aquilo que a gente
5: memória fantástica.
4: É memória seletiva.
5: É memória fantástica. Não, tens memória fantástica.
4: Só se lembra o Apitorado.
5: Dou-te parabéns por ter essa memória do Soquim.
4: Tens que ver.
5: E há outra coisa. Em relação às meninas. Que moral. Em relação às meninas que eu estava a dizer há bocadinho. Que moral. Que moral que tem. Sim, senhor.
4: É verdade. Que moral.
5: Mas dou-te os parabéns.
4: Dou-te
5: os parabéns. Que excelente memória. Foste buscar o Soquinho. Ninguém sabe quem é o Soquinho. E tu consegues ir buscar o Soquinho.
4: Trabalho de casa.
5: Parabéns.
4: Isso é trabalho.
5: Não é? Trabalho de casa. Muitos parabéns.
4: Siga.
2: O António achou que é um fetiche.
4: Com o Mr. King também falou do Benfica, atenção.
2: Realmente.
4: Com o Mr. King também falou do Benfica.
2: Acaba por responder a Montenegro porque sentiu que, de alguma forma, o Primeiro-Ministro desrespeitou também o Sporting quando se refere ao Sporting como uma coletividade.
7: Não sou tão radical a dizer que haja uma falta de respeito para com o Sporting, mas era uma piada.
2: Eu não estou a dizer que houve, estou a perguntar se Frederico Varangas pode ter sentido isso de alguma forma.
7: Sim, mas o próprio Primeiro-Ministro devia ter evitado isto, principalmente quando referiu. Ele podia dizer exatamente a mesma frase sem referir
2: para o ano é que vai ser.
7: Sem referir que tinha a ver com o clube desportivo, porque ele referiu ainda por cima
2: uma coletividade.
7: Isso.
2: Ou referir isso,
7: referir isso, pronto, a gente já sabia a quem é que ele estava a referir. Portanto, acho que foi uma má tirada. Não concordo também com a resposta do Sr. Pinto da Costa. Isto apesar do Amaral ter aqui referenciado que o Futebol de Porto foi absolvido. O Futebol de Porto não foi absolvido de nada.
4: Pinto da Costa, o que é que o Pinto da Costa tem a ver com isto?
7: As escutas reais e verdadeiras é que não serviram, não foram poder ser utilizadas em tribunal porque não tinham sido ordenadas pelo juiz. Mas está lá tudo o que foi dito.
4: Está
7: lá, ouve-se.
4: Olha,
7: vais ao YouTube.
4: Olha,
7: vais ao YouTube e ouves.
4: Mas sabes que ainda tens lá uma do Filipe Vieira
7: uma
4: a pedir um árbitro? Mas sabes que ainda tens lá uma? Mas sabes,
7: ah, sim, senhor. Ah, sim, senhor.
4: Ah, então, pronto.
7: Ah, sim, senhor. Há uma escuta.
4: Quer dizer, o problema é ter 10
7: ou
4: 15 e uma já não vale a pena.
7: Ah, sim, senhora.
4: Ah, então,
7: sim, senhora. Também
4: então,
7: não
4: estou a desmentir isso. Sabes que as outras todas, só sobrou essa. As outras todas para baixo foram abafadas. Todas foram abafadas.
7: Não tem a ver com a inocência. A absolvição tem a ver com a técnica. Tem a ver com a técnica porque as escutas que são reais, que são verdadeiras, que está lá a voz das pessoas, não puderam ser utilizadas em tribunal. O tribunal não pediu, não pode decidir em função dessas escutas. Agora, a piada era desnecessária e também lhe digo outra coisa. Várias vezes eu falei aqui com o Amaral, nestas discussões, no Apito Dourado, no passado, eu acho que está um bocado na altura de deixarmos, de respeitarmos quem lá está, a gente já não pode voltar atrás. O que o Futebol de Porto ganhou. A gente pode referenciar coisas que não foram bonitas e que não foram. Ainda há bocado eu referenciei, porque a memória serve para isso, não é? Ainda há bocado eu referenciei o tal golo, que foi um golo que eventualmente custou um campeonato. Esse golo do Darwin ainda não estava, ainda isto não estava o VAR tão afinado, e foi um golo, foi logo no princípio, 3 centímetros. Ficou toda a gente até se riu um bocado à gargalhada, não é? Portanto, era um golo importante e que podia ter valido um campeonato. Não valeu. Portanto, a gente tem memória e tem que voltar atrás. Mas acho que está na altura para deixar da gente permanentemente estar a referenciar gente que já cá não está, goste-se ou não, cometeram o que cometeram. Mas nós, quem somos nós, no fundo, para estar a julgar e pior do que julgar e condenar?
2: Continuas a achar que esteve excelente, Frederico Varandas?
8: Continuo a achar que esteve excelente. Em relação a isto do Primeiro-Ministro, que é excelente. Tem tanta coisa para se preocupar. Olha, a minha mãe trabalhou uma vida inteira e tem uma reforma de miséria. Trabalhou 50 anos, mas isso é que ele devia se preocupar.
4: A ver, uma
8: não
4: boa
8: é,
4: coisa para
8: não
4: o,
8: é andar aí com
4: o Frederico Varandas
8: falar. Ir para... Mas o Frederico Varandas não é político.
4: Estás a ver?
8: Não é político. Agora, ir para ali e mandar bocas ao Sporting, ele tem que se preocupar com isso.
4: Porque,
8: como ele diz, que a gasolina... Não, as pessoas são burras.
4: Ah, não diz.
8: Não, as pessoas são burras.
4: Não,
8: nada.
4: Diz. Vocês é que dizem...
8: É, a gente é que vai buscar...
4: Enfiou.
8: Exatamente.
9: O Sporting.
8: Ah? Eu não referi
9: o Sporting.
8: Não, não, mas não sabe para onde é que é. Mas não sabe onde é que é. Queres fazer das pessoas burras? Até era para o Benfica. Desculpa, era para o Porto.
4: Também tiveram tempo sem ganhar.
8: Só se foi para o tiro de ganhar.
9: Se ele não tivesse... Acho que o termo que ele utilizou foi a agremiação desportiva.
2: Coletividade.
9: Não, com a coletividade. Se ele não tivesse utilizado isso, se tivesse dito só a frase, era mais difícil.
4: Não tinha nada. Tinha nada que fazer. Quis isso ser engraçado e pronto.
8: Pode ser que nas próximas eleições leve-lhe uma bicada.
4: Pois é.
8: Não. Eu não preciso de partidos, não sou de ninguém. Pode ser que nas próximas eleições leve-lhe uma bicada, não sabe? Vamos ver.
2: Muito bem, vamos agora falar de Pedro Proença, que reagiu pela primeira vez depois da polémica entre Cristiano Ronaldo e Jorge Jesus. Confrontado pelos jornalistas sobre a suspensão do capitão da seleção, Pedro Proença fala num momento de tranquilidade.
10: Falou o presidente da federação, falou o senhor selecionador, falou o capitão da equipa, falaram os jogadores. E eu gostaria de vos dizer isto, apelando neste momento, este é um momento da tranquilidade, é um momento da serenidade, estamos todos a sentar-nos à mesa, há uma grande vontade de termos o nosso capitão de volta. Obviamente, como disse há pouco, haverá um processo disciplinar normal, as instâncias de forma independente irão avaliar, mas aquilo que registamos neste momento é uma vontade, primeiro, da Federação Portuguesa de Futebol de poder ter o capitão rapidamente connosco. Dois, há uma vontade já expressa do nosso selecionador nacional que disse que, desde que desportivamente esteja em condições, teremos o nosso capitão connosco e, fundamental, uma grande vontade do nosso capitão voltar à Seleção Nacional. Espaço aonde ele se diz, e muito bem, feliz e, portanto, dito isto, este é o momento de apelar à tranquilidade, à serenidade. Estamos a fazer todos o nosso trabalho, apelamos à tranquilidade, porque a vontade é comum e é coletiva.
2: Portanto, Vítor, está tudo tranquilo e sereno.
6: Temos um novo otimista irritante. Temos um novo otimista irritante no cenário nacional. O Dr. António Costa foi desempenhar funções no cenário europeu e resta-nos Pedro Proença, que é, repito, um otimista irritante. Portanto, o Dr. Pedro Proença diz-nos que estão todos a sentarem-se à mesa, que estão todos a falar uns com os outros e abre de par em par ainda mais do que já tinha acontecido no dia de Portugal-Noruega. As portas da seleção e do regresso à seleção da Cristiano Ronaldo já em novembro. Essa é uma grande novidade do discurso de hoje de Pedro Proença. A assertividade com que ele se mostrou convicto que Cristiano Ronaldo já vai estar na próxima convocatória, já integrará as escolhas de Jorge Jesus, destacando que toda a gente quer que o capitão regresse à seleção nacional. E, no meio disto tudo, parece que é apenas um detalhe, hoje soube-se que afinal há mesmo um processo disciplinar com caráter de urgência. Quem tem a palavra em primeiro lugar é o Conselho de Disciplina. Vamos ver que graduação é que vai dar aos atos confessados por Cristiano Ronaldo. Existirá efetivamente essa confissão e eventualmente a tal norma especial de confissão que reduz o castigo para metade, mas não sabemos.

0: neste momento qual vai ser a graduação do castigo de base que vai ser aplicado pelo CD. E só a partir daí é que veremos depois como é que funcionarão as atenuantes e agravantes e a eventual diminuição da sanção final para metade. Seja como for, olhando aqui que o capitão da Seleção Nacional está considerado suspenso, a tal suspensão preventiva automática, desde a quarta-feira negra, 30 de setembro, a tal quarta-feira negra do futebol português, creio que os cenários estão em cima da mesa, dificilmente manterão Cristiano Ronaldo impedido de atuar pela seleção a partir do momento em que houver a tal anúncio da convocatória de parte de Jorge Jesus a 6 de novembro, salvo erro, e sobretudo nos tais jogos com a Dinamarca a 14 e o País de Gales a 17, salvo erro. Portanto, neste momento há aqui um cenário de elegibilidade de Cristiano Ronaldo em termos de registro disciplinar. A partir daí, segundo nos está a dizer o otimista irritante Pedro Proença, existe consenso de todas as partes para o regresso imediato do capitão à seleção. Manifesto a minha surpresa, porque esta garantia de que a melhor solução é um regresso imediato de Cristiano Ronaldo é algo que o próprio João Muniz, no Record na Hora, no Canal Now, hoje, disse, salientou que o Correio da Manhã já tinha anunciado, mas parece-me que é algo que vai necessitar de facto, de muita confiança de parte a parte, de que já existem condições para, mais do que darem-se bem ou terem hipocrisia institucional, uma expressão celebrizada aqui na CMTV pelo Dr. Luís Miguel Henrique, que esteve ontem em destaque no Ligador, mas, acima de tudo, para estarem preparados, Sara Guterres, para o fortíssimo escrutínio, quase a intromissão que vai haver, porque todos os gestos, todas as palavras, todas as decisões, todos os olhares de Cristiano Ronaldo e Jorge Jesus vão ser perseguidos e validados, escrutinados. Neste caso não é o centímetro, Sara, é o milímetro. Portanto, eles têm que estar preparados para isso. O objetivo é que Portugal garanta o primeiro lugar na fase para os quartos de final da Liga das Nações, ter um sorteio contra o segundo classificado. Mas sim, se este cenário de regresso imediato de Cristiano Ronaldo se confirmar, é positivo que o conflito esteja ultrapassado. Se de facto este sentar à mesa entre todos e o falar com todas as partes estiver a dar bons resultados, mas vai levantar também novos desafios, um dos quais a de verdadeira prova do algodão todo este processo, que é o momento em que Jorge Jesus e Cristiano Ronaldo estiverem outra vez cara a cara e tiverem que trabalhar em conjunto.
1: António, a ideia que Pedro Proença passa nestas declarações é que todos, sem exceção, querem o regresso de Cristiano Ronaldo. A questão aqui é que houve uma carta aberta de Cristiano Ronaldo em que basicamente acusa o selecionador nacional de mentir. É uma acusação grave e não foi uma, foram duas vezes, pelo menos. Duas vezes, garantidamente, porque é isso que refere Cristiano Ronaldo na carta aberta que tornou pública. E, desde aí, Jorge Jesus ainda não reagiu. Parece-lhe que é, efetivamente, como diz Pedro Proença, todos, sem exceção, querem o regresso de Cristiano Ronaldo. Parece-lhe que Jorge Jesus, até daquilo que conhece da postura enquanto treinador e pessoa, estará satisfeito com aquilo que Cristiano Ronaldo escreveu na carta?
2: Por outro lado, sendo tudo verdade o que a Sara está a dizer, também é verdade que o Jorge Jesus várias vezes já manifestou a sua concordância com o regresso do Cristiano e que está disposto a receber e mais não sei o que mais.
1: Sim, mas não, essas declarações de Jorge Jesus aconteceram antes da carta aberta de Cristiano Ronaldo. O António não acha que essa carta aberta, em que são ali explanados várias situações e duas delas dão claramente a ideia de que Jorge Jesus mentiu, desde aí não houve uma reação de Jorge Jesus, portanto não sabemos o que é que Jorge Jesus pensa disso, mas com certeza eu diria que não ficará satisfeito, porque é acusado de mentiroso.
2: Independentemente do tipo de acusação, acho que o Jorge Jesus também está com a intenção, parece que é uma intenção que está já generalizada, de não exacerbar mais este assunto, deixar que realmente isto acabe. Eu acho que com o Cristiano Ronaldo merece acima de tudo.
1: Mas será uma relação saudável entre os dois? Ou parece-lhe que vai existir a tal paz podre de que tantas vezes se fala?
2: Já tive situações muito desagradáveis na minha vida que não impediram que tivesse depois um relacionamento saudável com as pessoas. É evidente que a amizade, quando há amizade em determinadas coisas, esfria um pouco, a pessoa olhada com outra desconfiança e as suas palavras são escutadas com outra atenção, mas não há nada que não se possa resolver olhos nos olhos e conversando olhos nos olhos. O que eu acho é quanto mais nós, portanto, há uma tentativa generalizada, e a gente assistiu agora pela conversa do Presidente da Federação, de que resolver isto, pôr como que uma pedra no assunto. Acho que não devemos ser nós, comentadores, que devemos estar a exacerbar mais isso. Cada um tem a sua opinião. Eu já na semana passada não difere nada daquela que eu expressei, que para mim era um grande desgosto o Cristiano Ronaldo não sair da Federação e da Seleção com uma grande festa, que merece essa grande festa. Era um grande desgosto. Agora, vejo com alguma dificuldade o Cristiano voltar-se a integrar e ser um titular permanente, como foi até aqui, da Seleção. Vejo isso com alguma dificuldade, porque isso configura também alguma injustiça para outros que têm dado, que supriram a sua falta por ele não estar, e com bons resultados, quer a gente queira, quer não. A Seleção foi sempre, embora os adversários são o que são, mas foi sempre em jogos, foi sempre num crescendo de forma e ganhou os 4 jogos. Portanto, isso é inevitável. Portanto, foi isso que aconteceu. Portanto, eu acho que há que ter algum cuidado com isto para não exacerbarmos mais uma situação que já foi quente, já foi uma situação muito quente, com injustiças de parte a parte, que a gente não pode tirar a razão. Eu comentei isso até já aqui, extra programa, fora com o Jorge. Eu acho que não é só o Cristiano Ronaldo. E assisti isso ao longo da minha vida. Eu assisti isso com treinadores com quem trabalhei, situações análogas de porem jogadores a aquecer demasiado tempo e não os utilizarem, e assisti várias vezes esses mesmos treinadores a terem uma palavra com esses jogadores, e não eram Cristianos Ronaldos, e o treinador a ter uma palavra com eles. Portanto, isso são maneiras de ser, e cada um é como é, e cada um põe a água com mais força ou com menos força na corrente. Eu acho que agora a nós compete-nos desacelerar um bocado esta situação.
1: Mas, Jorge, há uma coisa aqui que é inegável, porque Cristiano Ronaldo, na tal carta, diz que decidiu abandonar o estágio para não esperar por uma terceira vez que o selecionador lhe faltasse à palavra. Tu achas que vão ser reunidas as condições? É possível, quando existe uma quebra de confiança desta dimensão, com conversas, a resolver as coisas? Sabes, é suficiente?
3: Sabes que o grande problema, muitas das vezes, neste tipo, e quem trabalhou com grupos de trabalho, liderou, já liderei alguns, de outro nível, etc., a gente lidera, muitas vezes o problema é quando há muitas pessoas por fora a falar, a aconselhar, cabeça de cada um, porque são duas pessoas com egos enormes. É claro que o Cristiano Ronaldo está num patamar totalmente diferente, mas não podemos esquecer de quem é Jorge Jesus, como é que cresceu, como se fez, como chegou a este patamar de excelência e chegou à Seleção Nacional com todo o mérito, pelo trabalho e as capacidades dele. E o problema, muitas vezes, nesta circunstância, é muita gente a buzinar de um lado e do outro, que não tem rigorosamente nada a isso, cada um dá a sua opinião, e depois as pessoas podem tomar algumas atitudes precipitadas. E se calhar Cristiano Ronaldo tomou uma atitude precipitada, abandonaram um jogo antes de uma competição,
4: num estágio,
3: antes de um jogo importante para Portugal, sem dúvida. Também considero que deixar Cristiano Ronaldo assim, não lhe dizer uma palavra, também. Portanto, aqui há coisas que a gente pode aqui andar aqui a dissecar, que se calhar se tem sentado logo a seguir a esta situação e falado, e como a gente costuma dizer, fechar os dois numa sala, falem à vontade, digam o que têm a dizer e dissecar aquilo tudo, e porque se calhar é por aí que se calhar tem que acontecer. Também não gostaria que Cristiano Ronaldo saísse desta forma, apesar de achar que a atitude mais grave partiu da parte dele. Acho que Jorge Jesus, na parte técnica, fez aquilo que tinha que fazer e muito bem, como isso sempre irá.

0: irá fazer. Numa volta terá que haver essa conversa e disse pôr tudo na mesa, realmente as condições de um e do outro, se bem que aquelas que têm que prevalecer é as do treinador. Porque o treinador está ali, é que comanda, Jorge Jesus tem uma liderança muito forte e está simplesmente a comandar, e até ao momento muitíssimo bem, a nossa seleção nacional. Portanto, não vejo mal ele regressar. Agora, essas condições para que realmente estas coisas não se voltem têm que ser muito bem dissecadas, postas as condições na mesa. E tu há bocado disseste uma coisa, que o Jorge Jesus só falou antes dos 8 pontos, não foi? O Jorge Jesus, na última conferência de imprensa, quando acabou estes 4 jogos, o Jorge Jesus disse uma coisa muito perentória. No princípio, disse-lhe que eu queria na seleção perto de mim. E hoje volto a dizer o mesmo. Eu quero perto de mim. Isto não foi na última conferência de imprensa após o jogo em Braga, não foi? Em Braga. Disse que eu quero-te perto de mim.
1: Preciso de ti.
0: Preciso de ti, exatamente. Pronto. É esse tipo de frase.
1: Foi no último jogo no Dragão,
0: exatamente, desculpa. Pois é que o outro vai
1: o
0: ser em Braga.
1: É que será em Braga.
0: Exatamente. Eu tava, portanto, aí eu acho que Jorge Jesus daí é taxativo numa coisa em que eu conheço o Jorge Jesus. Jorge Jesus é capaz de hoje, aqui à frente de alguém, dizer-lhe na cara, mas depois, passado um bocado, já não passa nada. O Jorge Jesus é assim. Eu sei que ele não guarda rigorosamente nada de rancor nas coisas. Tem o seu feitio, a sua maneira de estar e de ser, mas de rancoroso nunca é. Portanto, sei que ele vai dissecar este problema muito bem em termos de grupo de trabalho, em termos de Cristiano de Ronaldo, e espero que aquilo que se fala e que se pode perspectivar noutra circunstância de paz podre não vai acontecer. Não acredito que vá acontecer, porque acho que aqui, e volto a dizer, não podem entrar nesta conversa pessoas que não alheias a isto. Não pode. Nós temos um presidente
2: conselheiro.
0: Nós temos um presidente da Federação, que é um diplomata, gosta das coisas calmas, tudo a resolver através do diálogo, pode estar tudo a arder à volta, mas calma, não se passa nada. Portanto, se passar por ele sentar e só os dois dissecar, bem, lá no estágio não resolveu muito, não é? É uma realidade, não resolveu, mas não sei, alguém que possa, a partir deste momento e perante aquilo que ouvimos, em que realmente possa ajudar a que este processo não se mexa mais no balde.
1: Mas, Fernando, nós ouvimos da boca de Jorge Jesus que queria Cristiano ou Ronaldo na seleção, mas isso foi antes da tal carta aberta de Cristiano Ronaldo. Tu achas que depois de ler a carta, a vontade de contar com Cristiano Ronaldo ainda é de 100% ou baixou ali um bocadinho?
3: Para a conversa do presidente da Federação
1: mas
3: hoje...
1: Uma coisa é Pedro Proença, este discurso. Mas nós discurso... não ouvimos Jorge Jesus.
3: Pois, mas deve falar... Ele não vai
1: e eu estou a fazer-te essa pergunta...
3: Ele não vai falar para o Jorge Jesus.
1: Se fosses
3: ele para
1: tu,
3: estar a falar,
1: exemplo,
3: e precisava dar uma coisa.
1: Se tu fosses Jorge Jesus, chegavas a casa e lias a tal carta aberta de Cristiano Ronaldo.
3: Não gostava. Há ali pontos que eu não gostava. Ponto. Não gostava. Por isso é que eu estou muito curioso de ver, espero que o Cristiano volte e que tenha um fim digno na seleção, porque ele merece por tudo o que fez no futebol português, mas estou muito curioso com o regresso dele. Muito curioso para ver o que é que espero que corra tudo bem.
1: Mas tu achas que pode revelar-se um problema, é isso?
3: Não sei se pode resolver. É o que os dois estavam a dizer, depende do que os dois forem falar. Depende do que os dois falarem um com o outro e não se meter mais gente em barulho agora. Condições, eu acho isso inacreditável.
1: Mas já percebemos que a falar não se entendem muito bem, não é?
3: Estamos aí agora.
0: Tiveram um ano e entenderam-se bem.
3: Num ano entenderam-se bem agora.
1: Diz Vitor.
4: Achas mesmo, Sara?
1: Pelo menos foi isso que todos
2: vimos nas quatro vezes.
3: Eu já ouvi o Vítor várias vezes.
2: As quatro vezes que eles falaram, entenderam-se. O problema aconteceu quando à distância, foi remotamente.
3: Eu já ouvi o Vítor várias vezes.
2: O Cristo estava no autocarro.
3: Eu já ouvi o Vítor várias vezes.
2: Tens alguma dúvida?
3: Não, já te ouvi várias vezes. Parece que não se passou nada. Para o Vítor parece que não se passou nada. Já há 10 dias a dizer que está tudo bem, capaz, até mostrava ao jornal. A cimeira da paz, a cimeira do quê? Deixa, tudo a dar confusão de um lado e do outro. Eram uns a mandar recados, outros a mandar recados.
2: Defesa da honra, interpelação à mesa para defesa da honra.
3: Portanto, pelos vistos não há problema nenhum.
2: Interpelação à mesa para defesa da honra, senhora Presidente.
3: Mas pelos vistos está tudo em ordem. Mas estou muito curioso.
2: Interpelação à mesa para defesa da honra.
3: Mas estou muito curioso de ver este regresso. Espero que ele regresse, sinceramente. E corra bem.
2: Aquilo a que o Fernando está a referir, eu assinei em parceria com o Filipe Dias a abertura do Jornal Record na edição, creio, de terça-feira ou de segunda-feira,
3: concordei com o que tu disseste.
2: Ó Fernando, nesse dia, o que nós estávamos a contar é que, efetivamente, desde o fim de semana havia movimentações a vários níveis. Se calhar o Dr. Luís Montenegro colaborou nelas. Mas havia movimentações a vários níveis no sentido de baixar a temperatura, de escalar a tensão, de encontrar um plano de entendimento. Olha, espera aí. E como tu te lembras, na segunda-feira à noite, houve quem dissesse no espaço mediático que o Cristiano Ronaldo nunca mais trabalharia com Jorge Jesus. Isso era uma declaração de guerra no futebol português. Isso era decretar uma guerra civil no futebol português e... Nós mantivemos o que tínhamos escrito para a edição do Record, mas com evidente risco face àquilo que estavam a espalhar. Por isso é que eu depois mostrei, quando se soube, através da carta do Cristiano Ronaldo, que afinal havia mesmo a possibilidade de um regresso incondicional à seleção, então era mentira. Agora já não é interpretação, era mesmo mentira que o Cristiano Ronaldo se recusasse a regressar, a voltar a trabalhar com Jorge Jesus. E, afinal, havia um caminho para a paz, um roteiro para a paz, que não implicava o tal ambiente, a tal política terra queimada, tal corte de relações e guerra civil no futebol português. Foi só isso. Eu, em todos os momentos, identifiquei a gravidade da situação, tanto Fernando como ouviste aqui. E eu fiz várias revelações ao longo destes dias, muitas delas relativas a Jorge Jesus, nomeadamente o tal guião dos 8 pontos, que fez saltar a tampa ao Jorge Jesus. Não foi nenhum amigo dele que veio contar isso. Percebes? E a questão aqui de fundo é que olhas para trás e existem erros de parte a parte, sim, muito grave do capitão nacional abandonar a seleção. E a perspectiva que foi tomada a dada altura era, pá, olhar para trás e para as feridas que estão abertas, vai-se andar ali, apesar de haver muita gente que tinha vontade disso, vamos andar em constantes ajustes de contas. E eu estou agora, não te estou a dar a minha opinião, estou a dar informação. E aquilo que se passou foi precisamente conversas entre todas as partes, foi implicitamente assumido o repto de olhar para a frente e pensar que tem que haver um caminho que permita que o futebol português não esteja, ou melhor, não transforme a seleção nacional num campo de batalha. Já chega aos clubes. Estás a ver, Fernando, entre ontem e hoje, se a seleção nacional fica ao nível dos clubes, naquilo que é a vergonha, não é a vergonha, a vergonha do futebol português, e o atirar a lama para o futebol português, então é o fim. Sinceramente, mais vale fechar a tasca. Ainda por cima, Fernando, pensa comigo. O Mister Jorge Jesus ganhou 4 jogos. Um selecionador com enorme impacto na seleção. Portanto, temos que lhe dar condições para ele poder também trabalhar nos próximos jogos, com Cristiano ou sem Cristiano, mas sem andar constantemente a ver o seu trabalho posto em xeque, porque havendo divisão no país... É o próprio trabalho de Jorge Jesus, também acaba sempre por ter pelo menos uma parte das pessoas a levantar dúvidas. Isso é inadmissível face ao mérito que Jorge Jesus teve nestas 4 vitórias.
3: Então isso vai ser a conversa.
2: Quanto tempo é capaz vai durar?
3: Até na conversa.
2: Não me vais ouvir dizer que está tudo na paz do Senhor. Quando tiverem os dois juntos. Aí é que é a prova do algodão, meu amigo.
3: Até na conversa que irão ter. Até na conversa que eles irão ter, eles, os intervenientes, vão ter que pôr os pontezinhos nos is, não é? Vai ter que ser tudo certinho, assim.
2: Olha, na carta do capitão...
3: Não, tem que ser.
0: Forçosamente.
1: Uhum. Agora vamos avançar. Vamos falar do Futebol Clube do Porto. Vai apresentar a queixa de uma montagem com o Diogo Costa. O clube presidido por André Villas-Boas vai avançar junto da entidade reguladora para a comunicação social, depois da Leimont ter publicado Diogo Costa com as mãos, com os braços mais curtos. E a acompanhar esta imagem, colocou a frase, estou a citar, foi muito ano no canto. Segundo o Jornal Record, o Futebol Clube do Porto vai estudar também outras formas de ação jurídicas relacionadas, por exemplo, com direitos de imagem. Esta plataforma de streaming, entretanto, já apagou a publicação que se refere à falha de Diogo Costa no golo do Marítimo. Jorge.
0: Olha, eu vou dizer muito sinceramente.
1: Achas que faz bem o Porto em...
0: Acho que faz bem. Acho que faz bem. Acho que faz bem, porque estas pessoas às vezes...

0: Brincou com o Benfica, então, mas oh, o Benfica, qual é o símbolo do Benfica? É as galinhas ou é a águia? Eu já não sei, então, mas oh, o quê? Jorge. Acusou-se? Acusou-se? Não, estou a dizer, acusou-se.
1: Está-se a brincar, não é?
0: Então, mas qual é o símbolo do Benfica? Não é a águia?
1: Mas foi uma provocação, não é?
0: E quando ia a provocação, quando foi atorada na luz? É o quê? Mas quem é que provocou isto? Foi o Benfica? Eu não sei quem é que fez. Quem é que fez esta publicação? Quem fez? Se é um outro clube.
1: Foi, eu já disse.
0: Se é vindo de outro clube, é muito grave.
1: É uma plataforma de streaming que, entretanto, também já apagou a publicação.
0: Se é ligada a qualquer clube, seja ele qual for, é muito grave. É muito grave. Para mim é grave. Se for ligado a plataformas de outro clube, é grave. Não é? Agora, se for num aspecto individual, de alguém de um graçola qualquer que pretende brincar com as situações, fazem-nos memes, então do Vítor, então é quase todos os dias, cheio de memes, isso, sem braços e sem não sei quê, não sei como é.
2: Eles fazem adoram, montes eles de adoram. Obrigado.
0: Mas se eventualmente há alguém de responsabilidade, se este boneco foi feito de alguém de responsabilidade, merece ser chamada a atenção. Depende de que tipo. Há memes que são coisas que a gente ri, pode achar uma piada, se calhar até o próprio Diogo pode achar piada, etc. Agora, depende de onde é que ele vem. Depende de onde é que ele vem. Com que intenção é que é feito. E isso, essas pessoas têm que ser chamadas. Muitas das vezes eu vejo coisas a nosso respeito, e o Fernando também faz, e todos nós temos, que a gente não acha piada nenhuma, e se a gente pudesse entrar com ações contra essa gente, atrás deles, se calhar mereciam para parar, porque também não se pode brincar, muitas das vezes, com tudo aquilo que com as pessoas, não é? Portanto, tem que haver um bocadinho também de respeito por isto. Agora, isto, por isso é que eu volto a dizer, se eventualmente é de algum site com responsabilidade identificado e se for relacionado com algum clube, pior ainda, acho que me merece.
1: Vítor, tu também achas que
2: foi
1: desnecessária esta brincadeira com o Diogo Costa?
2: Vou tentar ser rápido, pois o Pedro Carreira não vai prolongar o programa, por isso vou ser muito rápido. Isto não é comparável ao caso dos Anjos e da Joana Marques e dos limites do humor, por uma razão simples. Os Anjos exigiram à Joana Marques que apagasse lá a publicação que fez a gozar com eles. Pronto, vamos caracterizar assim. E a Joana Marques recusou-se a apagar e assumiu que tinha direito a fazer esse... Ou seja, que não estavam em causa os limites do humor, manteve a publicação, foram para o tribunal, foi-lhe dada a razão. Neste caso, a Labmalo TV assume uma postura diferente em termos de abordagem ao fenómeno desportivo. E às vezes não se percebe muito bem se é jornalismo, se é informação... Se é humor, se é galhofa, se é chafurdice, às vezes não se percebe muito bem. Se eles fizessem esta publicação e assumissem, nós somos queremos fazer informação de uma maneira diferente, alternativa, com humor, e se vemos gozar com alguém, gozamos e marcamos posição e acabou. Se vocês não gostaram, metam-nos em tribunal e vamos ver quem é que ganha. E eu até dizia, olha, pronto, então vamos ver. Até porque era capaz de ser curioso. Neste caso, perante as queixas do Futebol do Porto, a Labmalo TV apagou a publicação. Se apaga a publicação, está a assumir que errou. Se está a assumir que errou, amanhã, e eu também já tive um pequeno bife, eu tenho bifes com toda a gente, um pequeno bife com um senhor influencer lá da Labmalo TV, com o MoveMind. Portanto, amanhã, eles fazem mais uma piada com uma coisa qualquer do futebol português, alguém se chateia e eles vão apagar outra vez. Ou seja, daqui a um bocado, a Labmalo TV, que quer ser um órgão diferente, passa a ser um órgão como os outros. Não tem problema nenhum, eles fazem o que quiserem. Isto vem de uma iniciativa como no Brasil, a Casa é TV, e não há problema, eles é que sabem, eles é que sabem o caminho que querem seguir. Agora, a partir do momento que apagaram a publicação, eles próprios admitem que foram além dos limites do humor ou da informação ou lá daquilo que eles consideram que são. Se forem uma página de comédia, podem dizer aquilo que quiserem. Portanto, é só isso que eu tenho a reafirmar para separar as águas em relação à questão da censura, Anjo, Joana Marques, porque aqui a Labmalo TV apagou. Se apagou, está a assumir um erro. Ao assumir um erro, está a pôr-se a jeito para poder deixar de fazer piadas com toda a gente.
1: Portanto, também achas que o facto de apagar é um assumir a culpa?
3: Estou a assumir um erro. Eu digo-te, e o Amaral também, se a gente for a dar importância ao que dizem da gente, ao que fazem da gente, tínhamos matando aos dois ali nos tribunais, não era? Estávamos todos os dias em tribunal a receber queixas e a fazer queixas. Eu e este, então estávamos ali. Montávamos ali uma caravana, estávamos ali, comíamos ali, no Parque das Nações. É todos os dias, fazem coisas, dizem coisas de mim, deste, então é demais, então. Deste, dos dois. Portanto,

0: António, muito rapidamente.
1: Vou-lhe dizer com toda a sinceridade, não levo nada a mal a estas coisas.
0: Achou piada, António?
1: Antigamente, eu lembro-me de um guarda-redes do Benfica, que nem sequer vou falar nisso, que deu realmente um grande frango, epá, e outro dia vinha nos jornais, epá, uma data de galinhas entrarem na baliza. Epá, e a gente ri-se. Isto são coisas para rir. Isto não é falta de respeito de ninguém.
2: Então, já percebi
0: que o António acha que não é falta de respeito.
1: Epá,
0: mas já agora, António, ouviu muito rapidamente cómica, aqui sobre outra questão, porque amanhã é dia de Benfica. O Benfica recebe o Vitória de Guimarães. O que é que espera desse jogo?
1: Espero que o Benfica ganhe.
3: Que empate, que
1: empate. O Benfica ganhe e que faça um bom jogo.
3: Um empatezinho. Um empatezinho, não, não era
0: o Jorge estava aqui a provocar,
2: não é?
0: Um empatezinho, estava aqui a dizer o Jorge. O António está convicto de que o Benfica, neste regresso do campeonato, vai conseguir a vitória, até porque joga em casa.
1: Estou convicto que o Benfica vai ganhar o jogo e vai jogar bem.
2: Não.
1: Acima de tudo, vai jogar bem também.
0: Muito bem, mas...
2: Muito bem, isso é bonito.
0: Estava a tentar ver.
4: Arbitragem, por exemplo.
0: Vá lá, diz lá qualquer coisa.
4: Se tivermos prolongar até uma da manhã.
0: Não.
4: Se tivermos prolongar até uma da manhã, ainda temos a arbitragem para comentar.
2: Mais vida, pelo amor de Deus, mano. Estás aqui das 7 às 1 da manhã, às 2. Marcas mais ainda.
4: Lá estás tu.
3: Ah, é por causa do ponto.
4: Olha,
2: o ponto.
4: Olha. Agora, por me ter lembrado os limites do humor, quando sair a caminho de casa... Ou melhor, ia a caminho de casa, não. Tenho que guardar amanhã para ouvir com a minha filha, porque ainda não ouvi o extremamente desagradável.
2: Mas tens casa ou dormes finalmente. No estúdio?
4: Não dormo no estúdio. Apesar de terem feito memes, Sara Guterres, e ao contrário, eu também não disse que ia fazer queixa a Eric, apesar de terem feito os memes muito engraçados, de beliches no estúdio. Mas não, ainda não chegou a tanto. Mas as pessoas esquecem, São Fernando, é que se eu não estiver aqui no estúdio, estou a trabalhar na mesma. Eu tenho responsabilidades também a outros níveis da empresa.
0: É isso.
2: Sim, amanhã vai lá para o belichezinho, vai lá dormir, descansa. Amanhã tens que entrar às 6 da manhã outra vez.
0: É assim que estamos este programa. Amanhã à Benfica, Vitória de Guimarães, a partir das 6 da tarde, com acompanhamento ao segundo aqui na CMTV.
5: O final muito bem disposto da Liga de Ouro, hoje com a Sara Guterres e os comentários do António Figueiredo, o Vítor Pinto, o Fernando Mendes e o Jorge Amaral. 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
5: E na segunda meia hora da meia-noite de domingo, sim, já é domingo oficialmente, recebemos a Célia Costa para mais um Falar Global.
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7: Estão a centenas ou milhares de quilómetros da Terra, mas fazem parte do nosso cotidiano. É dos satélites que muitos dos serviços de que dependemos diariamente passam. Basta pensar na sua importância para a navegação, no GPS que usamos todos os dias para encontrar uma morada ou traçar uma rota. Mas esta dependência engloba aviões, navios e outros meios de transporte que também recorrem aos sinais de navegação por satélite. Permitem ainda comunicações em regiões onde as redes terrestres não chegam, são fundamentais no acompanhamento de incêndios, inundações e outras catástrofes, além de permitirem monitorizar as alterações climáticas e apoiar atividades como a agricultura. O primeiro satélite, o Sputnik, foi lançado em 1957 e desde então quase 27.500 satélites já foram colocados em órbita. Hoje quase 19 mil ainda permanecem no espaço e destes cerca de 16 mil estão em operação. Os restantes já não estão a funcionar e, juntamente com restos de foguetões e fragmentos resultantes de colisões, contribuem para que a órbita terrestre seja hoje uma autêntica lixeira espacial. E segundo os dados mais recentes da ESA, estima-se que existam cerca de 1,5 milhões de detritos entre 1 e 10 centímetros e cerca de 230 milhões entre 1 milímetro e 1 centímetro. Para tentar evitar colisões, a ESA está também a desenvolver sistemas que recorrem à inteligência artificial para analisar os alertas de impacto, calcular o risco e apoiar a decisão sobre as manobras de evasão. Mas o problema não fica apenas no espaço. Pela primeira vez, o relatório sobre o ambiente espacial desta agência europeia, apresentado este ano, aborda também o risco para as pessoas em terra, provocado pela reentrada não controlada de objetos espaciais, o que ocorre todos os dias.
9: Em média, mais de 3 satélites ou corpos de foguetões regressam à atmosfera terrestre. A maioria desintegra-se com a reentrada, mas muitos fragmentos acabam por atingir o solo.
7: A ESA considera a remoção de detritos e a prevenção de novos fragmentos uma prioridade para evitar que a situação se agrave. Há anos que se desenvolvem projetos para perseguir e capturar objetos abandonados e limpar a órbita, recorrendo a braços robóticos, redes e outros sistemas de captura. Mas aproximar-se de um objeto que está a centenas de quilómetros de altitude, sem controle e muitas vezes em rotação, é um enorme desafio. Estão em preparação missões de remoção de detritos para tentar resolver este problema, mas para isso é preciso desenvolver novas tecnologias de captura. É o que um grupo de investigadores do Instituto Superior Técnico está a fazer, participando num projeto europeu que pretende desenvolver um sistema inspirado nas patas das osgas, que conseguem aderir a diferentes superfícies, capaz de fixar objetos espaciais que não foram preparados para serem capturados.
10: O que eu estou a fazer consiste mais ou menos nos sensores e no que é que o robô, o satélite, vai conseguir ver e interpretar isso em algo útil, como por exemplo, se os dois satélites colidiram, se destruiu-se alguma coisa, se ficou bem, se não ficou bem. Nós usamos esta mesa para simular um espaço 2D, como se fosse com zero gravidade. E depois com essa mesa nós conseguimos testar dois satélites a colidir e todos os movimentos nós queremos fazer, se houve uma colisão bem, se for uma de lado, isso já não vai conseguir colar, basicamente.
11: Nós aqui temos que simular o comportamento que depois vai acontecer no espaço, que é dessa forma que garantimos que as máquinas vão lá chegar e vão funcionar, porque de outra forma mandamos para lá a máquina, depois havia um erro no software, não pode ser. Aqui conseguimos simular as coisas, os sensores, os controladores, os atuadores que movimentam os robôs, para que eles se comportem como pretendido.
7: E tão importante como retirar o lixo que já está no espaço é evitar que novos detritos sejam deixados para trás. Uma das soluções passa pela reutilização dos foguetões.
11: Hoje em dia já há empresas a fazer nos Estados Unidos aterragem de foguetões em plataformas no mar para serem esses foguetões reutilizados. E temos aqui um projeto piloto com a Agência Espacial Europeia, que é fazer algo muito parecido, mas a uma pequena escala, estudando os algoritmos, estudando os sensores que vão nesses foguetões e nessas plataformas no mar para simular a aterragem de um foguetão no mar. A nossa parte é construir a barcaça, que vai estar a flutuar no mar, controlada por um computadorzinho, tudo a uma escala pequena, e os nossos parceiros que estão connosco neste projeto vão simular o foguetão com um drone, que vai aterrar simulando um foguetão, ou seja, vai aproximar-se à alta velocidade da nossa barcaça, correndo o risco de colidir com ela, e à última hora vai travar, como se fosse o motor do foguetão, para fazer uma aterragem suave no momento final e precisa numa pequena barcaça com 2 metros de diâmetro.
7: O que preocupa os especialistas não é apenas o lixo que já existe, mas também o que ainda pode ser criado. As projeções apontam para um agravamento do ambiente orbital nas próximas décadas, caso não sejam tomadas medidas para reduzir a quantidade de detritos e o risco de colisões que podem comprometer a futura exploração espacial e, no limite, ter consequências para a vida na Terra.
9: Durante décadas, a humanidade habituou-se a olhar para o espaço como um território sem limites. E hoje a questão já não é saber se chegamos mais longe, mas se conseguimos manter o espaço que já ocupamos e preservar os satélites que nos garantem a vida que temos hoje. A imagem é do António Nolasco, Sueli Costa, Falar Global.
0: Rodrigo Ventura, o que é que esta vossa participação neste projeto europeu de limpeza do lixo espacial vem trazer de novo ou quer resolver?
12: O problema que nós estamos a tentar resolver é criar um dispositivo que um veículo espacial irá perseguir o lixo espacial e irá agarrar o lixo espacial para depois trazê-lo cá para baixo. Portanto, é uma forma de eliminar o lixo espacial, é reduzir a órbita mais baixa para depois, com o contacto com a atmosfera, desfazer-se tal como se fosse um meteorito. Pronto. E a inovação deste projeto é a forma como agarramos esse objeto. Ou seja, ele persegue um satélite que não está preparado para ser agarrado e estamos a usar um material que é um sintético daquilo que as osgas usam para trepar as paredes, em que irá agarrar o lixo espacial e depois há um arpão que agarra e isso permite ter o veículo espacial agarrado solidamente a esse satélite. E depois, fora do âmbito do projeto, já é trazê-lo cá para baixo com propulsão de forma a descer a órbita. Portanto, a nossa participação é usando métodos de inteligência artificial para, no processo de agarrar o lixo espacial, detectar se vai haver uma falha ou não, porque como não é conhecido o material, há essa incerteza. Esta é apenas a primeira forma de agarrar o lixo espacial. Existe uma outra em que, a uma maior distância, a nave dispara um cabo em direção ao lixo e agarra com o mesmo material. E também temos uma participação na forma de controlar a nave de forma a que esse cabo seja disparado da forma certa para agarrar o lixo ou espacial. E também estamos na parte da visão, ou seja, o objeto que estamos a agarrar, como não o conhecemos, não sabemos qual é que é o aspecto dele, estamos a usar a inteligência artificial para conseguir identificar onde ele está, para conseguir apontar o nave para o sítio certo.
13: Isto, o ambiente espacial é um bocadinho diferente daqui. Como é que vocês fazem os testes e quando é que vai ser uma realidade? Que é sempre a pergunta que nós queremos saber.
12: Exatamente. Então, estes processos de desenvolvimento demoram algum tempo. Temos que desenvolver a tecnologia na Terra e o grande desafio aqui é que não temos gravidade em todo lado. Né? Portanto, como é que nós conseguimos testar robôs que vão para o espaço na ausência de gravidade num ambiente em que temos sempre gravidade? E por isso temos uma mesa que permite que veículos flutuem na mesa, portanto não há nenhum contacto físico entre a plataforma e a mesa, existe uma camada de ar de microns que os separa e portanto permite flutuar, digamos assim. A seguir isso, no próximo projeto, será uma demonstração no espaço, ou seja, vamos enviar dois satélites nossos, um faz de conta que é o alvo, o outro faz de conta que é o que vai perseguir e vamos demonstrar em órbita aí. Mas pela Ásia temos que estar tudo cá em baixo primeiro.
13: A ESA prevê que os detritos vão aumentar substancialmente. Estas tecnologias vão conseguir resolver ou ajudar a resolver este problema de lixo espacial?
12: Há muita coisa que está a ser feita para isso, para prevenir isso, não é? Para já, a utilização de órbitas mais baixas que garante que mesmo que o satélite morra, passado alguns anos ele vem cá para baixo, portanto isso é o mais simples e está a ser feito. Esta tecnologia serve para veículos mais antigos, em órbitas mais baixas, em que não há este decaimento natural que ao fim de muitos anos continuam a lá ir. E portanto estou a falar de esta demonstração vai ser com veículos pequenos e o nosso objetivo a muito longo prazo é começarmos a usar esta tecnologia em veículos cada vez maiores para até ter... O fim último disto é conseguirmos fazer esta operação com veículos de várias toneladas. Portanto, para aqueles veículos muito antigos em que não caem naturalmente.
13: Isto, que consequências é que isto pode ter se não fizermos nada? Porque se o lixo espacial embater com os satélites que nos permitem ter a vida que temos hoje, no limite, está-nos a pôr em causa também tudo o que usamos hoje no dia-a-dia,
12: não é? E muito mais daquilo que nós temos consciência, não é? Não neste momento, na nossa sociedade, por exemplo, se deixarmos de ter localização, deixarmos de ter Google Maps, tem uma perturbação muito grande. A nível aeronáutico, até é uma coisa gigantesca, porque temos milhares de voos todos os dias, que funciona de uma forma segura e sem o espaço, sem localização, isso deixa de acontecer. Portanto, existe uma série de serviços, também na casa de meteorologia, do qual nós dependemos, mas que nem sequer temos consciência. Portanto, o impacto de deixarmos de ter esses serviços é gigantesco. É difícil de antecipar.
13: Por isso é que temos todos de trabalhar
12: temos
13: nisto.
12: Temos de trabalhar nisto para garantir que é seguro o espaço.
13: Rodrigo Ventura, foi um prazer tê-lo no Falar Global. Obrigada.
12: Tá, obrigado.
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14: Ok, obrigado pela dica. Nós regressamos no próximo Global Gadget com mais sugestões tecnológicas.
16: Conheça agora novos dados estatísticos no espaço dedicado aos retratos de Portugal.

0: Registou quase 32,5 milhões de turistas a pernoitar em alojamentos turísticos, como hotéis ou pousadas. 6 a cada 10 destes turistas são estrangeiros. Face ao ano anterior, o número de turistas aumentou 2,8%, sendo o crescimento mais expressivo entre os turistas nacionais do que entre os estrangeiros. Em 2025, os hóspedes registados nos diferentes alojamentos turísticos deram origem a 82 milhões de dormidas, um aumento de cerca de 2% face ao ano anterior. 61% dos turistas passam as noites em hotéis, 15% em alojamento local e 11% em hotéis-apartamentos. E chegamos ao fim de mais um Falar Global. Obrigada pela sua preferência e até para a semana.
1: Está conferido Falar Global com a Sueli Costa, mas falta reunir as 5 edições da semana passada de As Músicas da Nossa Vida. Cada convidado escolhe 2 temas, é sempre assim, depois explica porquê. Quem é que passou por aqui ao longo da semana? O ator João Redondo, o cantor Luís Sequeira, o editor da agência Lusa, Rui Batista, o general Isidro Moraes Pereira, dispensa apresentações, e a comentadora do Canal Now, Catarina Caria. Reunimos todas essas escolhas depois deste intervalo.
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11: Bom dia, boa tarde ou boa noite. O meu nome é João Redondo, sou ator e pediram para escolher 2 músicas da minha vida para a rubrica Músicas da Nossa Vida para a Correio da Manhã Rádio. A primeira música é Jason Mraz, I'm Yours. Porque eu estava ali mais ou menos nos meus 12... 13 anos, naquela idade em que nós começamos a descobrir aquelas coisas do amor, e não que eu tivesse descoberto nessa idade, mas ouvia muito esta música a pensar no que poderia acontecer e a fazer telenovelas na minha cabeça. Se calhar era um prenúncio. 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

segunda música será Basket Case dos Green Day. É uma música que é transversal a toda a minha adolescência e ainda hoje a ouço. Foi um dos momentos altos da minha vida no antigo Pavilhão Atlântico, hoje Altice Arena, no concerto de Green Day. Fui tão feliz ao som desta música, muito feliz mesmo.

0: E foi um prazer partilhar convosco estas duas músicas. Fiquem com a Correio da Manhã Rádio. Até breve.
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2: Olá, daqui Luís Sequeira e pediram-me duas músicas da minha vida nesta rúbrica. A primeira chama-se High and Dry, dos Radiohead, e é uma música que para mim é intemporal, porque fez parte de uma altura da minha vida em que dei uma volta de 180 graus e mudou a minha vida por completo, da melhor das formas. Para além disso, é uma música que é simples, é direta, mas é de uma profundidade e de uma... é uma maravilha.

segunda opção é uma música portuguesa de um grupo que me é muito querido, que são os Amor Eletro. Chama-se Rosa Sangue e é uma música de superação, é um musicão, tem uma força e uma amplitude de sentimental e emotiva que faz arrepiar os pelos do braço.

0: com isto me despeço. Daqui Luís Sequeira, um abraço e um beijinho e espero que gostem.
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2: Olá, sou o Rui Batista, sou jornalista da Agência Lusa, sou editor e sou também comentador de política nacional no Now. Convidaram-me então para escolher duas músicas da minha vida. A primeira é Heroes, de David Bowie, uma música épica. Esta música Heroes tem também uma capa extraordinária do disco de vinil. Eu sou um apaixonado por música em vinil e continuo a manter o disco sem riscos.

para a segunda música é um grupo mais atual. São os The National e a música é o Terrible Love. Bom, os National foram um amor já de adulto. Matt Berninger, o cantor, tem a voz que eu gosto. As letras são extraordinárias e a música também. Já os vi para aí uma dúzia de vezes em diversos sítios do mundo. São, de facto, um dos meus grupos favoritos. Este Terrible Love é a minha escolha. Porquê? Porque é uma canção muito pesada, sobre um desgosto amoroso. Aliás, basta ouvir o refrão para perceber porquê. Mas que acabou por se tornar uma das músicas da minha vida, que me acompanhou em momentos muito importantes da minha vida, até profissional.

0: Estas foram duas das músicas da minha vida. Muito obrigado. O meu nome é Rui Batista e felicidades para o Correio da Manhã Rádio.
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2: Eu sou o General Isidro Moraes Pereira. Tenho vindo a comentar a atualidade internacional, ultimamente no canal Now. Já o fiz noutros canais, desde que praticamente a guerra, a invasão em grande escala da Ucrânia se verificou. Neste momento estou aqui convosco porque me fizeram uma pergunta sobre quais foram as músicas que mais marcaram a minha vida. O que me faz recuar diretamente aos meus tempos de menino e moço. Eu nasci em 1959.